0: ele passa por essa mudança e se essa ideia será mantida na ideia do senhor e da comissão técnica para a sequência do Grêmio na temporada?
1: Eu acho que nós rotulamos muito aquilo que são os jogadores, os teus três volantes ou os dois mais um, ou rotulamos muito. O mais importante é a função de cada um deles em campo. O que é que interessa num 2 mais 1 de um meia se tiver um meia que não produz? Ou o que é que interessa eu jogar com dois volantes que defendem mal? O que interessa é a função que cada um desempenha. Se eu jogo com três volantes, mas um deles tem grande capacidade ofensiva, como o Vilaçante, e já mostrou isso, a forma como ele chega à frente e joga. E aliás, é o cabeceamento dele que podemos chegar ao 2-1. Portanto, um volante que chega à frente, o outro volante, o Nardoni, que chega à frente a romper. E depois um dos volantes que fica mais, que é o Noriega. É uma heterogeneidade que permite tê-los em campo. Agora, se forem três maus volantes que nem atacam nem defendem, ou se forem dois meias que não têm qualquer função, portanto, aqui o que mais interessa a mim é a função que cada um desempenha em campo.
2: Luiz Castro, boa noite. Leonardo Boff, Bandeirantes. Você disse, né, Luiz, já diversas vezes que o que você pode prometer enquanto comanda o Grêmio é trabalho, mas chega uma hora que também que os resultados eles precisam começar a aparecer, e apesar da boa partida do Grêmio hoje, o Grêmio saiu da arena com um empate. Com os novos reforços, com o Grêmio também mudando o esquema, quando você acha que esses resultados eles vão começar a aparecer?
1: Os resultados serão sempre uma coisa, o desempenho será sempre outra. Eu estaria aqui muito preocupado só se tivéssemos feito um jogo sofrível. Talvez uma vitória com um jogo muito mau da nossa parte, talvez, para o treinador fosse muito mais preocupante do que um bom jogo com empate. Talvez, não estou a dizer que é, porque a minha missão é sempre os três pontos. É sempre conquistar os três pontos. Queremos é jogar bem e ganhar. Agora, jogar muito mal e ganhar por acaso com um pontapé que tivemos a sorte de fazer golo, se calhar é preocupante. A equipa, o que eu vi hoje, volto a repetir, vi uma grande evolução defensiva da equipa, muito compacta, muito solidária, a não deixar uma equipa que tem muitas, normalmente muitas finalizações, criar qualquer situação de golo, e vi a nossa equipa a criar várias situações de golo e possíveis situações de golo se tivesse mais paz na tabela. Estou convencido que temos mais 3 ou 4 pontos, muitas saídas para a frente, nós nos precipitámos à procura muito rápido do golo, acho que deveríamos ter tido mais bola no meio campo do adversário, ter mais paciência, porque as nossas transições eram tão rápidas que não dava tempo que o bloco chegasse à frente. Então o que é que acontecia? Quem saía para a transição servia na área, mas servia com o Vinícius, que era do bloco o homem mais adiantado. E era só ele que conseguia chegar. Então tínhamos ali que pausar, nem que fosse 2, 3 segundos, para os homens que estavam no bloco conseguirem chegar à frente, ficámos equilibrados e chegámos à frente. São as coisas que os pontos na tabela dão, mas que a experiência que eu tenho no futebol e aquilo que eu já vivi no futebol me permite dizer que o caminho é o caminho certo. Os reforços também chegaram, trouxeram competitividade e sentiu-se a troca, sentiu-se a continuidade de produção da equipa e ainda um acrescente de produção da equipa, porque chegaram mais frescos dentro do campo.
3: Professor Luiz Castro, boa noite. Felipe Duarte, da Rádio Gaúcha. Eu queria lhe ouvir sobre esses reforços, né, que incorporam o elenco do Grêmio, e hoje entraram Diego Caio, autor do gol, Giovanni Cabral, que o senhor já conhecia do futebol português, e o Marlon, que não é um rosto novo, né, as pessoas já conhecem o Marlon, mas chama atenção o retorno dele antes do prazo que tinha se dado de 5 meses de recuperação e já volta como titular da equipe. O que gostaria de comentar sobre esses três nomes?
1: São bons reforços. Vocês sabem que nós estávamos, e eu disse-vos em determinado momento, que o nosso projeto passava por os jogadores da base, mas os jogadores da base terem contexto dentro da equipa para jogar e não serem eles os protagonistas do jogo. E nisso o expoente máximo disse que aconteceu foi no Bahia, em que nós acabámos com 6 meninos da base. É exigir muito deles. Então esses jogadores que acabou de falar são jogadores muito importantes para dar a competitividade e para abordar um brasileirão. E outro jogador que eu acho que é um grande reforço neste momento para a equipa é o Vilaçante. Acho que é um jogador que nós não tivemos em grande parte da época que chegou, o Marlon não tivemos em grande parte da época que chegou, com reforços. Juntando todos aqueles que já cá estavam, acho que foi um grande esforço que a administração fez por ir, e o scouting fez, na procura de jogadores no mercado de oportunidades. Como eu já vos disse e disse publicamente, e posso dizer, uma coisa é estar no mercado com o bolso cheio, outra estar no mercado com o bolso não tão cheio. Temos que ser mais minuciosos e mais certeiros. E eu acho que é um grande trabalho de todos para que isso aconteça. Agora, não quero transformar o empate em vitória. porque só somamos mais um ponto na tabela e precisávamos de somar mais. Mas a exibição e os jogadores sabem, os jogadores sentem, fizeram um bom jogo. E bem basta quando nós fizemos vários jogos em que não estivemos nada bem, pelo menos permitam-nos dizer, ao menos, podem não sentir vocês isso, mas permitam-nos dizer ao menos que estamos deste lado, nós estamos deste lado, que fizemos um bom jogo.
4: Professor Luiz Castro, tudo bem? O senhor explicou a estratégia, né, e viu evolução. Acho que dentro da sua estratégia realmente o Grêmio teve uma boa evolução defensiva, acho que era a sua principal preocupação. Mas não está faltando, às vezes, um pouco de ousadia, principalmente para os jogos dentro de casa, um pouquinho mais de coragem, está respeitando demais o adversário e talvez por isso a insatisfação do torcedor, principalmente nos jogos aqui na Arena? Gustavo Berton e ESPN.
1: Sim, eu desculpe só fazer só questioná-lo sobre uma coisa, mas eu não entendi totalmente a pergunta.
4: O Grêmio não está faltando um pouco de ousadia, um pouco de coragem para atacar mais o adversário, jogando dentro de casa, principalmente, impor mais um ritmo dentro de casa, como é característico do Grêmio aqui na Arena?
1: Mas nós não temos atacado, nós não conseguíamos criar 5 oportunidades de golo contra um Fluminense. Eu acho que nós fomos ousados. Eu acho que nós partimos bem para o ataque. Eu acho que nós aproveitámos bem os espaços. Tínhamos era que finalizar mais vezes. E tínhamos ter um pouco mais de paciência quando chegávamos ao meio campo do adversário. Acho que nos faltou isso. Faltou-nos a paz no jogo. Porque, quer queiramos, quer não, nós vivemos e sentimos a responsabilidade de sair daquela zona. E aquela zona pressiona-nos muito. E não tivemos aqui e ali a lucidez de ficar mais tempo com bola, mas criámos 5 oportunidades de golo. Eu sei que não foram suficientes para fazer 2 ou 3 golos, devíamos ter tido mais, mas acho que fomos racionais o suficiente, emocionais o suficiente para conquistar um bom resultado. Poderemos sempre melhorar, sim, podemos sempre melhorar. Poderemos sempre atacar mais, podemos sempre defender mais à frente, mas depende também muito daquilo que é o adversário e a estratégia do adversário. Nós defrontámos o adversário que é aquele que tem mais média de percentagem de bola no meio campo do adversário e que tem mais percentagem de bola a jogar contra os seus opositores. Nós hoje tivemos 5, do tempo que tivemos bola, para justificar as minhas palavras, do tempo que tivemos bola, 55% do tempo com bola foi passado no meio campo do Fluminense. Acho que só uma equipa ousada como fomos, de ter essa capacidade de ter 55% de posse do tempo que tivemos bola, tê-la no meio campo do adversário. Acho que estamos numa evolução, não é o que queremos ainda, mas começa a haver sinais bons de uma equipa boa a construir-se para as grandes batalhas que temos pela frente.
5: Professor, boa noite. Vinícius Malman, da Rádio Independente. Eu queria que você explicasse a não utilização do Gabriel Max, se de fato é pela questão extra-campo ou foi uma opção tua? Obrigado.
1: Era a opção, era Bright White ou Mac, para jogar com o Vinícius. O Mac com umas características diferentes, o Bright White com mais capacidade de quando a bola chega a encaminhar por caminhos certos o jogo. O Mac com mais capacidade de ir para cima. Mas estava muito densa a equipa do Fluminense, juntou-se muito atrás e o Mac pegando nela ia ter muitos obstáculos pela frente. O Bright pegando ia ter mais capacidade de ver quem estava para servir para as finalizações. Daí a opção pelo Bright e não pelo Mac não tem nada a ver com qualquer questão política extra-futebol.
6: Boa noite, Castro. Alana, do site GE.globo. O Grêmio agora vira a chave, né? Vai ter 2 decisões, tanto por Sul-Americana como Copa do Brasil, pela frente, onde mais do que sinais de evolução e boas atuações precisa ter o resultado, senão vai ficar pelo caminho. E acho que o Grêmio encontrou um norte defensivo, mas agora tem uma questão para olhar para o ataque, para esse ataque justamente ser mais efetivo, como tu vem comentando. Como trabalhar isso, né? E quais realmente outros desafios que tu entende para esses jogos de mata-mata que o Grêmio vai ter agora pela frente?
1: O principal desafio que temos é fazer uma gestão de uma equipa que tem esses 2 jogos em muito poucos dias. Temos que olhar de forma muito racional para os 2 jogos e sabermos que se temos elenco ou não, para repetirmos o 11 nos dois jogos e de que forma vamos fazer a gestão. Eu acho que tenho de ser muito lúcido neste momento a olhar para aquilo que são os nossos grandes desafios. A dimensão do Grêmio e o prestígio do Grêmio no mundo do futebol obriga-me a olhar para todas as competições com muito respeito e a jogar sempre para ganhar. E agora é preciso ver de que forma é que as podemos ganhar. E são dois adversários complicados, um está em vantagem e o outro vamos iniciar. O Bolívar em vantagem, temos que anular a desvantagem de um golo. E depois Mirassol fora e em casa, queremos muito seguir na Copa e são duas grandes batalhas. Ainda ontem vimos que o Mirassol e a forma como joga e o momento em que se encontra. Um momento também ascendente, a meter também muitos reforços e reforços a darem boa resposta. Vamos querer ganhar, vamos querer seguir em frente e os jogadores têm a sede de vitória. Como eu lhe disse no início da conferência, da coletiva, os jogadores sentem uma injustiça muito grande com o resultado e querem já dar resposta nos próximos jogos a esse sentimento de injustiça. Vamos aproveitá-lo, vamos pôr para o nosso lado, mas vamos jogar para ganhar.
7: Mister, tudo bem? Bruno Abschecker, Rádio Imortal. E o que esses três jogos, desde o retorno, três jogos oficiais desde o retorno, trazem de ensinamento para essa partida decisiva da quinta-feira? Porque o Grêmio precisa de um gol para levar para as penalidades, dois para avançar direto para as oitavas de final. O que esses três jogos trazem de ensinamento para o senhor para que o Grêmio possa, dentro de casa, vencer por dois gols de diferença, algo que não acontece há algum tempo?
1: O que os jogos nos dizem, estes jogos, todos os jogos, é que quanto mais organizados nós tivermos, mais capacidade temos de ganhar os jogos. Sempre que há descoordenação defensiva, ficamos longe do resultado que queremos, que é a vitória. E temos jogos com diferentes formas e abordagens ao jogo da nossa parte. Um deles bastante, em que estivemos bastante descoordenados e pagámos uma fatura muito alta dessa descoordenação, e é isso, temos a capacidade, porque uma equipa só ataca bem se defender bem, e uma equipa só defende bem se atacar bem. As coisas estão totalmente interligadas, não há dois jogos ou três dentro do mesmo jogo. É isso que os jogadores têm de perceber e perceberam hoje. Mas nós podíamos defender mais à frente. Sim, mas defendíamos mais à frente e atacavam-nos cá atrás, a última linha defensiva nas profundidades, que eles têm essa capacidade. Eles têm muitas combinações em corredor lateral, em que salta o médio à profundidade entre o lateral e o central. Então vamos ter que anular esses espaços que o Fluminense quer. Então ou temos capacidade para o anular, ou então vamos estar expostos. Então, se defender mal, eu depois não consigo atacar bem. E uma coisa levou à outra. E o grande ensinamento destes últimos jogos é isso mesmo. A capacidade que tivemos de defender bem para atacar bem.
7: Luiz, aqui, Eduardo Picão, da Bagé TV. Luiz, a gente está no mês 7 do ano, você está desde o início do ano. E desde lá foram muitos times diferentes, muitas ideias, muitos esquemas. Se tinha uma reclamação pelo tempo de treino para conseguir implementar algo, teve a parada para a Copa do Mundo, um longo período. O Grêmio voltou desde lá, três jogos, duas derrotas e um empate. O time não tem desempenho e não tem resultados. Dá para ver claramente que existe hoje um respaldo da direção em relação a você, mas uma crítica muito grande da torcida. Seu nome foi vaiado, inclusive, hoje na escalação. Quanto tempo o Grêmio necessita para, de fato, ter um time consistente? E quanto tempo dá para aguentar no cargo recebendo essa pressão externa que vem da torcida?
1: Tocou em situações que eu não domino de forma alguma. Eu existo para trabalhar e não tenho qualquer comentário a fazer àquilo tempo que aguenta ou não aguenta no cargo. Não é uma coisa que eu domino. É uma coisa que... Eu sei uma coisa. Sei que no ano que o Grêmio desceu, passaram quatro treinadores e o Grêmio desceu. Sei que nos últimos 5 anos, das 20 equipas que desceram, passaram 72 treinadores pelas equipas que desceram. Nenhum conseguiu resolver o problema dos 72 que lá passaram. Isso eu sei, isso são dados. Portanto, é o único documentário que eu tenho a fazer. O ano que há equipas que viraram com 15 pontos e salvaram-se, há equipas que viraram com 29 pontos e desceram. Isso é o que eu sei. Isso é aquilo que vocês também poderão dizer. Poderiam me perguntar o que é que acha disso? O que é que acha da troca de treinadores? O que é que acha da continuidade de treinadores? O que é que acha? Acho que essas análises são mais importantes do que aquilo que eu acabou de dizer, mas tenho o direito de dizer, tenho o direito de perguntar, tenho o direito de dizer o que quiser e eu respeito tudo aquilo que vocês dizem. Está-me a perguntar quando eu acabei de dizer na conferência que fizemos um bom jogo, está-me a perguntar quanto tempo é que dá para nós termos bons desempenhos. Eu acabei de dizer que foi um desempenho, eu posso lhe responder, não preciso mais tempo, já estamos a ter bom desempenho. Agora, se é o resultado que eu queria, aí eu respondo-lhe, não, não é o resultado que nós queríamos. É o resultado que os jogadores queriam? Não. É o resultado que a torcida queria? Não. Ah, o meu nome é vaiado, e o que é que eu posso dizer? O que é que eu posso fazer? O que é que você faria no meu, na minha situação? Continuar a trabalhar, não é? Se eu disser mal de uma crónica sua, de um comentário seu, o que é que você vai fazer amanhã? Vai ficar em casa, deprimido, ou vai continuar a trabalhar? Vai continuar a trabalhar. Eu vou continuar a trabalhar. Amanhã venho para o treino e vou trabalhar. Amanhã vou para o treino e vou trabalhar. E vou continuar a trabalhar da mesma forma, séria, como fiz sempre até hoje. E com a confiança. Confiança redobrada nos meus jogadores. Os meus jogadores sabem que eu gosto muito deles. Os meus jogadores sabem que eu os aprecio muito, a forma como eles trabalham. A forma como eles se dedicam. Não é fácil estar nesta situação. É difícil estar aqui. É difícil. Muito difícil. E numa coletiva, depois de um resultado que nós não queríamos, é como se viesse a jogar outro jogo. É dois jogos. É o jogo lá dentro e é o jogo aqui. Dois jogos extremamente desgastantes. Pois, mas nós temos de dar a cara na hora das derrotas, muito mais do que na hora dos sucessos. Vou continuar a dar. Sempre foi assim. Não vou desistir. Não contem comigo para desistir. O tempo... é o tempo que for preciso. Acho que vamos fazer melhor o segundo semestre do que fizemos o primeiro semestre. Uma coisa eu sei. O ano passado virámos com os mesmos pontos deste ano. O ano passado já estavam fora da Copa. Este ano estamos na Copa. O ano passado já estava fora da Sul-Americana. Estamos na Sul-Americana. O ano passado perdemos o gauchão com o rival. Este ano ganhamos o gauchão em cima do rival na casa deles. Isso eu sei. São os factos. Vou continuar. E com muita confiança.
8: Aqui, Luiz Nikolovic, do canal Nikolovic e Diogo Rossi Repórter. Então, até para ajudar o torcedor a entender um pouco melhor o seu trabalho, né? Esse período de treinamento, durante a parada da Copa, ele já está sendo visto em campo? O senhor acha isso? O senhor disse que hoje foi a melhor evolução, o melhor jogo do Grêmio, mas talvez o torcedor não tenha sentido isso. Então, o que o senhor viu que já evoluiu até aqui?
1: Você está a ir à emoção. À emoção do estádio, que eu respeito o coração do estádio. O coração do estádio vem para ver ganhar o jogo. Não ganhou. Eu gostava de saber da sua opinião. Como jornalista, como analista do futebol, como alguém que vê o momento defensivo, vê o momento ofensivo, vê as transições, vê o desempenho. Gostava de saber. Essa é a questão. Porque eu já respondi a essa questão. Sobre o torcedor eu já respondi. Respeito muito o torcedor.
8: Desculpa.
1: Respeito por completo.
8: Não é sobre o torcedor ou o sentimento. Eu estou pedindo para o senhor ajudar o torcedor a enxergar. O que o senhor acredita, então, que mudou nesse período de trabalho? Se puder falar especificamente no campo da defesa, do meio campo, do ataque. O que o senhor pode dizer na prática que mudou? Para que o torcedor consiga enxergar e daqui a pouco no próximo jogo vir e entender o seu trabalho.
1: Sim. Na prática, o Fluminense não criou uma situação de gol a não ser o penalti. Na prática, o torcedor viu que nós criámos 5 situações de golo e fizemos uma. Na prática, viu que tivemos 55% de quando tivemos bola no meio-campo adversário, procuramos muito os corredores e andámos muito em cima da baliza do nosso adversário. No fundo, Foi aquilo que você viu, que eu vi e que as estatísticas dizem. É o que eu posso dizer.
9: Obrigado, mister. Obrigado, pessoal. O Carlos Vinícius...
1: Antes de partir, de terminar a conferência, queria dizer uma coisa. Eu respeito muito os jornalistas e são parceiros de caminho. Acho que não há dúvida de nenhuma forma como eu vos respeito. E eu acho que isso vai acontecer sempre. Porque é um valor que eu transporto comigo e respeitar tudo e todos é a minha forma de estar na vida. Tenho ouvido ao longo... Eu percebo que o caos, a turbulência, gera muitos engajamentos. Percebo isso. A forma como se procura uma notícia, acho que também deve ser a mesma forma que se deve confirmar uma notícia. A fake news, neste momento, é algo que é latente, todos os dias aparece. E muitas vezes o aproveitamento da fake news, sem confirmar se ela é verdade ou mentira, também é uma obrigação vossa. A crítica a mim, ela pode ser feita, deve ser feita. Mas a crítica com falta de respeito é uma crítica que gera ódio. É uma crítica que incentiva a violência. Cuidado com os limites. É aquilo que eu vos peço. Um abraço para todos.
10: Nada. Sem questões, está bem?
11: Cerrada entrevista coletiva do técnico do Grêmio, Luiz Castro, após o empate do Grêmio com o Fluminense 1-1. Jory.
12: Perfeito, Felipe Duarte. Bom, a zona mista aconteceu por aí já, Simon?
13: Não, nenhum dos dois jogadores que vão passar por aqui, Jory, acabaram já iniciando esse trajeto. Carlos Vinícius e Marlon, vai levar um tempinho ainda.
12: Sim, bom, a entrevista coletiva do técnico Luiz Castro, que a gente analisa a partir de agora com o Cristiano Munari. Antes, só confirmando, Arruda, teve gols no Campeonato Brasileiro, né?
14: Pois é, e os gols aconteceram, Jory, lá no Nubank Park, em São Paulo. O Palmeiras chegou a empatar com o Atlético Mineiro, gol marcado pelo Felipe Anderson, mas imediatamente na sequência... O Atlético Mineiro voltou à frente no placar. Igor Gomes, já com o Carlos Miguel batido no lance. Palmeiras 1, Atlético Mineiro 2, em São Paulo, instantes finais de jogo. O líder está perdendo em casa.
12: Bom, o Munari, a entrevista coletiva do Luiz Castro, e entrevistas de um modo geral, né? Que o Luiz Castro geralmente se manifesta em altíssimo nível. Uma entrevista dura, uma entrevista... adequada com o momento que o Grêmio vive, com o momento que o trabalho do Luiz Castro atravessa. E aqui a gente precisa fazer essa referência de que o Luiz Castro foi contratado e se colocou dessa forma para estar numa situação melhor no Campeonato Brasileiro agora e não está. E isso é uma página vencida, porque é uma realidade que o Grêmio tem que enfrentar. O Grêmio está pior do que se esperava, do que o próprio Luiz Castro esperava, do que a direção esperava e principalmente do que o torcedor esperava, e isso gera uma pressão, uma crítica sempre muito dura. Mas com alto nível e em relação àquilo que foi o jogo de hoje, Munari, com base no que tu já falou, o Luiz Castro traz elementos que sustentam um desempenho no jogo de hoje, mas que ainda não sustentam o resultado.
15: É, que é preciso separar o trabalho feito até aqui do jogo de hoje, né? A cobrança da torcida, ele até não é que ele não gostou, mas ele até pediu, né, que se fizesse a análise nossa, né, nós jornalistas, sobre o jogo e não da torcida, porque a torcida vai muito pela emoção, então o torcedor quer ganhar o jogo, não ganhou o jogo, cobra. Em partes é isso, né? Em outra parte é porque o torcedor está incomodado pelo que o Grêmio vem jogando. Se o Grêmio hoje fosse o terceiro colocado no Brasileirão, tivesse feito o jogo que fez, sairia aplaudido, né? As vaias, as cobranças, elas são pelo passado do Grêmio recente, pelo restante do campeonato, pelos últimos dois jogos. Derrota pro Mirassol, derrota lá na altitude. Estar jogando o playoff da Sul-Americana, né? O Grêmio não deveria ter jogado contra o Bolívar quinta-feira. O Grêmio deveria ter sido o primeiro colocado do seu grupo na Sul-Americana, né? Então, assim, o pacote que vem, a cobrança vem do pacote. Sobre o jogo, não, ele tem razão. O Grêmio jogou bem, o Grêmio defensivamente foi muito bem. O Grêmio não ofereceu chances pro Fluminense. O Grêmio deu um pênalti no erro do Kahneman, que o Kahneman
16: assumiu o erro, eu acho que fez muito bem o Kahneman de falar já na saída de campo, assumindo o erro. Ele viu coisas boas no time que eu também vi, das transições, que o time conseguiu ter, encaixar o contra-ataque. No primeiro tempo, né, uma grande chance no contra-ataque. No segundo tempo, fez o gol e teve mais duas grandes defesas do Fábio. É verdade que faltou um volume maior, né? O Grêmio vai precisar criar mais também para criar, para fazer gols. Hoje não criou para o Vinícius, por exemplo, né? Ele falou da questão ali do time tentar terminar rápido as jogadas. Isso foi uma cobrança para o Pavon no primeiro tempo, né? A gente falava sobre isso. O Pavon cruzava a bola para o Vinícius sozinho na área, ainda errava o cruzamento, gerava contra-ataque. Que precisava esperar um pouco mais, ter um pouco mais de paciência para os jogadores ali dessa linha de quatro, né? Atrás do Vinícius entrarem na área. Isso é questão de ajuste, assim. Eu não tenho certeza de que o Grêmio, a partir de agora, daqui, só vai melhorar. Porque o Grêmio já teve outros jogos que pareceu que iria, né, encaixar e não encaixou. Mas o jogo hoje, de fato, foi bom. No restante, quando ele fala, ele explica o Mac, né? Diz que a não entrada do Mac não tem a ver com a negociação, que foi por característica, que o Bright White, como esse meia ali, poderia escolher melhor as jogadas no passe, né? E o Mac é mais um cara de aceleração, de ir pra cima, que não tinha espaço. É meia verdade, né? Porque o Mac já entrou em situações assim, já conseguiu criar situações. Poderia ter entrado o Bright e o Mac podia ter entrado pelo lado, né? Já que não tinha espaço por dentro para conduzir, o Mac poderia entrar pelo lado e jogar como ponta, como ele já fez tantas vezes na base, né? Ele tem o drible, ele tem a finalização, o cruzamento com os dois pés. Então as opções ali dele, ele optou pelo Enamorado e pelo Giovanni Cabral. E essa parte final ali que ele fala, né, de cobrança, de caos, que gera engajamento, deve ter acontecido algo que ele ouviu, que ele não gostou, que faz parte, né? Tem coisas assim que são faladas que eu concordo com ele. Aqui acho que nós estamos todos tranquilos, né? Na Rádio Gaúcha, em GZH, em Zero Hora, na RBS, no YouTube de GZH, de Esportes Rádio Gaúcha, ninguém faz isso, né? As análises, as cobranças, as críticas aí sempre foram feitas com respeito em cima de informação, né? E a informação sempre que vem dos repórteres sempre foi de que a direção banca o trabalho do Luiz Castro, né? E aí a crítica feita é, mas o trabalho não é bom, e que tem que ser feita também, né? Esse é o papel. Agora, a questão do trabalho dele, ele tem razão também quando ele fala nessa coisa da troca de treinador, né? O Grêmio, de fato, como ele lembrou, caiu com quatro treinadores em 2021. O Grêmio caiu com quatro treinadores em 2004. Eu era muito novo, não lembro, mas 2004 e 2021, tenho certeza que o Grêmio trocou muito de treinador. E acabou caindo. E
13: o Inter 2016 também, né?
16: Também. Não, os clubes grandes, é raro o clube grande cair sem ter troca, né? E aí tem o trabalho que a direção confia nele e o Grêmio tá vivo nas Copas. É que daqui a 10 dias a gente vai falar depois do jogo contra o Bolívar. Daqui a 10 dias? É, 10 dias, né? Do jogo contra o Bolívar, da volta. O Grêmio tem que passar pelo Bolívar. Começa por aí. Não tem desculpa não passar pelo Bolívar. Ele até deixou dúvidas sobre os times, né? Ele falou que vai ter que olhar o elenco se ele consegue usar os mesmos 11 jogadores nesses mata-matas aí, então pode ser que tenha alguma, que ele rode o elenco, mas o Grêmio tem que ganhar do Bolívar, isso é inegociável, passar pelo Bolívar é inegociável, e depois tem o confronto com o Mirassol, que o Grêmio tem que passar pelo Mirassol, eu sei, é mais difícil que o Bolívar, mas depois desses dois confrontos que o Grêmio vai voltar pro Brasileirão, e ele falou da confiança também, né, e aí a pressão em cima do Grêmio vai ter a ver com isso, né, passou nos dois mata-matas, volta mais leve pro Brasileirão, caiu, bom, a pressão é outra. Agora também é isso, aliviar a pressão e crítica da torcida vai ser com resultado. Se o Grêmio ganhar de 3-0 do Bolívar quinta-feira e passar na Sul-Americana, não vai ter vai e grito de time sem vergonha do torcedor. Pode ter certeza que vai ter aplauso, né? Agora é o time também tem que ajudar a resgatar esse apoio da torcida.
12: Bom, agora 9:30, este é o balanço final pela Gaúcha, parceria Grupo IESA BYD, a sua concessionária BYD no Rio Grande do Sul, onde tem você, tem Claro Multi, vá até uma loja ou assine pelo site, 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
14: Terminou o fim de papo de hora, encerrada a rodada do Brasileirão, os últimos dois jogos terminaram há pouco. Em São Paulo, um para o líder Palmeiras, dois para o Atlético Mineiro, Palmeiras tropeçou peça em casa nessa volta de Brasileirão. E o Remo, no estádio Mangueirão, venceu o Vitória por 2-0, gols de Jajá e Aleph Manga. O Vitória, Jory, ele tem a segunda pior campanha como visitante. Uma campanha parecida com a do Grêmio, com a do Vasco e com a do Santos. A questão aqui está mais para os critérios de desempate, para avaliar quem está pior ou não fora de casa. Mas o Vitória também não venceu longe do estádio Barradão, a campanha de opostos do time baiano. E aí é o seguinte, com essa combinação de resultados, vamos à informação anterior. Do 14º colocado, Santos, que tem 22, ao vice-lanterna Mirassol, que tem 20, a distância é exatamente essa, Jory, 2 pontos na classificação.
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17: 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Simon Bianchini.
16: Eu fiquei com dúvida também, assim como todo mundo, né? A gente estava debatendo, mas o que que provocou esse desabafo em relação ao comportamento da imprensa, de alguns, né, da imprensa, não dá para generalizar. Conversei com uma pessoa próxima, o Luiz Castro, vou manter o off, mas pedi se foi alguma coisa específica. Não teve nenhum gatilho, tá, Jory? É geral, é só olhar o que se fala, né? Tudo é destruição, exceto, né, algumas informações que, e aqui não é nada específico, algum profissional, alguma informação, uma análise geral, principalmente em relação ao comportamento, né? Talvez dá para ler muito da ânsia que se fala do rompimento do contrato, da multa, mas não tem nada específico, um determinado assunto nos últimos dias que tenha dado esse gatilho para essa declaração, essa análise depois da coletiva, né, que o Felipe acompanhou, do técnico Luiz Castro.
15: O Marco Souza, nosso colega de Zero Hora, GZH, repórter aqui da Gaúcha, fez essa pergunta pro Luiz Castro assim que acabou a entrevista. Ele terminou a manifestação, a última manifestação, e o Marco perguntou: algum episódio específico, mister? E aí ele respondeu: não, sem mais, não, é no geral. E aí se levantou e já saiu da sala. Ficou um clima assim, até fiquei aguardando para ver se teria mais alguma manifestação de um dirigente, mas não, de fato é algo... Me parece que não é algo assim específico contra alguém, mas um combo do que ele leu, do que ele ouviu, talvez não seja nem relacionado a gente, né? Eu certamente não acompanho o que todo mundo escreve,
16: que
15: todo
16: imprensa
15: mundo
16: fala. Hoje é um bojo, né? Jornalistas, setoristas, influencers, enfim, então se generaliza também tudo, e o comportamento, né, Felipe?
15: É uma somatória que desagradou ele, né? De algumas informações, de algumas... Me parece que é muito mais as críticas, ele citou as críticas, né? Cita fake news também, mas cita muitas críticas que geram ódio, são críticas raivosas que geram ódio.
16: O Marlon começou o percurso na zona mista. Primeiro atende o Grupo Globo, né, que são os detentores do direito da partida, as TVs não detentoras e depois as rádios ao vivo aqui. Então estamos no terceiro posto por conta dessa classificação na zona mista da Arena do Grêmio. Então dentro de alguns minutos o Marlon vai ser o primeiro a se manifestar por aqui, Jory.
17: 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Sabe, Munari, particularmente assim, nessa análise do que está se debatendo aí, da crítica, do tom da crítica e da avaliação do trabalho, que destruir é mais, dá mais engajamento. Eu particularmente vou te confessar aqui, Munari, que eu tô me sentindo um pouco cansado, assim, sabe? São 10 dias de retorno ao trabalho, praticamente, depois da Copa do Mundo. E eu já tô cansado, porque é cansativo fazer esse tipo de análise. Quando a gente pega a dupla Grenal, e aqui eu estou abrindo o leque para o que o Inter apresentou ontem, e a gente tem que olhar para uma parte de baixo da tabela, é muito pior de trabalhar. É ruim de trabalhar. Porque hoje, especificamente no que o Grêmio mostrou, o Grêmio até jogou bem, o Grêmio teve oportunidades, o Luiz Castro, acho que ele foi cirúrgico nisso. O Grêmio deu o gol pro Fluminense, ele disse isso em outras palavras. O Grêmio deu um gol de presente, porque tirando o pênalti não teve nada. O Fluminense não tem o pênalti, o Fluminense não ia fazer um gol. E o Grêmio teve a chance de fazer o gol no lance do empate e teve outras três ou quatro que poderia ter feito. E numa delas o Fábio fez uma defesa extraordinária. Só que ao mesmo tempo, Munari, a gente precisa entender e observar que existem várias decisões que encaminham o jogo para a forma como o jogo transcorreu. E dentro dessas decisões, muitas delas cabem ao treinador. E o principal contexto de tudo é que o Grêmio, independente de qualquer situação, o Grêmio faz muita força há muito tempo para jogar futebol. Dói ver o Grêmio jogar. Dói ver o Inter jogar. Sabe? A gente tem que se esforçar para trabalhar nos jogos, porque dói de assistir. É de doer. Sabe, não existe aquele jogo mais que tu senta e tu pensa assim, bom, eu sei o que vai acontecer. Não, é sempre uma dor assistir a dupla Grenal. Porque parece que sempre pode acontecer algo pior. O crime tá sempre rondando quando a dupla Grenal joga, há muito tempo. E se a gente pegar o Grêmio, vem de antes do Luiz Castro. O Grêmio, nos últimos cinco anos, o ano que fez melhor primeiro turno no Campeonato Brasileiro, fez 22 pontos. Tirando o ano Soares, né? Que é o ano fora da curva. Quando tu tem 5 anos e num ano o Grêmio faz 34 pontos e nos outros faz no máximo 22, a exceção é o ano Soares. Então, não é o Luiz Castro que tá com problema no Grêmio. O Mano teve problema, o Renato, o Filipão, o Thiago Nunes, o Grêmio teve problema com o Roger, o Grêmio teve problema com o Quinteiros, teve problema com todo mundo. Não é o Odorico que tá com problema. O Grêmio teve problema com Guerra, com Romildo. O Grêmio teve problema com um diretor executivo experiente, inexperiente, com um vice de futebol que nunca tinha trabalhado na função e com alguns que estão há 150 anos trabalhando com isso. O Grêmio tá tendo problema com todo mundo. Vai, sai gestão, entra gestão, sai dirigente, entra dirigente, sai jogador, entra jogador e o Grêmio sofre o tempo todo. Então, assim, eu particularmente não acho justo chegar aqui e dizer a culpa é do Luiz Castro, sabe? Demite o Luiz Castro que tudo vai resolver. Porque eu vi nos últimos 5 anos tudo mudando e nada melhorando.
16: Eu acho que a leitura da diretoria é exatamente essa, né? Por isso que sempre, e assim, desde o começo, né? Nas pequenas crises que o Grêmio teve ali, sempre, eu lembro, por exemplo, antes do último Grenal, que o Grêmio vinha de uma sequência de resultados ruins, e aí o cenário era aquele, se perder o Grenal vai cair. Eu lembro que todos os repórteres, o Felipe tava, o Simon, todos os outros repórteres nossos, assim, na semana pré-Grenal, sempre que tinha pergunta, o Luiz Castro corre risco, eles sempre diziam, não, o Grêmio garante. Depois o Grenal foi empate, foi 0-0, foi um jogo horroroso até no Beira-Rio, aquele 0-0 no sábado de noite. Mas assim, sempre que o Luiz Castro balançou, o que a gente ouviu dos dirigentes no off, mas sempre foi a garantia de que ele não corria risco. Nunca teve aquele jogo assim que alguém ouviu de um dirigente ou de alguém da vida, da direção do Grêmio, enfim, futebol e tal. Não, esse jogo aí se perder tá fora. Nunca teve isso. Eu acho que é o entendimento da direção exatamente, que não adianta trocar, né? Primeiro tem que pagar uma multa alta, depois tu vai ter que ir no mercado contratar qual treinador, né? O torcedor do Grêmio, óbvio, ó, boa parte olha direto pro Renato. Mas o Renato também estava aqui em 24 e o Grêmio jogou o Brasileirão para não cair com o Renato. E o Renato estava no Fluminense, ano passado fez um bom Mundial de Clubes, foi terceiro colocado no Mundial, eliminou a Inter de Milão, um grande feito, mas não terminou o ano. Pediu para sair depois de cair na Sul-Americana para o Lanús. Agora ele estava no Vasco e saiu. O Vasco está na zona de rebaixamento. Então também não é o Renato a garantia de que vai chegar aqui e resolver. Embora
18: eu... Marlon.
16: Opa, vamos lá.
18: Marlon, retorno, resultado. Deu para ver você ainda buscando o ritmo. Queria tua avaliação dessas duas coisas. Bom retorno, bom te ver de novo.
19: Bom, obrigado, boa noite. Feliz pelo retorno, é muito importante. Quando o time não ganha, é difícil falar de si mesmo, né? Mas eu fico muito feliz em voltar a jogar. Voltar a sentir jogador de novo, me sentir vivo, o carinho da torcida, pisar no campo novamente. Foi muito importante eu jogar, fico muito feliz com isso. Longe ainda das minhas condições, né? Tem erros técnicos e físicos também. Mas eu fui até onde eu aguentava, o Pedro entrou muito bem no jogo. Como eu disse agora recentemente, a gente precisa, né, vencer. Tem incomodado muita gente essa falta de vitórias. É esses deslizes que a gente vem cometendo, por muitas vezes perdemos para nós mesmos também. A gente enfrentou um grande adversário hoje, a gente enfrentou um grande time, mas acho que a gente deixou escapar uma vitória. E aí quando a gente tomou gol, a gente teve uma boa reação. Isso é uma coisa que tem incomodado a gente durante a temporada, né? Numa reunião interna nossa recente, a gente já se cobrou isso, que a gente não pode divergir de atitude, né, de um jogo para outro. A atitude tem que ser sempre a mesma, a cobrança tem que ser sempre a mesma, a intensidade é a mesma. Eu acredito que da maneira que a gente jogou a primeira parte e alguns momentos da segunda é o ideal para esse time. A gente hoje jogou com um time um pouco mais encorpado também, um pouco mais de vivência de Campeonato Brasileiro, um pouco mais de experiência, mais cancheiro, pode-se dizer assim. A gente conseguiu potencializar alguns jogadores e conseguiu performar melhor. Mas ainda não é o suficiente porque a gente não venceu. Então a gente precisa, né, lapidar o que a gente vem errando aí para buscar as vitórias, que é o mais importante.
9: Psicologicamente, como é que foi para ti esse retorno? Tem receio ainda de alguns movimentos?
19: Cara, eu sempre fiz, né, acompanhamento psicológico. Eu acho que isso é muito favorável para todos os jogadores. Tava muito tranquilo quando fui jogar. Nos treinamentos ali também a gente treina a Vera, né? Então a gente, né, já vai se acostumando pro jogo. Claro que o jogo é completamente diferente ali. Tu não pode titubear em nenhum momento. Como eu disse, no começo do jogo eu já tomei uma pancadinha ali na placa. Agora quem me chutar vai se machucar, então não tem esse problema. Eu tô muito feliz, sem receio nenhum. Preciso mais de condicionamento físico e de melhores condições de jogo para ajudar a equipe.
20: Marlon, uma dúvida. Pediu para jogar no jogo de hoje? O Luiz Castro já tinha uma sinalização do departamento médico que poderia contar contigo. Qual foi o teu esforço para estar em campo hoje contra o Fluminense?
19: Não, a gente já vinha conversando já desde o período da recuperação, que eu fiz a operação, né? Eu disse que voltava em 3 meses, atrasei um, mas a gente conseguiu voltar no prazo estipulado. Eu conversei bastante com o Luiz, já estava apto para ir para esse jogo da Bolívia, mas eu pedi para ele, para quando fosse voltar a jogar em casa, que é o meu campo, estou acostumado a jogar aqui, é diferente, até para a autoconfiança do jogador. O Luiz me escolheu para o jogo, eu conversei com ele, disse que ia até o meu limite. O Pedrinho entrou muito bem, substituiu muito bem também. Então, espero aí, ganhando minutagem, conseguir a melhor forma física. E eu brinquei com o Francis, né, que a gente estava jogando junto novamente, a gente estava muito feliz. Então, isso é muito importante, voltar a jogar, voltar a somar, que espero que eu possa acrescentar bastante no Grêmio.
21: Bom retorno, primeiramente. Sobre essa pausa mesmo que você teve, você ficou um tempo fora de campo, conseguiu acompanhar o jogo da arquibancada. O que você viu que o Grêmio, que falta para o Grêmio fora de campo, e que você viu também de diferença hoje dentro de campo, que pode ajudar a contribuir ao Grêmio sair dessa situação?
19: Cara, saber controlar mais o jogo. Eu acho que desde o começo da temporada a gente tem sofrido por não saber controlar o jogo e por algumas vezes também sucumbir às escolhas técnicas e táticas dos nossos adversários. Eu acho que hoje a gente jogou contra um time muito qualificado, isso não é demagogia nem nada. O Fluminense tem uma equipe qualificadíssima, mas na primeira parte a gente conseguiu atingir o Fluminense, conseguiu ter volume, mas tu não pode ter muito volume e ter pouca eficiência. Então acho que a gente precisa melhorar isso. Como eu disse, muitas coisas são ditas sobre o que vem sendo feito, sobre o que não tem sido feito. A gente, né, tem que ter as costas largas nesse momento. Jogador que joga no Grêmio tem que entender que tem cobrança, que tem que assumir responsabilidade. Nós ali que temos um pouco mais de experiência também, a gente busca nesse momento blindar os mais jovens e chamar mais a responsabilidade. Então, quem veste a camisa do Grêmio sabe que não é que o futebol é imediato, mas precisa entregar um resultado. A gente sabe que a nossa temporada não é aquilo que a gente esperava. Tirando o título gaúcho, a gente vem muito aquém daquilo que esse time pode fazer. E a responsabilidade maior é dos jogadores. Nós que entramos ali dentro, não tem outra desculpa. Eu voltando hoje, ou quem seja, quem está chegando, está dentro de campo, tem que se dar o melhor, tem que entregar resultado. É assim que se joga no time grande. A gente espera melhorar, a gente espera vencer, mas essa tônica já vem há um bom tempo. E talvez que isso tenha incomodado bastante. Por várias vezes a gente entregou os jogos para os adversários, pode-se dizer assim. Eu acho que vocês cobrem o Grêmio, vocês veem que por várias vezes o Grêmio vacilou consigo mesmo e entregou os jogos para os adversários. Essa é a verdade, por erro nosso. E a gente se cobra muito disso. Algumas vezes, né, internamente até, além do necessário para melhorar. Acredito que hoje foi, a gente teve uma melhora, teve alguns lapsos de coisas boas, mas ainda falta bastante pra gente chegar naquilo que a gente deseja.
22: Hoje não aconteceu os 90 minutos, mas da forma como tu voltou, muito rápido e começou o jogo, parecia que não tinha sido lesionado. Tu acredita que pro próximo jogo os 90 já podem acontecer?
19: Rapaz, eu ia falar, amanhã eu não vou estar andando direito não, mas... Foi muito bom voltar, é diferente, eu treino todos os dias, eu exijo bastante também da capacidade física, talvez seja a minha melhor qualidade, né, esse físico, porque eu sou um jogador de embate também, mas a gente já tem uma certa experiência, eu sabia também que tinha que escolher os momentos certos para correr, para voltar, para não se expor tanto também. Jogo a jogo, acho que eu vou ganhando essa condição. É, cara, um pouquinho mais, eu vou até o limite, até onde dá, e assim eu vou condicionando e com minutagem vou ficando bem fisicamente.
18: Lateral esquerdo do Grêmio, de volta aos gramados, depois de pouco mais de 4 meses. Marlon falando o balanço final, já tá aqui, ó, dentro de 1 minuto mais ou menos, Jori. Carlos Vinícius vai conversar com a gente.
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18: Jori.
17: Carlos Vinícius falando.
18: Falando sobre a arbitragem da Edna.
0: Pela arbitragem. E a arbitragem hoje, eu acho que vocês perceberam, ficou um pouco ali sem saber muito o que fazer nas decisões das duas partes e longe do resultado. Acredito que foi até pênalti, né? Infelizmente foi pênalti, mas falta mais pulso da liderança dentro do jogo, que é a arbitragem, deixar esse jogo mais correr, porque no fundo quem vem ver o jogo, quer ver o jogo correr. O jogo foi bem disputado da nossa parte de jogadores, mas principalmente da segunda parte começou tumultos, e não estou aqui dizendo que eu não faço parte desse tumulto, que faço, mas eu só participo dele quando eu vejo que realmente a liderança do jogo, que é a arbitragem, vai deixando correr, e se vai deixando correr eu tenho que disputar por aquilo que é minha camisa. Mas falta sim parte da arbitragem ter mais pulso, ter mais liderança, controlar mais o jogo, que eu tenho certeza que os jogadores vão deixar o controle na mão do árbitro. E foi isso até que eu conversei ali duas palavras dentro do campo com o Thiago Silva, foi em relação a isso, que falta mais pulso da arbitragem, falta mais, a gente vê nos campeonatos aí por aí.
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Tem uma paz que a gente só encontra quando a gente busca lá no fundo do coração. Lá no fundo do coração.

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0: 4:18.
1: Iniciamos este novo dia com as bênçãos de Deus e proteção de Nossa Senhora, Virgem Maria. Em nome do Pai, do Filho e do Espírito Santo. Amém. Creio
2: em Deus Pai Todo-Poderoso, Criador do céu e da terra, em Jesus Cristo, seu único Filho, nosso Senhor, que foi concebido pelo poder do Espírito Santo, nasceu da Virgem Maria, padeceu sobre Pôncio Pilatos, foi crucificado, morto e sepultado, desceu à mansão dos mortos, ressuscitou o terceiro dia, subiu ao céu, está sentada à direita de Deus Pai Todo-Poderoso, onde há de vir julgar os vivos e os mortos. Creio no Espírito Santo, na Santa Igreja Católica, na comunhão dos santos, na remissão dos pecados, na ressurreição da carne, na vida eterna. Amém.
1: Pai nosso que estais no céu, santificado seja vosso nome. Venha a nós o vosso reino. Seja feita a vossa vontade, assim na terra como no céu.
2: O pão nosso de cada dia nos dai hoje, perdoai as nossas ofensas, assim como nós perdoamos a quem nos tem ofendido. E não nos deixeis cair em tentação, mas livrai-nos do mal. Amém.
1: O anjo do Senhor anunciou a Maria.
2: E ela concebeu do Espírito Santo.
1: Ave Maria, cheia de graça, o Senhor é convosco. Bendita sois vós entre as mulheres, e bendito o fruto do vosso ventre, Jesus.
2: Santa Maria, Mãe de Deus, rogai por nós, pecadores, agora e na hora de nossa morte. Amém.
1: Eis aqui a serva do Senhor.
2: Faça-se em mim segundo a vossa palavra.
1: Ave Maria, cheia de graça, o Senhor é convosco. Bendita sois vós entre as mulheres, e bendito o fruto do vosso ventre, Jesus.
2: Santa Maria, Mãe de Deus, rogai por nós, pecadores, agora e na hora de nossa morte. Amém.
1: O Verbo Divino se fez carne
2: e habitou entre nós.
1: Ave Maria, cheia de graça, o Senhor é convosco. Bendita sois vós entre as mulheres, e bendito o fruto do vosso ventre, Jesus.
2: Santa Maria, Mãe de Deus, rogai por nós, pecadores, agora e na hora de nossa morte. Amém.
1: Glória ao Pai, ao Filho e ao Espírito Santo.
2: Como era no princípio, agora e sempre. Amém.
1: Ó meu bom Jesus,
2: perdoai-nos, livrai-nos do fogo do inferno, e levai as almas todas para o céu, e socorrei principalmente as que mais precisarem.
1: Nossa Senhora de Fátima e São Francisco,
2: rogai por nós.
1: E neste Domingo do Senhor, vamos meditar os mistérios gloriosos. E neste primeiro mistério glorioso, contemplamos
2: a ressurreição de Jesus.
1: Pai nosso que estais no céu, santificado seja vosso nome. Venha a nós o vosso reino. Seja feita a vossa vontade, assim na terra como no céu.
2: O pão nosso de cada dia nos dai hoje, perdoai as nossas ofensas, assim como nós perdoamos a quem nos tem ofendido. E não nos deixeis cair em tentação, mas livrai-nos do mal. Amém.
1: Ave Maria, cheia de graça, o Senhor é convosco. Bendita sois vós entre as mulheres, e bendito o fruto do vosso ventre, Jesus.
2: Santa Maria, Mãe de Deus, rogai por nós, pecadores, agora e na hora de nossa morte. Amém.
1: Ave Maria, cheia de graça, o Senhor é convosco. Bendita sois vós entre as mulheres, e bendito o fruto do vosso ventre, Jesus.
2: Santa Maria, Mãe de Deus, rogai por nós, pecadores, agora e na hora de nossa morte. Amém.
1: Ave Maria, cheia de graça, o Senhor é convosco. Bendita sois vós entre as mulheres, e bendito o fruto do vosso ventre, Jesus.
2: Santa Maria, Mãe de Deus, rogai por nós, pecadores, agora e na hora de nossa morte. Amém.
1: Ave Maria, cheia de graça, o Senhor é convosco. Bendita sois vós entre as mulheres, e bendito o fruto do vosso ventre, Jesus.
2: Santa Maria, Mãe de Deus, rogai por nós, pecadores, agora e na hora de nossa morte. Amém.
1: Ave Maria, cheia de graça, o Senhor é convosco. Bendita sois vós entre as mulheres, e bendito o fruto do vosso ventre, Jesus.
2: Santa Maria, Mãe de Deus, rogai por nós, pecadores, agora e na hora de nossa morte. Amém.
1: Ave Maria, cheia de graça, o Senhor é convosco. Bendita sois vós entre as mulheres, e bendito o fruto do vosso ventre, Jesus.
2: Santa Maria, Mãe de Deus, rogai por nós, pecadores, agora e na hora de nossa morte. Amém.
1: Ave Maria, cheia de graça, o Senhor é convosco. Bendita sois vós entre as mulheres, e bendito o fruto do vosso ventre, Jesus.
2: Santa Maria, Mãe de Deus, rogai por nós, pecadores, agora e na hora de nossa morte. Amém.
1: Ave Maria, cheia de graça, o Senhor é convosco. Bendita sois vós entre as mulheres. E bendito o fruto do vosso ventre, Jesus.
2: Santa Maria, Mãe de Deus, rogai por nós, pecadores, agora e na hora de nossa morte. Amém.
1: Ave Maria, cheia de graça, o Senhor é convosco. Bendita sois vós entre as mulheres. E bendito o fruto do vosso ventre, Jesus.
2: Santa Maria, Mãe de Deus, rogai por nós, pecadores, agora e na hora de nossa morte. Amém.
1: Ave Maria, cheia de graça, o Senhor é convosco. Bendita sois vós entre as mulheres. E bendito o fruto do vosso ventre, Jesus.
2: Santa Maria, Mãe de Deus, rogai por nós, pecadores, agora e na hora de nossa morte. Amém.
1: Glória ao Pai, o Filho e ao Espírito Santo.
2: Como era no princípio, agora e sempre. Amém.
1: Ó meu bom Jesus,
2: perdoai-nos, livrai-nos do fogo do inferno. Levai as almas todas para o céu e socorrei principalmente as que mais precisarem.
1: Nossa Senhora de Fátima e São Francisco,
2: rogai por nós.
1: Segundo o mistério glorioso, contemplamos
2: a ascensão de Jesus. Pai nosso que estais no céu, santificado seja o vosso nome. Venha a nós o vosso reino, seja feita a vossa vontade, assim na terra como no céu.
1: O pão nosso de cada dia nos dai hoje, perdoai as nossas ofensas, assim como nós perdoamos a quem nos tem ofendido. E não nos deixeis cair em tentação, mas livrai-nos do mal. Amém.
2: Ave Maria, cheia de graça, o Senhor é convosco. Bendita sois vós entre as mulheres, e bendito é o fruto do vosso ventre, Jesus.
1: Santa Maria, Mãe de Deus, rogai por nós, pecadores, agora e na hora da nossa morte. Amém.
2: Ave Maria, cheia de graça, o Senhor é convosco. Bendita sois vós entre as mulheres, e bendito é o fruto do vosso ventre, Jesus.
1: Santa Maria, Mãe de Deus, rogai por nós, pecadores, agora e na hora da nossa morte. Amém.
2: Ave Maria, cheia de graça, o Senhor é convosco. Bendita sois vós entre as mulheres, e bendito é o fruto do vosso ventre, Jesus.
1: Santa Maria, Mãe de Deus, rogai por nós, pecadores, agora e na hora da nossa morte. Amém.
2: Ave Maria, cheia de graça, o Senhor é convosco. Bendita sois vós entre as mulheres, e bendito é o fruto do vosso ventre, Jesus.
1: Santa Maria, Mãe de Deus, rogai por nós, pecadores, agora e na hora da nossa morte. Amém.
2: Ave Maria, cheia de graça, o Senhor é convosco. Bendita sois vós entre as mulheres, e bendito é o fruto do vosso ventre, Jesus.
1: Santa Maria, Mãe de Deus, rogai por nós, pecadores, agora e na hora da nossa morte. Amém.
2: Ave Maria, cheia de graça, o Senhor é convosco. Bendita sois vós entre as mulheres, e bendito é o fruto do vosso ventre, Jesus.
1: Santa Maria, Mãe de Deus, rogai por nós, pecadores, agora e na hora de nossa morte. Amém.
2: Ave Maria, cheia de graça, o Senhor é convosco. Bendita sois vós entre as mulheres, e bendito é o fruto do vosso ventre, Jesus.
1: Santa Maria, Mãe de Deus, rogai por nós, pecadores, agora e na hora da nossa morte. Amém.
2: Ave Maria, cheia de graça, o Senhor é convosco. Bendita sois vós entre as mulheres, e bendito é o fruto do vosso ventre, Jesus.
1: Santa Maria, Mãe de Deus, rogai por nós, pecadores, agora e na hora da nossa morte. Amém.
2: Ave Maria, cheia de graça, o Senhor é convosco. Bendita sois vós entre as mulheres, e bendito é o fruto do vosso ventre, Jesus.
1: Santa Maria, Mãe de Deus, rogai por nós, pecadores, agora e na hora da nossa morte. Amém.
2: Ave Maria, cheia de graça, o Senhor é convosco. Bendita sois vós entre as mulheres, e bendito é o fruto do vosso ventre, Jesus.
1: Santa Maria, Mãe de Deus, rogai por nós, pecadores, agora e na hora da nossa morte. Amém.
2: Glória ao Pai, ao Filho e ao Espírito Santo.
1: Como era no princípio, agora e sempre. Amém.
2: Ó meu bom Jesus, perdoai-nos, livrai-nos do fogo do inferno, e levai as almas todas para o céu, e socorrei principalmente as que mais precisarem. Nossa Senhora de Fátima e São Francisco,
1: rogai por nós. E no terceiro mistério glorioso, contemplamos
2: Pentecostes, a vinda do Espírito Santo sobre Maria e os apóstolos.
0: Pai nosso que estais no céu, santificado seja vosso nome. Venha a nós o vosso reino. Seja feita a vossa vontade, assim na terra como no céu.
2: O pão nosso de cada dia nos dai hoje, perdoai as nossas ofensas, assim como nós perdoamos a quem nos tem ofendido. E não nos deixeis cair em tentação, mas livrai-nos do mal. Amém.
0: Ave Maria, cheia de graça, o Senhor é convosco. Bendita sois vós entre as mulheres, e bendito o fruto do vosso ventre, Jesus.
2: Santa Maria, Mãe de Deus, rogai por nós, pecadores, agora e na hora de nossa morte. Amém.
0: Ave Maria, cheia de graça, o Senhor é convosco. Bendita sois vós entre as mulheres, e bendito o fruto do vosso ventre, Jesus.
2: Santa Maria, Mãe de Deus, rogai por nós, pecadores, agora e na hora de nossa morte. Amém.
0: Ave Maria, cheia de graça, o Senhor é convosco. Bendita sois vós entre as mulheres, e bendito o fruto do vosso ventre, Jesus.
2: Santa Maria, Mãe de Deus, rogai por nós, pecadores, agora e na hora de nossa morte. Amém.
0: Ave Maria, cheia de graça, o Senhor é convosco. Bendita sois vós entre as mulheres, e bendito o fruto do vosso ventre, Jesus.
2: Santa Maria, Mãe de Deus, rogai por nós, pecadores, agora e na hora de nossa morte. Amém.
0: Ave Maria, cheia de graça, o Senhor é convosco. Bendita sois vós entre as mulheres, e bendito o fruto do vosso ventre, Jesus.
2: Santa Maria, Mãe de Deus, rogai por nós, pecadores, agora e na hora de nossa morte. Amém.
0: Ave Maria, cheia de graça, o Senhor é convosco. Bendita sois vós entre as mulheres, e bendito o fruto do vosso ventre, Jesus.
2: Santa Maria, Mãe de Deus, rogai por nós, pecadores, agora e na hora de nossa morte. Amém.
0: Ave Maria, cheia de graça, o Senhor é convosco. Bendita sois vós entre as mulheres, e bendito o fruto do vosso ventre, Jesus.
2: Santa Maria, Mãe de Deus, rogai por nós, pecadores, agora e na hora de nossa morte. Amém.
0: Ave Maria, cheia de graça, o Senhor é convosco. Bendita sois vós entre as mulheres, e bendito o fruto do vosso ventre, Jesus.
2: Santa Maria, Mãe de Deus, rogai por nós, pecadores, agora e na hora de nossa morte. Amém.
0: Ave Maria, cheia de graça, o Senhor é convosco. Bendita sois vós entre as mulheres, e bendito o fruto do vosso ventre, Jesus.
2: Santa Maria, Mãe de Deus, rogai por nós, pecadores, agora e na hora de nossa morte. Amém.
0: Ave Maria, cheia de graça, o Senhor é convosco. Bendita sois vós entre as mulheres, e bendito o fruto do vosso ventre, Jesus.
2: Santa Maria, Mãe de Deus, rogai por nós, pecadores, agora e na hora de nossa morte. Amém.
0: Glória ao Pai, o Filho e ao Espírito Santo.
2: Como era no princípio, agora e sempre. Amém.
0: Ó meu bom Jesus,
2: perdoai-nos, livrai-nos do fogo do inferno. Ele vai as almas todas para o céu, e socorrei principalmente as que mais precisarem.
0: Nossa Senhora de Fátima e São Francisco,
2: rogai por nós.
0: No quarto mistério glorioso, contemplamos
2: Maria assunta aos céus. Pai nosso que estais no céu, santificado seja o vosso nome. Venha a nós o vosso reino, seja feita a vossa vontade, assim na terra como no céu.
0: O pão nosso de cada dia nos dai hoje, perdoai as nossas ofensas, assim como nós perdoamos a quem nos tem ofendido. E não nos deixeis cair em tentação, mas livrai-nos do mal. Amém.
2: Ave Maria, cheia de graça, o Senhor é convosco. Bendita sois vós entre as mulheres, e bendito é o fruto do vosso ventre, Jesus.
0: Santa Maria, Mãe de Deus, rogai por nós, pecadores, agora e na hora da nossa morte. Amém.
2: Ave Maria, cheia de graça, o Senhor é convosco. Bendita sois vós entre as mulheres, e bendito é o fruto do vosso ventre, Jesus.
0: Santa Maria, Mãe de Deus, rogai por nós, pecadores, agora e na hora da nossa morte. Amém.
2: Ave Maria, cheia de graça, o Senhor é convosco. Bendita sois vós entre as mulheres, e bendito é o fruto do vosso ventre, Jesus.
0: Santa Maria, Mãe de Deus, rogai por nós, pecadores, agora e na hora da nossa morte. morte. Amém.
2: Ave Maria, cheia de graça, o Senhor é convosco. Bendita sois vós entre as mulheres, e bendito é o fruto do vosso ventre, Jesus.
0: Santa Maria, Mãe de Deus, rogai por nós, pecadores, agora e na hora da nossa morte. Amém.
2: Ave Maria, cheia de graça, o Senhor é convosco. Bendita sois vós entre as mulheres, e bendito é o fruto do vosso ventre, Jesus.
0: Santa Maria, Mãe de Deus, rogai por nós, pecadores, agora e na hora da nossa morte. Amém.
2: Ave Maria, cheia de graça, o Senhor é convosco. Bendita sois vós entre as mulheres, e bendito é o fruto do vosso ventre, Jesus.
0: Santa Maria, Mãe de Deus, rogai por nós, pecadores, agora e na hora de nossa morte. Amém.
2: Ave Maria, cheia de graça, o Senhor é convosco. Bendita sois vós entre as mulheres, e bendito é o fruto do vosso ventre, Jesus.
0: Santa Maria, Mãe de Deus, rogai por nós, pecadores, agora e na hora da nossa morte. Amém.
2: Ave Maria, cheia de graça, o Senhor é convosco. Bendita sois vós entre as mulheres, e bendito é o fruto do vosso ventre, Jesus.
0: Santa Maria, Mãe de Deus, rogai por nós, pecadores, agora e na hora da nossa morte. Amém.
2: Ave Maria, cheia de graça, o Senhor é convosco. Bendita sois vós entre as mulheres, e bendito é o fruto do vosso ventre, Jesus.
0: Santa Maria, Mãe de Deus, rogai por nós, pecadores, agora e na hora da nossa morte. Amém.
2: Ave Maria, cheia de graça, o Senhor é convosco. Bendita sois vós entre as mulheres, e bendito é o fruto do vosso ventre, Jesus.
0: Santa Maria, Mãe de Deus, rogai por nós, pecadores, agora e na hora da nossa morte. Amém.
2: Glória ao Pai, ao Filho e ao Espírito Santo.
0: Como era no princípio, agora e sempre. Amém.
2: Ó meu bom Jesus, perdoai-nos, livrai-nos do fogo do inferno, e levai as almas todas para o céu, e socorrei principalmente as que mais precisarem. Nossa Senhora de Fátima e São Francisco,
0: rogai por nós. E no quinto mistério glorioso, contemplamos
2: Maria, coroada rainha dos anjos e dos santos.
0: Pai nosso que estais no céu, santificado seja vosso nome. Venha a nós o vosso reino. Seja feita a vossa vontade, assim na terra como no céu.
2: O pão nosso de cada dia nos dai hoje. Perdoai as nossas ofensas, assim como nós perdoamos a quem nos tem ofendido. E não nos deixeis cair em tentação, mas livrai-nos do mal. Amém.
0: Ave Maria, cheia de graça, o Senhor é convosco. Bendita sois vós entre as mulheres, e bendito o fruto do vosso ventre, Jesus.
2: Santa Maria, Mãe de Deus, rogai por nós, pecadores, agora e na hora de nossa morte. Amém.
0: Ave Maria, cheia de graça, o Senhor é convosco. Bendita sois vós entre as mulheres, e bendito o fruto do vosso ventre, Jesus.
2: Santa Maria, Mãe de Deus, rogai por nós, pecadores, agora e na hora de nossa morte. Amém.
0: Ave Maria, cheia de graça, o Senhor é convosco. Bendita sois vós entre as mulheres, e bendito o fruto do vosso ventre, Jesus.
2: Santa Maria, Mãe de Deus, rogai por nós, pecadores, agora e na hora de nossa morte. Amém.
0: Ave Maria, cheia de graça, o Senhor é convosco. Bendita sois vós entre as mulheres, e bendito o fruto do vosso ventre, Jesus.
2: Santa Maria, Mãe de Deus, rogai por nós, pecadores, agora e na hora de nossa morte. Amém.
0: Ave Maria, cheia de graça, o Senhor é convosco. Bendita sois vós entre as mulheres, e bendito o fruto do vosso ventre, Jesus.
2: Santa Maria, Mãe de Deus, rogai por nós, pecadores, agora e na hora de nossa morte. Amém.
0: Ave Maria, cheia de graça, o Senhor é convosco. Bendita sois vós entre as mulheres, e bendito o fruto do vosso ventre, Jesus.
2: Santa Maria, Mãe de Deus, rogai por nós, pecadores, agora e na hora de nossa morte. Amém.
0: Ave Maria, cheia de graça, o Senhor é convosco. Bendita sois vós entre as mulheres, e bendito o fruto do vosso ventre, Jesus.
2: Santa Maria, Mãe de Deus, rogai por nós, pecadores, agora e na hora de nossa morte. Amém.
0: Ave Maria, cheia de graça, o Senhor é convosco. Bendita sois vós entre as mulheres, e bendito o fruto do vosso ventre, Jesus.
2: Santa Maria, Mãe de Deus, rogai por nós, pecadores, agora e na hora de nossa morte. Amém.
0: Ave Maria, cheia de graça, o Senhor é convosco. Bendita sois vós entre as mulheres, e bendito o fruto do vosso ventre, Jesus.
2: Santa Maria, Mãe de Deus, rogai por nós, pecadores, agora e na hora de nossa morte. Amém.
0: Ave Maria, cheia de graça, o Senhor é convosco. Bendita sois vós entre as mulheres, e bendito o fruto do vosso ventre, Jesus.
2: Santa Maria, Mãe de Deus, rogai por nós, pecadores, agora e na hora de nossa morte. Amém.
0: Glória ao Pai, o Filho e ao Espírito Santo.
2: Como era no princípio, agora e sempre. Amém.
0: Ó meu bom Jesus,
2: perdoai-nos, livrai-nos do fogo do inferno. Levai as almas todas para o céu e socorrei principalmente as que mais precisarem.
0: Nossa Senhora de Fátima e São Francisco,
2: rogai por nós.
0: Infinitas graças vos damos, soberana Rainha, pelos benefícios que todos os dias recebemos de vossas mãos liberais. Dignai-vos agora e para sempre tomar-nos debaixo de vosso poderoso amparo. E para mais nos obrigar-nos, vos saudamos com uma salve, Rainha.
2: Salve, Rainha, Mãe de Misericórdia, vida, doçura, esperança nossa, salve. A vós bradamos, degredados filhos de Eva. A vós suspirando, gemendo e chorando nesse vale de lágrimas. Eia, pois, advogada nossa, estes vossos olhos misericordiosos a nós volveis. E depois desse desterro, mostrai-nos Jesus, bendito o fruto do vosso ventre. Ó clemente, ó piedosa, ó doce sempre Virgem Maria,
0: rogai por nós, Santa Mãe de Deus,
2: para que sejamos dignos das promessas de Cristo.
0: Juntos rezamos o Santo Terço, que possamos ficar com as bênçãos de Deus e proteção de Nossa Senhora. Em nome do Pai, do Filho e do Espírito Santo. Amém. Paz e bem.
2: Santa alegria.
0: Louvado seja o nosso Senhor Jesus Cristo.
2: Para sempre seja louvado. 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

0: Francisco de Assis, uma semente de vida eterna.
1: Irmã Morte, louvado sejas, meu Senhor, por nossa irmã, a morte corporal, da qual homem algum pode escapar. Ai dos que morrerem em pecado mortal, felizes os que ela achar conformes à tua santíssima vontade, porque a morte segunda não lhes fará mal. Antes a morte era nossa inimiga, mas depois de Cristo ter vencido ela em sua ressurreição, a morte é nossa irmã. Não há o que temer quem deposita sua confiança em Deus. Não há o que temer diante do desejo último de nos reencontrarmos como Pai. Louvado sejas, meu Senhor, pela irmã morte. Seja um franciscano, seja uma franciscana, paz e bem.
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10: Muito bom dia, ouvintes da Tua Rádio Cristal. Estamos iniciando nesta manhã de segunda-feira, 27 de julho de 2026, mais um programa Tá na Hora pela Tua Rádio Cristal.

projetando muito trabalho, muita dedicação. E é assim que temos que fazer na nossa programação também. Agradecendo a você pela sua audiência e queremos trazer a boa música sertaneja.

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1: 5:23.
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3: 17 graus.
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5: 5:27.
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7: 17 graus.
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1: Você está na companhia do programa Tá Na Hora, da tua Rádio Cristal, manhã de segunda-feira. É a projeção de uma semana com muitas atividades em Soledade e também em nossa região. E nós queremos dar destaque agora para as informações da previsão do tempo. Vamos trazer aqui as informações atualizadas, projetando a semana em que deveremos ter aí algumas mudanças nas condições climáticas. Tivemos nesse domingo um céu encoberto, chuva pela parte da tarde, mas a projeção agora, pelo que consta no Instituto de Meteorologia Climatempo, a projeção para esta segunda-feira é de sol com muitas nuvens e pancadas de chuva à tarde. Muitas nuvens à noite, sem chuva. Mínima de 15, máxima podendo chegar aos 22 graus. Para terça-feira, a projeção é de sol com muitas nuvens, anublado com chuva de manhã. Tarde e noite com possibilidades de temporais. A projeção, inclusive, é de 26 milímetros de chuva na terça-feira. A quarta-feira também deverá ser de chuva intensa em Soledade. Chuva forte de manhã, aberturas de sol à tarde e pancadas de chuva que vão até a noite. A mínima de 13, máxima de 20 graus. 40 milímetros de chuva. Para quinta-feira, projeção de sol o dia todo com muitas nuvens de manhã, À noite forma-se nevoeiro, mínima de 11, máxima de 18 graus. Para a sexta-feira, sol o dia todo sem nuvens no céu, noite de tempo aberto, ainda sem nuvens, mínima de 14, máxima de 23 graus. Para o próximo final de semana, no sábado, sol com muitas nuvens durante o dia e períodos de céu nublado, noite com muitas nuvens, mínima de 18, máxima de 23 graus. E para o domingo, deveremos ter sol com algumas nuvens, chove rápido durante o dia e à noite, mínima de 17, máxima de 21 graus. Esta é a projeção do Climatempo para a semana em Soledade. Aqui a gente está trazendo esta informação. O Tá Na Hora traz a boa música sertaneja para você.
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3: Cinco horas e 49 minutos.

0: 17 graus.
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5: Programa Tá Na Hora, nesta manhã de segunda-feira, 27 de julho de 2026, nós queremos aqui fazer uma referência especial à festa do colono e motorista, realizada neste domingo na comunidade de Santa Terezinha, que teve grande envolvimento da comunidade regional, agricultores, motoristas, enfim, a comunidade que de uma forma em geral participou desta atividade desde o início da manhã, com a participação lá no ginásio de esportes, ao meio-dia o almoço, à tarde a reunião dançante com Alberi e Banda Dimensão, o sorteio da rifa, evento que teve grande acompanhamento da tua Rádio Cristal. Parabéns ao Sindicato dos Trabalhadores Rurais de Soledade Mormaço, na pessoa do presidente Alessandro Miranda Gasparim, toda a equipe que esteve lá prestigiando, também a comunidade de Santa Terezinha através do Genésio e da Jaque Gasparim, que fizeram um grande trabalho aí, recebendo muito bem as pessoas lá na comunidade de Santa Terezinha, neste domingo, valorizando essas duas classes fundamentais para a nossa sociedade. Abraço mais uma vez a todos que lá participaram desta atividade. É o programa Tá Na Hora, que você acompanha, já já tem o Conectado, com o comando do Igor Binotto, as primeiras informações do dia, já já aqui na tua Rádio Cristal. Nós retornaremos às 9 horas da manhã no programa temático. Vamos com uma boa música sertaneja. A você que está na nossa audiência, você que está tomando seu mate agora, você que está tomando seu café, se preparando para mais uma jornada de trabalho, obrigado pela sua companhia.
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27 de julho. Você participa da nossa programação, interage, faz o programa conosco através do 9222-9878. 9222-9878.

0: Interaja conosco, participe da nossa programação e, é claro, sempre com toda a equipe de rádio jornalismo da tua Rádio Cristal, trazendo para você as primeiras informações do seu dia, é claro, aliado à boa música do Rio Grande. Nessa primeira hora, sempre destacando para você, é claro, as primeiras informações. Vamos destacar então as manchetes do programa de hoje.
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0: Tradição e valorização marcam a festa do colono e motorista em Santa Terezinha, interior de Soledade. Ainda, o 8º Festival da Canção Candeias da Soledade foi atração no final de semana aqui no município. Sol com muitas nuvens pela manhã, pancadas de chuva à tarde marcam o início de semana em Soledade, que deverá ter chuva nessa terça-feira, pouca na quarta, quinta e sexta o tempo segura e no sábado volta a chover no estado. Tem que ver se vai chegar em Soledade, mas a tendência é do domingo muito chuvoso também aqui no município. Final de semana foi marcado por mais uma rodada do futsal do interior, onde especialmente tivemos uma rodada com muitos gols, rodada impressionante do final de semana. A dupla Grenal, o Inter perdeu fora de casa no sábado, o Grêmio empatou ontem à noite aqui na Arena, né? Aqui na Arena, em Porto Alegre. Onde, com uma falha aí do Kahneman, fez o pênalti, né? Depois tem que buscar, né? É, meus queridos. Depois não tem o que fazer, né? Dizia uma vez um poeta grego. Daí teve que correr atrás aí, mas conseguiu um empate com o Diego, jogador que estreou ontem. Estreou ontem o Diego Coito, né? Vai ser apresentado hoje. Eu não tinha visto isso aí, meu. Jogador joga primeiro, depois é apresentado. É só aqui no Grêmio que acontece esse tipo de coisa, né? É só aqui no Grêmio que acontece. Gente, vamos trazer especialmente agora para você que nos acompanha. Participe através do 9222-9878. Vamos atualizar a previsão do tempo.
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0: Kátia Valente, o que dá para projetar do clima e tempo para essa semana, Kátia?
2: Olá, meus amigos e caros ouvintes. A semana começa novamente com alerta, com muita atenção, peço muita atenção, por causa de novas áreas de instabilidade associadas à frente fria, sistemas de baixa pressão, então, atuando sobre o Rio Grande do Sul. Há condições, ao longo desta segunda-feira, de instabilidades que vão começando a ganhar força também aqui na nossa região. Mas para tarde, noite, essas instabilidades já podem trazer chuvas. Então, aqui para nossa região, a temperatura vai subindo ao longo do dia, máximas entre 23 e 24 graus, os ventos estão soprando do quadrante norte-noroeste, trazendo ar quente e úmido, e com isso, então, as condições é de que as instabilidades vão ganhando força ao longo desta segunda-feira. E como eu falei, muita atenção, mas para o final do dia, noite, podemos já ter também temporais por aqui. Há condições principalmente de chuvas que podem ser fortes entre a noite, madrugada e depois ao longo da terça-feira também. Condições para chuvas temporais associados a rajadas de vento e a queda de granizo. Então, bastante atenção, porque a instabilidade vai voltar a ganhar força também aqui na nossa região. E entre a noite, madrugada, ao longo da terça-feira, podemos ter chuvas com volumes bastante expressivos e tempestades também. Com relação às temperaturas, as máximas previstas para a tarde desta segunda-feira

0: quarta-feira, então, ficam uns 24 graus, justamente isso ajuda, né, a alimentar as instabilidades. Na terça-feira, as chuvas ocorrem a qualquer momento, podem ser de intensidade bastante forte e as temperaturas vão oscilar entre 22 e 23 graus no período da tarde, com a previsão do tempo, Kátia Valente.
1: Muito obrigado, Kátia, com as informações do clima e tempo aqui na tua Rádio Cristal. Não perca a hora, 6:08. A temperatura neste momento é de 18 graus aqui no centro de Soledade. É, o pessoal segue participando conosco. Bom dia, Igor, nosso amigo Valdomiro. É, Valdomiro Ortiz, aquele abraço. Alô, Jocelei Dornelles, também Mauri Bueno, Mormaço, Rumo a Passo Fundo, ouvindo a Cristal. Bom dia, como é bom trabalhar, um abraço, Rumo a Passo Fundo.

0: 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Também o pão nosso de cada dia nos dai hoje, que nunca falte em seu lar o pão da união, da alegria, da fé e da paz. A dona Lila Ortiz, abraço, dona Lila. Também a Rosma, que está convidando para o bazar do Dia dos Pais. É o bazar do Dia dos Pais, presentes que ele vai usar e aprovar. Dia 30 de julho, das 9 às 18. Aproveite as promoções. Tá? Depois a gente vai estar falando mais também sobre o bazar do Dia dos Pais. O pessoal pode seguir participando conosco, mas agora está chegando Hoje na História.
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2: 27 de julho, Dia Nacional da Prevenção de Acidentes do Trabalho, Dia do Motociclista, Dia Nacional do Despachante e Dia do Pediatra. Os aniversariantes do dia.
3: A cantora de MPB, Adriana Maciel.

fatos do dia. Cientistas da Universidade de Toronto, no Canadá, liderados por Frederick Batting e Charles Best, isolaram pela primeira vez a insulina. A descoberta revolucionou o tratamento do diabetes e salvou milhões de vidas em todo o mundo. 1939.

0: nasceu o cantor italiano Peppino Di Capri. Com mais de 500 músicas gravadas ao longo de mais de 60 anos de carreira, consagrou-se como um embaixador do romantismo italiano. Peppino Di Capri morreu em 11 de julho de 2026, aos 86 anos. Em 1939, nasceu o comediante, músico, compositor e apresentador brasileiro Paulo Silvino. Ele morreu em 2017, aos 78 anos. Em 1979, nasceu a socióloga, ativista e política brasileira Marielle Franco. Em 14 de março de 2018, aos 38 anos, foi assassinada junto com seu motorista Anderson Pedro Matias Gomes, no centro do Rio de Janeiro. E em 2021, morreu aos 101 anos o ator, dublador, humorista e radialista Orlando Drummond. Ele ficou eternizado pelo personagem Seu Peru, da Escolinha do Professor Raimundo, e por dar voz a personagens marcantes dos desenhos animados brasileiros. Mário Vivan, para a tua rádio.
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programa Conectados. Primeiras informações da manhã. Você participa e interage conosco, 9222-9878. Obrigado para você que está acompanhando a nossa programação, né? E ainda vamos trazer as principais manchetes dos jornais em nível de estado também, né? Porque as projeções que ficam também são para o clima, né? Estudo aponta a produtividade como principal desafio do crescimento do estado. Indica caminhos para acelerar a economia. Chuva retorna ao estado e preocupa especialistas. Sete rios entram em alerta por inundação no estado. A Defesa Civil estende aviso até a próxima quarta-feira. Inter assume batalha no Z4 e vê pressão aumentar após retomada do Brasileirão. Já pelo lado tricolor, técnico do Grêmio Luiz Castro defende evolução, mas empate frustra a torcida no retorno à arena. Ainda, presidente eleito da Colômbia afirma que vai romper relações diplomáticas com Cuba e Nicarágua. Esses e outros destaques a partir de agora. É o programa Conectado com as primeiras informações do seu dia, presente na notícia, ligado na informação. Participe, interaja conosco. Ainda no programa de hoje, conhecidos contemplados da rifa da festa do colono e do motorista em Soledade. E ainda o festival.

Festival Candeias e Soledade é encerrado com um recorde de participantes e grande público prestigiando a 8ª edição. Acabou a música do Rio Grande, meus queridos, 6h14, 18 graus de temperatura. Vou fazer um mate pra mim aqui e já volto, tá, gente? Já volto, pode deixar teu pedido? É, porque o carqueja assim, ó...

0: Grupo Carquê.
1: Que momento, meus queridos, muito bom dia. É, tá ligando o rádio agora, ou conectado com as primeiras informações da manhã. Enquanto isso, vai participando 9222-9878. Seja nosso ouvido.

0: Um abraço do Carcanha.
1: No chacoalho do pandeiro, meu povo. Que momento, muito bom dia. Programa conectado, um rápido intervalo e já voltamos.
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9: 6:30.
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11: 18 graus.

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6: É 6h32, fechando agora 6h33, 18 graus a temperatura. É o programa Conectado, as primeiras informações da manhã, nessa primeira hora aliado com a boa música do Rio Grande. Você participa conosco, quero deixar um abraço para dona Eva. Deixando um abraço carinhoso aí também, melhoras para a mãe do seu Cláudio, também para sua cunhada, né? Todo mundo que tá na audiência aí também. Alô, meu amigo Alambrador, pediu uma do Gildo de Freitas, nós vamos estar tocando na sequência, né? Deu uma repassada nas loterias aqui, tudo acumulado, gente, tudo acumulado aí nas últimas, os últimos sorteios deste domingo. E é claro, você segue participando conosco no 9222-9878, 9222-9878, convite aí para o Bazar do Dia dos Pais, dia 30 de julho, das 9 às 6, em Rosemari Confecções e Calçados. Tá chegando o Dia dos Pais, gente, aproveite o bazar aí para o presente do seu pai. Vamos chegar com o Gildo Velho, depois eu vou trazer uma do Buenas e Me Espalho. Essa é linda demais, Eta Gildo Velho.

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1: É, deixando um abraço mais que especial, meu amigo. Alô, meu amigo Dani, né? Que momento, meu velho. Daniel Ferreira, saindo de Passo Fundo. Que momento! Agora, que momento essa obra, né? César Passarinho escreveu, ganhador de festival. Agora tá aí com Brunetto e Grupo Santa Fé, que brilhantemente regravaram assim, ó.

0: aí, linda canção de César Passarinho Guri com Brunetto e Grupo Santa Fé. Um rápido intervalo e já voltamos.
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4: 6:48.
5: 18 graus.
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4: 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Fontes, Luciana Forquesato no bairro Botucaraí, Lisete Cato lá na Vila Cis em Fontoura, Maria Alessandra de Lima lá no interior, também a Maria Hoffmann no centro, Maristela Teolequen no bairro 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
4: É, por dentro da informação, 5 faltando para 7, não perca a hora, 18 graus a temperatura. Abraço para dona Maria Helena Araújo. Foto da netinha, netinha, filha, o que que é, dona Maria Helena? Manda pra gente aí, manda o nome também. Eu, quando saí, deixei um beijão pra minha Heleninha lá. Acordou junto com o pai hoje, viu? Coisa mais linda.
6: Batalha e resto depois.
4: E é mais ou menos assim, Lisandro Amaral.

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0: imortalizando o Amaral, né? Deve ser uma coisa.
1: Que momento, meu querido.
0: Hospital de Guerra.
1: Às vezes é bom tomar um mate e escutar a profundidade das letras, né? Da música nativista aqui do Rio Grande.
0: Linda canção, gente, Hospital de Guerra. Retrata um pouco da nossa história, né, gente?
1: Vamos fazer o seguinte, vamos para o Conectado agora 100% jornalismo.
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1: Muito bem, gente, 7 horas em ponto. A temperatura neste momento é de 18 graus aqui na tua Rádio Cristal, 100.5 FM, emissora integrante da Rede Tua Rádio. E é claro, com a mensagem de paz e bem dos Freis Capuchinhos. A partir de agora, eu sou o radialista Igor Binotto, fico na tua companhia também. Sigo até as 9 horas da manhã com a apresentação do Conectado. É claro, com toda a equipe de rádio jornalismo aqui da tua Rádio Cristal, Cláudio Fly, Kathleen Gox, a gerência geral do Paulinho Paes, a direção geral do Frei Eudes Ângelo Capelar. Inclusive, Frei Eudes estará na sequência aqui conosco, atualizando também as belas palavras para começarmos muito bem a nossa semana, sempre com aquela bela palavra aí de inspiração. A partir de agora, estamos no ar com as primeiras informações do seu dia. E você, amigo ouvinte, interage conosco, participa da programação no 9222-9878, seja nosso ouvinte repórter, participa, interage conosco, nós que estaremos também destacando tudo o que foi notícia no final de semana. Vamos com as manchetes do programa.
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1: Tradição e valorização marcaram a festa do colono e motorista em Santa Terezinha, interior aqui de Soledade. Vamos saber também os ganhadores da rifa, gente. Grande participação. Aliás, parabéns para toda a comunidade de Santa Terezinha. Extraordinária festa do colono e motorista. A 8ª edição do Festival da Canção Candeias de Soledade foi o destaque da área cultural no final de semana. Recorde de público, recorde de participantes e apresentações espetaculares subiram ao palco no Centro Cultural. Vamos estar falando da previsão do tempo. Já já a Kátia vai estar conosco, porque sol com muitas nuvens agora pela manhã.

0: Trabalhadores com acesso que liga a BR-386, né? Que liga os dois lados do bairro aí, podemos destacar dessa forma, que corta a BR-386. A preocupação constante de moradores pelo fluxo intenso e a demora para fazer a travessia. O que será feito? Alguma resposta? Até o momento, nada. E a população quer saber. Esses e outros destaques a partir de agora aqui no Conectado são as primeiras informações do seu dia. A equipe de rádio jornalismo da tua Rádio Cristal, sempre ligado na informação, presente na tua história. E por falar em história, tá chegando as belas palavras do Frei Eudes Ângelo Capelari.
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4: Irmã, minha irmã, bom dia, paz e bem. Obrigado, Senhor, pela tua graça e bênção que se renovam em cada amanhecer. Cremos, Senhor, nos dás o sustento necessário para cada dia. Colaboremos para que nunca nos falte nada e façamos a nossa parte, porque temos certeza que nunca deixais de fazer a vossa. Conforme a idade vai avançando, e que bom que avancemos em idade, os problemas vão aumentando e estes não têm idade. Vamos nos preocupando e preocupando tanto. Com as limitações que existem e que sempre vão existir, não vamos fazer da vida tudo parecer tão trágico. Às vezes parece, no sentimento de muitas pessoas, que a vida é uma tragédia, que a vida é muito complicada e complicante. Vamos rir um pouco de nós mesmos e pronto. Se a gente esqueceu alguma coisa, vamos rir e esquecer que nos esquecemos. Que tal viver o dia com alegria e esperança e fé? É bom viver com problemas ou sem problemas. Existe vida e viver sem problemas? Só lutar para não sermos nós o problema, para nós e para os outros. Vamos viver com esperança, com amor, com confiança. De verdade e de coração. Desejamos que a felicidade esteja no seu, no meu, no nosso coração. Vivamos um dia de amor, rir de nós mesmos, se preciso assim for. O dia é seu. Vivê-lo com o desejo de que a felicidade esteja em nosso coração é graça, é bênção de Deus, mas também esforço, superação de nossa parte e de nossos sentimentos. Ó Senhor, fazei de mim um instrumento de vossa paz. Onde há ódio, que eu leve o amor. Onde há ofensa, que eu leve o perdão. E onde há discórdia, que eu leve a união. Onde há dúvida, que eu leve a fé. Onde há erro, que eu leve a verdade. E onde há desespero, que eu leve a esperança. Onde há tristeza, que eu leve a alegria. E onde há trevas, que eu leve a luz. Ó Mestre, fazer que eu busque mais consolar que ser consolado, compreender que ser compreendido, amar que ser amado, porque é dando que se recebe, perdoando que se está perdoado, e é morrendo que se vive para a vida eterna. Amém. Minha irmã, minha irmã, Deus

0: Deus abençoe a mim, Deus abençoe a todos nós, o Pai, o Filho e o Espírito Santo. Amém! Bom dia, paz e bem!
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4: Muito bem, 7:09. A temperatura é de 18 graus. É o programa conectado com as primeiras informações da manhã.
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4: E quem nos atualiza as informações do clima e tempo é ela, Kátia Valente. Seja bem-vinda ao Conectado, Kátia.
6: Olá, meus amigos e caros ouvintes. Bem, a semana começa novamente com alerta, com muita atenção, peço muita atenção, por causa de novas áreas de instabilidade associadas à frente fria, sistemas de baixa pressão, então, atuando sobre o Rio Grande do Sul. Há condições, ao longo desta segunda-feira, de instabilidades que vão começando a ganhar força também aqui na nossa região. Mas para tarde, noite, essas instabilidades já podem trazer chuvas. Então, aqui para nós essa região, a temperatura vai subindo ao longo do dia, máximas entre 23 e 24 graus. Os ventos estão soprando do quadrante norte-noroeste, trazendo ar quente e úmido, e com isso, então, as condições é de que as instabilidades vão ganhando força ao longo desta segunda-feira. E como eu falei, muita atenção, mas para o final do dia, noite, podemos já ter também temporais por aqui. Há condições, principalmente, de chuvas que podem ser fortes entre a noite, madrugada e depois ao longo da terça-feira também. Condições para chuvas temporais associados a rajadas de vento e a queda de granizo. Então, bastante atenção, porque a instabilidade vai voltar a ganhar força também aqui na nossa região. E entre a noite e madrugada, ao longo da terça-feira, podemos ter chuvas com volumes bastante expressivos e tempestades também. Com relação às temperaturas, as máximas previstas para a tarde desta segunda-feira, então, ficam aos 24 graus, justamente isso ajuda, né, a alimentar as instabilidades. Na terça-feira, as chuvas ocorrem a qualquer momento, podem ser de intensidade bastante forte, e as temperaturas vão oscilar entre 22 e 23 graus no período da tarde. Com a previsão do tempo, Kátia Valente.
4: Muito obrigado, Kátia. As informações do clima e tempo aqui na tua Rádio Cristal.
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4: É, não perca a hora, 7:12. A temperatura neste momento é de 18 graus. Participe conosco, 9222-9878, 9222-9878. E a tradição, valorização, foram o que marcaram a festa do colono e motorista em Santa Terezinha. Cláudio Fly traz mais detalhes.
7: A comunidade de Santa Terezinha, no interior de Soledade, recebeu um grande público neste domingo durante a 32ª edição da Festa do Colono e do Motorista. O tradicional evento reuniu moradores, visitantes, famílias, não só de Santa Terezinha, mas de toda a região, em um momento de integração, celebração e reconhecimento ao trabalho dos agricultores e motoristas. O festeiro e organizador, juntamente com a sua equipe, Genésio Gasperin, destacou a satisfação com o sucesso do evento e agradeceu a presença de todos que prestigiaram a programação.
8: Se resume em gratidão. Tudo aconteceu dentro do previsto, superou nossas expectativas. Desde manhã na procissão, missa, o almoço meio-dia, agora a banda à tarde, sorteio da Rive também. Nos surpreendeu. Uma avaliação muito positiva, muito positiva. Um agradecimento especial a todos, não vou citar nomes, a todos que trabalharam de uma forma ou de outra, do seu jeito, cada um da sua maneira. Um agradecimento especial, a avaliação é muito boa, muito positiva.
7: Foi a participação daqueles que foram homenageados, dos seus familiares também, eu acredito que aceitaram e atenderam o convite, né, Gervásio?
8: Com certeza, isso aí é uma valorização, né, para quem está na luta, quem está no dia a dia, no trabalho, né? Então, uma valorização para esse pessoal.
7: Bom, o importante também a gente dizer que, além dessa festa, o momento esperado também foi a premiação e contemplou aqueles que também estão presentes na festa, aqueles que colaboraram também com a participação da rifa. Ou seja, de uma maneira ou outra, a gente percebe que a comunidade regional participando com Santa Terezinha.
8: Com certeza, aí deu para ver, né, que teve prêmios que saiu para cá, teve prêmios que foram para longe. Teve gente que estava trabalhando hoje aí e acabaram sendo contemplados, né? O primeiro prêmio aí, o cara estava ajudando nós, meu lado, puxando carne lá, e teve a sorte de ganhar. A gente tentou fazer um sorteio rápido e transparente, sem mistério, sem nada de problemas.
7: Essa festa toda, os valores que são angariados, eles são revertidos para a própria comunidade?
8: Com certeza, foi feita uma parceria com o sindicato. Então, uma parte do lucro fica para o sindicato e uma parte para nós. E a parte nossa aqui, como em todos os eventos, é em benefício da comunidade, aplicadas em melhorias na infraestrutura, na vida da comunidade.
7: Missão cumprida, Diogo?
8: Missão cumprida. Cansados, amanhã estamos de novo aí para deixar tudo organizado, mas com dever cumprido, de missão cumprida.
7: Tá certo, a banda também de bom gosto aí, né, fazendo, realmente a gente percebe o agrado aí da comunidade que participou, né?
8: Com certeza, a gente já ouviu que o Alberi agora está se despedindo do conjunto e entra um novo integrante, né? Mas com certeza, uma música muito boa, uma banda que agradou a todos aí, uma música bem boa para quem gosta de bailão e arrastar o pé aí.
7: Bom, Alberi, foi escolha da comunidade? Como foi que o Alberi chegou para fazer essa festa aí?
8: Tem o filho da nossa terra aqui, o Rigo, que é daqui da terra, e ele que nos intermedia, que nos auxilia nisso. Então a gente fez o contato com ele e fomos procurando até que surgiu a vaga, surgiu a possibilidade de poder trazer com ele, intermédio do Arico Produções.
7: Uma grande adesão também que a gente percebeu foi no almoço, né, o churrasco. No momento que a gente trabalhava na reportagem, a gente via um grande número, né, de trabalhadores lá, incansáveis. E também, claro, que dentro do almoço teve esse contentamento de quem participou e também daqueles que levaram o churrasco para casa, né?
8: Olha, a gente tem uma equipe lá atrás, a gente diz lá atrás na churrasqueira, né, que é maravilha, cara, é maravilha. Eles trabalharam desde sexta, sábado, hoje. Eu ajudei só a puxar carne. Eu não sei, eu sou um leigo na parte da carne, não, mas tem uma equipe lá que mostrou que sabe fazer, né? A equipe daqui, tanto, não posso desmerecer as mulheres da cozinha, desde a minha esposa, da pessoa dela, todas as mulheres que trabalharam lá, né? Então a gente, graças a Deus, tem uma equipe fantástica aqui na comunidade.
7: Perfeito, sucesso e parabéns pelo trabalho juntamente com a tua equipe.
8: Obrigado a vocês também que nos divulgaram, que a gente, sem vocês, a gente também não tem essa grandiosidade do evento. Agradecer ao Paulinho, em nome dele, agradecer a todos vocês aí. E estamos juntos, nós temos setembro a festa padroeira, temos final de ano o baile também, e estaremos juntos novamente.
7: Cheio de atividade a comunidade.
8: A comunidade não para, a comunidade, a gente está programando essa agora, a gente já estava pensando na de setembro. Setembro vai ser fantástico de novo, um trido super bom também, a festa. Já temos com banda contratada,
9: Já pode anunciar a banda?
8: Podemos, banda é os guris aqui de Soledade, Novo Cenário.
9: Certo.
8: E show nacional com Vinceu e Mari Paulo.
9: Opa, olha só.
8: Vai balançar essa Trezinha. E fim de ano pro baile, dia 26 de dezembro, já temos certo a banda Mercosul. E mais novidades vem ainda pela frente.
9: Maravilha, grande. Genésio e Gasperin, sucesso e muito obrigado.
8: Obrigado a todos.
7: O evento foi promovido pelo Sindicato dos Trabalhadores Rurais de Soledade de Mormaço, em parceria com a comunidade local. O evento buscou homenagear agricultores e motoristas, além de fortalecer a integração entre as comunidades de toda a região. O presidente do sindicato, Alessandro Gasparin, falou à Tua Rádio Cristal.
10: Obrigado pela Tua Rádio Cristal por estar aqui presente, novamente transmitindo, levando, trazendo pessoas, como foi o caso, trazer pessoas para cá, quando vi a transmissão pela parte da manhã. Nosso agradecimento a toda a equipe da Tua Rádio Cristal. Então, o evento ele foi fantástico, o tempo também nos colaborou. Eu disse pela parte da manhã que aquela chuva que estava dando, aqueles pingos, eram bênçãos de Deus. E hoje aqui podemos, então, ser agraciados com esse dia bom, com as pessoas vindo para cá, pessoas de Marau, Nicolau Vergueiro, Ibirapuitã, né, Arvorezinha aqui do lado, aqui presentes, participando de Hugo. É. Então, assim, um momento muito feliz, muito gratificante, atendendo todas as expectativas. Inclusive, puxamos mesas extras, pedimos também a compreensão de todos. Carne não faltou, galeto também não faltou. Um pouco na cozinha, na questão de um pouco de cuca, de um pouco de salada, que como o público adquiriu mais, faltou um pouquinho. Mas a carne estava garantida. Então, assim, sucesso total. Nosso agradecimento a todos aqueles que vieram, que participaram, festejaram esse dia do Colônia e Motorista.
9: Bom, o sindicato na grande liderança, juntamente aí à frente. Eu acredito que conseguiu alcançar esse momento de trazer não só aquele produtor, aquele motorista, mas também os familiares, porque foi denominada uma festa em família, né, presidente?
10: A festa é em família porque o momento vivido, seja ele na dificuldade ou na alegria, é em família. Ninguém sofre sozinho, sempre é compartilhado. E o momento de festejar, de celebrar, também deve ser em família. Então aqui nós temos famílias participando, amigos se encontrando, essa integração que faz a festa dar sucesso e alegria, motivação para nós continuarmos o nosso dia. Sabemos as dificuldades, mas com a força dos outros companheiros, amigos, lutadores pela causa da... Seja ele através do movimento sindical no qual você pertence, seja ele qual for. É isso que nos une, que nos move, que fortalece toda a categoria, qualquer seja aquela que você pertence. Mas seja associado para poder, junto com a entidade, lutar e buscar por dias melhores para todos nós.
9: Parabéns, presidente, por toda essa organização. Parabéns por mostrar também pelas imagens e pelo som da Tua Rádio Cristal a importância que é a referência do sindicato trabalhando em prol deste homem que planta e deste homem que transporta o progresso para a mesa da população brasileira. Parabéns.
10: Obrigado. Então, assim, agradecer a todos os motoristas, não somente aquele que carrega cargas. Eu falava também aqueles que levam vidas. São motoristas de ônibus, de transporte de saúde, taxistas, aplicativos, enfim, sinto-se todos representados, os motoristas e todos os agricultores, trabalhadores assalariados rurais, que estão espalhados pelo Brasil afora, também contribuindo para a pujança e a riqueza e o desenvolvimento da nossa nação.
7: Com as informações da Tua Rádio Cristal, Cláudio Flaim.
4: Obrigado, Cláudio Fly. Parabéns pela bela cobertura, hein? Conhecendo o interior aqui de Soledade. Eu, Cláudio Fly, lá tem uma chacrinha bem em Santa Terezinha, quando passa a ponte à direita ali. Ali é muito churrasco ali, viu, meu querido? Muito churrasco ali. Maravilhoso, meu grande amigo Roger Hans e toda a família lá. A gente sempre ia por lá. Mas bela festa, parabéns. Daqui a pouco a gente vai estar repassando todos os ganhadores da rifa, né? Todos os ganhadores da rifa, 10 prêmios foram sorteados. Nós vamos por um rápido intervalo comercial e na sequência... Deixa eu passar agora aqui, ó, os ganhadores da rifa, até porque tá na tela aqui, ó. O kit agroindústria foi o Matheus Nazari, número 2377. O nono prêmio de Maria Clara, R$100. Oitavo prêmio escova, alisadora de cabelo. Betinho do Mercado Bom Preço, aqui de Soledade, número 3144. Torneira elétrica, Adão dos Santos, número 3190. Kit churrasco, kit chimarrão, da Rejane Tomazini, no Pontão da Boa União. Quinto prêmio, kit garfo e facas artesanais, Teodoro Gasparim. O quarto prêmio, parafusadeira e batedeira, Leocir Chern, de Ibirapuitã, grande seu Leocir. Terceiro prêmio, uma fritadeira Airfry, o Zilmar Kuhn, na Margem São Bento, 1.754 o número. Segundo prêmio, uma poupança de R$1.500, Raí Knopp dos Santos, localidade da Margem São Bento. E o primeiro prêmio, R$5.000, Paulo César Ottoni, da linha Curuçu. Portanto, os ganhadores aí da rifa da festa do colono e motorista. A festa do Sindicato dos Trabalhadores Rurais de Soledade e Mormaço, juntamente com a comunidade de Santa Terezinha. Vamos fazer o seguinte, produção, vamos para um rápido intervalo. Na sequência, a gente retorna com mais informações. É o Conectado com as primeiras informações do seu dia. Já voltamos.
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5: 7 horas e 27 minutos.
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16: 18 graus.
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0: Muito bem, 7 horas e 31 minutos. A temperatura, 18 graus. Participe, interage conosco. 9222-9878, 9222-9878. O importante também é destacar o pessoal da churrasqueira lá em Santa Terezinha, né? Abraço para todo mundo que trabalhou firme e forte em mais uma realização deste evento. Vamos fazer o seguinte, vamos com as informações, os destaques do trânsito e segurança.
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0: Cláudio Flaim aqui conosco, que podemos destacar, teve um acidente, até eu fui fazer o trabalho no final da manhã do sábado, bem o que você relatou fora do ar, viu? O pessoal estava tentando atravessar, um veículo se assustou, deu uma freada, veio outro, bateu, e veio outro e colidiu também na traseira, e daí eu fui pesquisar, viu, Cláudio Flaim, porque a gente não sabe muito das coisas, né? Tem que pesquisar. E quando é 3 ou mais veículos, pode ser considerado engavetamento. Tá, então. E foi o que aconteceu. 2 pessoas ficaram. A primeira informação que eu trouxe foi que 1 pessoa ficou. Mas, para atualizar, 2 pessoas ficaram levemente feridas, Cláudio. Bom dia.
4: Bom dia, Igor. Bom dia aos amigos do Conectado. Nesta segunda-feira, começando a semana, então, já com as informações referente ao trânsito. As estradas, nesta cobertura que tu fizeste, dão no quilômetro 244 da BR-386, aqui em Soledade, e esse engavetamento aí que envolveu 3 veículos por volta das 10 horas, ele ficou aproximadamente 5 horas no sistema Pare e Siga, né? Trazendo aí um transtorno para quem estava passando pela 386. O importante disso também é que nós tivemos 2 passageiras que foram encaminhadas para atendimento e exames do Hospital Frei Clemente, Soledade, sem gravidade. Então, este acidente que envolveu 3 veículos, né? Envolveram-se uma Eco Sport de Chapecó, Santa Catarina, um BYD de Carazinho e um T-Cross de 3 Passos. Por conta disso, né? Por causa do veículo. BYD que ficou trancado, né? O pessoal não conseguia removê-lo. Sim. Precisou do guincho, né? Isso que demorou um pouco aí, aproximadamente 5 horas, esse sistema Pare e Siga. Também um alerta por conta da Polícia Rodoviária Federal, que fez o monitoramento das condições de trafegabilidade da BR-386 em relação a vários pontos que foram constatados aí com buracos na BR. Inclusive, a Polícia Rodoviária reforça a recomendação aos condutores para redobrar a atenção na rodovia, especialmente nesses trechos aqui, né? Que compreende do quilômetro 387, 389, 396, principalmente lá no município de Triunfo e também na operação de emergência que houve um tapa-buracos ainda no domingo, no quilômetro 414 e 415 na semana anterior. É importante também destacar que esses problemas são muito propícios devido às chuvas, né? Que temos aí a tendência, inclusive a situação de se agravar agora por conta da previsão de chuva durante esta semana. O SAMU trabalhou bastante no final de semana, 11 atendimentos no final de semana aqui em Soledade. E uma informação a nível de polícia que ganhou grande repercussão no final de semana, o ex-prefeito de Vila Maria, Rudimar Pedro Matiasso, de 59 anos, foi encontrado morto no fim da manhã deste domingo, nas margens da IRS 324. Também uma outra informação que a gente destaca é a Operação Pássaro. Polícia Civil cumpre 6 mandados de busca e apreensão e prende investigado por homicídio em Fontoura Xavier. Esses são os destaques que a gente traz atualizado daqui a pouquinho mais.
0: Tá certo. Obrigado, Cláudio Fly, com informações no giro. Né? Na sequência, ele retorna com mais destaques.
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0: Muito bem, 24 minutos faltando para as 8, 18 graus a temperatura. Paulinho Paes chega aqui, Paulinho, com uma notícia, com as notícias do esporte, especialmente. A boa notícia é que o Grêmio jogou melhor em relação a si mesmo, né? Mas não em relação à tabela de classificação. Mas vamos com as notícias do esporte.
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0: Paulinho, o que dá para destacar? Futebol local, futsal aí com mais uma rodada? O que a gente pode avaliar também nessa rodada do sábado?
5: É, tivemos uma rodada bem interessante, Igor, lá na comunidade do Pontão da Boa União, no sábado. Foram 4 partidas disputadas, de bons jogos, recepção muito calorosa aí da comunidade do Pontão da Boa União, mostrando a força do futsal do interior. Ao longo da programação estaremos aqui, inclusive, trazendo os resultados de mais uma rodada que foi disputada pelo futsal do interior, Taça Sicredi.
0: Mais de esporte local, o que tivemos de destaque?
5: É, tivemos aí um final de semana de folga para as equipes do futsal aqui em Soledade. A equipe do Soledade Futsal e a equipe da Universidade do Chile não jogaram no final de semana. A equipe do Soledade Futsal que se prepara agora para um jogo importante no próximo sábado diante do Arsenal de Nometoque aqui no Zecão Martins, com a necessidade, e a palavra é essa, obrigatoriedade de vencer.
0: Tem que vencer. Paulinha, dupla Grenal?
5: Dupla Grenal em destaque, o Grêmio e o Internacional jogaram no final de semana. O Inter no sábado deixou o seu torcedor apavorado pelo futebol que apresentou. E eu gostaria de descobrir quem são os dirigentes que contratam um zagueiro como Maripã. Gostaria de saber quem é que indicou o zagueiro Félix Torres. Igor, impressionante a ruindade desses jogadores, que acabaram sendo fundamentais aí para que o Internacional perdesse para o Atlético Paranaense. O Internacional ruma a segunda divisão do futebol brasileiro, tem 2 partidas difíceis na sequência contra o Flamengo e depois contra o Palmeiras, situação complicada do Internacional. Não diferente é a situação do Grêmio, que ficou no empate com a equipe do Fluminense, jogando na Arena na noite deste domingo. O Grêmio que inclusive fez um bom enfrentamento, chegou a jogar bem, agora não pode o Kahneman, jogador experiente, cometer um pênalti infantil, e aí dá razão para muitos que falam e que citam que o jogador não tem mais as condições de jogar, né? Errou várias oportunidades, errou várias vezes, e aí o Grêmio acabou sendo punido. E aí o Grêmio colocou um lateral direito de ofício que acabou empatando a partida. Mas o resultado foi ruim para quem quer se distanciar da zona do rebaixamento. O Grêmio que agora joga fora contra o Botafogo na sequência pelo Campeonato Brasileiro, mas no meio da semana tem o jogo contra o Bolívar. A vida da dupla Grenal é muito complicada. E eu fazia até uma análise de 6 equipes que estão na luta para não ser rebaixado, 3 irão ser rebaixados, porque o Mirassol se dava como praticamente rebaixado, já está com praticamente a mesma pontuação do Grêmio e do Internacional. O Vasco está na mesma situação, com a mesma pontuação, então a preocupação é muito grande em relação à situação. O Remo também tem a mesma pontuação, então a preocupação é muito grande de torcedores da dupla Grenal em relação à situação na tabela de classificação.
0: É, a dificuldade que a gente vê na dupla Grenal, o Inter na questão de qualidade na zaga, e precisa um centroavante, né? Precisa um centroavante, gastou e não comprou bem, né? Não contratou bem. E o Grêmio, em relação a si mesmo, foi melhor, Paulinho, mas ainda falta muito. Não achou que o Luiz Castro demorou para mexer mais uma vez? Parece que ele tá sem confiança para mexer no time. Quando botou jogadores na sua posição, deu resultado em melhoria um pouco.
5: É por isso que ele está sendo contestado, porque não está utilizando os jogadores da função. Diego Caetano, que entrou, já deu uma melhor resposta que o Pavon. Pavon é atacante de ofício, já não dava a resposta como atacante, muito menos como lateral. Não dá para se enganar com o Campeonato Gaúcho, quando ele foi colocado e improvisado. Campeonato Brasileiro é outra prateleira. E o Grêmio vai ter que buscar uma reposição para o meio campo, para aquele jogador da articulação. O Guilherme Mack acabou nem sendo aproveitado nesta partida. O Grêmio que tem deficiências em todos os setores, e como eu falei... A volta do Marlon também, ela foi importante, é um jogador que dá qualidade, mas ainda a gente percebe que não está na sua melhor condição física. O Grêmio com muitos problemas no setor defensivo, no meio e também no ataque. Isso também serve para o Internacional. Vida difícil da dupla Grenal no Campeonato Brasileiro.
0: Tá certo. Paulinho, mais algum destaque?
5: Às 11h30 da manhã tem mais informações do esporte e às 1h15 da tarde o Na Torcida.
0: Tá certo. Obrigado, Paulinho. Importantes aí nas últimas horas.
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0: Vamos com os indicadores econômicos e financeiros. O dólar comercial fechando em baixa de 0,06% em R$ 5,081. O peso, uma baixa de 0,55%. O euro, uma baixa de 0,13%. A Bovespa, 1,52% negativo. 174.041,5 pontos. Os indicadores econômicos e financeiros.
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0: Muito bem, 16 minutos faltando para as 8, 18 graus a temperatura, Paulinho.
5: Igor, nós queremos aqui deixar o nosso abraço, nosso carinho ao nosso colega Cláudio Schmidt. Há poucos minutos nós recebemos a informação e o próprio Cláudio confirmou do falecimento da sua mãe, a dona Maria Schmidt, 95 anos, que estava internada no Hospital Frei Clemente. Nós queremos aqui então deixar o nosso abraço, nosso carinho, a nossa solidariedade ao Cláudio Schmidt, ele que nos últimos dias, em virtude de estar cuidando da sua mãe, acabou não participando da nossa programação. E nós queremos aqui, então, em nome da Fundação Educativa Cristal de Comunicações, deixar a nossa solidariedade ao Cláudio, a todos os seus familiares, pelo falecimento da sua mãe, ocorrido agora há pouco no Hospital Frei Clemente, a dona Maria Schmidt, aos 95 anos. Nossa solidariedade, nosso abraço, conforto à família nesse momento de dor e tristeza.
0: Tá certo, muita força, Claudião, toda a família, fica aí o nosso abraço de força ao seu Cláudio, que em breve também estará retornando à apresentação aqui do Conectado e aos programas da tua Rádio Cristal. Nós vamos para um rápido intervalo, lembrando que essa hora a gente fala para a festa de São Judas Tadeu, 30, 31 de julho, 1º e 2 de agosto, no bairro Ipiranga, Banda Nova Magia, 30 e 31 de julho e 1º de agosto tem o trido, às 19h30 na igreja, no domingo a festa. Tem missa festiva às 10h30, ao meio-dia, um delicioso almoço com churrasco. 14h, reunião dançante com a banda Nova Magia. E a rifa está sendo comercializada. 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
2: 7:50.
5: Dezoito graus.
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Muito bem, estamos de volta, programa conectado, 7 minutos, faltando para as 8, 18 graus a temperatura. Atualizando algumas informações, gente, relacionadas até 7 rios entram em alerta para inundação no estado, gente. E Defesa Civil já estende esse aviso até quarta-feira. A previsão até é de chuva moderada a forte. Claro que aqui é um contexto em nível de todo o estado. E os próximos dias mantém esse risco de novas inundações. Em boletim divulgado neste domingo, o Centro de Monitoramento da Defesa Civil estendeu o aviso de risco de inundações, além de cheias em arroios, pequenos rios e alagamentos em áreas urbanas até esta quarta-feira, em razão da previsão de volumes moderados e a elevados de chuva. O boletim informa, no entanto, aí que a tendência geral é de estabilidade ou declínio nos níveis dos rios. As áreas mais críticas são o Baixo Rio Uruguai entre São Borja e Uruguaiana, Rio Jacuí desde Dona Francisca até o Delta do Jacuí e o Rio dos Sinos em São Leopoldo. A Defesa Civil também chama atenção para o risco de inundações, especialmente no Rio Ibirapuitã em Alegrete, Rio Santa Maria em Dom Pedrito e Rosário do Sul, Rio Ibicuí em Manuel Viana e o Rio Quaraí em Quaraí. Então, são as preocupações que ficam relacionadas aí ao nível do rio. Claro que essa terça está projetando bastante chuva, né? Isso temos que ter cuidado, mas felizmente a nossa região aqui mais próxima, né? Claro que preocupa muito a região também de Encantado, Lajeado, né? Que ainda tem desabrigados. Enquanto isso, já notícias da rede. Fica com ele, Fábio Júnior, né? Café da manhã. Bom dia!

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4: 8 horas. 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A previsão de chuva moderada a forte para os próximos dias mantém o risco de novas inundações em diferentes regiões do Rio Grande do Sul. Em boletim divulgado pelo Centro de Monitoramento da Defesa Civil, estendeu o aviso de risco de inundações, além de cheias em arroios, pequenos rios e alagamentos em áreas urbanas até quarta-feira, em razão da previsão de volumes moderados a elevados de chuva. O boletim informa, no entanto, que a tendência geral é de estabilidade ou declínio no nível dos rios. As áreas mais críticas são Baixo Rio Uruguai, entre São Borja e Uruguaiana, o Rio Jacuí, desde Dona Francisca até o Delta do Jacuí, e também o Rio dos Sinos, em São Leopoldo. Nestes pontos, a expectativa é de continuidade dos níveis elevados. Ser feliz sem motivo é a mais autêntica forma de felicidade. 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O ministro das Relações Exteriores, Mauro Vieira, deve se reunir nesta segunda-feira com o embaixador do Brasil na Argentina, Júlio Bittelli, a prestar esclarecimentos sobre a relação entre os dois países. A medida ocorre após discurso do presidente argentino, Javier Milei, na convenção do PL, no último sábado. Em um discurso inflamado, o presidente argentino fez críticas ao socialismo, valorizou a chamada Onda Azul na América do Sul e chamou o ministro do STF, Alexandre de Moraes, de lixo careca, após ter negado uma visita ao ex-presidente Jair Bolsonaro. Neste domingo, o governo brasileiro decidiu chamar Bittelli para consultas em Brasília. O embaixador deve chegar em solo brasileiro na manhã de hoje. Além disso, o Itamaraty também convocou o embaixador da Argentina no Brasil, Daniel Raimondi, para transmitir a repulsa do governo brasileiro e cobrar explicações sobre a atuação de Milei em território nacional. 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
4: Muito bem, estamos de volta às 8h05. Não perca a hora, a temperatura neste momento de 18 graus. Participe, interaja conosco. 9222-9878, 9222-9878. É a programação de rádio jornalismo aqui da tua Rádio Cristal. Vamos movimentar a unidade móvel, as informações em nível das estradas.
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4: Cláudio Fly, por gentileza, quais são os destaques? Como é que tá a movimentação aí na 386? Bom dia.
6: Mais uma vez, bom dia, Igor e amigos do Conectado. 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Olha, nós temos as informações sobre o andamento e também o fluxo desta via tão importante, né? Que leva para o interior e também não é diferente para a capital. A BR-386 Soledade, nós tivemos esse acidente durante o final de semana, no sábado, pela parte da manhã, onde o trânsito ficou pare e siga no quilômetro 244 da BR-386. Aproximadamente por 5 horas devido ao engavetamento entre 3 veículos por volta das 10 horas. Um dos veículos elétrico permaneceu travado sobre a faixa, aguardando o recurso para destravá-lo e retirá-lo. E o que foi feito através do guincho. Um outro detalhe também, envolveram-se neste acidente uma EcoSport de Chapecó, Santa Catarina. Também um BYD de Carazinho e uma T-Cross de 3 passos. 2 passageiras envolvidas foram encaminhadas para atendimento e exames no Hospital Frei Clemente de Soledade, sem gravidade. Por outro lado, na 386 também, durante o dia de ontem, a equipe da Polícia Rodoviária Federal realizou um monitoramento das condições de trafegabilidade e haja visto a operação de emergência, que tapou vários buracos nos quilômetros 414 e 415 já na semana anterior. Porém, ontem, domingo, foi constatado que, em razão das chuvas ocorridas dias atrás, surgiram novas imperfeições e buracos na rodovia. Notadamente aí, principalmente nos quilômetros 387, 389 e 396, no município de Triunfo. Em decorrência disso, foram solicitados pela Polícia Rodoviária Federal reparos urgentes para a CCR Via Sul ao longo do domingo. Haja visto que, com a previsão de mais chuvas nos próximos dias, principalmente nessa semana, a tendência é a situação se agravar. Se não forem corrigidas a tempo essas falhas estruturais, então a concessionária da rodovia já se comprometeu a realizar os trabalhos, tendo acionado sua equipe de conservação para as providências necessárias. A Polícia Rodoviária Federal reforça a recomendação aos condutores para redobrar a atenção na rodovia, especialmente nos trechos supracitados, além de se ressaltar a necessidade em adotar a

0: manutenção de velocidade compatível com a medida de prevenção. Referente às imediações aqui nas cercanias de Soledade, está bastante complicado. Ontem nós verificamos em loco, né, um exemplo clássico, quando ontem estava retornando juntamente com o colega Ia Campos, da comunidade de Santa Terezinha, para acessar a 386, para retornar para a Soledade, foi um verdadeiro parto, né, porque o fluxo muito intenso no final da tarde, início da noite, e essa situação, você precisa da necessidade de estar com atenção redobrada para acessar a 386. Então, tem dado muita dor de cabeça aí para os motoristas que estão tentando acessar os bairros, a exemplo do Botucaraí, e também para quem utiliza essa via, né, para deslocamento, para uma empresa, para um posto de combustível e assim por diante. Então, a atenção tem que ser extremamente redobrada. 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Retorno daqui a pouco mais com a unidade móvel, Igor.
1: Tá certo. Obrigado, Cláudio Fly, com informações importantes das últimas horas. É a movimentação intensa, né? Por exemplo, no horário deste acidente, no sábado pela manhã, havia uma movimentação muito intensa. O fluxo do final de semana, equipes trabalhando e, é claro, a movimentação por se tratar do perímetro urbano de Soledade, né? Tem empresas ali, tem indústrias, enfim, então uma movimentação muito grande. E tem o acesso que dá, que tem que cruzar ali, né, a BR, para ter acesso às comunidades ali, né? Quem vai para o Pontão, quem vai para Santa Terezinha, Capão Rico. Então ali teve esse detalhe, tá bastante difícil, né, gente? Bastante difícil, realmente, fluxo intenso, o trânsito ficou parado devido a esse acidente aí envolvendo 3 veículos. O acidente ocorrido aí no sábado ainda, apenas danos materiais, até teve 2 pessoas que foram encaminhadas com lesões leves, como o próprio Cláudio Fly já destacou. Mas não perca a hora, agora 8 horas e 12 minutos. A temperatura neste momento é de 18 graus.
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1: E quem nos atualiza as informações do clima e tempo é ela, Kátia Valente. Bom dia, Kátia.
5: Olá, meus amigos e caros ouvintes. A semana começa novamente com alerta, com muita atenção, peço muita atenção, por causa de novas áreas de instabilidade associadas à frente fria, sistemas de baixa pressão, então, atuando sobre o Rio Grande do Sul. Há condições, ao longo desta segunda-feira, de instabilidades que vão começando a ganhar força também aqui na nossa região. Mas para tarde, noite, essas instabilidades já podem trazer chuvas. Então, aqui para nossa região, a temperatura vai subindo ao longo do dia, máximas entre 23 e 24 graus. Os ventos estão soprando do quadrante norte-noroeste, trazendo ar quente e úmido, e com isso, então, as condições é de que as instabilidades vão ganhando força ao longo desta segunda-feira. E como eu falei, muita atenção, mas para o final do dia, noite, podemos já ter também temporais por aqui. Há condições principalmente de chuvas que podem ser fortes entre a noite, madrugada e depois ao longo da terça-feira também. Condições para chuvas temporais associados a rajadas de vento e a queda de granizo. Então, bastante atenção, porque a instabilidade vai voltar a ganhar força também aqui na nossa região. E entre a noite, madrugada, ao longo da terça-feira, podemos ter chuvas com volumes bastante expressivos e tempestades também. Com relação às temperaturas, as máximas previstas para a tarde desta segunda-feira, então, ficam aos 24 graus, justamente isso ajuda, né, a alimentar as instabilidades. Na terça-feira, as chuvas ocorrem a qualquer momento, podem ser de intensidade bastante forte e as temperaturas vão oscilar entre 22 e 23 graus no período da tarde. Com a previsão do tempo, Kátia Valente.
1: Muito obrigado, Kátia, com informações do Clima e Tempo, aqui na Cristal, as informações atualizadas.
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1: Muito bem, agora 8 horas e 15 minutos. A temperatura é de 18 graus. Você participa, interaja conosco no 9222-9878. 9222-9878. Queremos parabenizar também a mais uma edição, a oitava edição do Festival Candeias de Soledade, realizado pelo Departamento Cultural aqui do município. Ainda com um número recorde de participantes, e auditório lotado neste domingo. O sábado ainda teve uns lugares ali, né? Mas o domingo lotado e muita qualidade no palco aí do Centro Cultural. Parabéns, uma realização do Departamento Cultural. Abraço para Thaís Bedim, França, e também toda a Secretaria de Educação, em nome da secretária Silvete, aquele abraço a toda a equipe de trabalho também. Gente, por falar em equipe de trabalho, nós estamos recebendo também o secretário estadual do Trabalho e Desenvolvimento Profissional, José Escorsato, que também foi prefeito de Arvorezinha e realiza esse trabalho importante. E a gente quer destacar e agradecer inicialmente, secretário, essa visita é importante, mas é claro, eu já te pergunto, pois, as projeções. Como é que está o Alto da Serra do Botucaraí nesta questão? Muito bom dia, seja bem-vindo às nossas emissoras.
6: Bom dia, obrigado pelo carinho. A gente sempre fala nas entrevistas que a gente acaba andando por todo o Rio Grande do Sul, né, Igor? Mas está aqui em Soledad, na nossa terra, no nosso recanto, eu sou filho aqui da Arvorezinha, é sempre motivo de muito orgulho e muita satisfação, principalmente com essa responsabilidade momentânea agora de secretário de Trabalho e Desenvolvimento Profissional. Eu que estava da presidência da FGTAS, que trabalhava mais com a geração de vaga de emprego, de colocação das pessoas no mercado de trabalho, e a gente sentiu, e já sentia há tempo, que há ainda uma grande demanda de procura de mão de obra, aqui em Soledad não é diferente, né? Isso é uma realidade de todo o estado do Rio Grande do Sul, e o setor que emprega pedia e ainda pede a questão da qualificação profissional, porque não basta ter a vaga, não basta ter a necessidade de empregar a pessoa, mas se a pessoa estiver qualificada, pronta para entrar naquela oportunidade de trabalho, com certeza o seu ticket salarial ele será melhor. Ah, eu não tenho qualificação profissional nenhuma, secretário. Tem vaga de trabalho, tem disponibilidade para você entrar no mercado de trabalho, mas se você estiver qualificado, com certeza as oportunidades que possam agregar um ticket salarial melhor, elas são maiores. Inclusive para quem está trabalhando. Ah, mas eu já estou trabalhando. Olha, os cursos geralmente são à noite, né? E são gratuitos, né? Então, muitas vezes a pessoa buscar um conhecimento a mais, o conhecimento que tu tem para ti, ele só agrega, ninguém vai te roubar, ninguém vai te tirar, né? Tu não vai perder, ele é teu, ele pertence a ti, né? Então, até para que tu esteja preparado para crescer profissionalmente, na empresa, no comércio, enfim, onde você estiver trabalhando. Então, a gente está trabalhando em parceria com as gestões públicas municipais, as prefeituras são essencial nesse projeto, porque não existe cidadão federal ou cidadão estadual, existe cidadão municipal, que reside aqui no município, nos 497 municípios do Rio Grande do Sul, aqui em Soledad. Então, as gestões públicas, através dos prefeitos, prefeitas, dos secretários, dos vereadores, são totalmente vital para que os programas de governo eles possam realmente acontecer. E é isso que a gente faz, e eu sou um cara que gosta de ir para campo, gosto de andar, gosto de percorrer, gosto de ver presencialmente como as coisas estão acontecendo. E hoje, de manhã, nós estamos aqui em Soledade para conversar com os responsáveis pelos programas, tanto da gestão pública municipal como da FGTAS, mas também divulgar para a imprensa o nosso trabalho.
7: Secretário, deixa eu te perguntar, em perspectivas, né? Eu sei que vocês trabalham com números, trabalham com dados, mas para o alto da Serra do Botucaraí, o que, que dá para... Claro, é um ano eleitoral, mas o Estado não para, né? As oportunidades não param. Influenciam, né? Mas não param. O que, que dá para projetar ao longo para o segundo semestre, tirando um pouco a questão política?
6: Eu acho que nós temos aqui, principalmente na questão do Botucaraí, aí, essa 386 que ela está... está andando a duplicação dela, né? A gente sabe que o cronograma muitas vezes está atrasado, algumas coisas tiveram que ser alteradas, normal de um projeto, né? Então, a região como um todo, nossa, aqui vai ganhar muito pela essa duplicação e todas as cidades que estão lindeiras da 386 vão sair ganhando com isso. Tem um transtorno de uma obra, eu acredito que muito comércio local, agora quando está sendo feita a obra, acaba passando por transtorno que é inerente, né? Mas a região ela tende a crescer bastante, principalmente pela duplicação, é uma região que auto se desenvolveu, né? Na geração de emprego, principalmente, tem produzido vagas, né? Na produção, principalmente aí na questão do agronegócio, tem evoluído muito. Então, a nossa região do Botucaraí, ela tem contribuído para o Estado do Rio Grande do Sul significativamente para que o Estado também possa crescer e crescer bastante. Então, a gente projeta, porque tu disseste, nós temos um período pré-eleitoral, logo na frente do período eleitoral, né? Mas a gestão pública, ela tem que andar, independente da gestão federal, estadual, municipal, as gestões, os programas, eles têm que acontecer e a população, pelo processo do voto democrático, escolhe quem vai ser os seus governantes, homens ou mulheres, que possam governar o Brasil, os estados, serem representando na Câmara Estadual, Federal, no Senado Federal, é a democracia que faz isso e que escolhe através do voto popular. Nós que estamos nas gestões temos que dar prosseguimento sem olhar a questão eleitoral, mas sim o desenvolvimento do Estado como um todo. Então, a região do Botucaraí é uma região que tem um potencial enorme, está explorando esse potencial e a grande tendência é que ela possa ainda crescer mais, se desenvolver ainda mais, produzir ainda mais para dar mais qualidade de vida das pessoas que aqui residem.
7: Você falou em Arvorezinha, nós estivemos no lançamento da FEMAT há poucas semanas atrás, e lá teve uma palestra, uma economista da Univates, e passou alguns números importantes, né? Nós, às vezes, a gente tem a autocrítica de desvalorizar nossa região, e na questão de emprego, a região do Botucaraí apareceu à frente da região do Alto Jacuí, né? Da própria região ali de Arvorezinha, Encantado, do Vale do Taquari. Claro que são índices parecidos, né? Mas o pessoal costuma diminuir o Botucaraí. Mas, e o que, que dá para a gente destacar, secretário, de oportunidades? Hoje o jovem está com mais oportunidades ou está tendo mais dificuldade de se inserir?
6: Hoje o Jó tem oportunidade vasta. A Fiex fez um estudo recentemente, principalmente com os jovens, tentando entender como é que eles estão se preparando para o mercado de trabalho. Porque ninguém, nem todo mundo pode ser de rede social, né? Fazer rede social somente. Nem todo mundo pode viver só trabalhando em casa, né? Trabalho que muitas pessoas desejam. Tem profissões que elas continuam, né? E o jovem tem que estar preparado para isso. E o que, que a Fiergs detectou, uma palestra e um levantamento muito interessante, é que a maioria dos jovens sente falta, é que quando faz o ensino médio, eles gostariam de ter um curso de qualificação, um técnico. Por exemplo, eu sou de uma geração que lá em Arvorezinho saí técnico em contabilidade. Eu posso assinar como contador, obviamente fazendo a prova aí do para que possa ter a carteirinha, né? Tinha uma profissão, então isso está voltando muito, né? Para que se faça um curso técnico e a pessoa sai, principalmente na área de inteligência artificial, né? Uma área que tem muita demanda, tem as faculdades, né? Que são feitas, que são cursos de 4 anos, mas tem as os cursos técnicos de 2 anos, 1 ano e meio, que já qualifica a pessoa para o mercado de trabalho. Então, o jovem, ele tem muita oportunidade que que a nossa geração não teve. Não é desmérito da nossa geração, é os tempos que mudaram, evoluíram, a tecnologia chegou, a oportunidade chegou. Nós temos uma estabilidade de nascimento do Rio Grande do Sul, inclusive o estado do Rio Grande do Sul, a partir de 2029, desce o estado que tem mais pessoas acima de 60 anos que abaixo de 14 anos. Então, as pessoas estão vivendo mais, nós estamos vivendo mais, com mais disposição, com mais energia, e o jovem que vem, ele tem muita oportunidade no mercado de trabalho. Mas essa oportunidade salienta o que nós falávamos no começo da entrevista. Eu posso ter oportunidade, mas se eu estiver preparado, com curso de inteligência artificial, com curso de soldador, estou citando alguns exemplos aqui, o curso de mecânico, de mecânica pesada, né? Que posso, com certeza o meu ticket salarial vai ser maior que eu trabalhar somente na área que não exige uma qualificação profissional tão grande. Então, o jovem tem muitas oportunidades. Ele tem que descobrir qual a afinidade dele, o que ele realmente quer fazer, qual a aptidão, né? Desenvolver isso para que realmente possa entrar no mercado de trabalho logo, logo. E a oportunidade está aí. E tem. Agora, a pessoa tem que se preparar, principalmente o jovem, para ocupar esse mercado.
7: Secretário, quero te agradecer. É um tema que a gente vai conversando, vai ampliando ainda mais, né? Mas a gente tem o tempo. E eu te agradeço a visita, agradeço colocar nossas emissoras à disposição. E o que tiver de novidade, sempre venha trazer, porque a nossa região é maravilhosa. Eu sempre gosto de destacar a gente que andou trabalhando por outras rádios aí, para a gente ver que o que nós temos aqui também tem seu valor, né? E é importante com que as pessoas, até o pessoal mais de idade, se reestruturando, estudando para estar apto ao mercado de trabalho. Obrigado mais uma vez.
6: Obrigado pelo carinho, tu disseste tudo. Eu conheço o Rio Grande do Sul, conheço 497 municípios. Todas as regiões têm a sua questão positiva, a sua riqueza, né, cultural, de trabalho, mas a nossa região do Botucaraí, do Vale do Itaquari, são regiões muito boas de se viver, de se morar. Nós temos que valorizar muito as nossas regiões. Um forte abraço, boa semana a todos e todas.
1: Tá certo. Muito obrigado ao José Scorsato, secretário estadual de Trabalho e Desenvolvimento Profissional, gentilmente nos atendendo, uma projeção que fica para o emprego e renda na nossa região. Não perca a hora agora, 8 horas e 25 minutos. A temperatura neste momento é de 18 graus. Vamos fazer o seguinte, vamos para um rápido intervalo comercial e na sequência, informações da Brigada Militar, da Corporação dos Bombeiros e as loterias, tudo acumulado, viu gente? Tudo acumulado no último sorteio.
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1: 8:32.
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7: 18 graus.
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14: E presente na tua história, programa Conectado, as primeiras informações do seu dia para você começar a sua semana muito bem informado. 9222-9878, você participa, interage na nossa programação. Um abraço da dona Etelvina, bom dia. Quando a gente espera, Deus recompensa. Mantenha a fé, a calma e a vontade de chegar lá, pois eu creio que hoje te aproxima de onde você deseja chegar. Bela palavra dos nossos ouvintes, obrigado pelas belas palavras para começarmos muito bem nosso dia.
15: Destaque para as últimas ocorrências na Brigada Militar.
14: Mantendo contato mais uma vez, Cláudio Fly, como foi a movimentação nas últimas horas?
16: 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Bom, olha gente, nós temos aqui as informações então. Primeiramente, Igor, a Corporação dos Bombeiros de Soledade, que atendeu a um princípio de incêndio no final de semana, e dentro deste trabalho da Corporação dos Bombeiros, tivemos aí uma situação em que 4 vítimas inalaram fumaça e foram atendidas, primeiramente pela Corporação dos Bombeiros, depois atendimento médico, mas sem gravidade. Por outro lado, nós tivemos aí a Brigada Militar, dentro do padrão de atendimento e também das ocorrências do final de semana, o trabalho extensivo da Brigada Militar, aquelas ocorrências que chamam mais atenção, né? Que se agravam e também aumentam, principalmente no final de semana, que são furtos, né? Alguns roubos também, mas nada com gravidade até o presente momento. Na região, nós tivemos na região norte o ex-prefeito de Vila Maria, Rudimar Pedro Matiasso, de 59 anos, que foi encontrado morto ontem de manhã nas dependências de uma empresa localizada às margens da ERS 324, no município de Vila Maria. Esta informação também nos dá atualização que não há informação, não há confirmação oficial sobre a causa da morte. A investigação está sob a responsabilidade da Delegacia de Polícia de Vila Maria, que trabalha para apurar as circunstâncias do ocorrido. O ex-prefeito e empresário, além da trajetória política, Matiasso também tinha atuação empresarial no município. Registros públicos apontam que ele era sócio-administrador das cereais Mariense Comércio de Grãos Limitada, empresa sediada às margens da ERS 324, no quilômetro 3, no interior de Vila Maria. A empresa atua principalmente no comércio atacadista de soja e está estabelecida no município desde 2004. A morte do ex-prefeito repercute ainda nesta manhã, nesta segunda-feira, na comunidade de Vila Maria e também em toda a região norte do estado. Também uma informação a nível de região, Passo Fundo, uma vítima foi executada, um homem foi executado, identificado como Daniel Nascimento de Melo, 38 anos, conforme apurado, possuía antecedentes criminais e estava em liberdade, havia pouco mais de 2 meses em Passo Fundo, onde um veículo aproximou-se da vítima e o ocupante efetuou diversos disparos de arma de fogo. Na sequência, os autores fugiram, portanto, 4 tiros na região da cabeça e os outros 2 pelo corpo. Conforme apurado, né, a vítima já possuía antecedentes criminais. Em destaque, seriam estas as informações. Também uma balada segura, realizada na madrugada deste domingo, em Passo Fundo, voltou a demonstrar a importância da fiscalização para reduzir acidentes e preservar vidas no trânsito. Durante a operação foram fiscalizados 172 veículos em Passo Fundo, identificados 202 pessoas, ao todo 30 carteiras nacionais de habilitação foram recolhidas preventivamente. Os números chamam a atenção, 23 motoristas se recusaram a realizar o teste do bafômetro e outros 7 foram flagrados dirigindo sob efeito de álcool, com embriaguez confirmada pelo etilômetro. 2 ocupantes foram encaminhados à DP, um deles apresentou índice de 1,11 miligrama de álcool por litro de ar expelido, configurando o crime de trânsito. Além disso, 6 veículos foram removidos ao depósito credenciado e 42 autos de infração foram flagrados e também lavrados por diversas irregularidades. Olha a importância da balada segura para oferecer, sem sombra de dúvidas, a importância da fiscalização e assim reduzir acidentes e principalmente preservar vidas no trânsito. 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Daqui a pouco as informações diretamente da Delegacia de Polícia para sabermos como foi a movimentação do final de semana, Igor.
14: Tá certo. Obrigado, Cláudio Fly. Já já ele retorna com as últimas do programa.
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14: É, o concurso 3036 da Mega Sena acumulou as seguintes dezenas: 05, 12, 21, 33, 43 e 50. 05, 12, 21, 33, 43 e 50. A estimativa de prêmio no próximo sorteio amanhã à noite deverá pagar R$ 78 milhões. A Loto Fácil também acumulou. Concurso 3.745, as seguintes dezenas: 01, 02, 04, 05, 06, 07, 08, 09, 10, 12, 13, 19, 21, 22 e 24. A estimativa de prêmio no próximo sorteio, logo mais à noite, é de R$ 9 milhões. Ainda a Quina, concurso 7.075, que acumulou as seguintes dezenas: 02, 04, 20, 50 e 73. O sorteio próximo é logo mais à noite e deverá pagar R$ 23 milhões. O time Mania teve o time do coração, o Caxias, aqui do estado. Concurso 2.420. Acumulou com as seguintes dezenas: 02, 14, 21, 72, 76, 77 e 78. Ainda tivemos no domingo o dia de sorte com o concurso 1255, o mês de sorte foi novembro e acumulou as seguintes dezenas: 05, 06, 14, 20, 25, 28 e 31. E ainda a mais milionária acumulou concurso 375, trevos sorteados 13 e 4 com as seguintes dezenas: 02, 06, 15, 19, 25 e 29. A estimativa de prêmio no próximo sorteio, que será lá na quarta-feira, deverá pagar R$ 77 milhões.
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7: 8:49.
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9: 18 graus.
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17: Muito bem, estamos de volta, programa Conectado. Aliás, é um prazer, é uma alegria estar na companhia de você, nosso amigo, nossa amiga ouvinte. Muito obrigado. Aqui as mensagens também para você que está ligando o rádio agora. A dona Maria Schmidt, mãe do seu Cláudio Schmidt, faleceu. E em breve aí teremos os horários também aí para as questões que envolvem, mas o nosso sentimento mais uma vez, a Rosma está deixando esse abraço especial também ao seu Cláudio. Não é fácil, né? É um momento triste, né? Mas este abraço forte, fraterno aí ao seu Cláudio, meu colega de bancada aqui todas as manhãs. Não é fácil, né? Mas bola para frente. E em breve o seu Cláudio estará de volta aqui conosco também na condução deste programa. Vamos fazer o seguinte, vamos encerrar as informações da área da segurança?
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17: Cláudio Fly, por gentileza, quais são as últimas em nível de Polícia Civil?
19: 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A Delegacia de Polícia de Soledade registrou um fim de semana de tranquilidade, com apenas ocorrências de rotina, e o principal destaque para esta segunda-feira foi a prisão de um motorista por embriaguez ao volante. Após atuação conjunta da Brigada Militar aqui em Soledade e também da Polícia Civil, o condutor foi autuado em flagrante e, como não efetuou o pagamento da fiança, ele foi encaminhado ao Presídio Estadual de Soledade, onde permanece à disposição da Justiça. E na região, a Polícia Civil deflagrou no final de semana a Operação Pássaro, relacionada à investigação do homicídio que tirou a vida da vítima das iniciais ES, de 43 anos, ocorrido em Fontoura Xavier. Durante a ação foram cumpridos 6 mandados de busca e apreensão expedidos pelo Poder Judiciário após representação da Polícia Civil, com o objetivo de reunir novos elementos de prova, esclarecer as circunstâncias do crime e individualizar as condutas dos investigados. As investigações prosseguem de forma contínua, com análise dos materiais apreendidos e a realização de novas diligências destinadas à identificação e responsabilização dos demais envolvidos na prática criminosa. Outras informações não foram divulgadas neste momento, a fim de preservar o andamento da investigação. E, por fim, as ordens judiciais foram cumpridas por policiais civis das unidades de Soledade, Fontoura Xavier, Arvorezinha, Espumoso, Antagorda, Ilópolis, Putinga e Itapera, contando também com o apoio logístico da Brigada Militar. Durante a ação, foram cumpridos 6 mandados de busca e apreensão expedidos pelo Poder Judiciário após a apresentação da Polícia Civil, com o objetivo de reunir novos elementos de prova para esclarecer as circunstâncias do crime e individualizar as condutas dos investigados. 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Segurança Pública com a unidade móvel para a tua Rádio Cristal, Cláudio Flying.
20: Muito obrigado, Cláudio Flying, com informações importantes. Obrigado pela participação. Dessa forma, vamos encerrando o programa Conectado de hoje. Trabalharam no programa nosso Cláudio Flying, que estava com as reportagens neste momento, a Kathleen Gox, que acredito que amanhã já estará de volta, passou por um procedimento de saúde aí, já estará de volta também. A apresentação de Igor Binotto, a gerência-geral do Paulinho Paes e a direção-geral do Frei Eudes Ângelo Capelari. Agora chega aqui também a nota de falecimento e a nossa força ao seu Cláudio Schmidt, a sua mãe, Dona Maria Schmidt, mãe do nosso colaborador Cláudio Macir Schmidt, faleceu hoje aos 95 anos. Os atos fúnebres serão na Capela São José. O horário ainda vai ser divulgado, mas queremos comunicar o falecimento da Dona Maria Schmidt, 95 anos de idade, mãe do nosso colaborador Cláudio Moacir Schmidt, corrido hoje aos 95 anos. Muita força, Claudião, muita força. Tu é um homem de fibra, um homem de coragem, muita força. Estamos juntos aí, tá? Gente, vamos encerrando mais uma edição do programa. Obrigado a você, nosso amigo e amiga ouvinte, que participam a todos os dias conosco. Obrigado mais uma vez. Amanhã eu retorno aqui na tua Rádio Cristal, na apresentação do programa Tá Na Hora, a partir das 5 horas da manhã. Paz e bem, fique com Deus e um grande abraço.
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26: 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Vamos às informações da Central de Conteúdos da Rede Tua Rádio.
0: O trecho entre Veranópolis e Bento Gonçalves, pela BR-470, tem o tráfego liberado 24 horas por dia desde o último sábado, dia 25 de julho. De acordo com o Departamento Nacional de Infraestrutura de Transportes, o DENIT, a liberação foi antecipada após a conclusão dos serviços de pavimentação e sinalização no viaduto localizado no quilômetro 192, além da realização de ajustes operacionais nas frentes de obra. A medida amplia a mobilidade da população e garante uma via alternativa segura e contínua para o deslocamento pela Serra das Antas, especialmente enquanto outras ligações viárias, como o trecho entre Cotiporã e Bento Gonçalves, permanecem com restrições. Em função das obras de reconstrução na rodovia, o tráfego seguirá operando no sistema Pare e Siga em determinados pontos durante o dia. A orientação é para os motoristas respeitarem a sinalização e as orientações das equipes que atuam no percurso. Da tua rádio veranense de Veranópolis, Daniela Afonso.
1: Foi anunciada na noite deste sábado, dia 25 de julho, durante a cerimônia de posse da nova patronagem e as comemorações pelos 71 anos do CTG Porteiro do Rio Grande, a data oficial de realização do 37º Rodeio Crioulo Internacional de Vacaria. O evento acontecerá entre os dias 29 de janeiro e 6 de fevereiro de 2028, no Parque de Rodeios Nicanor Kramer da Luz. A divulgação marca o início da preparação para aquela que é uma das maiores festas da cultura gaúcha, reunindo competidores, artistas e visitantes de diversas regiões do Brasil e de países vizinhos. Da tua Rádio Fátima de Vacaria, Luiz Barreto.
2: Em Soledade foi realizada na comunidade de Santa Terezinha a Festa do Colono e Motorista, reunindo um grande público de toda a grande região. O evento organizado pelo Sindicato dos Trabalhadores Rurais de Soledade e Mormaço, com a própria comunidade, teve como objetivo a valorização das duas categorias, bem como a troca de ideias e a busca de alternativas para o setor primário, diante das dificuldades enfrentadas, principalmente com o endividamento agrícola. Da tua Rádio Cristal de Soledade, Paulinho Paes.
3: Na região de Lagoa Vermelha, as fortes chuvas que atingiram o município de Ibiraiaras na última terça-feira provocaram prejuízos estimados em cerca de 40 milhões de reais ao setor agropecuário, principal atividade econômica do município. O levantamento preliminar foi apresentado pelo prefeito em exercício Jones Vuelma. Além das perdas nas lavouras, o município também contabiliza um prejuízo aproximado de 800 mil reais em pontes, bueiros.

0: domingo em sua empresa, uma cerealista. Ele será sepultado na tarde desta segunda-feira no cemitério municipal de Vila Maria. Em nota, a administração municipal lamentou o falecimento e destacou a contribuição de Matiasso para a história de desenvolvimento do município. Da tua rádio Alvorada de Marau, Ana Lúcia Giacomini.
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1: 9:07, temperatura no estúdio da tua Rádio Cristal em 18 graus.

0: Pensa e reflita. Que a boa sensação do final de semana te dê força e motivação para todos os dias que estão por vir. Uma boa semana para você. Bom dia, estamos iniciando nesta manhã de segunda-feira, 27 de julho de 2026, o programa temática. O que se passa é notícia, com muitas informações até o meio-dia.
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0: Os impactos das chuvas das lavouras de inverno em Soledade. Tradição e valorização marcam a festa do colono e motorista em Santa Terezinha. Conhecidos os vencedores do 8º Festival Candeias da Soledade. 40 jovens aprendizes são formados no curso do Senai em Soledade. Convenções partidárias confirmam candidatos nas eleições de 2026. Morador da linha Curuçu é o contemplado do prêmio principal da rifa da festa do colono e motorista em Santa Terezinha. Homem suspeito de ser o mandante de homicídio em Fontoura Xavier é preso pela polícia. As informações do trânsito, da segurança, o esporte, a unidade móvel circulando pelas ruas da cidade, o espaço cristal na sua casa, serão alguns dos assuntos do programa. Você poderá interagir conosco através do sistema interativo. Mande seu WhatsApp 9

0: 9-9222-9878. 9-9222-9878. Queremos a sua participação, a sua interatividade aqui no programa. 9:09, 18 graus a temperatura. Vamos dar destaque para o clima.
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0: É, e nós queremos aqui trazer a palavra da meteorologista Kátia Valente, a projeção para hoje, a tendência para a próxima, para os demais dias da semana.
2: Olá, meus amigos e caros ouvintes, a semana começa novamente com alerta, com muita atenção, peço muita atenção, por causa de novas áreas de instabilidade associadas à frente fria, sistemas de baixa pressão, então, atuando sobre o Rio Grande do Sul. Há condições, ao longo desta segunda-feira, de instabilidades que vão começando a ganhar força também aqui na nossa região. Mas para tarde, noite, essas instabilidades já podem trazer chuvas. Então, aqui para nossa região, a temperatura vai subindo ao longo do dia, máximas entre 23 e 24 graus. Os ventos estão soprando do quadrante norte-noroeste, trazendo ar quente e úmido, e com isso, então, as condições é de que as instabilidades vão ganhando força ao longo desta segunda-feira. E como eu falei, muita atenção, mas para o final do dia, noite, podemos já ter também temporais por aqui. Há condições, principalmente, de chuvas que podem ser fortes entre a noite e madrugada e depois ao longo da terça-feira também. Condições para chuvas temporais associados a rajadas de vento e a queda de granizo. Então, bastante atenção, porque a instabilidade vai voltar a ganhar força também aqui na nossa região. E entre a noite, madrugada, ao longo da terça-feira, podemos ter chuvas com volumes bastante expressivos e tempestades também. Com relação às temperaturas, as máximas previstas para a tarde desta segunda-feira, então, ficam aos 24 graus, justamente isso ajuda, né, a alimentar as instabilidades. Na terça-feira, as chuvas ocorrem a qualquer momento, podem ser de intensidade bastante forte, e as temperaturas vão oscilar entre 22 e 23 graus no período da tarde. Com a previsão do tempo, Kátia Valente.
0: Vamos ampliar aqui as informações das estações meteorológicas localizadas em Soledade e também na nossa região, para que a gente possa trazer as informações sempre atualizadas. E é importante que a gente possa trazer aqui, porque os ouvintes gostam de saber das mínimas que foram registradas em Soledade e também na nossa região, de acordo com os institutos meteorológicos e estações. Vamos lá, em Fontoura Xavier, 16 graus e 4 décimos foi a mínima. Dique Santa Luzia, 13 graus e 3 décimos. Em Soledade, estação municipal, 16 graus e 4 décimos. Em Bom Sossego, Ibirapuitã, 16 graus e 5 décimos. Em Tio Hugo, 15 graus e 8 décimos. E em Mormaço, 18 graus e 4 décimos. As mínimas que foram registradas em Soledade e também na região.
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0: É, e nós queremos dar destaque aqui para os impactos da chuva para as lavouras de inverno. O Cláudio Flein é quem traz uma informação importante sobre esse assunto.
5: Com a chegada do fenômeno El Niño, aumenta a preocupação dos produtores rurais com os impactos das condições climáticas sobre as lavouras. Para esclarecer os principais efeitos desse cenário na produção agrícola, conversamos com o engenheiro agrônomo Luiz Fernando da Cotrijal de Soledade. Ele explica de que forma o excesso de chuvas e as demais intempéries podem influenciar o desenvolvimento das culturas, comprometendo tanto a produtividade quanto a qualidade da produção.
6: Pois então, as nossas culturas de invernos esse ano, a gente teve uma redução das áreas, né? E isso nos preocupa na rentabilidade do produtor. Porém, também o que nos preocupa nesse clima é o seguinte: quem implantou as áreas, tanto de trigo quanto de canola e aveia, vamos pensar assim, as canolas que foram plantadas bem no cedo, elas estão num bom desenvolvimento, mas estão sofrendo também com a questão de climática, baixa luminosidade, excesso de chuva e umidade, e consequentemente isso, com o passar do tempo, interfere na qualidade do produto, proliferação de doenças e pragas, né? As culturas de trigo que foram plantadas, que já tem uma outra janela de plantio, juntamente com as aveias, algumas aveias também, a gente observa que assim, ó, as plantas elas estão sofrendo com essa condição climática, principalmente falta de luminosidade para o desenvolvimento da cultura. Consequentemente, as plantas elas não estão tendo um bom desenvolvimento e isso nos preocupa lá na frente, no momento da produção, né? Com o passar do tempo, se continuarmos esse clima de baixa luminosidade, de condições adversas de chuva, muita chuva e umidade, a gente vai ter um aumento de algumas doenças e tal. Consequentemente, lá na frente, a produção vai ser afetada, né, a longo prazo.
7: A qualidade seria, Luiz Fernando?
6: Sim, se nós lá na hora, no momento da colheita, essas chuvas não diminuírem esse período, ou lá no momento da colheita, a gente sofrer ainda com as condições climáticas que estamos tendo hoje, porque a previsão nos mostra, sim, um evento climático mais apurado lá na frente, sim, essa qualidade pode vir a cair, porque o meu produtor, na hora de colher, ele vai ter dificuldades de colher, e esse grão, estando pronto, ele precisa ser colhido, e se ele ficar, o tempo que ele passa a mais na lavoura, eu tenho perca na qualidade do produto, sim, com certeza, sim.
7: Essa chuva recente que tivemos, que foi a média de mais de 200 milímetros, isso automaticamente vai refletir no produtor lá?
6: A longo prazo, sim. Hoje está muito cedo para falar em qualidade de produto e tudo mais, porque a gente não tem ainda, vamos supor assim, o produto já formado. Eu posso ter uma diminuição de produtividade devido a essa chuva, porque a minha planta ela passa estressada com excesso de umidade, excesso de chuva, e ela não consegue trabalhar, ela não faz fotossíntese. Se ela tem menos fotossíntese, o material que vai para o grão é fotoassimilado, que está na estrutura da planta, ela não consegue passar. Se ela produz pouco, lá na frente ela vai passar pouco assimilado também, né? Claro. Pouco, ela vai nutrir aquele grão com deficiência, com falta de produção, no caso, sim, que vem devido à baixa luminosidade, excesso de chuva e a condição que está acontecendo hoje lá na frente nos impacta dessa forma.
7: Perfeito. Bom, Luiz Fernando, o produtor ele já está acostumado, né, com as intempéries do tempo, as adversidades do clima. Para esse ano, especificamente, mais para esse ano, o produtor se preparou, ele estava atento ao que vinha sendo anunciado justamente para esse cenário?
6: A gente fez divulgações e tudo mais, o pessoal acompanha o clima, tudo. A gente sempre vem orientando o produtor para que ele tome a melhor decisão no momento. Então, a gente procurou orientar os produtores desde a implantação das culturas de inverno, principalmente agora, possivelmente as culturas de verões, a gente está orientando o produtor a escolher as melhores épocas e janelas para poder plantar, para poder introduzir a sua semente na lavoura ali, e consequentemente nós temos uma lavoura, vamos pensar assim, de verão, que é a próxima cultura que vai ser instalada agora, tanto o milho quanto a cultura da soja. A gente orientou e orienta que eles escolham os melhores momentos para que isso aconteça, né? Então a gente vem orientando, conversando, dizendo, olha, escolhe o melhor híbrido, melhor material para essa realidade que a gente vem enfrentando agora. A gente tem dentro tanto da cultura do milho quanto da cultura da soja alguns materiais que a gente consegue posicionar eles numa janela muito boa para contemplar, né, uma produtividade aliada a essa condição climática que a gente está tendo agora.
7: Fazendo uma compensação, seria...
6: Isso, mais ou menos isso. A gente procura orientar o produtor na escolha do material, de variedades, para que ele tenha essa compensação, né? Se eu vou atrasar um pouquinho mais, eu tenho uma variedade que se adapta melhor. Se eu vou plantar mais no cedo para pegar uma melhor janela, a gente também procura orientar o melhor material para que isso ocorra, sem ele tentar driblar, sem que ele sinta essas adversidades, né? E a gente consiga fazer da lavoura dele uma lavoura produtiva.
7: Em termos de perdas, prejuízos, já se tem algum cenário? Até mesmo porque, segundo a meteorologia, informa que nós teremos aí, ainda na sequência do ano, mais problemas climáticos, ainda mais situações.
6: Então, falando hoje em questão de lavoura, é muito cedo para nós mensurar uma perca na produção agrícola ainda na volta, porque eu não consigo mensurar, eu não tenho como mensurar isso hoje, né? Eu não tenho um grão formado, eu não tenho... A gente pode... Posso te dizer que a gente, se continuar esse clima, a gente vai ter percas, mas hoje é muito cedo eu tentar mensurar isso, eu não consigo te dizer, olha, tem tantos por cento de perca devido ao excesso de chuva. Eu preciso que a lavoura comece a se desenvolver de novo, e aí eu vou conseguir mais ali na frente, sim, chegar e dizer, olha, hoje a gente tem tantos por cento de perca devido àquele clima que lá atrás, lá, vamos supor, que junho e julho nos ocasionaram, hoje eu posso dizer que ó, lá, aquele clima de lá nos ocasionou tanto de perca. Mas hoje, no momento, pensando em produtividade de lavoura, tanto de trigo, de aveia e de canola, está muito cedo ainda para nós mensurarmos, te dar um valor exato, né?
7: Perfeito. Bom, e em relação ao atual momento agora, como é que está o andamento e também o trabalho do produtor em relação a essas culturas que tu citaste?
6: Até nós estávamos falando com os produtores, e é uma preocupação nossa pelo seguinte, o pessoal que fez, que plantou um trigo, por exemplo, hoje está enfrentando dificuldades para entrar na lavoura, para fazer o manejo de uma erva daninha, para colocar uma ureia, entendeu? Na cultura da canola, o pessoal ali deu uma brecha uns tempos atrás, assim, quem plantou no cedo conseguiu fazer as aplicações que naquele momento eram de nitrogênio, na forma de sulfato e tudo mais, e agora a gente está encontrando, então, um pouco de dificuldade de entrar na lavoura, por exemplo, na canola, para fazer alguma aplicação de fungicida, né, um biológico, e na cultura do trigo e das aveias, por exemplo, a gente está encontrando dificuldades para entrar com produtos, muitas vezes para fazer o controle de uma erva daninha, um azevém na cultura do trigo, por exemplo, e consequentemente, a dificuldade, então, que nós encontramos é de entrar com algum inseticida ou fungicida também, que tem umas culturas que já estão, vamos pensar no trigo mais plantado no cedo, está precisando de uma aplicação e não estou conseguindo fazer. Obviamente, também, eu não vou dizer que eu tenho uma redução na questão de doenças ou pragas pela condição climática, mas, assim, ela demora um pouco mais. Óbvio que se tivesse um dia normal, favorável para o desenvolvimento tanto da doença quanto do inseto, mas eu tenho isso no campo, sim, porém, eu encontro dificuldades para mim entrar para fazer algum manejo e controle dessas doenças e pragas.
7: Perfeito. Só para a gente encerrar, para quem está nos assistindo e também nos ouvindo, ter uma ideia, uma dimensão da situação. Hoje está quanto a saca de 60 quilos de soja?
6: Hoje ela está balizada, agora detalhe, ela fechou em 126,50, né?
7: 126,50, muito bem. Hoje, o produtor, qual é o custo dele para essa saca?
6: Viu, nós fizemos ali um ajuste ali atrás. Claro, o preço também era outro, hoje ele subiu um pouquinho mais, aí dependendo bem do um pacote completo, vamos supor assim, com semente, adubo, fertilizante de qualidade, todos os produtos de boa qualidade, tá girando, a gente fez ali em torno de 24, 25, até 28 sacas por hectare. Claro, no preço claro. Que essa soja foi negociada ali atrás, entendeu?
7: Exato.
6: Um outro preço. Mas está girando mais ou menos em torno desse custo, mais ou menos.
5: Como as informações do Departamento de Jornalismo da Tua Rádio Cristal, Cláudio Fly.
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0: 9h25, você está na sintonia da Tua Rádio Cristal, do programa Temática, O Que Se Passa é Notícia. Nós queremos aqui, em nome da Fundação Educativa Cristal de Comunicações, deixar o nosso abraço, nossa solidariedade ao Cláudio Schmidt, a toda a sua família, em decorrência do falecimento da sua mãe, ocorrido agora pela manhã no Hospital Frei Clemente, aos 95 anos. Os atos fúnebres serão realizados na Capela São José e o horário do sepultamento será divulgado posteriormente. Então, comunicamos o falecimento de Maria Schmidt, mãe do nosso colega Cláudio Macir Schmidt, ocorrido hoje pela manhã aos 95 anos no Hospital Frei Clemente. Assim que a gente tiver mais informações em relação ao velório, ao sepultamento, estaremos informando aqui. Queremos deixar o abraço, conforto, carinho, nossa solidariedade ao Cláudio Schmidt e todos os seus familiares em virtude do falecimento da sua mãe, a Maria Schmidt. 9h26, é a Tua Rádio Cristal que você acompanha e que já traz mais informações.
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16: 18 graus. 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
0: 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Você está na Tua Rádio Cristal, no programa Temática. O que se passa é notícia e que dá destaque agora para as informações da área da saúde. Vamos saber a movimentação no Hospital Frei Clemente com o Cláudio Flay.
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26: Hospital Frei Clemente de Soledade teve um total de atendimentos de 75, consultas não urgentes 45, urgências 23 e emergências 7. 6 internações ocorridas: Antonina dos Santos Bernardes, Benjamin Sattler, Darcida Rosa, Elisa da Silva, Letícia de Miranda, Maria de Lourdes da Silva. 4 altas: Elisandra da Silveira da Silva, Márcia Severo Ramos Tariga e Yuri Cael Silva do Prado.
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26: Elisandra da Silveira da Silva, de parto normal, deu a vida a um menino pesando 2,495 kg em Soledade. Letícia de Miranda, de cesárea, deu a vida a um menino pesando 3,100 kg. em Soledade. No dia 26 de julho, não houve nascimentos.
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26: O Serviço de Atendimento Móvel de Urgência em Soledade atendeu a 11 chamados no final de semana. No bairro Botucaraí, 2 atendimentos, um respiratório e outro metabólico. Um atendimento respiratório no Bom Jesus, respiratório e inalação por fumaça em 4 vítimas. No bairro Centro, um atendimento metabólico. Atendimento, uma queda de telhado mais ou menos 4 metros. No bairro Missões, 2 atendimentos, neurológico e psiquiátrico. No expedicionário, um atendimento metabólico. Bairro Fontes, atendimento cardíaco. No bairro Ipiranga, 2 atendimentos psiquiátricos. O plantão hoje é de José e Everson. Com as informações, Cláudio Fly.
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0: 9h40, maravilha saber que você está conosco, nos dando a honra da sua audiência qualificada onde quer que você esteja. Já já tem a participação dos ouvintes aqui pelo sistema interativo 992229878, 992229878. Queremos, logicamente, a sua participação aqui no programa. Agora nós vamos dar destaque para mais uma atração. Os eventos da comunidade que estão sendo planejados aí para os próximos dias.
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0: É, e o destaque que nós queremos trazer é para a sessão ordinária da Câmara de Vereadores de Soledade, a partir das 19 horas, no plenário da Vila Ibero Geller. Muitos assuntos em pauta serão debatidos pelos legisladores soledadenses. Nesta quarta-feira, teremos mais uma edição da Feira na Praça, com a comercialização de produtos da agricultura familiar e muitas atrações que estão sendo previstas para esta quarta-feira, dia 29, dia 29, na Praça Central, palco Jesus Barodim. E atenção para os eventos do final de semana, as festas religiosas que vão movimentar cidade e interior. Nós teremos no domingo a festa de São Judas Tadeu no bairro Ipiranga. E a programação terá início já na próxima quinta-feira com o Trido em preparação. Nos dias 30, 31 de julho e 1º de agosto, o Trido às 7h30 da noite na igreja. No domingo, a programação que terá início às 10h30 da manhã com a missa, ao meio-dia aquele almoço que será servido, buffet livre, e quem quiser almoçar, R$60. Quem quiser levar o seu churrasco para casa, R$60. Às 14h da tarde, reunião dançante com animação da banda Nova Magia. Durante o trido e também no sábado, haverá venda de assados de porco e cuca caseira. Então, você pode participar das atividades da festa de São Judas Tadeu, a festa no domingo, mas o trido tendo início na próxima quinta-feira. Também, festa religiosa no interior de Soledade, na comunidade da Santa Clara do Rincão do Araçá. Será no domingo a tradicional festa, com a programação, o trido tendo início na quarta-feira, dia 29. Dias 29, 30 e 31 de julho, o trido às 7h30 da noite na igreja. No dia 2, domingo, às 10h30, missa. Ao meio-dia, aquele suculento churrasco com cucas e saladas diversas. Tem que levar pratos e talheres. 14h da tarde, a reunião dançante com animação da banda Rota Canção de Nome Toque. E às 17h da tarde, o sorteio da rifa. Eventos religiosos que movimentam a nossa comunidade nesta semana, com a festa de São Judas Tadeu e também da festa Santa Clara no Rincão do Araçá. Nós também queremos lembrar que no dia 16 de agosto acontecerá a festa da comunidade do São Roque no Espraiado, com a programação que estamos aqui divulgando, com as atividades que serão realizadas do dia, às 10h30 missa, ao meio-dia aquele suculento churrasco, à tarde reunião dançante com o musical Calmon e às 17h o sorteio da rifa, dia 16 de agosto na comunidade do São Roque do Espraiado. Também no dia 16 tem a festa do São Roque no Mormaço, dia 16 de agosto. A programação que terá início às 10h30 da manhã com a celebração da missa. Ao meio-dia, aquele delicioso churrasco com carnes e carne. 2 horas da tarde, reunião dançante com banda Estrela Guia aqui de Soledade. E às 5h30, o sorteio da rifa. Eventos religiosos da nossa comunidade. E por fim, nós queremos lembrar que vem aí o baile para comemorar o 41º aniversário do CTG Teófilo Schroeder no Mormaço. Vai ser no dia 21 de agosto com Chiquito e Grupo Bordoneio. Inclusive, de 21 a 23 de agosto, o rodeio de inverno com várias provas campeiras no sábado e no domingo com a Taça Sicredi e grandes disputas no laço trio e individual. Você é convidado especial para essas atividades marcadas para a Soledade e toda a nossa região.
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0: 9 horas 44 minutos, temperatura no estúdio da tua Rádio Cristal em 18 graus. Você acompanha o programa Temática. Nota de falecimento e convite para enterro. A Fundação Educativa Cristal de Comunicações, através da tua Rádio Cristal e Mais Nova, comunicam o falecimento de Maria Schmidt, mãe do nosso colega Cláudio Macir Schmidt, ocorrido hoje aos 95 anos. O velório acontecerá na Capela São José, Sala 2. A cerimônia religiosa será hoje às 16 horas e 30 minutos e logo após o sepultamento no Cemitério Municipal de Soledade. Noticiamos o falecimento de Maria Schmidt, mãe do nosso colega Cláudio Macir Schmidt, ocorrido hoje no Hospital Frei Clemente aos 95 anos. Agora, 9 horas 45 minutos, 18 graus a temperatura. Já já tem mais participações aqui no programa Temática. O que se passa é notícia. O pessoal participando, interagindo conosco. Já já também tem o Cristal na sua casa. Fique ligado.
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21: 9 horas e 47 minutos.
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27: Dezoito graus.
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0: 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Agora, 9 horas 52 minutos.
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18: Muito bem, Paulinho Ouvintes, a gente está com o Cristal na sua casa, Igor Binotto, pelas ruas da cidade. Como é que é o nome do senhor, meu amigo?
19: Norberto Gonçalves.
18: Norberto Gonçalves. Uhum. Qual que é a rua aqui, seu Norberto?
19: É a... Mário Brum.
18: Mário Brum, bairro Botucaraí.
19: Bairro Botucaraí.
18: Para o pessoal entender, atravessa o asfalto.
19: Atravessa o asfalto, isso.
18: Conta para a gente o que o senhor lida aí, o que lidou, como é que é.
19: Eu lido de pedreiro, né? Trabalho de pedreiro, no caso.
18: Construiu muita casa por aí?
19: Sim, bastante.
18: Como é que começou na lida?
19: Olha, eu comecei, bem dizer, criança, né? Eu tinha uns 13 anos, mais ou menos. Daí foi indo, daí eu... Hoje eu trabalho de pedreiro, né? Construo também, né?
18: Quantos anos o senhor tá?
19: Eu? 62 anos.
18: 62 anos. Norberto, conta pra nós aí a família, como é que é? Tem filhos, neto?
19: Tenho dois filhos, tenho dois filhos e oito netos.
18: Oito netos?
19: Oito netos.
18: Moram todos aqui?
19: Moram todos aqui.
18: Todos aqui. Conta pra gente também como é que tá agora essa nova BR-386, todo esse trabalho que é feito. Agora liberou lá o acesso, né? Mas como é que tá?
19: É, tá, agora tá mais tranquilo, né? Mais tranquilo.
18: Nas suas horas vagas, o que o senhor gosta de fazer?
19: Eu? Gosto de ficar em casa, tomar um chimarrão.
18: Chimarrãozinho?
19: Uhum, assistir um bom filme.
18: Ah, que tipo de filme o senhor gosta?
19: Eu gosto mais do faroeste.
18: Ah, faroeste aqueles? Qual que é aquele?
19: Aqueles antigão, né? Antigão. É. Aqueles filmes que eu gosto de assistir.
18: Gosta de morar em Soledade?
19: Gosto de morar aí.
18: Tá certo, então vamos tomar um mate, hein? Tá certo? Isso. Grande abraço, meu querido. Continue ouvindo a tua rádio cristã.
19: Obrigado. E é isso também. Eu escuto sempre. Quando eu posso, eu tô escutando.
18: Grande abraço. Norberto Gonçalves?
19: Norberto Gonçalves.
18: Grande abraço, seu Norberto Gonçalves, e mais um Cristal na sua casa. Igor Binotto com informações.
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2: 10 horas, notícias da hora. 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Um motociclista de 24 anos morreu após acidente envolvendo um carro roubado que estava em fuga da Guarda Municipal de São Leopoldo. A vítima, que não tinha envolvimento no crime, teve a moto atingida pelo um veículo em um cruzamento no bairro Vila Nova, em Novo Hamburgo, no Vale dos Sinos. Conforme a Guarda Municipal de São Leopoldo, o suspeito roubou o carro no município e seguiu até Novo Hamburgo, na tentativa de fugir dos oficiais da corporação. O caso aconteceu no fim da noite deste domingo. A vítima, que atuava como motoboy, chegou a ser encaminhada para atendimento médico, mas não resistiu aos ferimentos e morreu no hospital. O suspeito, que conduzia o veículo roubado envolvido nesse acidente, foi preso. Ele também ficou ferido e foi encaminhado para atendimento médico. O ministro da Fazenda, Dario Durigan, afirmou nesta segunda-feira que a economia brasileira está melhor do que a Argentina e classificou o presidente do país vizinho, Javier Milei, de palhaço. Durante entrevista para a Rádio Jornal de Pernambuco, o ministro afirmou que o risco país brasileiro está melhor do que o argentino e que o Brasil está com mínima de desemprego, de inflação e recordes na balança comercial, assim como safra expressiva e desmatamento em queda. Tudo parece impossível até que seja feito. 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O presidente da China, Xi Jinping, declarou ao presidente Lula seu apoio ao Brasil diante das tentativas de interferência do governo Trump nas eleições brasileiras. Em conversa telefônica na noite desse domingo, Xi Jinping rejeitou a interferência externa no processo eleitoral brasileiro e disse estar pronto para apoiar o governo Lula. Na conversa, Xi Jinping e Lula também falaram sobre fortalecer a coordenação estratégica bilateral e multilateral entre os dois países, além da aceleração das negociações para um acordo entre o Mercosul e a China. 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
2: Próxima edição, às 11 horas.
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2: Dez horas, 9 minutos, temperatura em 19 graus. É o programa Temática que você acompanha nesta manhã de segunda-feira e que traz como destaque agora. Vamos atualizar as informações voltadas para o homem do campo.
3: Agrícola. 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
2: Vamos saber então os preços praticados pela Cotrijal até o meio-dia desta segunda-feira. Soja R$ 126,00, milho R$ 58,00, o trigo PH 78 a 100 a R$ 70,00. Vamos aqui registrar novamente então, soja R$ 126,00, milho R$ 58,00 e o trigo PH 78 a 100 a R$ 70,00. Mais informações a partir da 1 hora da tarde no programa da Cotrijal, aqui mesmo na tua Rádio Cristal.
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2: 10 e 10 da manhã, como é bom saber que você está conosco, nos dando a honra da sua audiência qualificada. Agora nós vamos saber mais do clima. A Kátia Valente já está conosco para atualizar as informações.
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5: Olá, meus amigos e caros ouvintes. A semana começa novamente com alerta, com muita atenção, peço muita atenção, por causa de novas áreas de instabilidade associadas à frente fria, sistemas de baixa pressão, então, atuando sobre o Rio Grande do Sul. Há condições, ao longo desta segunda-feira, de instabilidades que vão começando a ganhar força também aqui na nossa região. Mas para tarde, noite, essas instabilidades já podem trazer chuvas. Então, aqui para nossa região, a temperatura vai subindo ao longo do dia, máximas entre 23 e 24 graus. Os ventos estão soprando do quadrante norte-noroeste, trazendo ar quente e úmido, e com isso, então, as condições é de que as instabilidades vão ganhando força ao longo desta segunda-feira. E como eu falei, muita atenção, mas para o final do dia, noite, podemos já ter também temporais por aqui. Há condições, principalmente, de chuvas que podem ser fortes entre a noite, madrugada e depois ao longo da terça-feira também. Condições para chuvas temporais associados a rajadas de vento e a queda de granizo. Então, bastante atenção, porque a instabilidade vai voltar a ganhar força também aqui na nossa região. E entre a noite, madrugada, ao longo da terça-feira, podemos ter chuvas com volumes bastante expressivos e tempestades também. Com relação às temperaturas, as máximas previstas para a tarde desta segunda-feira, então, ficam aos 24 graus, justamente isso ajuda, né, a alimentar as instabilidades. Na terça-feira, as chuvas ocorrem a qualquer momento, podem ser de intensidade bastante forte e as temperaturas vão oscilar entre 22 e 23 graus no período da tarde. Com a previsão do tempo, Kátia Valente.
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2: 10 horas 13 minutos, é a tua Rádio Cristal que você acompanha. Recebo aqui do Alexandre Flores, também do Jacques Moraes, o pessoal da revista Expressão, jornal Se Liga Aí, também, o convite para o troféu Expressão 2020.

0: Vire 26, um reconhecimento que valoriza trajetórias, inspira conquistas e destaca quem faz a diferença no desenvolvimento de Soledade Região. Este evento vai acontecer no dia 26 de setembro, às 7h45 da noite, no Clube Comercial de Soledade. Realização do Grupo Expressão. Abraço, Alexandre, baixinho, que nos manda esta mensagem aqui pelo WhatsApp, então, confirmando a realização de mais uma edição do Troféu Expressão em 2026 para o dia 26 de setembro, um sábado à noite, no Clube Comercial, a partir das 7 horas e 45 minutos. Abraço, Alexandre. Obrigado aí pela informação aqui na tua Rádio Cristal. 10h14 é o programa temática que você acompanha. Já já tem mais participações aqui pelo Sistema Interativo.
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0: É, e hoje nós queremos trazer a mensagem com o Frei Eudisângelo Capelari. Nós queremos respeitar o momento de dor, de tristeza do nosso colega Claudio Schmidt, que teve a confirmação do falecimento da sua mãe agora pela manhã. Deixamos aqui o nosso abraço, o nosso carinho especial mais uma vez ao nosso colega Claudio. E o Frei Eudisângelo Capelari é quem traz a mensagem da manhã.
3: Minha irmã, bom dia, paz e bem. Obrigado, Senhor, pela tua graça e bênção que se renovam em cada amanhecer. Cremos, Senhor, nos dás o sustento necessário para cada dia. Colaboremos para que nunca nos falte nada e façamos a nossa parte, porque temos certeza que nunca deixais de fazer a vossa. Conforme a idade vai avançando, e que bom que avancemos em idade, os problemas vão aumentando e estes não têm idade. Vamos nos preocupando e preocupando tanto. Com as limitações que existem e que sempre vão existir, não vamos fazer da vida tudo parecer tão trágico. Às vezes parece, no sentimento de muitas pessoas, que a vida é uma tragédia, que a vida é muito complicada e complicante. Vamos rir um pouco de nós mesmos e pronto. Se a gente esqueceu alguma coisa, vamos rir e esquecer que nos esquecemos. Que tal viver o dia com alegria e esperança e fé? É bom viver com problemas ou sem problemas. Existe vida e viver sem problemas? Só lutar para não sermos nós o problema, para nós e para os outros. Vamos viver com esperança, com amor, com confiança. De verdade e de coração. Desejamos que a felicidade esteja no seu, no meu, no nosso coração. Vivamos um dia de amor, rir de nós mesmos, se preciso assim for. O dia é seu. Vivê-lo com o desejo de que a felicidade esteja em nosso coração é graça, é bênção de Deus, mas também esforço, superação de nossa parte e de nossos sentimentos. Ó Senhor, fazei de mim um instrumento de vossa paz. Onde há ódio, que eu leve o amor. Onde há ofensa, que eu leve o perdão. E onde há discórdia, que eu leve a união. Onde há dúvida, que eu leve a fé. Onde há erro, que eu leve a verdade. e onde há desespero, que eu leve a esperança. Onde há tristeza, que eu leve a alegria. E onde há trevas, que eu leve a luz. Ó Mestre, fazer que eu busque mais consolar que ser consolado, compreender que ser compreendido, amar que ser amado, porque é dando que se recebe, perdoando que se está perdoado, e é morrendo que se vive para a vida eterna. Amém! Minha irmã, minha irmã, Deus abençoe você, Deus abençoe a mim, Deus abençoe a todos nós, o Pai, o Filho e o Espírito Santo. Amém! Bom dia, paz e bem!
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0: 10:20, você está na Tua Rádio Cristal, programa temática.
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0: E a entrevista da hora, ao vivo no rádio, também pelas nossas redes sociais, vai até o município de Mormaço. Lá está a secretária municipal da Agricultura e Meio Ambiente, Zulmar Madril, para que possamos falar sobre alguns assuntos desta pauta, especialmente a questão de investimentos no abastecimento de água, poços artesianos. Secretária, seja bem-vinda. Bom dia.
6: Bom dia, Paulinho. Bom dia a todos os ouvintes, em especial nosso pessoal aqui do município do Mormaço. Hoje nós viemos trazer aqui informações a respeito da limpeza das caixas de água que ocorrerá no município nessa data de hoje. Então, eu vou passar os horários, porque durante esse período, o pessoal vai ficar sem o abastecimento. Mas isso é para melhoria, né? Isso aí é para a água chegar com melhor qualidade na casa da nossa população aqui, do nosso povo aqui do Mormaço. Então, agora, às 11 horas, vai ser no São João de Labi, às 13 horas na linha Fabris, às 15 horas São João dos Prolo e às 16 horas no Nilvo Kerber. 9 horas agora que já está sendo feito é no poço da linha Moraes. E aí então às 13 horas também vai ser na Poça Godói, porque são duas equipes, né? E às 16 horas no São Luís. Então, esses horários aqui da primeira equipe, agora pela parte da manhã e também na parte da tarde, são duas equipes que estão fazendo a limpeza dessas caixas d'água nesses locais. Pedimos aí a compreensão de todos, né? E qualquer dúvida, entre em contato conosco.
0: Serviços necessários para melhorar o abastecimento de água, secretária?
6: Abastecimento, não só o abastecimento, como a qualidade da água, né, Paulinho? Que é muito importante, né? A qualidade da água aí para a nossa população ter uma água de qualidade. Que a prefeitura, que a administração, ela sempre preza pela qualidade da água para chegar nas casas das pessoas e ter uma água de qualidade e sempre priorizando para que não tenha falta de água, né? Então, a prefeitura trabalha 24 horas nessa questão de abastecimento de água.
0: Como tem sido o controle? A prefeitura tem fiscalizado essa questão do abastecimento, da qualidade de água? Como tem sido esse trabalho no Mormaz, secretária?
6: Ela é feita a fiscalização, a gente tem a empresa que ela faz ali a análise de água, está tudo ok, tudo certinho. Então, na verdade, está tudo certo. O único problema que nós temos aqui, Paulinho, é que nós temos com um problema aí de vandalismo aí no nosso poço, que logo aí eu vou estar até passando aí os relatos dos ocorridos.
0: Que problemas são esses registrados?
6: Na verdade, no mês de maio teve um problema no Poço da Figueira. Teve corte do fio que sai do comando e vai para a bomba, né? E foi cortado e isolado esse fio. Aí o rapaz aqui que faz a parte aí desse serviço ligava a bomba e caía, né? A chave caía. A gente tem foto, tem tudo, né? E ele foi olhar o fio, quando ele puxou o fio, ele constatou que esse fio estava cortado e isolado. Então, isso aí é muito grave, porque poderá vir a uma fatalidade, né? Então, a gente quer alertar a nossa população para que não chegue perto desses quadros de comando, desses postos, dessas bombas aí, porque do jeito que está assim, essa situação aí, porque agora na última sexta-feira, dia 24, foi constatado novamente no poço, em outro poço novo aqui da Água Branca também, corte e isolamento desse fio que liga que era o quadro de comando até a bomba. A gente já está tomando as providências, inclusive registrando o boletim de ocorrência, estou registrando o boletim de ocorrência nesse momento, antes de falar com você, para que isso fique tudo registrado, né? Para que isso não venha a ocorrer em nosso município, porque é vidas que estão colocando em risco, sem contar, né, que, na verdade, às vezes é trocada uma bomba, como foi o caso de sexta-feira, que a empresa chegou no local, trocou a bomba, ligou a bomba nova, a bomba não funcionou. Aí ele foi puxar os fios, o senhor lá foi puxar os fios para ver o que estava acontecendo e constatou esse fio que está cortado nessa última foto ali. E aí viu que não era bomba, retirou a bomba nova e colocou a bomba velha. Então, além do gasto que se traz para a prefeitura, o risco que está trazendo para as pessoas que vão se aproximar desse local, nossos funcionários. Então, isso é um assunto muito grave, já está sendo tomado as devidas providências em conversa com o prefeito, e o prefeito, né, pediu então para que tomasse as medidas cabíveis aí para que seja sanada essa situação.
0: E a própria população pode ajudar no sentido de denunciar de alguém que possa estar cometendo esse tipo de vandalismo contra o patrimônio?
6: Com certeza, Paulinho. A população que notar movimentos diferentes nesse poço, que não é da equipe da prefeitura e é a equipe que presta serviço para a comunidade aqui, para a prefeitura, que entre em contato imediatamente. Né? Que ajude-nos a fiscalizar, ajude-nos a solucionar esses problemas, porque a população ela está mais perto do poço do problema para visualizar do que nós aqui na prefeitura, né?
0: E acaba prejudicando várias famílias, esse problema verificado aí na comunidade da Água Branca?
6: Sim, porque as famílias ficam sem água, né? E até que acha o problema, demora, né? E quem está prejudicado lá é a família, que muitas vezes não tem água nem para fazer o seu alimento, né? Então, na verdade, isso é, além do fato de que está colocando a vida de pessoas em risco, está prejudicando as pessoas, moradores daquela região, e também dando gasto aqui para a prefeitura, né? O poder público. Então, na verdade, é um assunto muito grave, mas a gente já está tomando as providências com registro de boletim de ocorrência para sanar essas situações aí, né?
0: Tá certo, encaminhamento que já aconteceu. Secretária Zulmar Madril, ao vivo aqui na tua Rádio Cristal, nós estamos no rádio e também pelas nossas redes sociais. O município de Mormaço tem feito investimentos aí em poços artesianos. Qual a situação? Como tem sido esse trabalho?
6: Agora nós temos também aí da consulta popular um poço aqui na Posse Godói, e sempre está investindo, né? Sempre tem investimento ali no poço do São Miguel também, e, inclusive esse poço da Água Branca aqui, esse último que foi feito esses danos na sexta-feira, ele é um poço novo. Então, o poder público se engaja, busca recurso para que a população tenha um bom serviço, uma boa água, que não falte água nas suas residências, e aí vem as pessoas dessas aí e fazer e danificar o patrimônio público, né, Paulinho? Então, a gente pede encarecidamente para as comunidades aí que entrem em contato quando tiver qualquer desconfiança de pessoas estranhas ou não estranhas, que não seja da funcionária da prefeitura, que entre em contato conosco aí, que vai estar nos ajudando a sanar as situações, né?
0: Secretária Zulmar, e a questão da agricultura? Nós sabemos que o município de Mormaço é essencialmente agrícola. Qual a situação em relação às lavouras de inverno com a chuva e volume elevado? Se tem alguma informação?
6: Se tem, sim, Paulinho. A gente teve bastante danificação, né, pelo fato dessas chuvas, mas a prefeitura ela sempre está atuando, né, rapidamente, fazendo valeta, desentupindo bueiro, para que não ocorra alagamento nas lavouras, para que não tenha mais dano, né? Mas claro que sempre, né, com o problema da chuva, ele sempre causa dano. Então, a agricultura, ela sempre está à frente ali, ajudando o pessoal aí do interior, né?
0: E é importante que isso aconteça, ajuda que é necessária aos produtores rurais. Mais alguma informação que a senhora queira passar?
6: É, na verdade, Paulinho, temos bastantes ações aí que a Secretaria de Agricultura vem fazendo aqui no município. Nós tivemos aí, junto com a Emater, o programa do Terra Forte, que também está sendo um sucesso. Tivemos aí também os pedidos de milho. Então, tem bastantes ações que um dia, uma hora aí a gente pode até marcar aí para conversar a respeito das ações da secretaria, né, que vem trabalhando incessantemente para que nosso agricultor tenha uma melhor qualidade de vida na sua lavoura. E outro ponto importante é que está sendo bastante diversificado, não é mais somente o plantio da soja, lá tem o plantio de hortas, está vindo o plantio de milho, mandioca, esse tipo de coisa, até a laranja, né, que está sendo também aqui no nosso município, que está tomando aí um rumo bom. Então, na verdade, a gente precisava conversar a respeito dessas ações com mais tempo, né, Paulo?
0: Tá certo, vamos agendar uma outra oportunidade. Abraço, secretária Zumar.
6: Muito obrigada pelo espaço, Paulinho, e deixar então mais uma vez aí o pedido para que a população nos ajude aí nessa parte aí dessas questões que está acontecendo no nosso posto aqui do nosso município de Mormaço.
0: E é importante o auxílio da comunidade, o encaminhamento que acontecerá aí para os órgãos competentes verificar, tentar identificar quem são os vândalos. Trata-se de um crime ao patrimônio público e é preciso a comunidade auxiliar para evitar que novos problemas sejam registrados, porque acaba aí prejudicando também o abastecimento de água aos moradores do município de Mormaço. Abraço à secretária Zulmar Madril, da Agricultura e também do Meio Ambiente de Mormaço, ao vivo aqui no programa Temática, o que se passa notícia no rádio e também pelas nossas redes sociais. Agora são 10 horas 31 minutos.
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0: 10h32, você está na tua Rádio Cristal, que faz o intervalo, já já tem mais atrações, tem mais informações aqui no programa. Fique ligado!
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0: 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Agora, 10 horas 34 minutos.
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0: E 40, você está na tua Rádio Cristal no programa Temática, o que se passa é notícia que dá destaque para a nossa unidade móvel.
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0: Unidade Móvel em ação, Cláudio Fly, conosco para trazer informações sobre construção de novas paradas, abrigos, de ônibus em Soledade. Vai lá, Cláudio Fly.
23: Prefeito, se dá bem aqui dessa.
0: Vamos lá, Cláudio Fly, está na audiência, está na nossa escuta. Vamos lá, então, estamos ao vivo aí, Cláudio.

0: em construção de novas paradas, abrigos, de ônibus em Soledade?
1: É isso aí, Paulinho. Falamos ao vivo aqui do bairro Botucaraí, onde já estamos acompanhados aqui do Departamento de Projetos e Infraestrutura. Perfeito. Me ouve bem, Paulinho? Me ouve bem? Seguimos então.
2: Isso, pode seguir.
1: Diretamente aqui do bairro Botucaraí, onde já estamos acompanhados do José Carlos Hilário, que faz parte do Departamento de Projetos, Infraestrutura e Mobilidade aqui do município de Soledade, onde algumas paradas estão sendo construídas, né? Abrigos para a população, inclusive ao fundo das imagens você já pode visualizar algumas que, uma delas, né, que já está em fase de conclusão. Nós vamos conversar aqui então com o José Carlos para sabermos como funciona esse projeto e de que forma vai ser essa estrutura toda colocada aqui no município de Soledade. Satisfação, bom dia.
3: Bom dia, Cláudio. Bom dia, Paulinho. Bom dia a todos os ouvintes e internautas da tua rádio Cristal. Então, a partir da demanda na comunidade, né, do poder legislativo também, o município de Soledade vem fazendo esse investimento, né, para melhor comodidade, né, da população, trazendo novos abrigos de ônibus aqui no bairro Botucaraí no primeiro momento. Então, serão construídos 10 novos abrigos no primeiro momento aqui no bairro Botucaraí. Muito acontece porque nós foi perdido muitos abrigos ao longo da BR-386 com a duplicação. Então, o município vem fazendo essa intervenção no bairro Botucaraí para suprir toda essa demanda, onde o município ficava no tempo, né,
1: Exato.
3: esperando o ônibus chegar. Então, o município vem investindo, fazendo esse investimento para trazer melhor comodidade a toda a nossa população.
1: A gente observa, José Carlos, a estrutura da parada, né? Ela é toda planejada justamente para evitar deterioração, vandalismo, né?
3: Exatamente. Então foi feito esse modelo, né, em alvenaria, também a cobertura com a laje pré-moldada, né? Então, para quê? Para que não haja vandalismo, né? Tenha maior tempo de durabilidade e traz também maior conforto, né? Como a parada é fechada, é ampla, né? A pessoa fica bem abrigada das intempéries.
1: Bom, o planejamento, quais são os locais, quais os pontos que você já, das 10, 4 já estão já construídas, né?
3: Exatamente, já foram executados 4 novos abrigos, né? Algumas falta ainda desenformar a laje, mas então estamos fazendo a quinta nova parada próxima ao posto de saúde do São Bom Jesus. Também no São Bom Jesus também vão ser construídas mais 4 agora, né? Que ao longo dessa semana já vamos começar a construção dessas. Posterior a isso, já vai ser feita a marcação de novas paradas para a gente ver quantas novas vão ser feitas mais.
1: Perfeito. E o que que a população está achando desse novo projeto, dessa nova parada?
3: O feedback da população está sendo muito bem aceita, né? Por quê? Porque além de trazer segurança, traz comodidade, né? Onde que as pessoas ficavam no tempo, na chuva, crianças que esperam os ônibus escolares, ficavam no tempo, hoje tem um abrigo para ficar bem cômodo, né?
1: Exato.
3: Dentro disso.
1: E a gente percebe que além de abrigar bem a população, também tem assentos, né? Que vai com certeza possibilitar também para que o pessoal fique acomodado ali dentro, né?
3: Exatamente. Então, é uma parada bem estruturada, né? Então, vai ter assento para a pessoa ficar aguardando sentada, né? Bem cômoda quanto a isso. Bem fechada também. Foi feito vitrôs para que a pessoa também possa ver quando
1: Exato.
3: O ônibus está chegando. Então, foi todo pensado para trazer comodidade e melhor, né,
1: Claro.
3: para a nossa população.
1: Bom, essa demanda veio do Poder Legislativo, juntamente aí, claro, com a comunidade soledadense. Essa verba é total aí do município? Como é que também está funcionando o investimento, José?
3: Todo o recurso investido nelas é do recurso próprio do município, né? Através da Secretaria de Obras, né? Que sai, aonde sai esse recurso, né? Então, do caixa livre do município, através da Secretaria de Obras, o investimento em torno de R$ 3.500 por parada de ônibus, né? Então, é um investimento considerável, né? Mas também traz o melhor para a nossa população.
1: Perfeito. Segue o trabalho nessa segunda-feira, nessa semana, inclusive, nós passamos ali logo na entrada do bairro Botucaraí, a equipe do setor público já está trabalhando, né?
3: Exatamente, não para, né? Como tivemos a semana passada, quase a semana inteira de chuva, né? Então não deu para trabalhar, então essa semana que o tempo firmou, serviço a todo vapor.
1: Nessa primeira etapa, que são as 10, nós temos 4 concluídas, estamos já concluindo a quinta, e o restante, qual é o planejamento aí, já é para quando esse término todo aí?
3: Ao longo dessa semana, queremos ver, já fazer umas bases das demais, e conforme uma vai erguendo, vai secando. Exato. A base das outras. Então, quero ver se essa semana a gente já deixa pronta todas as outras bases.
1: Perfeito, José Carlos, parabéns aí pelo trabalho em prol da comunidade de Soledade.
3: Agradeço e sempre à disposição de toda a comunidade soledadense.
1: Perfeito, é a nossa participação ao vivo, né? Aqui diretamente do bairro Botucaraí, através do Departamento de Projetos e Infraestrutura e Mobilidade, onde conversamos com José Carlos Hilário, que é o secretário adjunto deste setor, juntamente com a sua equipe, fazendo esse trabalho de excelência para a comunidade. Vou mostrar aqui, Paulinho, para a gente fechar, então, para quem está nos assistindo ao vivo aí nas mídias digitais da tua Rádio Cristal, né, para se ter a dimensão de como está o trabalho e a conclusão desta parada de ônibus, desse abrigo de ônibus, né, onde já foi concluído aqui no bairro Botucaraí, né? Nós estamos aqui na rua. Aqui fica, qual é a referência aqui? O ginásio, né?
3: Pós-ginásio São Francisco.
1: Isto, no ladinho aqui do ginásio São Francisco, já temos esta parada, então, que já está à disposição aí da comunidade, inclusive sendo utilizada pela comunidade de Soledade, principalmente aqui no bairro Botucaraí. É a nossa participação ao vivo para o Temática, diretamente aqui do bairro Botucaraí, com este avanço de paradas de ônibus de proteção para a comunidade soledadense. Fechou, Paulinho? É contigo aí.
2: Abraço, obrigado, Cláudio Fly, com essas informações diretamente aí do bairro Botucaraí, o espaço da nossa unidade móvel.
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2: Você está no programa Temática, que já traz mais informações.
6: 10 horas e 50 minutos.
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8: 20 graus.
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2: E 52, você está na tua Rádio Cristal, programa temática O Que Se Passa é Notícia. Tem aqui a participação da Rose, que está na nossa audiência. Ela coloca que estamos indo a Passo Fundo e localizou um carro batido no calçadão. É, tivemos um acidente ali próximo, ali no calçadão, na Avenida Marechal Floriano Peixoto. Um acidente de trânsito que envolveu dois veículos. Ainda hoje aí na área do trânsito e segurança estaremos ampliando um pouco mais estas informações dos fatos que foram registrados aqui em nossa comunidade. Já já tem mais participações aqui que nós queremos registrar. 992-22-9878 é a tua Rádio Cristal, que tem a parceria nesta hora da Clínica Sonora, com todo o atendimento aí coordenado pela fonoaudióloga Luana Turella, 3381-1101 o telefone. 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Já já tem a notícia da hora. Vamos falar também sobre o Festival Candeias da Soledade. Já já também vamos dar destaque para as informações do esporte. Mas agora, o Cláudio Fly traz os contemplados da rifa, ação entre amigos da Festa do Colono e Motorista em Santa Terezinha.
1: O Sindicato dos Trabalhadores Rurais de Soledade e Mormaço, juntamente com a comunidade de Santa Terezinha, realizaram no final da tarde deste domingo o sorteio da rifa Ação entre Amigos. Os resultados: décimo prêmio, número 2377, o kit Agroindústria, foi para Matheus Nazari. Nono prêmio, número 3.548, R$ 100 para Maria Clara. Oitavo prêmio, número 3.144, uma escova alisadora de cabelo, Betinho do Mercado Bom Preço. Sétimo prêmio, número 3.190, uma torneira elétrica, foi para Adão dos Santos. Sexto prêmio, número 438, kit churrasco e kit chimarrão. Contemplada foi Rejane Tomazini, localidade Pontão da Boa União. Quinto prêmio, número 3.296, kit garfo e facas artesanais. O contemplado Teodoro Schultes Gasperin. Quarto prêmio, número 3.234, parafusadeira e batedeira. O contemplado Leocir Scherber, de Ibirapuitã. Terceiro prêmio, número 1.754, uma fritadeira air fry, foi para Zilmar Áustria Kuhn, da margem São Bento. Segundo prêmio, número 575, poupança de R$ 1.500, o contemplado Raí Quinope dos Santos, da localidade de Margem São Bento. E o primeiro prêmio, a cartela de número 1.505, contemplou com R$ 5.000 Paulo César Ottoni, da localidade Linha Curuçu, Soledade. Com as informações da 32ª edição Festa do Colono e Motorista em Santa Terezinha, Cláudio Fly.
2: Obrigado, Cláudio. Já já tem a notícia da hora pela rede Tua Rádio.
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18: 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O rio Jacuí ingressou em cota de inundação em Cachoeira do Sul na manhã desta segunda-feira, de acordo com o levantamento do Serviço Geológico do Brasil, com a medição de 9 metros no Passo São Lourenço. A cota de alerta é de 8 metros, mas a prefeitura afirma que a cota de inundação já foi atingida há dias, com 22 metros de cota no Jacuí, na barragem do Fandango, enquanto o normal é de 18 metros, com elevação de 20 centímetros no domingo. Conforme o plano de contingência do município, o nível 5, caracterizando o alerta máximo, é emitido quando o nível ultrapassa 21 metros e 50 centímetros. Também no domingo, o prefeito Leandro Balardim reuniu as equipes envolvidas no plano de contingência para alinhar ações preventivas. Há menos de 3 meses para as eleições, a Polícia Federal investiga 753 casos de crimes eleitorais registrados entre janeiro e julho deste ano. A maioria, segundo a corporação, envolve suspeitas de falsidade ideológica, caixa 2, inscrição fraudulenta de eleitores e compra de votos. Ceará e Rio de Janeiro lideram o número de investigações, com 81 casos cada. Não coloque limites em seus sonhos, coloque fé. 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O presidente eleito da Colômbia, Abelardo de la Espriella, afirmou que vai romper relações diplomáticas com os governos de Cuba e da Nicarágua assim que assumir o cargo em 7 de agosto. No meu governo não haverá laços com tiranias, disse o político de extrema direita em uma publicação nas redes sociais, que também anunciou o fechamento de 15 consulados e 14 embaixadas. Em contrapartida, ele prevê abrir uma embaixada em Jerusalém para retomar e estreitar os laços com Israel. Recentemente, o presidente da Nicarágua, Daniel Ortega, afirmou que o país não vai mais realizar eleições. O movimento elimina a possibilidade de uma disputa eleitoral quando seu mandato terminar em 2027 e formaliza o regime ditatorial no país. 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
5: 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Você está na Tua Rádio Cristal, no programa Temática. O que você passa é notícia, que traz agora as informações atualizadas da previsão do tempo. Mas antes da previsão do tempo, nós queremos aqui trazer as informações da nossa audiência, o sistema interativo aqui, já vamos abrir o sistema interativo da tua Rádio Cristal em FM 100.5. Obrigado a todos pela audiência, onde quer que você esteja nos acompanhando nesta manhã de segunda-feira. Com destaque agora para o clima, vamos saber?
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9: Olá, meus amigos e caros ouvintes, a semana começa novamente com alerta, com muita atenção, peço muita atenção, por causa de novas áreas de instabilidade associadas à frente fria, sistemas de baixa pressão, então, atuando sobre o Rio Grande do Sul. Há condições, ao longo desta segunda-feira, de instabilidades que vão começando a ganhar força também aqui na nossa região. Mas para tarde, noite, essas instabilidades já podem trazer chuvas. Então, aqui para nossa região, a temperatura vai subindo ao longo do dia, máximas entre 23 e 24 graus, os ventos estão soprando do quadrante norte-noroeste, trazendo ar quente e úmido, e com isso, então, as condições é de que as instabilidades vão ganhando força ao longo desta segunda-feira. E como eu falei, muita atenção, mas para o final do dia, noite, podemos já ter também temporais por aqui. Há condições principalmente de chuvas que podem ser fortes entre a noite, madrugada e depois ao longo da terça-feira também. Condições para chuvas temporais associados a rajadas de vento e a queda de granizo. Então, bastante atenção, porque a instabilidade vai voltar a ganhar força também aqui na nossa região. E entre a noite, madrugada, ao longo da terça-feira, podemos ter chuvas com volumes bastante expressivos e tempestades também. Com relação às temperaturas, as máximas previstas para a tarde desta segunda-feira, então, ficam aos 24 graus, justamente isso ajuda, né, a alimentar as instabilidades. Na terça-feira, as chuvas ocorrem a qualquer momento, podem ser de intensidade bastante forte e as temperaturas vão oscilar entre 22 e 23 graus no período da tarde.

0: previsão do tempo, Kátia Valente.
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4: Onze horas, 11 minutos, temperatura em 20 graus.
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4: É, vamos com o Cláudio Fly, o Informe Empresarial aqui na tua Rádio Cristal das Lojas Por Menos.
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4: Ok, obrigado, Cláudio Fly. Você está na audiência da tua Rádio Cristal. Agora, 11 horas 16 minutos.
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4: 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Thaís Bedin, diretora do Departamento Cultural, estamos aqui para fazer uma avaliação do que foi a 8ª edição do Festival da Canção Candeias da Soledade, com sucesso novamente. Thaís, bom dia.
2: Bom dia, Paulinho. Bom dia a todos os ouvintes que nos acompanham através da transmissão da tua Rádio Cristal. Então, para nós, assim, a gente sempre, no final, já conversa com o pessoal, né, com as famílias. Com certeza, a 8ª edição do Festival da Canção foi mais um sucesso, né? Mais um final de evento que se consagra, que se fortalece, que já projeta a sua edição para um próximo ano, né? Então, tivemos, acho que o principal objetivo do festival, muito mais do que elencar premiados, é dar a oportunidade, é colocar os talentos de Soledade de região no palco, né? Sendo super bem acompanhados com um trabalho profissional da banda exclusiva, né? Que sempre são impecáveis no acompanhamento aos músicos. Toda a questão da organização, um evento dessa magnitude, ela exige da gente, né, muito tempo de contato, preparação, inscrição, onde se pensa cada detalhe para melhor receber não só o candidato, que é a estrela das duas noites, mas receber com carinho o público que se faz presente, as famílias que vêm, para os amigos, enfim, que vêm para estar apoiando, para estar participando do festival. E acho que esse acolhimento, esse cuidado que sempre se tem, é uma característica não só dos eventos do Centro Cultural, mas do próprio povo acolhedor aqui do nosso município.
4: Quantos inscritos no total em todas as categorias?
2: Então, esse ano o festival, nós definimos que seriam 80 vagas. Então, nós tivemos 80 inscrições no nosso festival, ficando ainda com uma lista de espera bem acentuada, né? Mas, infelizmente, não conseguimos chamar, porque nós definimos essas 80 inscrições. Então, esses talentos estiveram passando pelo nosso palco nesses dois dias, sábado e domingo, onde quem esteve presente junto com a gente, vibrando junto, que a gente sempre diz, a participação do público em casa é importantíssimo, valoriza demais o espetáculo, mas já conseguem de casa ter a dimensão do que o festival traz de potencial artístico, da música. Mas estar lá, Paulinho, você que esteve com nós, você sabe também que é diferente, né? A gente sente, de fato, a energia, a vibração, as torcidas, o encantamento e a emoção de cada candidato que passa no palco.
4: E os dois dias com o Centro Cultural lotado.
2: Os dois dias com o Centro Cultural lotado, com participação expressiva. A gente sabe também que é um evento de uma grande extensão, né? No primeiro dia ele durou em torno de 5 horas, o segundo dia 6 horas, 6 horas e meia, porque ele iniciou às 16 horas. Então o nosso público também é um público que vem, participa, vai lá, torce para o seu candidato, dá uma saída, depois retorna de novo, né? Então, nós tivemos o nosso Centro Cultural extremamente movimentado esse final de semana. A nossa cidade, né? Tivemos essas pessoas, afinal, foram 27 participantes de 27 municípios diferentes que estiveram aqui, entre eles os municípios de Santa Catarina. Então, conhecendo Soledade, desfrutando da gastronomia do nosso município, principalmente também da rede hoteleira, conhecendo a nossa cidade como um todo, né? Então, e o nosso Centro Cultural e essa manifestação artística e esse viés da cultura que é tão potente aqui no município.
4: Dá para se dizer que a cada ano o festival vem crescendo em todos os sentidos?
2: Com certeza. Ontem e hoje falávamos com o Arley, né? Ele disse que o festival do Candeias, ele sempre manteve esse crescimento, ele sempre manteve o interesse e também a rotatividade, né? A gente sempre tem candidatos novos participando, candidatos novos querendo vir para o Candeias da Soledade. E isso é muito importante porque leva o nome de Soledade para outros lugares, leva o nome principalmente da cultura desse trabalho que a gente faz, claro que não sozinho, todo o investimento da administração pública municipal, mas também o reconhecimento da comunidade, né, Paulinho? Porque o trabalho que é realizado pelas oficinas é que é, na verdade, o grande motivo para que a gente possa estar realizando esses eventos, para que especialmente os nossos talentos eles tenham espaço, eles possam crescer, né, dentro da arte e da cultura aqui do nosso município.
4: Um evento marcado pela arte, pela cultura, pela música e pela emoção?
2: Com certeza, muito pela emoção, né? Eu acho que é impossível passar pelo palco do Candeias e não se emocionar com cada, né, como a gente diz, aqueles que a gente olhava, os rostinhos dos nossos alunos que a gente tem, que a gente convive com eles semanalmente, então assim, ver a emoção deles, ver o nervosismo que faz parte, né, Paulinho, né? Estar se desafiando, estar acima de um palco sendo acompanhado por uma banda profissional, né? É para poucos. E que bom que a gente consegue fazer isso, mas também olhar na plateia, os rostinhos dos familiares, dos amigos que estão lá para torcer, o orgulho que a gente vê, principalmente de estar participando. Isso, eu acho que esse é o maior prêmio do nosso Festival da Canção, de todos os eventos que se propõem a isso, né? O maior prêmio é você estar lá, é você conseguir mostrar, você ser aplaudido, as pessoas torcerem por você. Esse é o maior prêmio de qualquer candidato que passa por esse palco.
4: Thaís, e os vencedores em cada modalidade? Porque as pessoas nos cobram, quem venceu? Porque nós tivemos vencidos e vencedores. Todos que participaram merecem o nosso reconhecimento.
2: Com certeza, né, Paulinho? Esse, na verdade, é só uma questão que precisa ser feita. E como a gente falou, só na categoria, por exemplo, nas categorias de ontem, escolher 7 premiados com mais de 20 candidatos, né? É uma tarefa muito difícil. E todos brilharam da sua forma, todos foram impecáveis em suas apresentações, todos são vencedores. Mas a gente precisa escolher, talvez, naquele momento, os 7 candidatos que se destacaram, né? Então, na categoria especial que aconteceu no domingo, nós tivemos 5 participantes e 5 premiados. Quinto lugar, a Beatriz Garcia Bozac. O quarto lugar, da Alice Zanotelli Moraes. O terceiro, do Vicente de Fraga Halber. O segundo lugar ficou com Alice Pedroso Seconetti. E o primeiro lugar com a Heloísa Maria Haufiger. E também o destaque dessa categoria foi para Alice Zanotelli Moraes.
4: Tem as cidades dos competidores?
2: Aqui nós não temos, mas o primeiro e o segundo lugar não são de Soledade. A Alice Pedroso e a Heloísa são de outras cidades. Agora não botei, infelizmente, de memória, não vou lembrar de todos.
4: Perfeito.
2: Já a Infanta Juvenil, o sétimo lugar foi a Tauane Bilico, aqui de Soledade. O sexto lugar, o Emanuel Evangelista, também de Soledade. A Laísa Valentini, no quinto lugar, Turela, também de Soledade. O quarto lugar ficou com a Taila Valendorf, também de Soledade. Já o terceiro, com a Alicia Schuster de Souza, Tapera. O segundo lugar, com a Manu Otarão Segato, de Guaíba. E o primeiro lugar com o Gabriel Sabadini Prestes de Sarandi. Esses eu lembro. As cidades, alguns a gente lembra porque já participam. Sim. Também há mais anos do festival, né? E o troféu destaque dessa categoria ficou com a Ana Luísa Brandão, também aqui de Soledade. Aí a categoria melhor idade, que foi a categoria que encerrou o sábado, o Festival da Canção. O sétimo lugar ficou com a Neuza Fátima Ferreira. O sexto lugar com a dona Rosalinda Vasconcelos, aqui de Soledade. O quinto lugar com o senhor Antônio Carlos Dias do Prado, de Passo Fundo. O quarto lugar com a Tânia Beatriz Marques, de Porto Alegre. O terceiro lugar, o seu Valdir e Valmir, se eu não me engano, são de Gramado Xavier ou de Nicolau Vergueiro. Também participam já de longa data conosco. O segundo lugar com a dona Margarete de Fátima Araújo, de Cruz Alta. E o primeiro lugar, Soledade, com o seu Zilmar Cantídio Canabarro e a Roberta Zanotelli de Moraes. E o troféu destaque dessa categoria ficou com a Juscelia Mendes, aqui de Soledade. E os premiados, então, da noite de ontem: sétimo lugar, Maria Joaquina Colpo Schumacher. O sexto lugar, com a Camille Ribeiro, da cidade de Alegria. É, né? Cidade de Alegria. Maria Joaquina também é de outra, não é da nossa cidade, mas eu não me recordo. O quinto lugar, com a Larissa Ruduit. também é de fora da cidade. O quarto lugar ficou com a Letícia Cade, que também não é de Soledade. O terceiro lugar com Arthur Zanotelli de Moraes, aqui da nossa cidade. O segundo lugar com a Gabi Pereira, que é de Santa Catarina, de Xaxim. E o primeiro lugar com a Heloísa Ravarena, que também é de Santa Catarina, Passos Maia. E o troféu da categoria Destaque Infantil ficou também aqui para a Soledade, com a Mariá de Lima Martins. E a categoria que encerrou o nosso festival ontem, né, é a categoria Palco Aberto, tendo o sétimo lugar com a Thaís Valendorf, que representou a cidade de Santa Maria, mas é de Soledade. O sexto lugar com a Gabriela Ferraz Borba, Santa Maria. O quinto lugar com a Vanessa Santos, aqui de Soledade. O quarto lugar com o Jason e Diniz, que são de São Luís Gonzaga. O terceiro lugar com a Cristiane Vans, que ela é de Passo Fundo. O segundo lugar com a Micaele Borges Ecker, que é da cidade de Sarandi. E o primeiro lugar com a Carol Antunes e o Sabiá, que é das cidades de Pelotas e Ibirubá. E a categoria Destaque Palco Aberto ficou com o Edson Diergues, da cidade de Itapera.
4: Quer dizer, que a gente pode fazer uma avaliação, muitas cidades participaram do Festival Candeias da Soledade, o que demonstra o crescimento no evento.
2: Com certeza, Paulinho, como a gente disse, né? São, além de Soledade, nós fomos presenteados com a visita de outros 27 municípios que estiveram aqui durante esses dois dias, né? Então, além de movimentar a cultura, nós movimentamos o turismo, nós movimentamos a economia do nosso município. E é importante também esse fortalecimento, que certamente vão levar o nome de Soledade para outros lugares, né?
4: Tá certo, Thaís. Obrigado pela presença. Nossas redes sociais aí, nós acompanhamos e transmitimos o Festival Candeias da Soledade. Abraço.
2: Nós que agradecemos a parceria de sempre. Muito obrigada.
4: Abraço a Thaís Bedim, diretora do Departamento Cultural, com os resultados do Festival Candeias da Soledade. Mais tarde estaremos disponibilizando também nas nossas redes sociais. Agora 11h27, temperatura em 20 graus.
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11: 11 horas e 29 minutos.
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9: 20 graus.

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0: 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Também a partir de hoje aqui no programa temática O Que Se Passa é Notícia, um evento que vai estremecer a nossa região. 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E a partir de hoje, conosco aqui no programa. Agora, 11h35, você acompanha o programa temática O Que Se Passa é Notícia, que vai dar um giro nas informações.
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0: Vamos saber um pouco mais da história da comunidade de Santa Terezinha? O Cláudio Flynn traz essa informação.
4: Na 32ª edição, Festa do Colônio do Motorista, realizada na comunidade de Santa Terezinha e Soledade, conversamos com um dos moradores mais antigos da localidade, seu Miguel Amaranto. Morador na comunidade há mais de 60 anos, seu Miguel é reconhecido pela dedicação e pelo trabalho voluntário desenvolvido ao longo de décadas. Durante esse período, Ele atuou como presidente da comunidade, participou das atividades esportivas, culturais, tradicionalistas e também colaborou com o Círculo de Pais e Mestres CPM da escola da localidade. Em entrevista, ele relembrou sua trajetória de participação comunitária, destacando o compromisso com o desenvolvimento de Santa Terezinha e o legado construído por meio do trabalho coletivo em benefício das famílias locais.
5: 60 anos que eu moro aqui.
4: 60 anos, e a comunidade tem que idade mais ou menos?
5: Mas eu não sei, já tinha quando já eu vim para cá, só era bem diferente, né? Não tinha salão, na época eu vim
4: para cá. Poucas casas só?
5: Não, tinha mais casas que tem hoje em dia.
4: Ah, é?
5: Tinha mais casas, a comunidade era maior do que é hoje em dia.
4: A igreja já estava aqui?
5: Estava.
4: Já estava. É. 60 anos de trabalho aqui, então?
5: 60 anos.
4: O senhor é produtor também?
5: Sou.
4: O que é que o senhor trabalha aí durante o ano?
5: Trabalhando mais é com soja.
4: Soja.
5: Eu trabalhei muitos anos com fumo também.
4: Sim, com fumo
5: antigamente.
4: Também. E a comunidade costuma se reunir? Como é que funciona o dia a dia desse povo trabalhador aí?
5: Costuma, todos os fins de semana se reúne, na sexta-feira também.
4: Tem um encontro aí
5: na sexta? Tem encontro também, sexta-noite aqui.
4: Certo. Aonde se reúne aí, seu Miguel?
5: No salão.
4: Ah, no salão.
5: Jogar bocha.
4: Jogar bocha, Bem típico da comunidade, né?
5: É, típico da comunidade.
4: Mas é uma comunidade calma, tranquila, né?
5: É, muito tranquila, né?
4: Há muitas amizades por aqui também?
5: Bastante. Todo mundo aí, uns considera os outros, tudo. E tudo em ordem.
4: Tudo em ordem, que bom, né? São como diz que o vizinho é o familiar mais próximo, né?
5: É, sim.
4: E acontece aqui. O senhor reside por aqui?
5: Aqui é meu filho que mora. E eu dá 200 metros na frente.
4: Ali para dentro, ali. Que legal. E a agricultura familiar, o senhor também trabalha ou não? Com a agricultura familiar, plantando mandioca, esses produtos?
5: Plantemos também. Plantemos mandioca, tudo que é coisa. Feijão também.
4: O ano inteiro a produção.
5: É o ano inteiro.
4: Que bom. E hoje é a festa aqui, né?
5: É, hoje é a festa.
4: Hoje é o momento de comemorar, de festejar.
5: Sim,
4: também.
5: Quando tem as festas, né? Eu antigamente todavia estava trabalhando, agora com essa idade não posso mais.
4: Claro. Claro que é importante também, o senhor tem, os seus filhos estão dando continuidade na lida da agricultura, seu Miguel?
5: Eu tenho só esse filho, homem, tenho uma filha mulher, mas não mora aqui, mora em Canela, na cidade de Canela.
4: Mas o filho está dando continuidade, trabalha o dia inteiro?
5: Trabalho.
4: Estão plantando soja agora?
5: É, plantemos, agora não é tempo, né, mas todos os anos plantemos soja.
4: Certo, e fora ainda também o produto da agricultura, né?
5: Da agricultura familiar.
4: O que vocês têm plantado durante o ano ali, seu Miguel? Mandioca,
5: mandioca e milho, coisas, feijão.
4: E vocês produzem para venda ou para consumo?
5: Para venda.
4: Para venda.
5: Venda.
4: Ah, certo, é bastante, a quantia é bastante. E o tempo tem colaborado muito com os produtos?
5: Oi, tá meio mal, deu seca 5 anos a fio, né? Para o soja foi mal.
4: E agora para esse ano, o que o senhor está esperando?
5: A esperança é que vai chover, que esse ano vai dar uma safra boa. Né?
4: Vai dar uma safra boa. O soja, como é que está agora, nesse momento?
5: Não, o soja é plantado de outubro em diante.
4: Certo. Agora, então, vocês estão...
5: Agora, nesse tempo, não tem soja.
4: Tá certo. E aí estamos trabalhando na agricultura familiar.
5: Sim.
4: Certo. A previsão é de chuva bastante, né?
5: Tem bastante chuva.
4: E nesse momento, com muita chuva, como é que vocês se organizam para o trabalho?
5: Fica meio ruim para trabalhar também, quando é demais, né? Quando farta é ruim, quando é demais também não é bom, né?
4: Claro, exato. Tem que ser dosado o negócio, né,
5: seu Miguel? Isso aí.
4: Mas, o seu Miguel também ele tem uma trajetória, né, no esporte, né, também como presidente aqui da comunidade, né, seu Miguel? Nos fale. O senhor foi presidente quantas vezes aqui da comunidade?
5: Da comunidade, 4 vezes.
4: 4 vezes. Eleito 4 vezes.
5: 4 vezes.
4: E como é que foi a sua gestão aí? Bastante trabalho também?
5: Bastante, trabalho, mas todo mundo ajudava, né? Claro. Foi muito bem, né? E foi um mandato, fui tesoureiro também da comunidade.
4: Sempre esteve presente.
5: Fui presidente 5 vezes do Flor da Serra, do antigo Flor da Serra que tinha aí, né?
4: Futebol? Foi campeão alguma vez ou não?
5: Não, nós jogávamos mais, era amistoso.
4: Era amistoso,
5: Para fora, né?
4: E os atletas eram todos daqui da Santa Terezinha ou tinha atleta de fora também?
5: Tinha de fora.
4: Tinha de fora também, para completar o time.
5: Tinha bastante gente, mas tinha uns de fora que jogavam bem, daí vinham jogar aqui, nós fazíamos excursão para fora, longe, né? Daí vinham os outros jogar aqui também, né?
4: O senhor foi 5 vezes?
5: 5 vezes presidente.
4: Presidente. O time depois deu sequência, como é que foi?
5: Deu sequência para frente, quando eu fiquei já de idade, daí eu parei e deram sequência. Agora terminou, não existe mais ninguém quase para jogar aqui fora, no interior, né? Daí começou o futsal, quando fizeram o salão aqui, né? Eu jogava futsal, mas já não é mais do tempo que eu jogava futsal aqui, né?
4: O senhor também deu a contribuição no esporte, seu Miguel?
5: Deu a contribuição no esporte. no piquete também.
6: Opa, no na tradição também? Nossa, foi muito bem. Vamos aqui para baixo aqui que está começando a apertar a chuva.
5: Eu sou dos fundadores do piquete.
6: Como é que é o nome do piquete?
5: Cepete Araju.
6: Cepete Araju. E como é que funciona a programação na época que o senhor era patrão?
5: Não, eu não fui patrão, fui dos fundadores.
6: Fui um dos fundadores, tá certo. É. Como é que funcionava lá o final de semana e também mais na Semana Farroupilha, né?
5: Não, é só na Semana Farroupilha, mas nós se reunimos, não tinha o piquete, nós se reunimos em 8, em Poeiro, não? Sim. E daí fundemos o piquete.
6: Está presente até hoje, quantos anos tem o piquete?
5: Foi no ano 2000, acho que
6: 2000, então tem 26 anos, né? Olha só. E as atividades acontecem na Semana Farroupilha?
5: Acontece, só um ano que não saiu. Os outros anos, todos os anos saiu e esse ano vai sair de novo.
6: Ah, que bom, que maravilha, setembro, né?
5: É, e dá bem grande a semana.
6: Todo mundo pilchado, bastante prenda, bastante gaúcho.
5: Pilchado, né? tem o programa da rádio, da todos os anos também, que feito aqui nos sábados, da Semana Farroupilha.
6: Certo, e aí tem aquela comida campeira.
5: É.
6: E esse ano também vai acontecer mais um evento.
5: Vai acontecer. Teve no sábado e no domingo de dar 800 almoços e janta aí.
6: Nossa.
5: É uma loucura.
6: Fortalece o caixa da comunidade também, né, São Miguel?
5: É isso aí.
6: Tá certo, que bom. O senhor é muito presente aí na comunidade, né? Desculpa lhe perguntar, mas que idade o senhor tem?
5: 84
6: anos. 84 anos, né? 60 anos morando aqui na comunidade. O senhor Miguel já participou aí no esporte, como presidente da comunidade, tesoureiro, lidou com o din-din. Sobrava muito dinheiro na época?
5: Sobrava. Fui tesoureiro do piquete também.
6: Do piquete também. Então o senhor tem uma afinidade para lidar com o dinheiro? Fui presidente
5: do colégio.
6: Do colégio também? Como é que é o nome do colégio ali?
5: Tomás Santos Leite.
6: Tomás Santos Leite. Foi presidente do CPM ali da escola?
5: Fui presidente.
6: Que maravilha. Olha só, o homem realmente já deu a contribuição agora, né? Agora vai curtir um pouco as festas e os eventos, né, São Miguel?
5: É, eu venho só para dar uma olhada agora.
6: Tá certo. Vê como é que tá. E aí os jovens que vão assumindo agora,
5: os
6: né?
5: Os outros mais novos estão trabalhando. Agora só.
6: E como é que é para o senhor, para nós fechar aqui, São Miguel? Né? Depois que o senhor chegou aqui, o senhor contribuiu de todas as formas, continua contribuindo ainda, né, com o produto que é levado à mesa da comunidade e também da região. Como é que o senhor se sente hoje, um homem realizado?
5: É, fiz o que deu para fazer, né? Claro. O que foi possível fazer, né?
6: Tá certo. Tá bem de saúde,
5: Bem de saúde.
6: Graças a Deus. Tá bom, seu amigo, foi um prazer lhe conhecer.
5: Eu que agradeço.
6: E que sirva de exemplo para os novos jovens que estão chegando aí, né?
5: É isso aí. Sigo o que os velhos fizeram. Isso.
4: Com as informações da 32ª Festa do Colono e do Motorista em Santa Terezinha, para a tua Rádio Cristal, Cláudio Fly.
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0: h 46, que bom saber que você está conosco, acompanhando o programa Temática, o que se passa é notícia, a Rádio do Teu Tempo. Esta trilha identifica que o assunto que vamos trazer agora é eleições 2026. As convenções partidárias estão acontecendo no Rio Grande do Sul e no país, confirmando algumas candidaturas, como aconteceu no final de semana, no período dos últimos dias, desde o dia 20 de julho. Nós temos algumas candidaturas já consolidadas para o governo do estado, como são os casos da candidata Juliana Brizola, do PDT, da coligação com o PT, tendo como vice Edgar Preto. Também a confirmação da candidatura do PL através do Luciano Zucco, como candidato ao governo do estado, e da Silvana Covatti como vice na chapa com o PP. E outros partidos que estão aí se articulando para confirmar participação. Gabriel Souza, do MDB, com o Hernani Polo, do PSD. Candidaturas que foram apresentadas e consolidadas, tanto para o Senado como para deputado federal, deputado estadual. Então, as discussões que estão acontecendo. E em nossa região, nós temos três candidaturas confirmadas, que são oriundas de Soledade. Nós temos pelo PL a candidatura do deputado federal Giovanni Cherini e da candidata a deputada estadual, a Adria Cerini. E pelo Partido dos Trabalhadores, a confirmação no final de semana do Tadeu Marques, o pai Tadeu. Então, três nomes de Soledade que vão estar concorrendo na eleição deste ano. Outros nomes serão confirmados aí nas outras siglas nos próximos dias, nas convenções que estão confirmadas aí para o pleito do próximo ano, para o pleito deste ano e que acontecerá em outubro. 11 horas 48 minutos, 21 graus a temperatura, é o programa temática que você acompanha e que também dá destaque para a participação da Júlia Guerra no concurso Miss Universo Brasil e que aconteceu em São Paulo no sábado à noite, a divulgação do resultado. Ela que ficou entre as 12 candidatas que participaram deste concurso e representou com muita elegância, com muita simpatia e empatia o município de Soledade. Nós queremos aqui deixar o nosso abraço, independente do resultado que tenha acontecido, nós fomos muito bem representados pela Júlia Guerra nesse concurso, pela sua beleza interna e externa, com seu conhecimento, com a simpatia, com a sua beleza. Parabéns a Júlia por ter participado e representado muito bem Soledade no concurso Miss Universo Brasil, que teve como vencedora a candidata da Ilha do Mel, que foi a vencedora então desse concurso e que teve a transmissão aí da Rede Record no sábado à noite. Agora 11 horas 49 minutos é o programa temática que você acompanha e que agora traz como destaque
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0: É, e nós vamos movimentar a nossa reportagem. O Cláudio Fly circula pelas ruas da cidade para trazer as últimas informações na área do trânsito e segurança. Começamos com o trânsito. O motorista foi preso pela Brigada Militar. Embriagado, Cláudio?
8: É isso aí, Paulinho. Falamos ao vivo aqui da Marechal Floriano, avenida que dá acesso à Soledade, também nos leva à BR-386. Sendo que na Delegacia de Polícia de Soledade registrou um fim de semana tranquilo, com apenas ocorrências de rotina. O principal destaque foi a prisão de um motorista por embriaguez ao volante. Após atuação conjunta da Brigada Militar e também da Polícia Civil, o condutor foi autuado em flagrante, não pagou a fiança e não efetuou o pagamento, no caso, né? E foi encaminhado ao presídio estadual de Soledade, onde permanece à disposição da Justiça. Portanto, esse é o registro em destaque por parte da Polícia Civil e também da Brigada Militar no trânsito, onde foi registrado embriaguez.
0: É, também tivemos aí um acidente agora pela manhã na Marechal Floriano, Peixoto, aí próximo ao calçadão, com danos materiais, pelo menos esta a informação que a gente recebeu. Não sei se você tem mais algo a acrescentar desta ocorrência, Cláudio.
8: Claro, procede. Foi aqui na Marechal Floriano, onde nós estamos falando ao vivo, esse acidente que envolveu dois automóveis, registrado agora pela manhã, né? Um automóvel Ford Fox, com placas de Marau, ele acabou colidindo, né, com outro Focus, porém emplacado aqui em Soledade, e com a batida, o impacto, o condutor do veículo do Focus de Marau ficou ferido e precisou ser encaminhado ao Hospital Frei Clemente para atendimento médico. Né? Teve ferimentos leves, conforme as informações que obtemos em relação a esse acidente aqui na Floriano Machado. Avenida Marechal Floriano, que dá acesso à saída e entrada da cidade, Paulinho.
0: Bom, agora vamos passar à área da segurança, alguns fatos registrados. A Polícia Civil divulgou informações de que prendeu o suspeito de ser o mandante de um homicídio em Fontoura Xavier, Cláudio.
8: Isso mesmo. Fato que ocorreu durante o final de semana, através da Polícia Civil, que buscou, através das diligências, através do trabalho que é consistente em Fontoura Xavier, com um resultado importante nas diligências e também nesse trabalho, que teve também a participação da própria Brigada Militar, que prendeu esse suspeito deste assassinato, deste homicídio que ocorreu na cidade vizinha de Fontoura Xavier. Agora a polícia continua com algumas oitivas ainda nesta segunda-feira, começo de semana, para dar sequência a esta investigação e automaticamente se chegar à conclusão e fechar o inquérito e emitir para a justiça e desta forma dar sequência neste homicídio que abalou não só a cidade de Fontoura Xavier, mas também toda a região norte do estado.
0: É a operação que foi denominada de Operação Pássaro pela Polícia Civil. Cláudio, por fim, tivemos aí um fato que repercutiu no estado, a morte do prefeito, do ex-prefeito de Vila Maria.
8: Rudimar Pedro Matiasso, de 59 anos, ele foi encontrado morto no fim da manhã de ontem, domingo, nas dependências de uma empresa localizada às margens da ERS-324, no município de Vila Maria, no norte do estado. Até o momento, não há informações oficiais sobre a causa da morte. A investigação está sob a responsabilidade da Delegacia de Polícia de Vila Maria, que deverá apurar as circunstâncias do ocorrido. Ele era ex-prefeito e também empresário. Além da trajetória política, Matiasso também tinha atuação empresarial no município. Registros públicos apontam que ele era sócio administrativo da Cereais Mariense, Comércio de Grãos Limitada, empresa sediada às margens da ERS-324, no quilômetro 3, no interior de Vila Maria. A empresa atua principalmente no comércio atacadista. A morte do ex-prefeito repercute na comunidade de Vila Maria, em toda a região, nesta segunda-feira, Paulinho.
0: E para fechar, o trânsito, como está aí no local em que você se encontra, na Avenida Marechal Floriano, próximo ao Banrisul, movimentação intensa, saída do trabalho, Cláudio?
8: Perfeito, é a hora de pico, né? Principalmente pela parte da manhã, também pela parte do final da manhã, ou seja, por volta de 11 horas e 50 minutos, já começa a ficar intenso, onde a comunidade começa a se deslocar para as suas residências no horário do almoço. Depois volta a intensificar o movimento por volta de 13 horas às 13 horas e 45 minutos, assim como também repete-se esse cenário por volta das 18 horas. Também antes de participar ao vivo aqui, estivemos na RS-386, bastante congestionamento, trânsito numa lentidão, formando filas de veículos por conta do trabalho que está sendo executado naquele local e também, claro, para quem vai acessar ao bairro Botucaraí, também para quem vai acessar as cercanias ali da RS-386 tem uma certa dificuldade por conta do trabalho que está sendo executado pela Via Sul. Inclusive, homens na pista e atenção é necessária, redobrada, principalmente no local que compete à área de Soledade, Paulinho.
0: Ok, obrigado, Cláudio Fly, com as informações aí da área do trânsito e segurança. Muitas pessoas nos acompanhando aí pelas redes sociais, pelo rádio também, nesta manhã de segunda-feira, movimentada em Soledade. Obrigado ao Cláudio pelas informações aqui na tua Rádio Cristal. Agora, 11h56, já tem as últimas do programa.

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5: 11 horas e 58 minutos.
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7: 21 graus.
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15: Meio-dia, 2 minutos, temperatura em 21 graus. 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E não esqueça, Santo Antônio do Planalto vai promover um grande evento. Aniversário da produtora Faleiro Produções, dia 22 de agosto, no Salão Evangélico de Santo Antônio do Planalto. 2 palcos, 8 horas de música sem intervalo, a partir das 9 horas da noite. Marcos, ouça, Rainha Musical, Banda G10 com a presença do Paulinho Dil, Gleduran, Banda Essa, Rogério Magrão e Banda. Que evento vai ser em Santo Antônio do Planalto para comemorar o aniversário da produtora Faleiro Produções. Ingressos a R$40 estão sendo vendidos em toda a nossa região. Ernestina, Carazinho, Não Me Toque, Tio Hugo, Vitor Greff. Você é convidado a prestigiar. Na sequência, conversa na mesa, igreja em saída com o Frei Alcides Cantídio Soares, aqui na tua Rádio Cristal. E já já o Marcos Vinícius está aqui para comandar a hora do recado, avisos e comunicados da tua Rádio Cristal. Por período, o Marcos estará conosco aqui para apresentar o programa A Hora do Recado. Já já também tem o programa da Cotrijal, tem o Na Torcida aqui na tua Rádio Cristal.
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O maior é aquele que se faz menor, servindo aos outros com humildade e pureza de coração como uma criança. Estimados ouvintes, boa tarde. Na alegria franciscana e na esperança cristã que estamos para juntos vencermos essa semana do nosso precioso programa Conversa na Mesa, de cunho formativo e informativo. Hoje, dia 27 de julho, segunda-feira. E para iniciarmos bem essa semana, essa segunda-feira, nós vamos trazer aqui o evangelho que a igreja nos propõe para este dia. É uma narrativa do evangelista Mateus, que assim nos diz: naquele tempo, Jesus contou-lhes uma outra parábola, dizendo assim: o reino dos céus é como uma semente de mostarda que um homem pega e semeia no seu campo. Embora ela seja a menor de todas as sementes, quando cresce fica maior que as outras plantas e torna-se uma árvore, de modo que os pássaros vêm e fazem ninhos em seus ramos. Jesus contou-lhes ainda uma outra parábola, dizendo: o reino dos céus é como fermento que uma mulher pega e mistura com 3 porções de farinha até que tudo fique fermentado. Tudo isso Jesus falava em parábolas, ou seja, em histórias comparativas. Nada lhes falava sem usar parábolas, para se cumprir o que foi dito pelo profeta: abrirei a boca para falar em parábolas. Vou proclamar coisas escondidas desde a criação do mundo. Queridos ouvintes, a partir do evangelho podemos assim refletir. O reino de Deus já está entre nós, mas não totalmente plenificado. Por isso vemos tantas coisas desagradáveis, tantas coisas ruins e tantos sinais de morte, violência. Mas também vemos muitas coisas boas. Percebemos que, para Deus, o que conta não é só o que aparece, que é forte, vistoso, visível. Para Deus, o que conta mesmo é o que fazemos mesmo no anonimato. Por isso, as parábolas do evangelho de hoje. Assim sendo, devemos não buscar visibilidade, mas fazer a diferença com as nossas ações, comprometendo-nos com a vida e a transformação dela. Desse modo, estaremos no caminho de Deus e participando da construção do reino dos céus. Longe de Deus, nós somos como pessoas sem grandes consistências. Perto dele, mesmo pequenos e fracos, nos tornamos grandes e fortes. Estejamos, pois, unidos a Ele como o cinto na cintura do seu Senhor e agindo como as sementes de mostarda e o fermento, gestos pequenos e invisíveis que fazem a diferença no mundo. Não queiramos, portanto, ter atitudes para aparecer. Isso é procedimento dos orgulhosos. Sejamos sim.

Simples no agir, porém com sinceridade. Que apareçam as boas obras e não quem as faz. Que assim possamos proceder. Passaremos agora para a divulgação da nossa programação aqui da nossa paróquia Nossa Senhora da Soledade. Amanhã, terça-feira, às 19 horas, celebração na Igreja Matriz. Às 19 horas, também celebração eucarística na comunidade Santo Antônio do Loteamento Ortiz. Quarta-feira, às 18h30, celebração eucarística na Igreja Matriz. E às 19h30, primeira noite do tríduo preparatório para a festa em honra a Santa Clara na comunidade do Rincão do Araçá. Quinta-feira, às 17h30, celebração eucarística no Hospital Frei Clemente. Às 18h30, celebração eucarística na Igreja Matriz. Às 19h30, segunda noite do tríduo preparatório para a festa em honra a Santa Clara na comunidade do Rincão do Araçá. Também às 19h30, primeira noite do tríduo preparatório para a solenidade em honra a São Judas Tadeu do bairro Ipiranga. Sexta-feira, às 18h30, celebração eucarística na Igreja Matriz. Às 19h30, terceira noite do tríduo preparatório para a festa em honra a Santa Clara da comunidade do Rincão do Araçá. E às 19h30, segunda noite do tríduo preparatório para a festa em honra a São Judas Tadeu do bairro Ipiranga. No sábado, às 14h30, celebração eucarística na comunidade Nossa Senhora Aparecida da Fazenda Tarumã. Às 14h30, celebração eucarística na comunidade Nossa Senhora do Caravaggio da Raia da Pedra. Às 16 horas, celebração eucarística na comunidade São Roque do Espraiado. Às 16 horas, celebração eucarística na comunidade Santo Antônio do Pontão da Boa União. Às 19 horas, celebração eucarística na Igreja Matriz. E também a terceira noite do tríduo preparatório para a festa em honra a São Judas Tadeu do bairro Ipiranga. No domingo, às 9 horas, celebração eucarística na Igreja Matriz. Às 9 horas ainda, celebração eucarística na comunidade Santa Rita. Às 10h30, missa festiva em honra a Santa Clara na comunidade do Rincão do Araçá. Às 10h30, missa festiva em honra a São Judas Tadeu do bairro Ipiranga. Às 19 horas, celebração eucarística na Igreja Matriz, com a visita da imagem de Nossa Senhora de Fátima e da equipe de festeiros da 75ª Romaria Diocesana de Cruz Alta. Recordamos aos coordenadores e aos tesoureiros das nossas comunidades sobre a formação e orientação na área da administração que será realizada no nosso salão paroquial no próximo dia 11 às 19 horas, com a equipe administrativa da nossa diocese. Portanto, não esqueçamos disso. Agradecidos pelo dom da vida, por essa semana que estamos praticamente iniciando, por tudo que celebramos ontem, como a festa do agricultor e do motorista, promovida pelo Sindicato dos Trabalhadores Rurais Soledade e Mormaço, que aconteceu na comunidade Santa Terezinha. Enfim, por tantas coisas boas, unidos rezemos assim: Pai nosso que estais no céu, santificado seja o vosso nome. Venha a nós o vosso reino, seja feita a vossa vontade, assim na terra como no céu. O pão nosso de cada dia nos dai hoje. Perdoai as nossas ofensas, assim como nós perdoamos a quem nos tem ofendido. E não nos deixeis cair em tentação, mas livrai-nos do mal. Amém.
pelos nossos alimentos, nossa partilha. Glória ao Pai, ao Filho e ao Espírito Santo, como era no princípio, agora e sempre. Amém. E assim vamos concluindo este programa. Senhor Deus, vós que sois o Deus da nossa vida, da nossa história e da nossa fé, dignai-vos a conceder-nos sabedoria para bem contribuirmos com o vosso reino. E abençoai, Senhor, por intercessão da Sagrada Família de Nazaré, os nossos alimentos, a nossa partilha, a nossa mesa. Vós que sois o Pai, o Filho e o Espírito Santo. Amém. Tenhamos um bom almoço, uma ótima tarde, uma excelente semana. E a nossa fraterna saudação de paz e bem.

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1: Olá, boa tarde. 12 horas 24 minutos. 22 graus a temperatura aqui nos estúdios panorâmicos da tua Rádio Cristal, no centro, no coração de Soledade. 27 de julho de 2026. Seja bem-vindo. Você acompanha a partir de agora a Hora do Recado. A Hora do Recado com a apresentação de Marcos Vinícius de Souza, gerência geral de Paulinho Paes, direção geral de Frei Eudes Ângelo Capelari. De imediato, para começarmos com as informações, a previsão do tempo em destaque.
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2: Olá, meus amigos e caros ouvintes. A semana começa novamente com alerta, com muita atenção, peço muita atenção, por causa de novas áreas de instabilidade associadas à frente fria, sistemas de baixa pressão, então, atuando sobre o Rio Grande do Sul. Há condições, ao longo desta segunda-feira, de instabilidades que vão começando a ganhar força também aqui na nossa região. Mas para tarde, noite, essas instabilidades já podem trazer chuvas. Então, aqui para nossa região, a temperatura vai subindo ao longo do dia, máximas entre 23 e 24 graus. Os ventos estão soprando do quadrante norte-noroeste, trazendo ar quente e úmido, e com isso, então, as condições é de que as instabilidades vão ganhando força ao longo desta segunda-feira. E como eu falei, muita atenção, mas para o final do dia, noite, podemos já ter também temporais por aqui. Há condições, principalmente, de chuvas que podem ser fortes entre a noite, madrugada e depois ao longo da terça-feira também. Condições para chuvas temporais associados a rajadas de vento e a queda de granizo. Então, bastante atenção, porque a instabilidade vai voltar a ganhar força também aqui na nossa região. E entre a noite e madrugada, ao longo da terça-feira, podemos ter chuvas com volumes bastante expressivos e tempestades também. Com relação às temperaturas, as máximas previstas para a tarde desta segunda-feira, então, ficam aos 24 graus, justamente isso ajuda, né, a alimentar as instabilidades. Na terça-feira, as chuvas ocorrem a qualquer momento, podem ser de intensidade bastante forte, e as temperaturas vão oscilar entre 22 e 23 graus no período da tarde. Com a previsão do tempo, Kátia Valente.
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1: Aí, Kátia Valente, trazendo todas as informações pertinentes à previsão do tempo para a nossa Soledade e região. 12 horas 27 minutos, temperatura em 22 graus. 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Você acompanha agora o dia de hoje na história.
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3: 27 de julho, Dia Nacional da Prevenção de Acidentes do Trabalho, Dia do Motociclista, Dia Nacional do Despachante e Dia do Pediatra. Os aniversariantes do dia.
0: A cantora de MPB, Adriana Maciel.

fatos do dia. Cientistas da Universidade de Toronto, no Canadá, liderados por Frederick Bating e Charles Best, isolaram pela primeira vez a insulina. A descoberta revolucionou o tratamento do diabetes e salvou milhões de vidas em todo o mundo. 1939.

0: nasceu o cantor italiano Peppino Di Capri. Com mais de 500 músicas gravadas ao longo de mais de 60 anos de carreira, consagrou-se como um embaixador do romantismo italiano. Peppino Di Capri morreu em 11 de julho de 2026, aos 86 anos. Em 1939, nasceu o comediante, músico, compositor e apresentador brasileiro Paulo Silvino. Ele morreu em 2017, aos 78 anos. Em 1979, nasceu a socióloga, ativista e política brasileira Marielle Franco. Em 14 de março de 2018, aos 38 anos, foi assassinada junto com seu motorista Anderson Pedro Matias Gomes, no centro do Rio de Janeiro. E em 2021, morreu aos 101 anos o ator, dublador, humorista e radialista Orlando Drummond. Ele ficou eternizado pelo personagem Seu Peru, da Escolinha do Professor Raimundo, e por dar voz a personagens marcantes dos desenhos animados brasileiros. Mário Vivan, para a tua rádio.
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0: Tá aí o destaque para o Hoje da História. Hoje na História, você acompanhando na Hora do Recado. 12:32. Não perca o horário. 12:32. Para você que está aí fazendo sua refeição, que ela seja abençoada por Deus. E você, evidentemente, acompanhando a Rádio Cristal com o programa A Hora do Recado.
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0: Nota de falecimento e convite para enterro. Grupo Central informa. Esposo Sadi Ferreira de Oliveira. Filhos Luciana, Elisandra em memória, Jonei em memória, Valdenia em memória, Terezinha em memória, João Carlos em memória, Genro Evandro Albuquerque de Lima, netos Davi Darlan, irmãos, cunhados, sobrinhos e demais familiares comunicam o falecimento de Maria Elodi Borges Ferreira, ocorrido hoje no Hospital Frei Clemente em Soledade, aos 84 anos. Seu corpo estará sendo velado e recebendo homenagens na Capela Nossa Senhora do Caravaggio, na Raia da Pedra. A cerimônia religiosa será realizada amanhã, dia 28 de julho, e logo após seu sepultamento no cemitério da família, em Campo Bonito. Por este ato de fé cristã, a família enlutada antecipa agradecimentos. Noticiamos o falecimento de Maria Elodi Borges Ferreira, ocorrido hoje no Hospital Frei Clemente, em Soledade, aos 84 anos. 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Nota de falecimento e convite para enterro. A tua Rádio Cristal e Mais Nova comunica o falecimento de Maria Schmidt, mãe de nosso colaborador Cláudio Moacir Schmidt, ocorrido hoje aos 95 anos. Os atos fúnebres serão na Capela São José, Sala 2. A cerimônia religiosa será hoje às 16:30 e após o sepultamento no Cemitério Municipal de Soledade. Comunicamos o falecimento de Maria Schmidt, mãe de nosso colaborador Cláudio Moacir Schmidt, ocorrido hoje aos 95 anos. 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
9: Meio-dia e 40 minutos.
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11: 22 graus. 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
0: Muito bem, estamos retornando com a Hora do Recado, 12 horas 45 minutos, 22 graus a temperatura aqui em Soledade, a capital nacional das pedras preciosas. Segunda-feira, 27 de julho de 2026. A Hora do Recado, trazendo avisos e comunicados.
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0: Atenção, Documentos encontrados, documentos de Yasmin Alves Rodrigues, o RG, registro geral, também o registro geral de Adão Adalberto da Rosa Ferreira, a carteira nacional de habilitação de Michael Barbosa, registro geral de Andrelise de Matos Soares da Silva e também registro geral de Marli Maria de Moraes. Documentos que foram encontrados estão disponíveis na portaria da Rádio Cristal para ser retirado pelo seu proprietários. Portanto, documentos encontrados de Yasmin Alves Rodrigues, Adão Adalberto da Rosa Ferreira, Michael Barbosa, Andrelise de Matos Soares da Silva e Marli Maria de Moraes. Documentos que foram encontrados. Você que está nos ouvindo, se é uma dessas pessoas, venha até a portaria da Rádio Cristal e retire o seu documento sem custo, sem problema. Agora, se você conhece uma dessas pessoas que eu acabei de citar, por favor, informe que os documentos estão à disposição dessa pessoa na portaria da tua Rádio Cristal. 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Atenção! O Sindicato dos Trabalhadores Rurais de Soledade Mormaço informa. Estamos no período pré-plano safra e para não atrasar os projetos de custeio e investimentos para a próxima safra, os agricultores devem ficar atentos às seguintes orientações. Agricultor, você tem CAF, antiga DAP? Sabe se ela está atualizada? O sindicato presta serviço de forma gratuita para seus associados. É necessário ter análise de solo, observe se elas estão vigentes ou é necessário encaminhar uma nova. Toda segunda-feira, o sindicato faz envio de amostras ao laboratório. Também é necessário estar com declaração do ITR e CCIR quitadas. Venha até o sindicato e atualize todos esses dados. Atenção! Todas as terças-feiras não haverá atendimento do setor técnico, visto que o profissional ou a profissional, neste dia da semana, irá dedicar-se especialmente ao Programa Nacional de Crédito Fundiário, PNCF. Portanto, todas as terças-feiras não haverá atendimento do setor técnico do Sindicato dos Trabalhadores Rurais de Soledade Mormaço. 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Doze horas e 50 minutos. 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
0: Nota de falecimento e convite para enterro. A tua Rádio Cristal e mais nova comunica o falecimento de Maria Schmidt, mãe de nosso colaborador Cláudio Moacir Schmidt, ocorrido hoje aos 95 anos. Os atos fúnebres serão na Capela São José, Sala 2, A cerimônia religiosa será hoje às 16h30 e após o sepultamento no Cemitério Municipal de Soledade. Comunicamos o falecimento de Maria Schmidt, mãe do nosso colaborador Cláudio Moacir Schmidt, ocorrido hoje aos 95 anos. Grupo Central informa, nota de falecimento e convite para enterro. Esposo Sadi Ferreira de Oliveira, filhos Luciana, Elisandra em memória, Jonei em memória, Valdenia em memória, Terezinha em memória e João Carlos em memória. Genro Evandro Albuquerque de Lima, netos Davi Darlan, irmãos, cunhados, sobrinhos e demais familiares comunicam o falecimento de Maria Elodi Borges Ferreira, ocorrido hoje no Hospital Frei Clemente, em Soledade, aos 84 anos. Seu corpo estará sendo velado e recebendo homenagens na Capela Nossa Senhora do Caravaggio, em Raia da Pedra. A comunidade religiosa, a cerimônia religiosa, será realizada amanhã, dia 28, e logo após seu sepultamento no cemitério da família, em Campo Bonito. Por este ato de fé cristã, a família enlutada antecipa agradecimentos. Noticiamos o falecimento de Maria Elodie Borges Ferreira, ocorrido hoje no Hospital Frei Clemente em Soledade, aos 84 anos. Serviços fúnebres a cargo da Funerária Central. Plantão permanente na Avenida Júlio Castilhos, 610, ao lado do hospital. Telefones 3381-3960 e 99696-4669. 12h52.
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21: Meio-dia e 57 minutos.
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22: 22 graus.
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0: Muito bem, agora são 12 horas 59 minutos, temperatura permanece em 22 graus aqui em Soledade, na capital nacional das Pedras Preciosas. 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A Hora do Recado fica por aqui, voltaremos amanhã, Hora do Recado, com a apresentação de Marcos Vinícius de Souza, gerência-geral de Paulinho Paz, direção-geral de Frei Eudes Ângelo Capelari. Excelente tarde a todos vocês, voltaremos amanhã. Na sequência, informativo Cotrijal, depois você fica com o programa Na Torcida, Paulinho Paz e seus convidados.
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4: Olá, está começando o Informativo Cotrijal desta segunda-feira, dia 27 de julho. Eu sou Jéssica Gomes, trazendo as novidades da nossa cooperativa. No programa de hoje, a gente destaca a previsão do tempo para esta semana e para o começo do mês de agosto. Você também fica por dentro da cotação de grãos.
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4: No programa de hoje, a gente destaca a previsão do tempo para os últimos dias do mês de julho e também para o começo do mês de agosto. Quem nos traz as informações é o agrometeorologista da Rural Clima, Marco Antônio dos Santos. Seja bem-vindo.
7: Bom dia a todos, aqui é Marco Antônio, agrometeorologista da Rural Clima, e vamos para as nossas atualizações climáticas dessa semana para as regiões de atuação da Cotrijal. A previsão é de chuvas, né? A semana vai começar novamente com chuvas sobre grande parte, não só das áreas de atuação da Cotrijal, mas praticamente em todo o estado. Então, há previsões, sim, para que venham ocorrer chuvas, não só nessa segunda-feira, dia 27, mas dia 28 e principalmente no dia 29, onde a frente fria ganhará forças e trará chuvas torrenciais a grande parte aí das áreas de atuação da cooperativa. Então, muita atenção com essas chuvas aí desse começo de semana, que poderemos ter novamente chuvas torrenciais sobre o Rio Grande do Sul. Os volumes deverão ficar aí acima dos 20, 30 milímetros, até em alguns momentos podendo superar essas marcas ali entre a terça e a quarta-feira. Depois o tempo abre, as temperaturas voltam a subir, mas já no sábado para o domingo há novamente previsão de chuvas, e a tendência é que essas chuvas se mantenham ao longo de todo o mês de agosto, já que a partir do final de semana entraremos no mês de agosto. As chuvas continuarão bastante recorrentes ao longo de todo o mês, então muita atenção você, produtor, que está pensando aí no plantio já do milho, bem como também o manejo das lavouras de inverno. Muita atenção aí com as chuvas recorrentes desses próximos 15 dias.
4: Marco, em relação às temperaturas.
7: Além disso, não há perspectivas de temperaturas baixas. Pelo contrário, as temperaturas ainda continuarão bastante elevadas ao longo dos próximos dias. Somente lá em meados de agosto é que deverá ter uma ou outra onda de frio que poderá trazer algumas recorrências aí de temperaturas mais baixas, mas de uma certa forma há tendência sim de temperaturas altas ao longo aí dos próximos 15 dias. E tudo está relacionado aí com o El Niño, que vem ganhando forças e pode ser sim um dos El Niños mais fortes aí dos últimos anos. Então muita atenção, porque realmente teremos a vinda de um El Niño forte e que trará chuvas recorrentes a todo o Rio Grande do Sul, em especial aí, principalmente sobre as áreas de atuação da cooperativa.
4: Muito obrigada, Marco, e até mais.
7: Um grande abraço a todos e até o nosso próximo alerta.
25: Cotrijal Lojas informa que a partir de 16 de julho, o Clube Cotrijal Lojas ficará temporariamente fora do ar. A suspensão acontece em razão da mudança de sistema e de melhorias nas plataformas.

0: integrados e eficientes. Durante a transição, que ocorre a partir de 27 de julho, algumas operações e atendimentos poderão passar por ajustes temporários. Nós estamos trabalhando para que essa etapa ocorra com o menor impacto possível. Esse investimento fortalece a cooperativa e contribui para qualificar ainda mais os serviços prestados. Confira as principais alterações. No recebimento de grãos, não haverá operações entre os dias 28 de julho e 9 de agosto. O último dia de recebimento será 27 de julho, com retorno das atividades em 10 de agosto. No faturamento de grãos, também não haverá operações entre 28 de julho e 9 de agosto. O último dia para faturamento será 27 de julho, com retorno gradual a partir de 10 de agosto. Em relação aos insumos, não haverá entrega e venda aos produtores entre os dias 28 de julho e 16 de agosto. O último dia de entregas será 27 de julho, com retorno gradual a partir de 17 de agosto. No setor financeiro, não haverá pagamentos entre os dias 28 de julho e 9 de agosto. O último dia de pagamentos será 27 de julho, com retorno gradual a partir de 10 de agosto. Além disso, as lojas e supermercados Cotrijal estarão fechados entre os dias 29 e 31 de julho. O atendimento será retomado normalmente em 1º de agosto. Em caso de dúvidas, entre em contato com a equipe da sua unidade de negócios. Agradecemos a compreensão de todos.
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2: A Cotrijal praticou os seguintes preços na manhã de hoje, dia 27 de julho, na região sede: soja, R$ 126,00, milho, R$ 58,00 e trigo PH 78, no valor de R$ 70,00. Para conferir os preços da tarde ou da sua região, acesse o portal do produtor. Ficou com alguma dúvida? Entre em contato com a sua unidade de negócios.
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1: O informativo Cotrijal de hoje fica por aqui. Ouça sempre que quiser no Spotify e confira ainda mais novidades em nossas redes sociais. @CotrijalCooperativa. Até amanhã. Esta é uma produção da Cotrijal. Neste programa, com locução e edição de Jéssica Gomes.
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1: Treze horas e 16 minutos, você está na tua Rádio Cristal, que a partir de agora traz o programa Na Torcida. É até as 14h com o bate-papo esportivo. Hoje muitos assuntos aqui no programa. Os nossos dois convidados já estão aqui, estão prontos, preparados, afiados para falar sobre os assuntos do esporte local, regional e estadual. A você que está conosco na nossa audiência, obrigado pela companhia. Aldomar Prates de Moraes e o Bruno Portela, hoje ele vai se deliciar, ele vai falar de Copa Rotary, vai falar de futsal da cidade, vai falar do futsal do interior, vai falar do Soledário Futsal. Hoje ele vai abrir o coração aqui na tua Rádio Cristal. 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
1: Inter perde, Grêmio empata e a dupla Grenal muito perto da zona do rebaixamento no Campeonato Brasileiro. Taça Sicred de Futsal do Interior teve rodada no final de semana. Santa Bárbara e Nacional venceram. Margem São Bento vence os Piá e dá um passo importante rumo à classificação. O futsal da cidade movimenta os bastidores e o Arsenal virá ou não para a disputa do campeonato. A Copa Rotary e as equipes poderão entrar em contato com a organização para disputar o certame. Estes e outros assuntos a partir de agora no Na Torcida. Boa tarde, seu Aldomar.
2: Muito boa tarde para você, Paulinho Paes. Boa tarde para o Bruno Portela, que está aqui à minha esquerda. Quem nos acompanha em seus veículos, suas residências, na rede social, em qualquer lugar do Brasil, né, Paulinho Paes? Confirma aí, Paulinho, chuva?
1: É, previsão para
2: previsão
1: hoje.
2: Previsão de chuva, Deus o livre. Onde vai parar esse monte d'água, Paulinho, pai?
1: É verdade, lá no Rio Jacuí.
2: Mas tem futebol, tem Colorado apanhando, tem Grêmio sofrendo, tem de tudo, né, Paulinho, para nós bater papo hoje aqui, né?
1: É verdade. Bruno Portela, seja bem-vindo. Temos muitos assuntos, eu até pensei, vamos trazer um terceiro convidado, mas hoje com o Aldomar e o Bruno, o que nós temos de papo para colocar em dia, não vai precisar de mais um terceiro convidado. Boa tarde.
3: Boa tarde, Paulinho, boa tarde meu amigo Aldomar, a todos que estão em casa escutando aí no rádio ou no Face. É, hoje temos bastante assunto aí para falar sobre o futsal.
1: Vamos falar muito, futsal do interior, futsal da cidade, Rotary Futsal, Rotary Clube, campeonatos na região.
3: Ilópolis. Tá gorda, da Cundia começa também.
1: É, vamos falar muito sobre todos esses assuntos. E o Bruno vai abrir aqui o peito e vai dizer o que aconteceu com o Arsenal. O Arsenal que estava pronto.
3: Mas tá pronto ainda.
1: Tá pronto.
3: Ah, nós queremos. Nós arrumamos o Clair, quis ali. O cara fala, né? O Clair é um ser humano, gente boa. A gente entrou, tava eu, ele e o Ariel certo ali, até quando tava montando o time, mas o time tá certo ainda. O Clair, acho que o sonho dele era treinar o Farroupilha de volta, se acertaram lá e nós, o Clair foi pro Farroupilha.
1: Vamos falar sobre isso também, vamos destacar essa situação aqui no programa.
2: Enquanto não assinou,
3: enquanto não tem ali a assinatura, né?
1: O chamegão, enquanto não tem.
3: Não, a pressão que ele botou no Rigo lá, os caras trouxeram ele, né? O Clair, ele é polêmico, ele sabe o jogo.
1: É, tá certo, vamos falar sobre isso. 1h20 da tarde, é o Na Torcida, então, que tem a parceria do Canguru Restaurante e Pizzaria, sempre com aqueles pratos deliciosos. 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Vamos lá, vamos dar destaque a Aldomar Prates de Moraes. Grêmio Internacional parece que estão numa crise que não tem fim?
2: É, Paulinho, é muito preocupante a situação, né? Aos poucos os jogos vão diminuindo e a pontuação não evolui. Especificamente no caso internacional, né? São 4 derrotas nos últimos 2 jogos agora contra o Cruzeiro e contra o Atlético e pegando o Bragantino, são 7 gols. São 7 gols em 3 jogos. E o Internacional só fez 2 gols apenas. Então tem uma carência muito grande. Defensivamente se demonstrou no sábado agora os 2 gols com falhas dos defensores e não fizemos gol, Paulinho. Pegar o Campeonato Brasileiro, o Internacional tem muito pouco gol feito. Eu começo a ficar preocupado, Paulinho. Começo a ficar preocupado. Alan Patrick tem que jogar. Alan Patrick, o ano passado, era a seleção brasileira, é um jogador diferente. Tem que arrumar um espaço para esse jogador jogar. Bruno Henrique do Corinthians, Bruno Henrique do Palmeiras, tem que jogar os primeiros 45 minutos, não. Ele botou o Alan Patrick e o Bruno depois do 2-0. Então, eu, Paulinho, sábado de noite, ou o Internacional coloca Abel Braga hoje. Quem pode salvar o Internacional é Abel Braga. Esse Pezzolano um dia joga com um time, um dia joga com outro, não dá para entender o que faz, né, o treinador. Mas se não botar o Abel Braga, por aí cai.
1: Agora eu não entendo, Bruno, as escolhas dos treinadores, Aldomar. Porque você não pode punir o jogador da qualidade da técnica e o Alan Patrick tem que arrumar um esquema. Eu vou citar o Douglas, que era do Grêmio, o Renato e o próprio Roger encontraram uma solução para que esse jogador pudesse fazer a diferença. Será que o Alan Patrick é pior que esses que estão jogando no Inter?
3: Ah, mas não tem como, né, Paulinho? O cara vê ele é que nem deu os melhores lances do Neymar ali contra a Chapecoense. Os caras fazem gol, mas os caras querem que os caras estejam que nem no auge dos 20, 20 e poucos anos. Eles não vão estar. Se a bola não for mais no pé, é difícil. Alguém vai ter que correr mais. Mas eu acho que nem o Aldomar falou, tem que achar um lugar para o Patrick, indiferente em qual posição vai estar ali, mas tem que estar jogando. Até um incentivo, talvez, no time para motivar, né? Mas eu acho que tem que jogar.
2: Sem o Alan Patrick, pai, nós perdemos os gols de bola parada. É. Perdemos os gols de cabeça, né? Ele é um cobrador de falta, ele é um cobrador de escanteio. O gol de falta com o Internacional não faz um gol de falta. Tempo. Tem que pesquisar aí qual é o último gol de falta que o Internacional fez, mas estou preocupadíssimo, porém, mas eu acho que o Grêmio também.
1: Vamos entrar no assunto Grêmio, tá. Aldomar, porque o Internacional tem uma sequência de jogos muito difíceis. Tem o Flamengo agora, depois tem o Palmeiras fora, o Flamengo em casa, e o Flamengo de certa forma pressionado porque empatou ontem com o São Paulo, então tem uma sequência muito difícil o Internacional pela frente.
2: Flamengo, Paulinho Paes, domingo e quinta-feira Corinthians, Copa do Brasil. No outro final de semana, Palmeiras. E depois o Atlético Mineiro, que ontem ganhou do Palmeiras lá, em São Paulo, né? Então, Internacional dificilmente, ó, Flamengo, Palmeiras, Corinthians, Atlético Mineiro, dificilmente com esse formato de time que tá fazendo aqui, vai pontuar, Paulinho. Precisa ter...
3: É que tu pega ali o São Paulo, acho que perdeu em casa, não sei pra quem, né? Daí eu não tinha visto, empatou com
2: o Atlético Paranaense.
3: E daí empatou com o Flamengo fora. É umas lógicas assim, né? É igual o Domar falou, quando vê muda o sistema, ganha do Flamengo. Porque parece que contra os times pior, os times aqui do Sul, Grêmio e Inter, vão pior ainda.
2: Daí eu tenho que ficar olhando pra ver se o Vasco não ganha do Mirassol, né, Paulinho?
1: É impressionante.
2: Eu tenho que ficar torcendo contra os adversários lá, porque do nosso time
3: não dá pra esperar,
2: não sai nada, né, Paulinho? Mas vamos lá, domingo incentivar, Paulinho. Domingo tô lá no Beira-Rio, vamos incentivar, vamos ver se ganhamos do Corinthians na Copa do Brasil. Mas a preocupação é gigantesca.
1: Agora eu quero saber, descobrir os dirigentes que contrataram Maripan, Félix Torres e qual é o outro que jogou ontem na zaga?
2: Juninho.
1: Eu não entendo. Maripan, Aldomar.
2: E caríssimo, né, Paulinho?
1: 900 mil por mês.
2: Caríssimos. Isso, caríssimos.
3: Não, e mandaram uns embora ali também, que eu tava olhando agora, um zagueiro ali, eu tava vendo. Cara do céu, o salário que os caras tinham, 600, 700 mil que mandaram embora também.
2: Sampaio?
3: Não, é o Sampaio.
2: Leite Sampaio.
3: Era um salário que.
1: E o Grêmio não é diferente. Embora o Grêmio tenha melhorado em relação a si mesmo, mas tem que fazer valer o mando de campo. Em casa tem que ganhar. E o Kahneman, pelo amor de Deus, né? Olha o pênalti que ele faz. Uma ingenuidade de um jogador experiente. E o Grêmio as dificuldades. Se o Carlos Vinícius não fizer um gol, é uma briga. Né? O Aldomar até estava... Ah, o Grêmio tem mais possibilidades de escapar. Mas não convence, Aldomar. O treinador do Grêmio é aquele treinador que não inspira aquela garra que o tricolor sempre teve. E além disso, algumas escalações, algumas escolhas, não dá para entender também.
2: Não, Paulinho, se o Grêmio e o Internacional caírem para a segunda divisão, caso venham a cair para a divisão, tu fica aí 5, 6 anos para voltar. Não vai fazer aquele bate e volta que foi nos outros anos aí por causa da questão financeira. Renato Gaúcho no Grêmio hoje, porque o Grêmio tem a Muzu, o Grêmio tem o Carlos Vinícius que fazem gol. O Internacional não tem quem faz gol, mas o Grêmio tem essa situação ali de ter o jogador que faz gol. Mas eu acho que as duas direções, se for para a Série B, perde muito mais dinheiro do que pagar 1,5 milhão para o Renato e o Internacional botar na cabeça do Abel que ele seja treinador. Ou o Abel Braga ter no Inter, ou o Renato treina o Grêmio, ou nós vamos sofrer, Paulinho, até a última rodada.
1: Bom, só para fechar aqui a classificação do Campeonato Brasileiro. Nós temos o Vitória, que é 13º colocado, com 26 pontos ganhos. E depois, Santos é 14º com 22, Grêmio é 15º com 22, o Inter é 16º com 21... E o Internacional só não entrou na zona de rebaixamento porque Mirassol e Vasco empataram em 1-1. Aí o Vasco é 17º, também com 21 pontos. O Remo, que a gente dava como um possível rebaixado, é 18º, também com 21 pontos. E o Mirassol com 19 pontos, que a gente dava também como um rebaixado, 20 pontos. A Chapecoense está rebaixada, essa não tem jeito.
2: E o Vitória da Bahia tem jogadores melhores que o Grêmio?
1: Nem não Vitória, nem Remo.
2: Curitiba. Não tem jogadores melhores que Inter e Grêmio. Tem treinadores que acharam lá a forma de jogar e estão tirando leite de pedra, né, Paulinho Paes? O que os nossos treinadores aqui não conseguem.
1: Então, uma situação muito preocupante da dupla Grenal. O Inter joga no meio de semana contra o Flamengo no Beira-Rio e o Grêmio joga na quinta contra o Bolívar pela Copa Sul-Americana. 1h29, o Pedrinho está enlouquecido. O Pedrinho Marafon está enlouquecido aí com o seu time e o Alan Patrick tem que querer jogar. Mas pelo menos a gente sabe que tem potencial para jogar.
2: Se bater uma bola que nem faz lá... E na cabeça de alguém é gol, ganhamos o jogo, Pedrinho.
1: Um abraço ao Pedrinho Marafon. 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Você pode ligar agora, inclusive o Frosa está nos acompanhando, está concordando, está discordando, mas o importante é que ele esteja escutando o programa na torcida aí sobre Grêmio Internacional.
2: O telefone está tocando lá, Paulinho, tá? O telefone tocou, você mandou a chamada, o telefone tocou lá.
1: 3381-2537 ou WhatsApp 999-983713. Vamos falar do futsal da cidade. Ô, Bruno, que história é essa? O Clair saiu, o Farroupilha está se reforçando, o boatos de que alguns jogadores não vão mais jogar na equipe do Arsenal. E aí, quais são as informações?
3: Mas dos jogadores eu não estou sabendo nada ainda, Paulinho, mas do Clair, sim, o Clair até comunicou nós, a gente já sabia, né? Daí ele falou ali pra nós que aceitou o convite lá dos guri e vai treinar o Farroupilha.
1: Mas o que aconteceu? Porque existia certeza? Ele veio aqui,
3: bateu
1: o pé, vou fazer, vou acontecer, e aí?
3: Não, acho que faltou barba na cara do homem ali. E não, o cara fala, né? Tipo, ele tinha, bem dizer, eu tava nem de botar time, nem de ir, Paulinho. Daí ele falou, não, vamos botar o time. Daí fomos atrás dos jogadores, até os jogadores estão tudo certo, né? Mas o Clair resolveu ir pra lá, então foi feita uma escolha dele, né? Não tem o que a gente fazer daí.
1: São escolhas que a gente tem que entender. Bruno, mas quem vai ser o treinador da equipe? Já tem o nome definido?
3: Não, ainda não, Paulinho. É que a gente tem lá, né? Tem o Jean, tem o John, tem daí tá o Ariel junto. Então a gente tá ali, tá vendo assim. Vamos botar o time, tem os guris já certo ali e vamos ir pro estouro.
1: Quem são os jogadores acertados ou pelo menos apalavrados?
3: Apalavrado tem eu, tem o Gadeia, tem o Jipe, tem o Alanzinho, tem o Fabrício. Eu acho que é esses jogadores aí, Paulinho, deixa eu até confirmar aqui.
1: Da cidade.
3: Da cidade, aham. Uhum. É esses jogadores aí.
1: Outros serão buscados.
3: Outros serão, é, a gente fala, a gente tem, convidou uns quantos aí, falta aceitar o convite, né? Mas os que estão certo, a princípio, é igual o Domar falou antes, que não tem assinatura, mas é esses jogadores que a gente tem certo aí ainda.
1: É, e os de fora, como estão planejando? Porque a gente sabe que é uma disputa acirrada e que os jogadores de fora serão buscados também.
3: É, os de fora a gente já tem conversado com uns quantos, Paulinho? Temos certo, acho que uns 15 jogadores já. Mas
1: é, só, a princípio pode escrever 4 e jogar 3.
3: É, mas temos uns 15 ali, porque o cara fala, esse ano a gente vai mudar a nossa forma de contratar jogador barato, porque ali na frente eles dão prioridade para outros campeonatos, que a gente há 2, 3 anos a gente já sofre por isso, né? De não conseguir contar com o jogador que a gente queira. Então a gente vamos ir só com os da casa na primeira fase, a princípio, né, tentando classificar, e depois a gente vai acertar bem certinho as datas para trazer os de fora.
1: Mas tem uma base boa com esses jogadores e outros que o Arsenal vai buscar?
3: Ah, tem, né, Paulinho, que eu acho que hoje é muito da vontade. Tu pega assim, se o time tiver vontade e garra ali, eu acho que a gente consegue fazer um grande campeonato, porque os de fora vêm para somar, né? Se o cara tiver, que nem a gente fala, às vezes tem 7, 8 jogadores, os times aí, tu vê ali, bah, muitos jogadores bons não jogam, né? Então a gente vai fazer aí um time aí, não vou falar que é um time forte, mas é um time competitivo.
1: Competitivo, essa é a palavra certa, né, Aldomar? Fazer um time competitivo. E já vamos entrar numa discussão aí que o pessoal tem me atacado, tem conversado, me falado. E aí, vamos abrir a discussão? Se é bom 3 jogadores de fora atuar, se é bom 2. O que você pensa sobre isso? Depois eu quero ouvir o Aldomar. O que você pensa sobre isso, Bruno?
3: Mas eu acho que tem que ser 3, né, Paulinho? É igual a gente fala, cada um tem seu valor. Eu aqui na cidade, o cara sempre monta time, o cara não cobra. Mas tá complicado de fazer time. Hoje em dia tá difícil de patrocínio, Paulinho. A gente que bota time aí, até os guri que vão comigo, que jogam, tudo meus amigos. Aqui na cidade não tem como eles não cobrarem, Paulinho. Porque é bastante dinheiro. Eu falo que se eu tivesse uma oportunidade de chegar, ele sabe que a gente coloca time, mas se chegarem e falasse a proposta que oferece pra ele, até eu acho que a gente ia junto. Então eu acho que tá difícil hoje porque é bastante dinheiro envolvido. Tá difícil os patrocínios, a gente pode fazer janta, pode fazer bingo, pode fazer o que for, mas ali na frente tu se bate com os jogadores de fora, não são um valor baixo, né? Então, cada vez mais difícil de fazer o
1: Aldomar.
2: Olha, porém, eu penso que você passou uma informação aí que vai diminuir o número de clubes dentro da competição.
1: É o sentimento que eu tenho, isso. Acompanhando a movimentação nos bastidores.
3: Da de 12 para menos, eu acho, Paulo.
2: É isso aí. O que acontece hoje aqui em Soledade? Porém, o futsal está super avaliado.
1: Valorizado.
2: Super valorizado. A gente tem informações aqui que um campeão de Soledade gasta 50 mil. E as outras equipes não conseguem acompanhar isso aí. Nós tivemos no outro ano ali uma boa equipe do expedicionário, né? A gente tem o pessoal lá de baixo que não vem, então as coisas vão dificultando. Eu tenho sido abordado na rua, que nem você, Paulinho, na questão de que a gente precisa discutir antes de a casa cair. Antes de haver essa diminuição, você tem que saber por quê, você tem que ver o que a gente tem. A gente tem hoje 3 jogadores de fora de 5. 3 jogadores de 5 são 60%. 60% é lá. Né? Então, assim, ó, se você... Eu acho que o Conselho Municipal de Desportos, que é composto por pessoas inteligentes, que conhecem o futebol de Soledade. Todo movimento de Soledade. Conselho Municipal de Desportos tem que sair da sua zona de conforto, junto com a Secretaria de Desporto, e sentar e questionar. Vamos continuar com isso aqui, do jeito que está, e cada vez vai trabalhando menos? Hoje nós temos uma equipe jogando um estadual, e o que a gente diz aqui no microfone lá? Não tem jogador de Soledade. Aí você faz um campeonato de Soledade, traz 3 de fora, mais um goleiro que podia ser o Igor, né, que é da casa, por dizer, um grande goleiro. Daí você bota um jogar.
1: E dependendo da situação do título e toda aquela situação
2: que se debate não, também. Não, o título vai entrar depois. Mas daí o jogador de Soledade não joga no time de Soledade. Eu vou escalar o Ecupt, tá? Três jogadores de fora, ou joga o Lando, ou joga o Mário Dim, né, Paulinho?
3: O Wesley.
2: Não.
3: O Wesley.
2: Não. Dentro do jogo, você tem três jogadores jogando de Soledade, mais o goleiro, que é o Jean, quando você escreveu 12. Então, fica oito jogadores que fardou, que não jogou. A gente tem que ver se é interessante isso. Eu acho que é... Porque quem paga 3, Paulinho, às vezes paga 6 mil num jogo. Então, não é possível pensar, eu acho que lá eles têm que pensar. 2 de fora joga, escreve 3. 2 de fora joga, escreve o terceiro.
1: Ou pode escrever 3, 4, 5. Eu não vejo problema na inscrição.
3: Inscrição,
1: a questão é jogar.
2: Não, Paulinho, eu acho
3: que será, assim, que será que não vai ser mais dinheiro aí no fuso da cidade, Paulo?
1: Tem toda essa situação.
2: Não. Mas você tem que discutir. O que eu estou dizendo aqui é que a gente tem que sentar na mesa e discutir. Você bota 2 de fora, joga 2 da casa. Aí entra o financeiro também. Mas vai jogar mais gente da casa. Paulinho Paes, veterano. Veterano é para quem já parou. Veterano é quem já parou. Aí, o time lá, um excelente time, que a gente bate palma, não estou falando nada contra, do Emi Ortiz, traz 3 jogadores de fora: Caturra, Biel e o Johnny, né?
1: Jones.
2: Que treinam 3 vezes por semana para jogar contra o Laertinho, o pai dele, o Marisandro, contra o Sam. Porém, Não é justo. Eu penso até que o veterano, a gente podia fazer um teste. Jogar só os da casa. Jogar um de fora. Né? No time da Erro Ortiz, o dono não joga. Que é o Rafael, né?
1: O Giba.
2: O dono não joga, porque não tem espaço. O ano passado jogava o Gabrielzinho. Saiu o Gabrielzinho. Então a gente tem que pensar nisso. E é uma coisa que urgente tem que mudar, essa questão do jogador de fora vir aqui e alguém, Paulinho, dizer que ele mora na minha casa. Jogador X mora na casa do Aldomar. Paulinho,
3: todo mundo sabe.
2: Tem que fazer, tem que cortar, tem que ajustar. Se vai dar certo, alguém vai dizer, não, mas daí vai perder a qualidade, a gente só vai saber lá na frente. Mas ficar olhando esse barco passar, os times, o campeonato diminui, não é bom o campeonato diminuir.
1: É o que o Bruno falou e eu também tenho constatado, a diminuição de equipes porque ninguém quer mais bater de frente e ir lá para ser saco de pancada. E esse é um problema que a gente tem ouvido dos dirigentes.
3: É, e outra, Paulinha, igual o Aldomar falou, mas assim, Aldomar, os de fora, às vezes, saem mais baratos do que os da cidade.
2: Não, mas... Entendeu? Isso é outro detalhe. Não, sim. É outro detalhe. Nós temos que discutir quantos de fora é bom jogar. Entendeu? Depois disso, você vai ver lá o financeiro. Mas não dá para deixar
3: porque,
2: a casa
3: às vezes,
2: cair.
3: Tu pega os piá ali, que nem... Vamos botar o time do Gadeia. Ano passado, que botaram aquele time que era o Leozinho, eles trouxeram os piá ali de fora para completar o time, eles gastavam 100 pila.
2: Não, mas...
3: Entendeu? Então, e se fosse um 100 real, talvez não arruma um aqui da cidade.
2: Não, mas é a mesma coisa. Né? Ó, o Ecupt tava jogando lá, eu vou falar do Ecupt lá, porque é o campeão. O Ecupt tinha o Alanzinho que ganhava... Tinha o outro que ganhava e o outro que ganhava e não jogava. Então esse povo precisa jogar, Paulinho. O jogador de Soledade precisa ter protagonismo nisso. É preciso discutir se vai mudar ou não. Mas que tem que sentar na mesa com a imprensa, com os dirigentes. Mas o Conselho Municipal de Esportes, a secretaria, eu acho que estão muito acomodados na situação.
1: É uma discussão que precisa acontecer. Até não vou revelar o nome do jogador que me falou que tem essa preocupação, Bruno, de jogar todo o campeonato praticamente. Aí na fase quente vem os jogadores de fora e não jogam. E aí os jogadores de Soledade acabam não tendo espaço. E a gente está vendo. No Farroupilha foi assim, no Boca Juniors foi assim, no River foi assim. Então, e aí? Como nós vamos...
2: Formar jogador? Formar jogadores. Se nós não botamos nosso jogar.
1: E aí, quando você vai para o estadual, você tem que trazer uns jogadores que acabam não tendo aquela qualidade que a gente imagina para a disputa estadual. Então, é tudo. A gente está sugerindo, não está definindo. O Aldomar coloca bem. Nós estamos aqui como meio de sugestão para que as discussões possam acontecer.
2: Um outro exemplo, por meu pai. Eu vou usar aqui, não tenho nada contra o rapaz. O Hunter. Mora onde? Trabalha onde? Pedra. Trabalha onde? Mora onde? Não pode jogar. Pedra mora aqui no bairro de Ipiranga. Tem uma residência ali.
1: Empresa?
2: Tem uma empresa na BR. Mora em Soledade. Trabalha em Soledade. Não pode jogar. Agora o fulano lá, que vem aqui 2 dias por ano, esse tem a porta aberta. Pode. Tem que haver uma correção dessa barbaridade. Eu vou usar um termo forte aqui. Isso é uma barbaridade, Paulinho.
1: O Hunter pode jogar o futsal da cidade com o da casa e o do interior.
2: Isso é o maior absurdo ainda. É. Se é um absurdo ele jogar o futebol da cidade, é um escândalo. Vou usar duas palavras braba aqui, pesada. Ele jogar o futsal do interior é um escândalo.
1: Tá aí, então precisamos discutir essas questões. O Aldomar veio afiado.
2: Não me excedi, né, Paulinho? Eu tô dizendo aqui.
1: Colocando a sua opinião.
2: O que tá. Ó, o Hunter jogar como de Soledade, eu vou repetir aqui. É um absurdo. Mas o Hunter jogar o campeonato do interior é um escândalo.
1: 1h42, muitas participações. Aqui o pessoal está acompanhando o programa. Estamos aí com muitas participações. O Luciano Welter está aí. Boa semana. Nervosa para o seu Aldomar. Sobrou para ti também, o Pelego, o presidente do Conselho Municipal de Desporto. O Gustavo está na audiência. Deixa eu colocar na tela aqui. O Pelego, o Gustavo, o Cássio Palu do Colombo também. Tu não tem moral para falar muito hoje sobre Grêmio, sobre Internacional, viu, Cássio? A situação
3: não é boa.
1: Preocupante, né? Abraço. O Cássio que tá na audiência. Tá aí o Paulo César Cardoso, o Caju, Inter e Chapecoense já estão na Série B. Muita calma nessa hora, viu, Caju? Muita calma. O Sérgio Perim também. Vamos ver se o Clair sabe dirigir uma Ferrari. Agora eu quero ver. Aí o Leandro tá lá. Gostaria de agradecer a presença de todos que vieram no sábado no Pontão. Já nós vamos falar sobre o futsal do interior. A Cleonice está na audiência, está mandando um abraço especial ao filhão Bruno, meu goleiro favorito, está aí.
2: Paulinho, uma pergunta. Uma pergunta. Clair é treinador do Farroupilha Futsal.
1: Isso.
2: E Kleber Rigo continua dirigente lá, Paulinho?
1: A informação que eu tenho, não.
2: Porque houve aqui, houve nesse programa aqui algumas colocações, né, que desagradaram o Kleber Rigo naquele momento, né? Então, é uma pergunta, né, Paulinho?
1: A princípio, o Rigo até agora não está aí em nenhuma equipe, mas tem algumas coisas nos bastidores. Mas do Farroupilha, pelas informações que eu tenho, ele não fará parte desse ano. O Natan Pimentel está deixando um abraço a todo especial ao Brunão. O William Lonesson também deixando um abraço ao Bruno. Fechou o gol pro Nacional, já vamos falar sobre isso. O Jefferson Oliveira, o Jefinho também, veterano com 2 de fora, já estaria de bom tamanho. O Renan Portela, abraço aos amigos, Paredão Brunão. O Luciano Welter, vamos discutir sobre o Municipal de Futsal no dia 3 de agosto. Reunião mensal do Conselho Municipal de Esporto. Aí, importante essa reunião do Conselho Municipal de Esporto. A Ivone Borges Orteia. Boa colocação, Aldomar. Concordo. Tá aí o Jonas Manolo também, tá na audiência, deixando um abraço ao Aldomar. A ideia que daria para discutir na questão do campeonato na categoria veterano. O Jefferson também tá aqui, concordo com o Aldomar. O Elias Von Scharten também, por isso chamamos de campeonato municipal. Paulinho Camargo tá assistindo. O Igor Rodrigues concordo com o Aldomar. O Jefinho de novo aqui participando. O Igor, o Zusa, enfim. Nossa Senhora, o Jadir Sebem. E o Jadir também corretíssimo, o seu Aldomar também. O Aldomar teve a aprovação do pessoal aí colocando a sua posição. Vamos para o futsal do interior. 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Boa tarde, tá pegando muito, Brunão. O Joelson Ferreira tá na audiência. Bom, vamos falar do futsal do interior, porque tivemos uma rodada muito interessante sábado lá na comunidade do Pontão da Bunião. Bruno, esteve lá jogando, atuando, fechando gol para o Nacional da Raia da Pedra?
3: É, Paulinho, numa tarde, ainda que não choveu, né, uma tarde de sol, tivemos um grande desempenho lá do time e conseguimos mais uma vitória.
1: Vamos lá então, vamos trazer os resultados. No primeiro jogo da tarde, o Nacional da Raia da Pedra mostrou a sua força. 3-0 em cima do São Roque do Espraiado. São Roque que vinha fazendo bons jogos. Como foi essa partida, Bruno?
3: É, foi igual o do Santa Bárbara, Paulinho. Nós fizemos 3-0 no primeiro tempo, administramos o jogo e no segundo tempo tomamos mais um sufoco da gurizada lá. Tive a felicidade de fazer um grande jogo de novo e nós conseguimos não tomar gol de volta.
1: É, teve que fechar o gol?
3: Tive que fazer umas grandes defesas.
1: O resultado demonstra que foi a partida, 3-0, o Nacional foi melhor?
3: Ah, fomos bem melhor, Paulinho. Erramos bastante gol, mas ali não. Mas eu fui muito bem na partida de volta. Tive umas grandes defesas, assim, de mano a mano, o Alejandro, que até uma saiu de cara, chutou muito bem na gaveta. A gente fala do treino, da agilidade, tamo bem, mas eles podiam ter feito uns 2-3 gols também, nós podíamos ter feito uns 8, vamos fazer assim.
1: Nossa, podia ter feito uns 8. A equipe completa do Nacional no jogo?
3: Tava com o Leozinho, só que não foi.
1: Mas a equipe mostra, cada rodada, cada partida, uma equipe entrosada, muito forte para o campeonato.
3: É, igual eu falo, a gente não jogou aqui ainda no Zecão, mas eu acho que a nossa equipe...

0: dois na equipe do São José, jogando lá. E a gente pôde perceber aqui a qualidade que prevaleceu em quadra da equipe da Santa Bárbara, né, Bruno?
1: É o time do como que é o outro time? Era o Santa Bárbara
0: e o São José do
1: Leandro. São José saiu ganhando, Paulinho, deu 1-0. Quando faltava um minuto e pouco, o time do Santa Bárbara, mas uma pressão dos guris fizeram, porque era em casa, né? A torcida estava tudo a favor do São José, saiu ganhando e o time do Santa Bárbara batendo e não conseguia. No final do primeiro tempo, eles conseguiram a virada. Daí depois, a gente vem embora, depois fiquei sabendo que deu 7-2 o jogo.
0: Mas fez um bom enfrentamento.
1: É, o São José o primeiro tempo foi muito parelho, Paulinho. Muito parelho mesmo.
2: É. Segundo tempo termina a perna, né, Paulinho? Segundo tempo termina a perna.
1: É, não.
2: O físico, não aguentaram. O físico às vezes faz diferença ali nessa questão de você se defender muito, né?
0: É, e depois tivemos a vitória da equipe da Margem São Bento sobre o Ospiá pelo placar de 6-2. Um confronto direto, a Margem São Bento com a vitória praticamente encaminha a sua classificação para a próxima fase do campeonato com essa vitória em cima do Ospiá.
2: Fica São José e Ospiá, né? Para dividir a última vaga, né?
0: A última vaga fica isso. Eu já vou colocar a classificação na tela. E na categoria veterano, o Pinhal venceu o São José pelo placar de 6-2. O próprio Leandro falava aqui que era um resultado, o confronto direto entre as duas equipes aí e o Pinhal, com a velha guarda, né, Aldomar?
2: Isso.
0: Conseguiu a vitória em cima do São José.
2: É praticamente a equipe que ganhou o livre, né, Paulinho? Isso. 10 anos atrás, um pouco mais aí.
0: Vamos lá então, com os resultados, a classificação tá na tela aí, Bruno, inclusive, fiz o layout aí. Na tela, a classificação da categoria veterano, tem a Santa Luzia na liderança com 6 pontos ganhos, 2 jogos. O Pinhal é segundo com 3 pontos em 2 jogos. O São Roque é terceiro com 3 pontos em 1 partida. Resenha Ouro e Prata tem 0, 1 jogo. E o São José tem 0, 2 jogos. Então, esta é a tabela de classificação. Nós temos aqui também a tabela de goleadores. O Gilberto, o Granville do Pinhal com 5 gols, Gilberto, né? É o goleador com 5 gols, é o Tchau, né? Se eu não estou enganado. O Gilberto?
1: Do Gilberto Granville. É um que eu acho que não sei se jogou o primeiro jogo, Paulinho. É um que jogava no time de uns guri ali, mas eu acho que é esse aí que tu tá falando.
0: É o Gilberto, goleador com 5 gols. Depois o Odair com 3.
1: É o Daia.
0: Não, o Odair não é
2: o Odair. Não, o Odair.
0: É o Odair lá da Santa Luzia mesmo.
1: Isso. É, mas é o Daia, eu acho.
2: Não, não, não é Daia, não.
0: É outro nome.
1: É outro
0: José Adair.
1: Ah, eu achei que era o Daia.
0: É. Depois tem o Adriano Dirceu com 2 gols e aí vários jogadores com 2 gols.
2: Adriano Dirceu da prefeitura, né, Paulinho?
0: Prefeitura, ou lá do Espraiado.
2: Ou do Espraiado. Prefeito lá, Paulinho.
0: É o prefeito Espraiado. Abraço ao Adriano Dirceu, grande figura. Na categoria principal, essa é a classificação que tá aí na tela. Nós temos a primeira colocação da Santa Bárbara, aí já tem os critérios de desempate. Nesse momento, a Santa Bárbara, então, na liderança com 6 pontos ganhos, 3 jogos. Nacional da Raia da Pedra é segundo, mas só pelos critérios, porque em termos de percentual, 100% de aproveitamento. E a Santa Luzia com 6 pontos. Essas três equipes é que vão brigar pelas duas primeiras colocações, Bruno.
1: É, até nem tinha visto, né, Paulinho, que nem três times não tem confronto direto, né? A gente não jogou ainda com o Santa Luzia, né? Ali eu acho que vai definir quem vai ficar em primeiro, segundo e terceiro, né? Mas essas três equipes aí que estão na frente, eu acho que essas daí que vão passar em primeiro e segundo lugar.
0: É, e a Margem São Bento com a vitória subiu para a quarta colocação e digamos assim que praticamente consolidou a sua presença na próxima fase com 4 pontos ganhos em 3 jogos. O São Roque do Espraiado é quinto com 3 pontos em 3 jogos. O São José é sexto colocado com 1 ponto em 2 jogos, hoje ainda estaria na zona de classificação, e os Piá nesse momento estão ficando de fora com 0 ponto. Então, esta é a situação. Na artilharia, o Wilson Moreira é o goleador do campeonato até agora com 4 gols marcados. O Maurício Portela da Margem São Bento tem 3. O Everson Moraes lá da Santa Luzia tem 3. O Davi, lá dos Piá, tem 2. O Júnior, lá da Ré da Pedra. O Edrai, da Santa Bárbara. O Douglas Sebem. E o João Vitor Amaral, todos com 2 gols marcados. Tá interessante essa disputa do futsal do interior, Aldomar?
2: É, Paulinho, bem, bem, bem disputados os jogos aí, as equipes se organizando. É, o Wilson Moreira com a sua cunhotinha ali, o goleador. Mas tem muito jogo pela frente ainda, né, Paulinho? Outras rodadas ainda para definir as classificações, mas praticamente se resolve aí São José, ou

0: Yas fica fora da competição, os outros cinco praticamente já se definiu, só faltando a colocação de final na chave.
1: Ô Bruno, como estava o ginásio com muita gente lá sábado?
2: Tava lotado, Paulinho, ginásio cheio. Tava bastante gente ali no pontão.
1: Quadra pintada também, em boas condições para a prática esportiva.
2: Tava boa, boa, Paulinho. A gente fala, as quadras do interior é um pouco ruim, que é no cimento bruto, né? Tipo, a gente sofre um pouco. No outro dia o cara fica tudo duro, mas é o interior, né? O cara fala, quando que a gente vem aqui para a cidade, o cara já se sente mais na quadra que a gente treina, né? Mas tá show de bola o interior.
1: Próxima rodada, sábado, dia 1º, lá na margem São Bento. 2 horas da tarde, tem resenha Ouro e Prata contra o Pinhal na categoria veterano. 2h45 da tarde, tem Nacional da Raia da Pedra contra a Margem São Bento na principal. 3h30 da tarde, tem São José contra os Piá na categoria veterano. E aqui o jogo que vai decidir quem vai passar de fase, né, Aldomar? É o confronto direto na categoria principal. E às 4h15 tem Santa Luzia e Santa Bárbara. É jogo do sábado lá na comunidade da Margem São Bento. 1h54 é o Na Torcida que você acompanha. 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Ô Bruno, vem aí a Copa Rotary. Aliás, o Bruno e o Joãozinho estarão aqui durante a semana para ampliar um pouco as informações. Quem tiver interesse de disputar a Copa Rotary poderá entrar em contato com a organização. As equipes serão fechadas aí até o final do mês, pelo menos esta é a informação que a gente quer. Vai jogar onde o Rotary?
2: Vou ir lá no São Paulo, Paulinho. Até a princípio tô certo lá com São Paulo lá. O Vini me fez o convite e vamos ir lá com eles.
1: Quem é o grupo de jogadores do São Paulo, uma equipe que o Aldomar vai falar, que ele conhece muito bem, que surgiu lá no bairro Missões, lá nos anos 80, e que volta a disputar um campeonato. Quem são os demais jogadores que estão lá?
2: Mas, Paulinho, até tô no grupo ali, que eu vi ali, tem o Bruno Hanzi, o Vini, o Gadeia. É a gurizada ali, amigo, acho, do Vini ali, que ele convidou. Mas é um time competitivo também, Paulinho. Não. Vai dar para incomodar.
1: Vai dar para incomodar. Conte um pouco da história do São Paulo, Eldomar.
0: Bom, em 1981, seu Doralino Pena, pai do Gilmar, conhece o Gilmar, né?
1: Claro.
0: Gilmar era zagueiro do time, Paulo. Em 1981, seu Doralino faz o São Paulo, no ano que o Grêmio ganhou do São Paulo o Campeonato Brasileiro. Seu Doralino, gremista, Paulo, fanático, né? Família deles lá, queridos todos, todos gremistas. Então, o seu Doralino formou o São Paulo, camiseta de São Paulo, igual ali o terno. E essa equipe jogou ali, acho que uns 2 anos, depois lá trocou. Mas Jefferson Rockenbacher, goleiro. A defesa era o Jefferson, o Pedrão, que era. Trabalhava ali no Nardon, o Gilmar, o Paulo e o Eliseu Santana. No meio-campo jogava o Paulo Kos, Paulinho. Jogava o Paulo Kos, o centroavante era o Jesse, irmão do Joá, meu vizinho ali. O Birinha jogava lá, o Nezinho jogava lá. Então, uma equipe que empolgou o bairro lá nesse período de existência, e quem puxou a formação de São Paulo, o Vini junto com o lateral esquerdo lá, me ajuda com. Ah, me fugiu o nome do guri.
1: Pablo?
0: O Pablo. O Pablo é filho do Toinho, pô,
1: Toinho.
0: filho do Toinho, sobrinho do Gilmar, neto lá do seu Doralino. Então, tá voltando essa equipe aí, porém, que bom. O Vini tá trazendo os guris do Al-Qaeda, né? Que ele joga lá no Al-Qaeda também, formando essa equipe aí. Fernandinho tá dando um apoio, me parece, né? E parece que o Fernandinho tá dando um apoio lá pro Vini, sobrinho dele. Então, vai voltar ao São Paulo, lá do bairro Missões, porém,
1: E a
0: parece.
1: projeção de voltar, inclusive, no Municipal de Campo de Soledade do próximo ano. 1h58. Ah, o Flávio Kuhn tá concordando com o que o Aldomar falou. A Karen, Ricardo Guerra, concordo com o Aldomar. O interior, acho que tem que jogar. Pessoal da comunidade, quem vota, o Luan Delavi deixando um abraço ao Brunão, a Carol deixando um abraço ao Bruno e ao Aldomar, e muitas participações que nós tivemos aqui. Semana importante de jogo decisivo para o Soledade Futsal, Bruno.
2: É, sábado temos jogo contra o Arsenal. Temos que ir ali fazer um mando de quadra e sair com os três pontos.
1: Não tem outra opção, tem que vencer. Obrigatoriedade de vencer o Arsenal, que até agora não somou pontos.
2: É, não, a gente tem que ir ali fazer um grande jogo, mostrar para a torcida solidária, convocar a torcida, que agora eu acho que o time vai alinhar ali e, se Deus quiser, a gente vai conseguir a classificação.
1: 1h58, semana importante de concentração, de treino, dependendo do adversário. Não dá para cochilar,
0: Aldo. Não, não, Paulinho, esse jogo aí define. Caso não vença, ele está fora da competição, né? A gente tem que dizer aqui, torcendo para a Soledade, mas se não vencer, né, o adversário não pontuou, mas daqui a pouco vem e apronta. Então, muita seriedade, muito treinamento, porque se não vencer, ele já sai fora da competição, porque briga aí numa vaga contra o time do Espumoso, né, Paulo e Paz, contra o time do Felipe, o Helden também lá. Então, é importantíssimo que vençamos para continuar vivo dentro da competição.
1: Caráter de decisão essa partida. As duas próximas, contra o Arsenal e depois contra o Aldax, aqui no Zecão Martins, tem que fazer valer o mando de quadro. Bruno, obrigado pela presença.
2: Obrigado, Paulinho. Um abraço a todos que estavam escutando aí na rádio.
1: Não vai mandar nenhum abraço aí para alguém?
2: Mandar um abraço para minha família, então, que está sempre me acompanhando aí. Bastante para minha namorada aí. Mandar um abraço para todos eles, que eu amo eles.
1: Tá certo, Aldo. Obrigado pela presença.
0: Ah, Paulinho, boa semana para todo mundo, né, Paulinho? Boa semana.
1: Um abraço à nossa grande audiência. Obrigado, Aldomar Prates de Moraes, ao Bruno, que estiveram aqui. Muitas pessoas nos acompanhando aí pelo Facebook, pelo YouTube. E aqui a gente traz sugestões, né?
0: Eu não quero estar certo, Paulinho. Eu acho que a gente precisa sentar e buscar o diálogo para tentar trazer o Vila Nova, trazer o Boca Júnior e ver por que que os times da periferia e dos bairros também estão desistindo do campeonato.
1: É.
0: Precisa ter, né, sair da zona de conforto.
1: É, discussões são importantes aí para o bem dos campeonatos. Obrigado ao Bruno, obrigado ao Aldomar. 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Na sequência, notícia da hora, e já já, o Em Alta com Márcio, que não é 8, que não é 9, mas que é 10.
3: Sessão de ajustes operacionais nas frentes de obra. Diante dos impactos causados pelas fortes chuvas na infraestrutura viária da região, a medida amplia a mobilidade da população e garante uma alternativa segura e contínua para o deslocamento pela Serra das Antas, especialmente enquanto outras ligações viárias permanecem com restrições. Em função das obras de reconstrução da rodovia, o tráfego seguirá operando no sistema de pare e siga em determinados pontos durante o dia. O episódio dos vistos negados pelo Itamaraty a dois assessores do secretário de Estado dos Estados Unidos, Marco Rubio, gerou uma reação muito negativa dentro do Supremo Tribunal Federal e do Tribunal Superior Eleitoral. Ministros das duas cortes defendem que o presidente do TSE, Nunes Marques, condene duramente os últimos ataques às urnas eletrônicas e à missão dos Estados Unidos, que viria ao Brasil para minar o sistema eleitoral brasileiro. Na avaliação destes magistrados, a nota divulgada pela equipe de Nunes Marques foi considerada tímida e fraca, que não refletiria a gravidade do momento. Segundo reportagem do jornal americano The Washington Post, os dois funcionários de alto nível do Departamento de Estado dos Estados Unidos viriam ao Brasil para levantar dúvidas sobre a integridade e confiabilidade do sistema eleitoral brasileiro. Os dois pediram audiência com Nunes Marques, mas que não foi agendada por causa do recesso do judiciário. Não coloque limites em seus sonhos, coloque fé. 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Apesar das ameaças recentes, o governo de Donald Trump pausou os ataques ao Irã por falta de munição para uma nova ofensiva, de acordo com a imprensa norte-americana. Com base em fontes do governo e das forças armadas norte-americanas, jornais locais falam de escassez de armamentos, como os poderosos mísseis interceptadores. O jornal The New York Times afirmou em reportagem no fim de semana que o governo Trump avalia que empreender novos ataques ao território iraniano, como o presidente norte-americano vem ameaçando fazer, pode agravar o já reduzido estoque de mísseis do sistema Patriot, o conjunto de defesa aérea norte-americano, que é um dos sistemas antimísseis mais avançados do mundo. O governo norte-americano negou. 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

É isso aí! Ba, bom, bom, bom, ba! Tamo junto! Ó, eu vou te convidar, hein? Eu convido uma vez só, hein? Eu não aceito, não! Vem comigo! Em alta! Tempinho fechado. Isso aí, esse tempo aí não tá muito confiável, não. Daqui a pouco vai começar a ganhar uns pingos aí. Ô, São Pedro! 10 milímetros já tá bem bom, tá bom? Certo? Combinado! É isso aí!

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A nova do Vozeirão aqui na nossa programação. Pergunta da charada. O que que o Caco falou para a Caca? Tá bom? Valendo aí no 992229878. Vamos dar uma brilhada agora pra valer, ó!

0: É, embalão aqui da tua rádio.
1: Lindo, lindo, lindo demais. Galera, muitas palmas, Wagner Schneider, Corpo.
0: Só tocar a vinheta, Alessandro Torra, e fica falando. Essa aqui é do DVD, né? Isso aí. Agora vou tocar a vinheta de novo, que não dava o seu pra entender a metade. Agora, ó, vai que vinhetaço, ó. Ué, tamo aqui, né? Dando uma renovada boa aí nessa que já é especial total e mais legal do Dial. É, Cristal aí. Ó, tem aqui o Rogério, tá mandando aí pra todo mundo. Valeu, Rogerião. Tamo que tamo aí, certo? Bota uma sertanejona aí, Márcio 10. Tá, pera aí que eu vou... Tem que procurar aqui, tá bom? E rapidíssimo a gente acha aqui. Bota uma linda aí, uma bonita, que eu tô apaixonado. O Walterzão, né? Aí, Walter... Tá bom. O que que o Caco falou pra Caca? Tá bom? É fácil, hein? Não é difícil, não. Tá bom? Essa aqui eu inventei hoje. O que que o Caco falou pra Caca? Essa é inédita. Tá bom? É. Vamos aqui, ó. Que é uma música linda aí, o nosso amigo. Então não pode reclamar dessa aqui, ó.

0: Zezé. Assim do mata nós do coração, homem. Mirosmar, hein? Mas será que com o Mirosmar ele ia estourar tanto assim, hein? Não, não é que o nome é feio. É diferentão, né? Isso. É nome assim de quem é bem do interiorzão, né? Bem simples. Isso.
1: Fala com nós.
0: Yeah. Ajudando o Zezé. Coitado, não tá com aquela voz toda que era, né? Mas ainda é o Zezé. Aqui, ó. Quem é que tá participando com a gente aí? Ô, oh, Sandri, Eli, Loss. Resposta aí, tá bom? Isso. O que é que o Caco falou pra Caca? Tá bom? Vai respondendo aí, você. Vamos lá na previsão do tempo? Ah, deixa eu te mostrar aqui que eu vou tocar daqui a pouquinho. Ó, o que que vai ter. Sente o clima. Tchau, you. Daqui a pouquinho, hein? Tá bom? Fica ligado aí. Vai chegando a Kátia Valente nessa segundona. Tua rádio. Vamos lá? Conferindo aí, ó. É, na nossa programação aqui, a previsão do tempo. Vamos lá, Kátia. É tudo contigo aí, mulher.
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3: Olá, meus amigos e caros ouvintes. A semana começa novamente com alerta, com muita atenção, peço muita atenção, por causa de novas áreas de instabilidade associadas à frente fria, sistemas de baixa pressão, então, atuando sobre o Rio Grande do Sul. Há condições, ao longo desta segunda-feira, de instabilidades que vão começando a ganhar força também aqui na nossa região. Mas para tarde, noite, essas instabilidades já podem trazer chuvas. Então, aqui para nossa região, a temperatura vai subindo ao longo do dia, máximas entre 23 e 24 graus. Os ventos estão soprando do quadrante norte-noroeste, trazendo ar quente e úmido, e com isso, então, as condições é de que as instabilidades vão ganhando força ao longo desta segunda-feira. E como eu falei, muita atenção, mas para o final do dia, noite, podemos já ter também temporais por aqui. Há condições, principalmente, de chuvas que podem ser fortes entre a noite, madrugada e depois ao longo da terça-feira também. Condições para chuvas temporais associados a rajadas de vento e a queda de granizo. Então, bastante atenção, porque a instabilidade vai voltar a ganhar força também aqui na nossa região. E entre a noite e madrugada, ao longo da terça-feira, podemos ter chuvas com volumes bastante expressivos e tempestades também. Com relação às temperaturas, as máximas previstas para a tarde desta segunda-feira, então, ficam aos 24 graus, justamente isso ajuda, né, a alimentar as instabilidades. Na terça-feira, as chuvas ocorrem a qualquer momento, podem ser de intensidade bastante forte, e as temperaturas vão oscilar entre 22 e 23 graus no período da tarde. Com a previsão do tempo, Kátia Valente.
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12: 2:29.
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14: 22 graus.
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já estamos aqui, já de volta. Ó, logo, logo vai ter os números da loteria aí, tá certo? Fica ligado com a gente aqui na nossa programação. Mais ideal e especial, né? Isso aí, a tua rádio. Ó, quem mais que tá mandando aqui, né? Tem o Jorge, isso. Jorge Antunes tá respondendo aí a charadinha. Valeu, amigão. Tamo junto aqui. Deixa eu dar uma atualizada, uma recuperada aqui nas mensagens. Que é que mais bomba na tarde, como sempre. E tamo cada vez mais melhorando. Sente o clima que é por aqui. Ó. O que que o Caco falou pra Caca, hein? É, eu quero saber aí. Então vamos lá, você que é o top aí das charadinhas, me responda essa. O que

E agora, ó. Please don't go. Fiz dois gols, mas não foi nem Inter e nem Grêmio. Vai a Espanha. Fiz dois gols. Ó. Vai W. Ó, nosso climão da tarde não tem igual. É só na Cristina.

0: Valeu aí, Maurício e César. Ó, o César colocou cabelo. É, colocou cabelo, César. Oh, fez um recauchutamento no telhado. Oh, será que nós vamos reconhecer o César, hein, com cabelo? É, o César, quem diria? O César quer ficar novinho, quer ficar fashion. Ó, oh, grande César Mozera. É. Ah, não foi só o César, o trompetista também parece que deu uma ajeitada nas entradas, né? Isso, na lateral direita e esquerda. Agora vai estar tudo com gramado. É o que eu fiquei sabendo aí. Pá, tô louco pra ir num baile pra ver como é que ficou, né? A transformação. Fique ligado aí, tá bom?
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0: 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Ó, já já vai ter aqui também os números da loteria. Valeu, amigão. Certo. Aqui, daqui a pouquinho, já vai pegando papel e caneta aí. Que eu não vou avisar mais. Tá certo, estamos acelerando aí para logo chegar a sexta, né? Vamos lá, tentou tudo rápido. Para pelo menos chegar até a quarta logo aí. 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Oh, só máximas aí na nossa programação aqui, ó. Tem festão vindo aí. Rincão do Araçá. Comunidade Santa Clara, Rincão do Araçá convida para sua tradicional festa. Dia 2 de agosto, com a seguinte programação, ó. Dias 29, 30 e 31 deste mês, aí no restinho, no finalzinho, tem o trido às 19h30 na igreja. No dia 2 de agosto, 10h30, missa. Ao meio-dia, aquele churrascão, hein? Levaram, ó, pratos e talheres. Vai ter churrasco, cucas e saladas diversas. 14 horas, começa a reunião dançante, a animação da banda Rota Canção de nome Toque. 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
7: Duas horas e 46 minutos.
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9: 22 graus.
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0: Já estamos aqui de novo. É isso aí. Ó, vamos seguindo, chegando na semana para fazer melhor do que segunda passada. Que não é fácil a gente fazer uma segunda bonita, né? Começa por encarar o negócio, né? Mas com a tua Rádio Cristal fica bonitaça. É isso aí, fazendo a programação mais linda, especial e total do dia. É ela, a Cristal aí, ó. Se liga com a gente. Como é que é? Cristal! Opa, aqui quem é que tá mandando? O Luiz tá dizendo que a resposta da charadinha é tal. Tá bom? Vamos lá aqui, já direto aqui, aqui, números da loteria, certo? Vamos lá então, tá chegando os números. Pegou o papel e a caneta? Ah, eu avisei!
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0: Vamos lá então! Nosso amigão aí mandou aqui, ó, o sorteio das duas. Tá bom? Quinto prêmio, 3.499. 3.499. Quarto prêmio, 8.490. 8.490. Terceiríssimo prêmio, 9.551. 9.551. Segundão, segundo prêmio na segunda, 5.312. Pá, quase que deu. O primeiro agora, então, hein? Vai que tu jogou, né? Do primeiro ao quinto. Tá bom? Primeiríssimo prêmio, 8.956. 8.956. Foque!
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0: É, fica ligado com a gente aí. Ó, Janice também tá mandando o alôzão aqui com a gente, tá bom? Ó, a Daisy também tá mandando a resposta aí da charadinha. Valeu, tá bom, tudo certo. Boa tarde, Márcio. A rádio na tarde contigo fica 10. Ah, bom saber, né? Porque senão eu ia ter que trocar o sobrenome. Isso. Tá bom, aqui, ó. Eu quero pedir uma música, a minha resposta aí é o seguinte, tá bom? Obrigada, valeu, a Vera Morigi. Quem mais aqui? Tem um áudio. Ai, ai, ai. Quando vem um áudio, eu fico até com medo. Fico nervoso aqui. Vai lá. Espero que não seja me xingando, né?
15: Boa tarde, Marcelo Dess.
0: Bem? Tudo bem?
15: Aqui é a dona Beata Gema Antunes da Silva Esprado. A resposta charada, eu acho que ele disse para ela. Eu me quedo por você.
0: Ah, tá bom.
15: Roda para mim aí, Amadão Batista, aquela música nova dele, Borboleta Azul.
0: Tá bom.
15: Pra todos os ouvintes, pra vocês e da rádio. E tchau, obrigado e um abração.
0: De nada, amiga. Eu que agradeço aí. E a gente fica imensamente feliz vendo você aí na nossa sintonia. Ô, Joel Carlos, eu disse que tu era o cara de banda, velho.

Mas ele pegou um cara fraquinho para fazer a participação, o Joel, né? Simplesmente ele, o grandão, magrão do sucessão dos bailão. É isso aí. Só pegou o top, né? Número um aí dos bailões. Olha, a briga magrão e rainha tá bonito o negócio aí, né? Isso, ó. Quem mais que tá mandando alô aqui? A nossa charadinha é a Isa Claire. Valeu, Isa. Tudo de bom, certo? Daqui a pouquinho mais nós vamos ter aí as notícias da hora, certo? Quem mais aqui que tá com a gente? É o Fábio. Aí, Fabião. Márcio 10, eu tenho uma loira. E tu acredita que ela fez uma declaração pra mim com uma tatuagem? Só não posso dizer o local.

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6: 3 horas. 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O gabinete do Sistema de Comando de Incidentes da região do Caí foi novamente instalado nesta segunda-feira. A estrutura tem como objetivo acompanhar e coordenar as ações de preparação, resposta e restabelecimento diante da previsão de eventos meteorológicos que possam afetar os municípios da região. Em evento no Rio de Janeiro, a ministra Carmen Lúcia defendeu nesta segunda a democracia brasileira e afirmou que ninguém deve intervir nas decisões tomadas pelo país. Sem mencionar diretamente líderes ou governos estrangeiros, como o presidente dos Estados Unidos, Donald Trump, acusado de tentar interferir nas eleições do Brasil, a ministra disse que os brasileiros devem definir os próprios rumos e alertou contra tentativas de fragilização das instituições democráticas. A declaração foi feita durante participação na reunião anual da Sociedade Brasileira para o Progresso da Ciência em Niterói, na região metropolitana do Rio de Janeiro. Em um discurso marcado por referências ao período da ditadura militar, a importância da participação popular e a defesa do sistema eleitoral brasileiro. 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O ex-presidente da Argentina, Alberto Fernandes, chamou de energúmeno o atual presidente do país e seu sucessor, Javier Milei, em suas redes sociais. Em um texto postado na rede social X, Fernandes responde a críticos sobre as comparações entre sua visita a Lula na prisão em Curitiba em 2018 e a tentativa de Milei visitar Jair Bolsonaro, que cumpre prisão domiciliar. Bolsonaro não pôde receber o argentino por conta da proibição de receber visitas político-eleitorais determinada ao último dia 17 pelo ministro do STF, Alexandre de Moraes. 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
8: Já estamos aqui. Temos que dar uma olhada nesse botão aqui. Quer dizer, tu aperta, aperta e não acende. Aqui, ó. Vamos lá e vamos pra cá e pra lá, por qualquer ponto, pedaço, no clima aí da tua Rádio Cristal. É, todo mundo que tá respondendo a charadinha, o que que o Caco falou pra Caca. Tá bom? Aqui, ó. Era pra... Oh, aqui, ó, na nossa programação, Luiz. Tá dizendo a resposta aí. Valeu, Luiz. Brigadão aí, amigão. Certo. Quem mais aqui que tá com a gente, né? A Salete, que tá mandando aí pra todo mundo. Valeu, Salete. Tá mandando uma bem legal aqui da nossa programação. Bem desenvolvida, né? Bem criativa. Aqui, ó. Tu tá com a gente?
9: Eu também tô.
8: Ó, tô aqui, ó.
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8: Tchau, tchau. É, claro que eu tô contigo, né? Porque eu sou é tonto, mas eu não sou burro. É ou não é, Chinoca? É isso aí. Vamos lá, aqui, ó, tem a Janete também que tá mandando. Ó, a Janete tá mandando uma bem especial aqui da programação, ok? Vamos lá que tem mais, ó. O... Juliano, tá mandando pra quem aí? Pra Fernanda. Ô, Fernanda, eu te amo. Via 100.5. Ai, que declaração. O te amo é uma palavra, né? Que deixa qualquer um derretido. Que nem manteiga, né? Na frigideira. Ai, ai. Vamos lá aqui, ó. Quem mais? A participação do Edson também, ó. Ele quer uma assim, mas aqui é diferente, ó. Tá aqui, ó. Victor e Léo e Henrique e Juliano na versão inverno.

É fotos. A selfie. Isso. Viu? Não começa a botar muito... muita coisa gráfica aí. Muito filtro nas fotos, viu? Porque a gente sabe, tá? É. É. Porque daí a gente te vê na rua, o nariz é maior do que tu bota na foto. As orelhas, Deus livre, deba na churrasco. É. Antigamente era a foto real da pessoa, né? Agora, hoje em dia, tu não sabe, mas será que é a pessoa? Mas tá muito bonito, bonita nessa foto. Ai, ai. Vamos lá aqui, ó. Quem mais? Tem aqui a Andréia, que tá mandando aí pra todo mundo. Valeu, Andréia! Né? Quem mais aqui que tá mandando? Ah, tão pedindo flashback, mas tão pedindo no tempo do Paulinho aí. Ah, vamos achar, né? Flashback. Ó, tem aqui a Silvani, também tá mandando aí pra todo mundo. Certo? Claro que sim. Aqui, ó, também tem Jussiane, isso, que tá mandando aí pra Catiane, a sua melhor amiga. Tá bom? Certíssimo. Vamos lá. Opa. São Francisco, isso aí. Vamos lá aqui na nossa programação. Vamos lá, vamos achar aqui então, aqui do tempo do Paulinho, ó. Uhul. Paulinho e Fábio, hein? Que agora estão de dupla. Essa aqui é pra agitar mesmo. Vamos balançar as

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1: 3 horas e 36 minutos.
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3: 22 graus.
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10: Que aonde? 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Só não vai levar nós pro mau caminho, né? Isso, tá bom? Então cuidado, né? Aí, ó, tamo junto. Aí o Chinoca se detona toda, né? Aqui, ó, o Luiz. O Luiz tá mandando aí a resposta da charadinha, tá bom? Tem uma aqui, ó, o nosso amigo tá aguardando uma mensagem. Ah, que boa tarde, poderia rodar uma música... Como é que é? Brison, como é que é? Ica Maceto, Mundão Moderno, Vovô Bateu, como é que é? Del Rey, só para curtir aí, Alex de Soledade. Vou procurar aí, tá, amigão? Certo! Aqui, ó, como é que é? Andréia, também tá por aqui, valeu, Andréia, brigadão aí. É essencial, é total, é legal, é cristal. Ó, tem aqui também quem, a Jucinara, que tá mandando aí, pra todo mundo. Tô pedindo Gustavo Lima daqui a pouquinho. Ah, e tem uma aqui que tá pedindo, né? A nossa amiga Janete, que eu toquei esses dias aí. Tia Chaleira, que eles gravaram aquele musicão, hein? Do Bruno e Marrone. Ela disse que ficou muito show, tá bom? Vamos tocar agora então aqui, que daqui a pouquinho tem mais um intervalinho. Lá pertinho das 4 vai ter também notícias da hora. Ó, um jingle maravilhoso. Eu não ouvi jingle de... Olha que eu tô há 79 anos no rádio, né? É, 40 anos eu já tô. Ó, esse

jingle que ficou especial só para você, ó. Não é aquele jingle grande, enjoado. Não, ó o clima do jingle aí, ó. Especial, ó. 2026.

0: Maravilha essa versão aí, hein? Ficar por ficar. Então, se é pra ficar por ficar, não fica em qualquer uma, não. Fica na tua rádio, Cristal. Ó, tô pedindo mais uma banda aí. Vamos ver se eu tenho. Não sei aqui nas programações se tem banda. Capaz que não tem, né? Aqui, ó. Também tem a participação do Eloir. Isso. Valeu, Eloir. Brigadão aí. Tamo junto sempre. Fazendo aquela diferença bem enorme. Essa aqui, tô pedindo uma do Rainha, ó. Passa aqui, também ficou bem boa, hein? Depois do... Aqui, ó, né? O coração, aquela, né? Agora tem essa aqui, ó. Tá certo? Ó, vai! Daqui a pouquinho eu vou tocar essa aqui, tá? Essa, ó.
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0: Vai, Maurício!
1: 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Nada mais é.
0: Daqui a pouquinho tem essa. Vamos fazer um intervalinho aí. Já já a gente volta por aqui, certo?
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1: 3:48. 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
2: 22 graus.
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10: 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Ó, quem é que tá mandando mais alô aqui? Ah, dizer o Júlio aqui, que, né? Ah, desculpa incomodar de novo, mas capaz, homem, não faz isso que nós ficamos ofendidos. Tá bom? Não tá incomodando, não. Você nunca vai xaropear e atrapalhar nós. Você vai nos auxiliar, ajudar muito. Tá bom? Aí, ó, Júlio. Tá bom, Julião? Beleza. Tamo aqui, né? Pra fazer aquela excelência programação. Ó, quem mais que tá mandando? Ah, pedindo Rainha? Então vamos lá, Maurício. Solta a voz. É, ó.

0: Que sonzeira, hein? É, antigamente era antigamente, né? Tanto tempo e ainda estão vivíssimas da Silva. Mother Talking, tua Rádio Cristal. Já já vem chegando aí as notícias da hora, ok? 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Eu não sei se eu digo boa tarde ou boa noite com essa escuridão toda aí. 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
8: 4 horas, notícias da hora. A Defesa Civil do Rio Grande do Sul emitiu nesta segunda-feira um alerta vermelho para o risco muito alto de inundação do Rio dos Sinos, em São Leopoldo, na região metropolitana de Porto Alegre. O aviso permanece válido até às 9 horas da manhã desta terça-feira. A população que vive em áreas próximas ao rio ou em locais historicamente atingidos por enchentes devem acompanhar a evolução do nível da água e seguir as determinações dos órgãos municipais. A orientação é para que os moradores procurem informações junto à Defesa Civil de São Leopoldo e consultem o plano de contingência do município, que reúne as medidas recomendadas para situações de inundação. Pessoas interessadas em atuar como voluntárias na Copa do Mundo Feminina de 2027 já podem registrar seu interesse junto à FIFA. A entidade ainda não abriu as inscrições oficialmente, mas disponibilizou nesta segunda-feira um formulário de cadastro para interessados, que serão os primeiros a receber informações sobre o programa de voluntariado. Cerca de 6 mil pessoas serão selecionadas para trabalhar nas 8 cidades-sedes: Belo Horizonte, Brasília, Fortaleza, Porto Alegre, Recife, Rio de Janeiro, Salvador e São Paulo. Não é necessária experiência prévia para se candidatar. Basta ter 18 anos ou mais, ser brasileiro ou ter autorização para entrar no Brasil durante a competição e dominar o português ou o inglês. Não coloque limites em seus sonhos, coloque fé. 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A Espanha e a França enfrentam dias decisivos para controlar os incêndios na França e Espanha antes da chegada de uma nova onda de calor, depois que o fogo devastou as imediações de Madrid e o sudoeste da França. Na Espanha, o avanço desses incêndios de proporções históricas desacelerou, informaram as autoridades nesta segunda-feira, que pretendem estabilizar seu perímetro antes da chegada de uma nova onda de calor a partir de quarta-feira, que elevará o risco de incêndios a níveis extremos. Além dos incêndios nos arredores de Madrid, há outro foco no leste do país, na província de Castellón, para onde viajou nesta segunda-feira o chefe do governo espanhol, Pedro Sánchez. 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
8: Próxima edição, às 5 horas.
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11: Isso aí, amigão.
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11: Ah, é. Bem beleza, bem magistral, legal e original. 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Ó, tem aqui quem é que tá aqui? Ó, tem o Luiz. O Luiz que é do Vagabundo, do Gustavo Lima. É isso aí, né, amigo? Tem uns que não gostam de trabalhar, mas tem outros que trabalham por 10, 30, 50, né? É isso. Vamos lá, então.

Mississippi. Ah, que canção, hein? Essa era da Jaine, né? Isso, é. Agora ficou na banda aí. Os reis do baile, os atuais. E vamos partir de agora aqui curtir as melhores sertanejaças aí de todos. É um horário, hein, bem especial aqui que muita gente adora, hein? Quem não tem mais de 40 aí pra cima aí, né? Pá, vai pegar aquelas. Aquelas danadas, né? Eu vou abrir com uma aqui que dispensa comentários. Pena que a dupla não existe mais, né? Um deles já morreu, infelizmente, né? Tá bom? Mas vamos lá, vamos abrir aqui as nossas bonitaças de todos os tempos.

A partir de agora, sertanejão modão pra região. E olha que abertura com quem é, ó!

0: abrindo luxuosamente aí o nosso Paixão Arte Sertaneja. Tem um Luiz aqui que tá mandando. Bah, Márcio, daí tu botou pra arrepiar e agora tu... Não, agora tu massacrou. Vai com calma, guri. Diz aqui o seu Antônio, né? Tá curtindo a gente, o espraiado. E também tem a dona Edna, né? Em Espumoso. Eu adoro esse programa que só toca as baitas de todos os tempos, diz ela. Ah, eu lembro do meu tempo de menina, diz ela. Isso aí. Tá certo? Vamos que vamos por aqui, que tem mais, muito mais. Como é que é, mocinha?
1: Márcio Tess.
0: Ah.
1: Toca mais uma pra mim.
0: Mas claro, é pra já. Confira aí, ó, na nossa programação. É da tua Rádio Cristal. Também tem o Josué, né? Que tá mandando aí pra todo mundo. Valeu, Josué. Brigadão. Ah, a mocinha pediu, tá aqui, ó. Ela quer uma assim com eles. Bruno e Marrone. E começa assim, ó. A emoção. E as luzes dominando o palco do amor.

0: E aí?
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0: Isso é uma declaração fortíssima de amor, hein?
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0: Isso é uma poesia, não é uma música.
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0: 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Bruno Marrone tem que ter, né? Senão não é programa sertanejo de verdade. Ó, só nessa música aí do DVD, ó. Só os fogos de artifício, né? Que eles estouram ali durante a música toda, hein? Só os fogos já valem o show já, né? Bah, três vezes que eu notei aí no vídeo, né? É no clipe, tá bom? Três vezes uma fogaiada, que Deus, uma coisa linda demais, né? Bruno Marrone, é outro naipe, né? É outro estirpe, que nem dizia meu avô. Esses nasceram pro negócio, dizia meu velho. Esses aí cantavam até da barriga da mãe. E o Marrone sempre se esforçando, né? Mas tá bom, mas dá certo. É a dupla que é, um canta, o outro nem precisa cantar, né? Só fica ali fazendo a dupla. Isso aí. Vamos lá! Ô, Heriberto! Tá curtindo a gente aí, Itapera? Tá querendo uma deles aí, ó, Jean e Giovanni!

0: manhã depois de Olha Amor. Essa pra mim é uma das mais especiais. É uma das segundas melhores deles aí.
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0: Jay Giovanni, fica ligadaço aí que a gente já volta.
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0: É, tamo aqui na tarde, meia-noite. Não, meia-tarde, meia-noite. Não quis dizer meia-noite, mas eu acabei dizendo que é meia-tarde, meia-noite. Ó a confusão essa tarde aí. Recém 4h24. E tá daquele jeito. É alguma coisa parecida com tarde e noite, tá bom? 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
12: 4 horas e 31 minutos.
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14: 21 graus.
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0: É, já tamo aqui!
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0: Claro que é cristal, né? Pra ficar mais legal e total. Ó, os velhos conversando, né? Eu me lembrei dessa aqui. Ó, eu nunca vi, não vi ainda contar essa aqui, nem na TV. O velho chegou pra velha e disse assim, de manhã cedo. Ô, velha, eu posso te perguntar uma coisa? Tu não vai ficar braba?
19: Não, pode perguntar, sim. Tem problema, meu velho. Nós já estamos há 70 anos juntos. Pode perguntar. Vai, pergunta.
0: Hein, tu já me traiu alguma vez, velha?
19: Ai, marido, que coisa de se perguntar.
0: Não, só porque tu disse que podia perguntar.
19: Tá, pergunta. Não, não traí, não.
0: Tá, mas e essa noite que tu tava dormindo, eu vi tu resmungando. Ó, João. Tá aqui, João, ó. Tá aqui. Sem problema, tá aqui, João.
19: Tá, mas e daí? O que que tem? Qual é o problema? Eu tava sonhando com o João, um vizinho.
0: Não me fala isso, véia.
19: Nada a ver, homem. Ele só tava querendo um pouco de erva emprestado e eu fui alcançar.
0: Ah, tá bom. Ai, tô mais aliviado agora. Eu nem dormi o resto da noite. Vamos lá. Ai, ai. Vamos aqui, tá pra nada descontraída. É bom de vez em quando, né? Márcio Roda, uma aí bem especial da Lauana Prado. Tá bom. A Rosemary que tá mandando, né? Rosemary aí para todo mundo que tá com a gente nesse quase restinho de tarde. Mas já é noite, já quase. Tá escurecendo. O que que vem aí? Eu tô meio preocupado, hein? Ainda bem que eu trouxe o guarda-chuva, né? Pelo menos pela chuva, você é vendaval, tadinho do guarda-chuva, né? Não, que venha só uma chuva. Por favor, né? São Pedro. Ó, pediu Lauana. Tá aqui. Confere aí.

0: amo. Mas amo mesmo, de verdade. Mas quando você tá aqui, tá bom? Então eu amo. Certo, vamos fazer um intervalinho aí e já a gente volta. Fica aí ligadão na pressão pra toda a região aí, com as lindas de todos. Bah, tu não imagina que eu vou tocar depois. Não, até vou tocar um pedacinho pra tu não perder, ó. Presta atenção aí. Cadê ela? Tá aqui embaixo, aqui, ó. Tá bom? Fica ligado aí com a gente. Aqui tem a participação também da Luciane, da Verônica. Todo mundo aí com a gente na nossa programação. Ok? Fica aí, ok? Ó, essa aqui, deixa eu tocar um pedacinho pra tu, pra te atiçar, pra tu não sair daqui. Essa aqui que eu vou tocar, ó. Sente aí, ó, ó.
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0: Que som, hein?
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0: Daqui a pouquinho. Ah, aí tu astou, né? Fica aí.
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7: 4 horas e 49 minutos.

0: 21 graus.
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6: Onde todo mundo ama, adora de paixão, fica ligado na Cristal, que é a sensação da região. Ó, vamos lá, hein? Quase fechando aqui, daqui a pouquinho mais vai ter ele, o Gustavo Moraes, tá bom? Gustavão, vem aí pra te fazer companhia nas galdérias, nas maciças do Rio Grande, aquelas que jamais você vai deixar de querer ouvir. Aí na hora do mate ainda, né? Então vai ter aproxegando, daqui a pouquinho aí tem um homem, tá bom? Gustavo Moraes, ó! Essa aqui, diz pro coração aí, ó! Ele tem que ser forte, ó!

estamos fechando aqui nosso Paixão Arte Sertaneja. E o Guga aí já está se preparando daqui a pouquinho, beleza? O nosso Em Alta e nas Tardes. Tá bom? Tá de volta amanhã aí, juntamente com Paixão Arte Sertaneja. Vamos lá então, aqui na nossa programação. Vamos lá, aqui ó, vamos fechando aqui a nossa programação da tarde e amanhã eu volto, brigadão de coração, ó, se liga! Então...

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7: 5 horas. 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Vamos às informações da central de conteúdo da tua rádio.
8: Em Marau, destaque para a abertura das inscrições dos campeonatos Colonial, Colonial Feminino e Interbairros. As equipes interessadas têm até 3 de agosto para confirmar participação junto à Secretaria de Esporte e Lazer. A organização informa que o valor arrecadado com as inscrições será destinado à premiação das competições, que deverão voltar a ser disputadas no Ginásio Municipal Jatiro Francisco Foreste, que está em fase final de melhorias e que deverá ter obras concluídas nas próximas semanas. Da tua rádio Alvorada de Marau, Ana Lúcia Giacomini.
9: A cidade de Tapejara recebe nos dias 13 e 14 de agosto a 17ª edição do Fórum Gaúcho de Arborização, considerado um dos principais eventos do setor no país. Entre os temas em destaque esse ano estão o lançamento do Plano Nacional de Arborização Urbana e orientações para evitar problemas causados por plantio inadequado de árvores, como danos à rede elétrica, às calçadas e riscos durante temporais. O objetivo é incentivar os municípios a investirem em arborização mais segura e planejada. Da tua rádio Cacique de Lagoa Vermelha, Bernardo César.
10: O município de Soledade celebrou a formatura de 40 jovens aprendizes do curso de operador de processo logístico industrial, promovido pelo Senai em parceria com a Prefeitura de Soledade. A iniciativa teve como objetivo qualificar os participantes e prepará-los para o ingresso no mercado de trabalho, fortalecendo o desenvolvimento profissional e a indústria local. Durante o evento, o gerente de operações do Senai, João Valling, destacou a importância da qualificação profissional e do investimento na formação dos jovens, ressaltando que a aprendizagem abre portas para novas oportunidades de emprego e desenvolvimento de carreira. Os 40 jovens estão aptos a iniciar suas atividades profissionais. Da tua Rádio Cristal, de Soledade, Cláudio Flaim.
11: Em Veranópolis ocorre nesta semana o evento oficial de apresentação das candidatas, que concorrem ao título de Imperatriz e Princesas da 12ª Festa Nacional da Maçã, a FEMAÇÃ. A apresentação ocorre na quinta-feira, dia 30 de julho, e será realizada às 7 horas da noite, na Casa da Cultura Frei Rovilho Costa, em cerimônia aberta ao público. 9 candidatas participam desta edição. A escolha das representantes está marcada para o dia 7 de novembro, quando serão escolhidas a Imperatriz e as 2 princesas, que terão a missão de divulgar a festa entre os dias 9, 11 e 15 e 18 de abril. Da tua rádio veranense de Veranópolis,
12: A partir desta segunda-feira, dia 27 de julho, milhares de alunos dão início ao segundo semestre letivo da Universidade de Caxias do Sul, cujas aulas seguem até o dia 12 de dezembro. Seja no campus sede, na cidade de Caxias do Sul, ou nos campi da região. Os estudantes serão recepcionados com atividades culturais, distribuição de lanches e brindes. O mais importante, serão acolhidos por professores e funcionários inspirados pelo propósito de cuidar para pertencer, pertencer para transformar.
13: Da tua rádio São Francisco de Caxias do Sul, Clayton Camargo.
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2: Fala aí, gauchada amiga, olha aí, são 17:04, 21 graus a temperatura. Depois da boa apresentação, bom trabalho do nosso colega Márcio Dez, nós vamos chegando com o Te aproxega. A marca campeira desse Rio Grande. 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Tem o baile, né? 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Manda a tua mensagem pedindo a tua música. Já vamos começando a nossa programação, olhando nos teus olhos, né, gente?

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Aí, Netinho, pra matar a saudade da boa música. Isso mesmo, porca véia. Vamos chegando, Mano Lima, né, tchê? Gaúcho da Templa Véia. E o tempo tá rosquento aqui no centro de Soledade, tchê.

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2: Aí, gauchada amiga, 17:27, é isso mesmo, forte chuva no centro de Soledade. Vamos torcer pra rezar e passar um pelo, dar uma acalmada nessa ventania, né? 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Lembrando, a pilcha, o traje é gaúcho, né, gente? 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Vamos saber quem é que tá de aniversário hoje? 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

0: Amiga, quem tá de aniversário hoje, dia 27 de julho. Isso mesmo, hoje é dia de aniversário da Adriana Aparecida de Paula Borges, também Bibiana Lauter da Silva, Edgar Forte Cordeiro, no bairro Botucaraí, também aniversário do Euclides Ultramari, também Gilberto Carlos Kerber, aniversário também da Joana Moraes Cabral. Quem tá de aniversário hoje também, dia 27, Jociele Portela da Rosa, Jonas Fernando Secon Frites, também é aniversário da Leni da Silva Moraes, no bairro Expedicionário, Ligiane Valendorf Ferreira, Rosália de Lima Branco, também está de aniversário a Cirlei Salete Verlang, também sou Eli Terezinha Kerber, isso mesmo, avó Cuca. Dia 27, também aniversário do Zaluar Pereira da Silva. Isso mesmo. 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Também Denise Jael Barreto, Dirce Goretti Fomer, no bairro Ipiranga. Também aniversário do Dirceu Mendes Rodrigues, Elis Regina da Silva Ortiz, Eva Terezinha de Moraes, Grace Kelly Klein, também está de aniversário, Ireni Hauber Pena, no bairro Expedicionário, Iva do Carmo Monteiro, na Ipiranga, Ivana Bonato, no bairro Botucaraí, Jorge Luiz Lucas, e aniversário também do Leonardo de Oliveira Vedói, Luciana Forquesato, também está comemorando mais um aniversário. Luizete Cato, na cidade de Fontoura Xavier, também Maria Alessandra Silva de Lima, de aniversário também, né? Maria Vanira Hoffmann, no Centro Soledade, Maristela Moraes Telequen, no bairro Missões, também aniversário da Neilize Flores, também Noêmia Gomes Rodrigues, aniversário da Silvia Amália Bambini, também Simone Paula dos Santos Abota, também está de aniversário a Sônia Mara Costa de Jesus e a Zélia Nogueira. 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

0: 5:47.
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2: 18 graus.
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4: Olha aí, gente amiga, 17:48. Nós vamos chegar ao vivo, né? Ao vivo com Paulinho Paes, trazendo informações de Soledade e região. Muito boa noite, Paulinho.
5: Boa noite, Guga, ouvintes da tua Rádio Cristal. Já já, informações importantes, uma programação especial de alguns pontos de alagamentos em Soledade em decorrência das fortes chuvas registradas há poucos minutos. Nós já temos aí informações com a Defesa Civil, com a nossa reportagem que circula no bairro Botucaraí e alguns pontos ali do bairro Missões. Então, dentro de instantes, a nossa equipe estará ao vivo no rádio e também nas nossas redes sociais, trazendo todas as informações.

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0: Vai, gauchada amiga, olha aí, são 17 horas e 57 minutos. Lembrando, daqui a pouquinho nós vamos interromper a nossa programação aqui do Teatro Chega. Vamos passar, portanto, a um programa de informações, de notícias aqui de Soledade, nossa região, devido também a esse transtorno climático que tivemos agora há pouco aqui em Soledade e também na região. Portanto, daqui a pouquinho o Paulinho Paes vai estar assumindo aqui, né, para todos vocês. Portanto, fiquem ligados nas informações aqui da tua Rádio Cristal. Vamos chegando, portanto, no arremate do nosso primeiro horário, um momento muito importante, um momento de tirarmos o nosso chapéu para nós falarmos com o arquiteto do universo, e daqui a pouquinho vem muita informação aqui na tua Rádio Cristal. Eu retorno amanhã, na mesma esquina, com a mesma gaita e o mesmo gaiteiro. Paz e bem, fiquem com Deus.
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4: Chegamos ao final de mais uma tarde. Convidamos a vocês, irmãos e irmãs, para um momento de reflexão, um momento de paz. Hoje o Evangelho de São Mateus nos diz: então os justos brilharão como o sol no reino do Pai. Quem tiver ouvidos, que ouça. Ao iniciarmos este mês, nós o fazemos sob o impulso da conversão e da mudança de vida. O apelo à conversão é a mensagem velha e sempre nova do Evangelho de Jesus. Conversão é o que faz a evangelização nunca perder a sua meta e o seu foco para a salvação das pessoas. A direção da conversão é sempre o outro. Ninguém melhora sozinho. E saberemos que estamos melhorando a nossa vida a partir da melhora observada em nossos relacionamentos. Portanto, dá para percebermos que o versículo escolhido para a nossa vivência nos propõe duas expressões que podemos adotar como meta de nossa mudança de vida. Na primeira expressão, os justos, encontramos um convite à retidão naquilo que realizamos. Nas Sagradas Escrituras, ser justo significa realizar aquilo que deve ser realizado em relação a Deus e às pessoas com as quais convivemos. Ser justo é viver cada dia com naturalidade e cuidado para com todos. A nossa preocupação não deverá ser nos acharmos melhores do que os outros e nem nos sentirmos superiores, mas nos acharmos necessitados da misericórdia de Deus como toda a humanidade. A segunda expressão do texto, brilharão, é o verbo brilhar e, portanto, significa ação. Logo, a conversão exige de nós ação, exige prática, ir além, sair de si, buscar o outro, amar. Conversão diz respeito a uma tomada de decisão e aqui essa atitude exige que iluminemos, sejamos luzes a iluminar os nossos caminhos e os caminhos de quem Deus nos fizer encontrar. Rezemos um instante. Deus Pai de misericórdia, obrigado pela paciência proveniente da sua bondade, proveniente da sua compaixão para conosco. Dá-nos a graça de sermos semelhantes ao Senhor na prática da caridade para com todos. Que assim seja. E a vocês, irmãos, a vocês, irmãs, que agora me acompanham, que o Senhor da paz e do bem vos abençoe e vos guarde. Em nome do Pai, do Filho e do Espírito Santo. Amém.
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1: Seis horas, três minutos, temperatura em 18 graus. Você acompanha a tua Rádio Cristal nesta tarde de segunda-feira com muita chuva. E a partir de agora nós queremos de imediato movimentar a nossa reportagem, que já circula pelas ruas da cidade com informações importantes em relação à chuva, alagamentos, pontos que foram prejudicados. No bairro Botucaraí, Igor Binotto, quais são as informações?
2: Olha, Paulinho, nós temos informações, estamos no ponto aqui bem próximo ao acesso que liga os dois lados do bairro Botucaraí, antigamente, antes chamado de túnel, né? Agora a CCR confirma como o acesso. Um fluxo é intenso de veículos neste exato momento, como vocês já podem observar nas imagens. O grande detalhe de tudo isso é que aqui há poucos minutos acumulou muita água. Ao passar do tempo, essa água deu vazão. Essa mesma água é uma preocupação em algumas oficinas do outro lado da BR-386. Ou seja, até eu tentei fazer a travessia agora, mas principalmente quem vem deste ponto, quem vem do sentido bairro a BR-386, o fluxo de veículos é muito grande ainda. E claro, tudo que vem e que tange que vem do outro lado. A informação que a gente quer trazer, pontos de alagamento foram registrados aqui na 386, especialmente em oficinas e estabelecimentos comerciais às margens da BR-386, inclusive com profissionais tendo que retirar a água, muita água acumulada. Até o momento nós não temos registro aí de pessoas feridas com essas chuvas, com o granizo, mas o granizo foi registrado em todos os bairros aqui do município de Soledade. Vários pontos, inclusive algumas casas também já teriam registrado também através de seus familiares pontos com goteiras, né? Muitas goteiras em algumas residências, mas a gente segue acompanhando tudo. Mas repito, neste momento até o pessoal que não precisar utilizar este lado do bairro aqui, essa travessia, o pessoal pede para que não faça porque o fluxo é muito grande. Agora até não tem mais água acumulada por aqui, mas há poucos instantes muita água acumulada, muitos veículos tendo que desviar, inclusive, dessa água, porque para quem vem no sentido BR-386 e quem quer passar pelo acesso ali, fica mais à esquerda. Quem quer seguir para ter o acesso à BR também, fica à direita. Agora o fluxo está andando muito bem, viu? Agora o fluxo está andando muito bem, ó, para que você possa verificar. Tem o ônibus ali, ó, momento que passa esse Uno, né? Daí esse veículo aguarda, né, para fazer o acesso, e aí que está acumulando, tendo esse fluxo de veículos, mas repito, aqui foi um ponto onde teve o acúmulo de água, mas neste momento não há e já foi
3: dado vazão à água,
2: mas o fluxo é intenso neste momento, Paulinho.
1: Igor, me permita que eu já estou com o Rodolfo Tatim, ele que integra a Defesa Civil do município de Soledade, encontra-se no bairro Botucaraí, comunidade Bom Jesus. Quais são as informações, Rodolfo, que você pode nos trazer em relação à chuva registrada agora há pouco, temporal, chuva muito forte, quais são as informações?
4: Boa tarde, Paulinho, boa tarde a todos que nos acompanham dentro da programação. Então, rapidamente, a gente está no deslocamento em outro, aqui dentro do carro, eu e Leandro, da Defesa Civil. Importante algumas situações, Paulinho. Aqui no Botucaraí, várias casas atingidas, também tivemos chamados e estamos atendendo, buscando a melhor forma possível ser o mais ágil, na comunidade do Espraiado, no centro da cidade, no bairro das Fontes, no bairro Botucaraí, para o lado de cima do asfalto, próximo a Santa Rita. São vários os pontos atingidos. E dessa forma, Paulinho, duas orientações importantes. O canal oficial não são os nossos telefones pessoais. O canal oficial é o 996-30-3177, o telefone da Defesa Civil. Esse telefone tem prioridade. O que chegar pela Defesa Civil vai ter o fluxo conforme a gente está atendendo, ou seja, 996-30-3177, para agilizar e para nos auxiliar. Mande o seu nome, endereço, se possível, um ponto de referência e qual é a necessidade, se for um destelhamento, um alagamento, para que a gente consiga atender. Já posso garantir, Paulinho, que são mais de 20 residências atingidas e nós temos dois frontes que podem nos auxiliar, são eles. Nós estamos fazendo o atendimento a loco pela Defesa Civil, LONA, na Corporação de Bombeiros e na Prefeitura Municipal, na Assistência Social. Então, os bombeiros, O sargento Jackson está atendendo, está fazendo essa distribuição de lona. E também na prefeitura, o secretário da Assistência Social e Habitação, Josival Machado, está fazendo essa distribuição. Então, se for lona, para ser mais ágil, para não ter que nos aguardar, pois nesse momento nós temos 14 atendimentos. Então, nós vamos demorar a chegar, se for dessa forma. Estamos montando já mais uma equipe. Rapidamente, estaremos com duas equipes, mas mesmo assim, duas equipes até ir ao local, fazer a distribuição, auxiliar e orientar as pessoas, Paulinho, fazer o registro para posteriormente cadastrar, demora um pouquinho. Então, mesmo com duas equipes, a gente vai demorar a chegar. Então, é lona. A necessidade é essa. Ache uma maneira, busque uma maneira de ir até a Prefeitura Municipal na Assistência Social ou também na Corporação de Bombeiros. Esse trabalho de lona está sendo nesses dois locais, Paulinho. E nós, na condição de Defesa Civil, estamos com duas equipes fazendo esse atendimento a loco, nos locais onde tivemos alagamento e destelhamento. Aqui no Botucaraí, especificamente, foi mais destelhamento e, em alguns lugares, alagamento. Se alguém nos chamou, nós estamos a caminho, nós estamos buscando atender da melhor forma possível, senão a nossa equipe, a outra equipe, que será da Secretaria de Obras, estará atendendo. E, se necessário, maquinário, se necessário, intervenção, a gente vai estar fazendo ainda nessa noite. Estamos fazendo o possível, chove muito no momento, é muito difícil a gente atender o telefone, a gente recebe várias ligações nos telefones particulares, Paulinho, e não consegue atender, porque a gente está se molhando muito e o aparelho molhando. Bem no fim, a gente não vai conseguir atender ninguém, daí se o equipamento acabar estragando. Então, por isso a gente pede, entre um atendimento e outro, estamos buscando atender o telefone da Defesa Civil, que está com a gente aqui, para atender a todas as pessoas. Então, fica o registro.

0: confirmado. Aí a gente vai estar averiguando na comunidade do Espraiado, bairro das Fontes, nós já temos chamado, bairro Botucaraí, nós já temos chamado, do centro da cidade a gente já tem chamado, mas aos poucos a gente vai atender todo mundo, vai buscar dar assistência. Mas para ter agilidade, a maioria desses chamados é de estelhamento. Nesse primeiro momento, nós não distribuiremos telhas hoje, até porque não tem como colocar telha, é muito perigoso, não façam isso. Preserve a vida, a defesa civil é isso, em primeiro lugar a vida, e a gente dessa forma está orientando as pessoas. É lona, para auxiliar na agilidade, vá até a Prefeitura Municipal de Soledade, na assistência social ou na Corporação de Bombeiros. Dessa forma, eu acho que a gente vai suprimir aí mais da metade desses chamados, que a maioria é lona. Se for de estelhamento, não vamos distribuir telha hoje, é necessário fazer aí uma avaliação, também um cadastro para a gente fazer essa distribuição a partir de amanhã, quando o tempo estiver numa melhor condição para colocação. Então, hoje é lona. E essas lonas aí, até a Corporação de Bombeiros está chegando nesse momento aqui no local também, vai nos auxiliar. Teremos equipe da Corporação de Bombeiros também, que estava sendo chamado, pessoal. A gente sabe que a Corporação de Bombeiros tem esse trabalho muito coeso, né, Paulinho? Estavam sendo chamados aqueles que não estavam em serviço. E a Corporação de Bombeiros, dentro de instância, também estará com uma equipe nos auxiliando. Então, possivelmente, daqui a pouquinho já estaremos em 3 equipes fazendo esses atendimentos.
1: Bom, essas são as informações importantes da Defesa Civil. Mais algo que você queira registrar aí, Rodolfo?
0: Não, eu quero mais uma vez, o ouvinte é rotativo, né, Paulinho? Quem ligou o rádio agora? Duas situações. Se for lona a sua necessidade, a lona está sendo distribuída na Corporação de Bombeiros de Soledade e também na Prefeitura Municipal na Assistência Social. Se a sua necessidade for aloco, nós da Defesa Civil estaremos nos deslocando. Então, 996-30-3177. 996-30-3177, estamos à disposição em deslocamento aqui, Paulinho.
1: Ok, obrigado, Rodolfo Tatim, da Defesa Civil, juntamente com o Leandro Brunheira, nos atendem para fazer esses registros dos atendimentos que estão sendo prestados. Obrigado, Rodolfo, estaremos em conexão logo na sequência aí com mais informações. Agora nós vamos até a Corporação de Bombeiros de Soledade. Lá está o Cláudio Fly para trazer informações dos chamados à movimentação intensa na Corporação de Bombeiros. Cláudio.
2: Vivo aqui da Corporação dos Bombeiros, onde há instantes atrás aí tivemos uma grande e forte chegada de chuva aqui na região de Soledade, onde assolou e também causou prejuízos em vários bairros do município. Aqui na Corporação dos Bombeiros, o trabalho é intenso. As equipes todas elas estão espalhadas por vários bairros do município para dar assistência. Inclusive, existe exatamente aí as lonas que estão sendo proporcionada e também distribuída para a população aqui do município de Soledade. As primeiras informações que chegam até a reportagem, por conta aqui da Corporação dos Bombeiros, é que no momento se tem somente chamados, inclusive o plantão está trabalhando ali intensamente através do WhatsApp, onde o pessoal está ligando e também mantendo contato para saber qual o procedimento. Em relação a essa chuva que chegou com força e também acompanhada de um pouco de vento, a princípio é apenas destelhamentos em algumas casas, né? Não tem aí nenhuma vítima, não temos também registro de quedas de árvore, então apenas danos materiais neste momento, onde a distribuição de lonas também o pessoal encontra junto à Corporação dos Bombeiros. Repito, as equipes estão espalhadas em vários bairros, inclusive registros dos dois bairros que foram mais assolados, é o bairro Fontes e também bairro Missões, com destelhamentos e também, inclusive, em algumas residências, a invasão em algumas residências, a água acabou adentrando por conta do grande volume em pouco tempo e isso trouxe alguns transtornos. Em relação também à queda de granizo, foi registrado em vários pontos, mas pequenos granizos que chegou aqui pela região. Neste momento, o tempo ainda permanece bastante carregado e com probabilidade de chuva para as próximas horas. Então, o alerta é para a população ficar atenta e também, claro, chamar a Corporação dos Bombeiros, Defesa Civil. Repito aqui, que na Corporação dos Bombeiros tem lonas disponíveis para quem necessitar neste momento e teve a sua casa infelizmente danificada por conta da chuva e também do granizo. Muitas casas, muitas residências também com a situação de água que invadiu seus cômodos e automaticamente também trazendo prejuízos. Em relação à

0: sabores que muito também ocorrem geralmente quando acontece esse tipo de evento através do tempo. Não se tem registro aqui na Corporação dos Bombeiros, assim como também não se tem registro de vítimas com lesões, com fraturas, algo desse gênero em relação ao episódio que ocorreu há instantes atrás aqui em Soledade, Paulinho.
1: Ok, relato do repórter Cláudio Flein, diretamente da Corporação de Bombeiros. Vamos novamente acionar o Igor Binotto em seguida conosco aqui pelas nossas plataformas para que a gente possa trazer mais informações sobre a questão envolvendo a chuva, e nós recebemos aqui Igor Binotto, Cláudio Flein, muitos vídeos. O Sérgio Perim relata aqui na rua Arthur Nardon, 40 milímetros de chuva. Nós tivemos a informação também aí da Helena, que está deslocando-se no sentido Soledade Passo Fundo, muita chuva, queda de granizo em Ernestina, é o registro do nosso ouvinte. O Manuel Mário Silveira também está aqui, colocando a seguinte situação, vamos ouvir.
2: Boa tarde, meu amigo, como é que tá? Bom, eu preciso que venham aqui na minha casa aqui fazer uma reportagem, com urgência. Tem que ser hoje, tem que ser agora.
1: É, alagamentos aí também, o Manuel Mário Silveira relata, o Luciano Welter também traz informações aí de problemas no centro da cidade. Quem está ligando o rádio agora e está com a necessidade do chamado para a Defesa Civil, o telefone de contato é o 99630-3177. Vou repetir, 99630-3137, é o telefone de contato com a Defesa Civil. Nós temos aqui pelo WhatsApp da tua Rádio Cristal vários comentários e vários questionamentos, e pelo Facebook também, de problemas que estão sendo registrados. A Angélica Pimentel, foi muita chuva e vento forte no Rincão dos Lauter. Então, problemas que foram registrados lá no Rincão dos Lauter em decorrência da chuva. Já já teremos conosco também o Paulo Henrique Pinheiro, observador meteorológico, para trazer informações atualizadas em relação às condições climáticas. Tem mais participações aqui, vamos repetir então, o telefone da Defesa Civil, 99630-3177. Vamos colocar novamente, gente. É o 99630-3177, o telefone de contato. Cláudio Flein, quer fazer mais algum registro aí da Corporação de Bombeiros? O Igor também já está conosco aí na nossa cobertura. Cláudio!
0: Perfeito, Paulinho. Falamos novamente aqui da Corporação dos Bombeiros. Você pode acompanhar as imagens aqui. Mais uma equipe que está em deslocamento a partir de agora, onde houve chamados, inclusive algumas pessoas também que passam aqui pela corporação e buscam algumas informações. E neste momento nós temos mais uma equipe que já está em destino para algum ponto da cidade que sofreu problemas e também prejuízos em relação ao temporal bem que chegou com força total aqui na região norte do estado e assolou também o município de Soledade. A viatura já vai saindo nesse momento, juntamente aí com todo um aparato, inclusive a Corporação dos Bombeiros, a equipe que está em deslocamento nesse momento, também está levando alguns materiais, a exemplo de lonas, para também tentar estancar aí e minimizar o prejuízo que ocorreu neste primeiro momento. Também a gente percebe alguns soldados e soldadas da corporação que foram chamados para também dar auxílio à guarnição de plantão, para fortalecer ainda mais o quadro de profissionais e desta forma dar uma sustentabilidade maior neste problema que trouxe na entrada da noite, aí, no final da tarde para a noite, em relação à Soledade. O registro é esse, Paulinho. Nós temos aqui essa movimentação, o pessoal da corporação, a gente entende também, não pôde nos dar a entrevista, não pôde falar conosco, justamente pelo andamento que é vertiginoso em relação à chegada de buscas e também de socorro pelo WhatsApp, também pelo próprio telefone disponível aí da Corporação dos Bombeiros em relação a esta situação. Mas o importante de tudo, a gente volta a dizer que até o presente momento nós temos os registros de danos materiais, a exemplo de residências que foram atingidas por este temporal, principalmente no telhado, e quedas de de árvores, que geralmente é muito presente nesta altura em relação à magnitude e também à força do temporal, não se tem registro, nem mesmo vítimas com lesões. É importante que a gente registrar desta forma esse trabalho que está sendo também feito pela Corporação dos Bombeiros e também trazendo esta notícia em primeira mão aqui pela tua Rádio Cristal, Paulinho.
1: Ok, obrigado, Cláudio Fly. Agora vamos movimentar o Igor Binotto, que já também se desloca aí para trazer informações. Em seguida, o Igor Binotto estará conosco aqui para trazer informações circulando com a nossa unidade móvel. Não sei se o Igor já está em condições aí do bairro Botucaraí. Movimentação intensa, porque também muitas participações aqui, falta de energia elétrica, sem energia elétrica no bairro Botucaraí, comunidade Primavera, sem energia também no bairro Missões, final da Avenida Maurício Cardoso, o Caju coloca aqui, bairro todo sem energia elétrica, o bairro Missões, o registro que os nossos ouvintes e internautas estão fazendo de falta de energia elétrica no bairro Missões, falta de energia elétrica também lá no bairro Botucaraí, ouvinte coloca aqui o Moisés Majone, nunca vi chover tanto em tão poucos minutos. É, e já nós teremos aqui conosco também o Paulo Henrique Pinheiro, que não conseguiu entrar aí pelo nosso sistema. Dentro do instante estará aqui no estúdio da tua Rádio Cristal, em virtude da falta de energia elétrica no bairro Missões. Bairro Missões também com falta de energia elétrica. Também aqui a Tânia Olete Costa, casas que as calhas não venceram, molhou tudo. Várias residências atingidas, danificadas aí com a forte chuva e também com o vento, destelhamentos que foram confirmados aí por parte da Defesa Civil. Existe aí na Prefeitura de Soledade também o trabalho que está sendo feito pela assistência social. Em seguida, o Igor Binotto já estará conosco também para trazer mais informações sobre este temporal que atingiu Soledade e também a nossa região. Em seguida, nós teremos aqui a participação também do secretário da Assistência Social, o Josival Machado, com informações importantes aqui para a nossa comunidade. É muita chuva, registro aí dos nossos ouvintes que estão nos encaminhando mensagens em decorrência da chuva forte. Nós estamos fazendo este registro no rádio e também pelas nossas redes sociais nesta tarde e noite de segunda-feira. Muitas mensagens estamos recebendo aqui. Mais de 100 milímetros de chuva em uma hora no Pontão da Boa União, o registro do nosso ouvinte. No Capão Rico, de acordo com informações, casas destelhadas, a informação que nós recebemos aqui do Sérgio Perim, casas destelhadas lá na comunidade do Capão Rico, interior de Soledade. O pessoal nos manda áudio também. A Lisiane, tá tudo escuro, Avenida Farrapos, Missões sem luz, geral, bairro Expedicionário também sem energia elétrica. É o registro que os nossos ouvintes estão fazendo aqui na nossa programação. Igor Binotto, em condições, o Igor que está circulando aí com a nossa unidade móvel pelas ruas da cidade, já em condições aí, Igor, para trazer as informações? Ainda não? O Igor que está circulando aí com nossa unidade móvel pela BR-386 e em seguida, agora sim, Igor, já estamos no ar também. Quais são as informações?
3: Paulinho, eu tô aqui acompanhando especialmente a Corporação dos Bombeiros, tá? A gente vai estar chegando em alguns pontos agora com os bombeiros. Nós estamos do outro lado, a gente conseguiu atravessar agora, estamos no outro lado do bairro Botucaraí. Vamos acompanhar várias casas aqui com registros não só de destelhamento, mas também, como vocês destacaram, das calhas, né, que não venceram. Então, muita água acumulada. A gente vai estar trazendo informações. Já eu retorno com mais informações daqui.
1: Tá certo, Igor Binotto, que acompanha, inclusive, o trabalho da Corporação de Bombeiros. O trabalho da Corporação de Bombeiros lá no bairro Botucaraí. Nós já temos agora a conexão também com o secretário da Assistência Social, o Josival Machado, para fazer um relato do atendimento que a secretaria está prestando depois dessa chuva intensa, fortes ventos, granizo também em Soledade. Secretário Josival, boa noite.
4: Boa noite, Paulinho. Momento bem difícil, né? Mas queremos colocar para a população de Soledade. Já conversamos com o Rodolfo da Defesa Civil, os bombeiros, e nós estamos com um ponto de distribuição de lona aqui na Secretaria de Assistência Social. Então, as pessoas que estiverem mais próximos, ou que a Defesa Civil demora um pouco a chegar, nós estamos aqui à disposição para distribuir essas lonas.
1: Secretário, quantos chamados já foram feitos, se tem esse diagnóstico? O Rodolfo da Defesa Civil, há poucos minutos, disse que foram em torno de 20 chamados. Existem mais pedidos? Qual a situação neste momento?
4: Mapeado aqui dentro da assistência social é mais ou menos essa quantidade que o Rodolfo falou, mas a gente sabe que virão outros e nós estamos preparados. A equipe da Defesa Civil, a Corporação de Bombeiros, a Assistência Social, a Secretaria de Obras, então toda a equipe, a estrutura da assistência, da Defesa Civil está à disposição da comunidade nesse momento difícil.
1: Lonas estão sendo distribuídas, o que mais, secretário?
4: Lonas estão sendo, nossas equipes estão na rua, a gente pede para a população não suba nesse momento nos telhados, não é o momento, nós estamos distribuindo lonas, mas para que coloquem em cima dos móveis, das mobílias, mas não é o momento de subir nos telhados em virtude da condição elétrica, do momento climático, né, Paulinho? Então, a gente faz esse apelo à população e que nós estaremos aqui à disposição da comunidade para a distribuição de lonas e a defesa.
1: Esse é um alerta importante, o cuidado todo, o cuidado redobrado com a questão elétrica, inclusive muitos pontos da cidade sem energia elétrica, bairro Botucaraí, Missões, Expedicionário também. Então, todo o cuidado é pouco nesse momento.
4: Isso, a gente mais uma vez pede a compreensão da comunidade, tenham paciência, a Defesa Civil vai chegar em todas essas pessoas, Corporação de Bombeiros, Secretaria de Obras, mas nós pedimos, não subam no telhado nesse momento, é um momento que está sem energia elétrica, é um momento que pode retornar essa energia e ocasionar um acidente. Então, a gente pede mais uma vez, e estamos à disposição aqui da comunidade, na Secretaria, pelos nossos canais de comunicação, pelo meu telefone aí, nós aguardamos aí a população, e mais uma vez, tomem cuidado.
1: Ok, obrigado ao secretário da Assistência Social, o Josival Machado, nos atendendo neste momento. Nós vamos retornar com o Igor Binotto, que acompanha o trabalho da Corporação de Bombeiros aí no bairro Botucaraí. Igor Binotto.
3: Estamos aqui na Eloá de Moraes, se acompanha nas imagens aqui. Vamos chegar ao momento que lonas estão sendo distribuídas aqui, se acompanha tudo ao vivo pela tua Rádio Cristal. Lonas estão sendo distribuídas em uma residência. Até a gente vai estar se aproximando mais aqui, os profissionais dos bombeiros realizando todo esse trabalho. Aqui depois a gente vai tentar pegar uma palavra aqui na rua Eloá de Moraes. Também aqui, Paulinho, registro de sem energia elétrica, né? Sem energia elétrica, bairro Botucaraí. Corporação dos Bombeiros já há poucos instantes atendeu uma outra residência onde muita água acabou atingindo essa residência. Não houve a vazão, então teve o alagamento nessas residências, repito, mas nenhum ferido até o momento. Aqui, pessoal que está realizando também esse trabalho aqui. Mas mais um ponto onde a Corporação dos Bombeiros realiza o trabalho neste exato momento. A gente já vai estar também ampliando, mas aqui ó, praticamente todo esse lado do bairro, Paulinho, está sem energia elétrica. Todo esse lado do bairro está sem energia elétrica. A gente reitera também a orientação do pessoal que não precisar cruzar a BR agora, não cruze, né? Porque a todo momento também está acumulando água e também realizando todo esse trabalho. Vamos só pegar uma palavra aqui também. Amigo, só uma palavra para a gente, como é que está? Tudo certo? Como é que está todo esse trabalho, vários pontos aqui?
5: A gente teve que sair com todas as viaturas que estão disponíveis ali, todas as pessoas. Infelizmente, não estamos dando conta de entregar para todo mundo. Quem puder, mais tarde, até ir lá no quartel, precisar de mais lona, a gente está disponível. Também tem a Defesa Civil, eles estão fazendo a entrega.
3: Aqui é mais destelhamentos.
5: Isso, mais destelhamentos. Alguns lugares chegou a cair parte da residência. Teve um ponto que caiu a garagem da pessoa, mas foi mais destelhamento hoje.
3: A gente vai estar buscando essa informação. Muito obrigado. Na sequência, a gente retorna, Paulinho, aqui. Vou tentar chegar nessa residência aí, tá? Tentar chegar nessa residência, bem liso aqui, mas a Corporação dos Bombeiros. Em seguida, eu retorno.
1: É, e eu quero aqui acionar então o Paulo Henrique Pinheiro. Nós estamos, Igor, com o Paulo Henrique Pinheiro também na linha. O Paulo Henrique está no bairro Missões. Registro de falta de energia elétrica no bairro Missões. Paulo Henrique, estamos ao vivo aqui no rádio e também pelas nossas redes sociais. Vamos tentar a conexão novamente, refazer a conexão com o Paulo Henrique Pinheiro, para que ele possa falar, pelo menos em áudio aqui, para a nossa reportagem, nosso trabalho que estamos fazendo aqui na tua Rádio Cristal. Tá me escutando aí, Paulo Henrique?
6: Tô só com dados móveis, eu tô sem luz aqui em casa, tem que ir aí.
1: Estamos ao vivo, Paulo Henrique, estamos ao vivo no rádio, estamos ao vivo pelo Facebook. Que fenômeno foi esse? Quantos milímetros de chuva registrados em Soledade, Paulo Henrique?
6: Eu vou ter que pegar mais informações, mas deu 105 km por hora aqui na minha estação, torre de quase 10 metros, uma torre padrão, né? E 105 por hora foi o vento aqui, antes de cair a luz. Então pode ter passado dos 110, 120, 130 km por hora aí o vento, tranquilamente, pela estimativa, né? Tá me ouvindo bem?
1: Sim, perfeitamente. Que fenômeno foi esse, Paulo Henrique?
6: Eu andei conversando com o Lucas Moura, o pessoal do Caçador de Tempestade, o pessoal da Prevot. Pela avaliação deles, eles fizeram uma leitura ali, é microexplosão, né? Uma microexplosão. Foram vários núcleos do estado inteiro, aí é uma coisa absurda de temporal que deu aí no Alto Jacuí, na região de Sobradinho, de Salto Jacuí ali, na região de Bilbá, né? Pegou no Metoque, pegou vários pontos. Nicolau Vergueiro, pedra do tamanho de ovo aí, Paulinho, pedra de granizo, tamanho de ovo, ovos de galinha, né? Então, já está indo para a região da Bento de Caxias agora. É. Eu precisava até ter um gerador aqui para mim, quando acontecer isso, eu continuar mantendo esse monitoramento, né? Vamos ver se a gente consegue fazer essa estrutura, né, Paulo? Tem um gerador próprio com internet. E realmente, acho que terminou a luz aqui em casa, estou só com os dados móveis, né? E aí dificulta aqui.
1: Paulo Henrique, existia a previsão dessa chuva forte também, desse vento acima de 100 km por hora?
6: A questão da chuva, Paulo?
1: Existia a previsão já de que a chuva seria intensa em volume elevado e também ventos acima de 100 km por hora? Existia essa previsão?
6: Sim, eu falei que hoje era mais isolado, mas hoje era mais perigoso do que terça e quarta, por causa das condições atmosféricas. Então, e foi ela. Inclusive os modelos, a maioria eles erraram, né? Ela avançou até mais para o norte, mas que tinha a previsão temporal hoje, tinha, sim, de maneira localizada, mas tinha. Só que o que foi mais impressionante é que ele se alastrou, né? Foram muitas células, né, Paulinho? Uma coisa absurda. O Ninho realmente está uma coisa fora do comum, Paulo. O pessoal tem que me prestar atenção, tem que encarar como um cenário diferente, as prefeituras vão ter que encarar isso aí. Não dá para levar na normalidade, entende? Estou falando em geral, né? É preciso fazer reuniões, reunir o pessoal, preparar para as intempéries. Isso aí é recém mês de julho, imagina setembro em diante, né? Então... É bem complicado a situação do Ninho aí, Paulinho. Mas que tinha a previsão temporal de hoje até a quarta, com certeza. Bom, ainda tem mais, de terça para quarta tem mais risco de novo.
1: Eu iria te questionar a situação. Quais são as projeções para as próximas horas e para os próximos dias em relação à chuva e também vento?
6: Pode formar agora mais algum núcleo ou outro, né? Não está descartado a formação de núcleos temporal de novo, né? Mas não exatamente aqui na nossa região, agora está um pouco mais longe. Eu já falei, está indo para a região de Bento Caxias, região de Lagoa Vermelha, ele vai indo lá agora, Serafina Correia. Ela está fazendo a linha para lá, passou o sul e Passo Fundo, né? Então, pegou uma banda mais de Passo Fundo para baixo. E aí, grande Porto Alegre, Cachoeira, Santa Maria, aquela região toda ali, com temporais. E vai formando ali naquela região, na metade sul, vai formar mais. Para nós, amanhã também o tempo avança, a chuva avança, né? Novamente tem risco de granizo, tem risco de alguns temporais. Na terça, mas principalmente de terça para quarta-feira. A virada do vento vai virar frente. Agora era uma frente quente, Paulinho. Ela não entrou como frente quente, né? Uma linha de estabilidade, hein, né? E agora vai ser a frente fria. Daí entra o ar frio, vai refrescar na quinta e sexta. Mas entre terça e quarta não dá para descartar nova rodada de temporais na região. Não só aqui, na região toda, né, Paulinho? Em vários pontos do estado aí.
1: Precisamos ficar alerta.
6: Muito alerta, muito atentos. Eu não tenho nem ideia agora como é que foi o dano aqui em Soledade. A informação que eu tenho, dezenas, né, de atingidos, né?
1: De acordo com a Defesa Civil, foram mais de... De acordo com a Defesa Civil, mais de 20 casas atingidas em Soledade.
6: O que demonstra que é uma microexplosão, né? Por pouco, nesse evento, não começou a querer girar, né? Aí eu fiquei preocupado. Mas daí, mas não chegou a girar, ficou como um vento linear, né? Então é vento de micro explosão daí. Tá? Mas causa danos quase igual a um tornado, né, Paulo? Entendeu?
1: Tá certo.
6: Embora tornado, ele causa danos similares, né?
1: Ok.
6: Levanta telhado, né? Tá certo? Então vamos ficar atento e acompanhando e monitorando o tempo aí.
1: Ok. Um abraço. Obrigado, Paulo Henrique, pelas informações importantes aqui, conhecedor aí das questões climáticas, especialmente aí observador meteorológico no município de Soledade. Sim, Igor?
7: É, informação de outro ponto aqui, ó. Outro ponto, bairro Botucaraí, agora uma rua está sendo fechada, a rua Levi Moraes, ó, momento que os bombeiros... Tá bem escuro, né? Tá bem escuro, vocês não estão conseguindo ver nada, né? Mas aqui, ó, chegar bem perto, ó, a faixa amarela aqui, ó, a rua Levi Moraes, nesse momento, devido a fios na rua, sem falar nas residências aqui, ó, muito escuro, gente. Muito escuro, neste momento aqui, ó, a Corporação dos Bombeiros interditando a rua aqui, ó, essa rua, quem procurar a rua Levi Moraes, não passe aqui, porque tem fios, né, e para evitar qualquer problema, a primeira avaliação aí já dá para ver, de longe aqui dá para ver que é fios de internet, mas várias residências aqui registraram que o alto fluxo da água acabou invadindo as residências, né, então teve toda essa situação invadindo as residências, mas ó, agora a gente não tem visibilidade nenhuma aqui, ó, nenhuma visibilidade nenhuma, alguns veículos passando, então realmente a situação é bastante crítica aqui no bairro Botucaraí, pelo menos as residências que registraram alguns danos, a gente vai tentar ir atrás daquela residência também que caiu o muro, né, mas agora fica muito difícil a questão da visibilidade, né. Tá muito difícil que está aqui, ó, TLS, aqui, ó, vocês estão verificando. A rua Levi Moraes, neste exato momento, sendo interditada. Não haverá mais passagem do fluxo de veículos aqui na rua Levi Moraes. Vamos estar acompanhando também toda essa situação. Então, Paulinho, mais um ponto aqui. Mais um ponto atingido, aliás, muito atingido. Pelo menos 3 residências aqui já com pedido de lonas, né? É, então, fica essa situação.
1: Nós já temos o contato também com o Cláudio Fly em outro ponto da cidade. O Cláudio já está se preparando aí para ingressar com as informações, Igor. E a gente percebe a movimentação muito intensa aí no bairro Botucaraí. Falta de energia elétrica, relato de muitos ouvintes aqui. O Moisés Bajoni, como já falamos aqui, primavera tem ruas com energia, outras sem. Ele coloca aqui pelo WhatsApp, pelo Facebook da tua Rádio Cristal. Também nós temos participações aí sem energia elétrica no bairro Botucaraí. A Almira e o Ronaldo Pereira estão fazendo esse registro. Outras participações aqui, expedicionário não tem luz. Estamos sem energia elétrica no Missões. A Ivone aqui passa essa mensagem. Rua Santos Filho, também no bairro Missões, sem energia elétrica. Rua João Miranda, sem energia elétrica no bairro Missões. Está aqui também na Lúcio Dias Hilário, comunidade Primavera, sem energia elétrica. Também tem outras participações aqui, expedicionário também, a Neide, que passa essa mensagem. O pessoal preocupado aí, já nós vamos passar novamente o telefone de contato da Defesa Civil do município de Soledade. Não me toque também, informações que nós temos de estragos provocados pelo temporal. Já temos aqui também em seguida a conexão com o Cláudio Fly, que vai chegar com informações de outro ponto. Já tem condições aí, Cláudio, para trazer informações?
8: Sim, sim. Estamos aqui no bairro Expedicionário, que também literalmente está sem energia elétrica. Podem acompanhar ao fundo lá a Corporação dos Bombeiros, que está dando assistência por conta de um transformador, e isso acaba dando também algumas situações de preocupação para os moradores. Bastante veículos chegando neste momento aqui no bairro Expedicionário, e isso nos dá exatamente a dimensão do problema, né, que se formou justamente aqui na região também do bairro Expedicionário. Conversando com algumas pessoas aqui, alguns vizinhos, as casas praticamente todas elas alagadas, e desta forma acaba de trazer também esse grande prejuízo, né? Tem mais. Ó, senhora, tudo bem? Boa noite, como é que tá?
0: Falando aqui, tua Rádio Cristal, o que que deu lá embaixo, lá, a senhora sabe?
9: Eu não sei, mas eu saí agora pra fora.
0: Muita chuva aqui hoje?
9: Eu tava vindo de Passo Fundo.
0: É, pegou todo esse temporal na estrada?
9: Pegamos ali na entrada da cidade, mas foi horrível.
0: Muito. A sua casa foi atingida ou não?
9: Não.
0: Não?
9: Não.
0: Graças a Deus, né?
9: Eu não sei.
0: É, perfeito, aí está. Uma moradora que pegou, né, na estrada o problema. Nós vamos chegar lá, Paulinho Paes. Eu deixei a viatura, a móvel da emissora mais lá em cima. Estou descendo aqui justamente para também ter cuidado em relação aos fios, né, que é um alerta da Corporação dos Bombeiros, para evitar aí problemas maiores, né? Me parece que o pessoal está fazendo alguns desligamentos, né, em relação a esta situação. O pessoal está perguntando também qual é a previsão de retorno de energia. A concessionária responsável pela energia já está circulando também nas imediações do expedicionário para tentar resolver a situação. E a Corporação dos Bombeiros está conversando com o pessoal, com a vizinhança. Olá, tudo bem, pessoal? Boa noite. Tudo bem por aí? E a chuva foi muito forte? Alagou a casa aí ou não?
9: Graças a Deus, não. Deu umas goteirinhas só.
0: É?
9: Graças a Deus que não deu nada.
0: E a energia foi faz horas que foi embora?
9: Já faz umas 2 horas.
0: A corporação está tentando resolver, hein?
9: Tá.
0: A Corporação dos Bombeiros. Mas, muita chuva, né?
9: Muita água. Foi muita chuva.
0: Choveu pedra aí, granizo?
9: Caiu um pouco.
10: Foi só uma ventania.
9: Mas caiu um pouco de pedra.
0: Caiu?
9: Caiu.
0: Ah, certo. Mas não deu prejuízo?
9: Não, não deu.
0: Graças a Deus.
9: Graças a Deus.
0: Que bom. O senhor já tinha visto um vento e chuva desta forma tão forte?
10: Não.
0: Não?
10: Eu não tinha visto nunca.
0: Pois é.
10: Foi a primeira vez que eu vi agora.
0: Graças a Deus.
10: Graças a Deus. Aqui não
0: que foi... tempo mais ou menos demorou essa chuva aqui?
10: Acho que demorou uma hora e pouco. Mas
0: foi bastante tempo,
10: bastante.
0: Né? Perfeito. Tempo. Tá bom. Que, graças a Deus que a família está bem aí, né? Cuide-se. Então, Paulinho, é essa a situação aqui no bairro Expedicionário, né? A Corporação dos Bombeiros está conversando, falando com a vizinhança. Tem mais uma senhora aqui, já está de luz de vela, né? Inclusive, passou uma moça por mim agora, dizendo que ia no mercado comprar vela, né? Para tentar resolver. Tudo bem? Como é que está o senhor aí? Tudo certinho?
11: Tudo certo.
0: Como é que é o seu nome?
11: Daniel.
0: E aí, Daniel, o vento muito forte, chuva muito forte, sua casa... Ah, olha ali, deu problema na sua casa?
11: Não.
0: Não?
11: Ali já tinha.
0: Já tinha, tá. Era. Mas não teve problema, então?
11: Não. Aqui tranquilo, aqui sossegado.
0: A corporação fez uma visita aqui, qual foi o questionamento?
11: Foi aqui em cima, aqui na...
0: Ah, certo.
11: Em cima,
0: o que tinha ali?
11: Que estelhou a parte de cima lá.
0: Ah, certo. E aí o pessoal está fazendo a distribuição de lonas, né?
11: Deve ser.
0: Aqui com o senhor, tudo bem, então?
11: Tudo bem, graças a Deus.
0: Bastante vento, chuva forte, sim, né?
11: Vento e chuva forte.
0: É, granizo também,
11: não,
0: né?
11: Não, granizo...
0: Não chegou a vir para cá?
11: Não.
0: Ah, que bom. Mas o interessante é que a sua casa ficou ilesa, então, né?
11: Tá, ilesa, graças a Deus.
0: Uma boa noite e fica com Deus.
11: Vocês também.
0: Muito
11: bom trabalho aí para vocês, que melhore esse tempo aí para nós. Aí.
0: Perfeito. Obrigado, um grande abraço a esse amigo que nos atendeu aqui na sua residência. Então, é esse o cenário, né? O pessoal aqui saindo para as ruas também, né? Pelo que a gente percebe aqui, então, bom, e é uma orientação bastante intensa, né? Para o pessoal não buscar aí uma tentativa em relação à energia elétrica, também não subir em telhados, tem que fazer o chamamento para a Corporação dos Bombeiros, a exemplo dos bombeiros que estão aqui no bairro Expedicionário conversando com a população para... ouvi-los e desta forma saber o que realmente está acontecendo, né? A concessionária que é responsável pela energia elétrica já está circulando em alguns pontos para tentar reativar. E aí, meu amigo, tudo certo aí na tua casa? Como é que tá?
12: Sem luz, né?
0: É, sem luz. Faz horas que tá sem luz?
12: Olha, já faz uma hora e pouca, 2 horas já.
0: E a sua casa ali, como é que foi?
12: Foi feio, temporal, mas...
0: Não deu destelhamento, nada?
12: Não.
0: Ah, que bom. Bastante água, vento,
12: bastante,
0: né?
12: Bastante.
0: Eu tinha visto um temporal assim, não?
12: Não.
0: Feio mesmo.
12: É. Parece que foi o fim do mundo, né?
0: Mas graças a Deus, tá tudo bem com a família.
12: Graças a Deus, tudo bem, tudo em ordem.
0: Tá bom, então. Só aguardando a energia retornar agora.
12: Vou botar a luz.
0: Tá certo, então. Obrigado, um abraço aí, meu amigo. Uma boa noite. Então, o pessoal aí que está também no aguardo, né? Esperando o retorno da energia elétrica, a Corporação dos Bombeiros, vizinhando. Tudo bem por aí, pessoal? Tudo certinho? E aí, muita chuva ou não? Credo, né? Teve granizo aqui na tua casa, meu amigo, não?
12: Teve.
13: Eu vim agora do interior que eu tenho ali, já estava vindo, peguei na estrada, mas mora aqui.
0: Não, me disse que pegou todo esse temporal na estrada. Eu
13: tive que parar.
0: Nossa, pegou o granizo também?
13: Peguei um pouco. Daí eu tive que me esconder por causa que eu estava vindo.
0: Sim, para não prejudicar o carro, né?
13: Parei embaixo de uma árvore.
0: Fiquei e a residência de vocês e a família está tudo bem?
13: Tá, graças a Deus. Só na lagoa dentro de casa ali.
0: Ah, encheu d'água. É. Ah, calha, claro, não deu vazão a água, né?
13: É muita chuva, né? Isso aí não tem.
0: Vocês precisam de alguma coisa aí, lona, alguma coisa? Não, não.
13: Graças a Deus.
0: Está tudo certo. Tudo certo. Agora aguardando vir a chuva para fazer a limpeza.
13: É, isso tá aí. Bom. E a luz também para ver isso.
0: Exato, exato. E a Nenê não tá nem aí, né? Ela tá olhando ali, ó. Não tá preocupada. Tudo certo, graças a Deus, né?
14: Tudo certo, graças a Deus. Bom, né? Ainda bem que...
0: Só o susto, né?
14: Só o susto foi aqui. É.
0: Agora esse temporal tá indo lá pra Serra Gaúcha.
14: É. Hoje, senhor, não vem mais, né?
0: É, graças a Deus. Tomara graças que não, né?
14: Isso aí. Isso que ajuda.
0: Tá bom, boa noite pra vocês aí. Graças a Deus que tá tudo certo, né? Exato. Uma boa noite, obrigado. Aí está então, Paulinho Paes, a nossa participação diretamente aqui do bairro Expedicionário, dando a dimensão do atual cenário, da atual situação. A Corporação dos Bombeiros, vocês podem analisar lá embaixo, aí nas imagens da tua Rádio Cristal, no qual está batendo de porta em porta para saber se está tudo certo. Né? Neste momento, nós temos aqui também um registro dos moradores que não houve queda de árvores, né? Também não houve vítimas com ferimentos, apenas aqui no bairro Expedicionário, então, portanto, algumas residências que a água acabou invadindo e outras com deterioração no telhado, nada mais em relação a este cenário, né? E claro, se falando do susto aí que a comunidade levou por conta do vento forte e da chuva em grande volume, em pouco tempo, né? Em poucos minutos aí tivemos uma grande chegada de temporal e desta forma não deu vazão, exemplo dessa vizinha aqui dizendo que a sua casa não deu vazão às calhas e automaticamente acabou adentrando aí para o interior da sua residência. Agora aguardando o retorno da energia elétrica para começar aí a limpeza, começar a manutenção. É a nossa participação através da unidade móvel da tua Rádio Cristal no bairro Expedicionário, Paulinho.
1: Obrigado, Cláudio Fly, com essas informações. Não sei se o Igor tem mais informações aí da nossa unidade móvel em outro ponto para que a gente possa encaminhar, inclusive, o encerramento desse trabalho de cobertura especial da tua Rádio Cristal. Recebo aqui do Vander Silveira, vou deixar aqui o Igor já na nossa plataforma também, Igor. Se você quiser entrar com mais informações aí, registro no bairro Botucaraí, né? Estamos com as imagens aí na nossa plataforma.
7: Paulinho, na verdade, eu tô atrás da RGE. Eu quero alguma informação com a RGE. Eles pararam para averiguar aqui, daí eu estacionei, daí tu me chamaste. Mas o bairro Botucaraí, aqui na Avenida Farrapos, também sem energia neste exato momento. A gente vai buscar a informação agora, né? Aqui a gente está bem próximo ao Berté Pré-Moldados, em direção à Santa Rita de Cássia. E neste momento fica esse registro. Várias residências aqui sem energia elétrica, fica todo esse registro. A gente segue atualizando você, amigo ouvinte, com esta informação. Mas repito, Paulinho, vários pontos, várias lonas já foram entregues e é difícil estipular um número agora. Mas equipes dos bombeiros, defesa civil e, é claro, equipes aí também se juntando de profissionais da prefeitura para realizar esse trabalho. A gente está verificando agora aqui, ó, tá lá a RGE, ó. Daqui a pouquinho a gente pode também atualizar essa informação nos canais oficiais da tua rádio.
1: Ok, obrigado, Igor Binotto. No momento em que chega uma informação importante aqui na nossa emissora, em relação à situação que se coloca aí do alerta. Neste momento, a Prefeitura de Soledade alerta a Defesa Civil. Em caso de emergência, entre em contato com a Brigada Militar pelo 190, Corporação de Bombeiros 193, Defesa Civil de Soledade. Vou repetir o número aqui de contato da Defesa Civil de Soledade. 99630-3177. É o recado aqui que nós recebemos por parte da Prefeitura de Soledade. Importante informação aí para quem tiver necessidade de algum contato com a Defesa Civil. Também nós temos outras informações aqui que nós estamos acompanhando. O Vanner Silveira tem um recado importante aqui em relação à BR-386. Vamos ajustar aqui o telefone para que a gente possa ouvir a mensagem do Vanner Silveira. Tá caindo também a internet. Vamos botar aqui pelo outro sistema a participação do Vanner Silveira, lá do município de Mormaço. Ele que está com problemas aí na BR-386. Vamos ouvir o Vanner.
15: E o Paulinho, já que tu tá ao vivo na rádio aí, larga aí o descaso da CCR. Nós estamos uma hora parado com a ambulância estragada aqui em cima do asfalto, saindo do Mormaço. Mais de uma hora. Em cima do asfalto. E até agora não apareceu o guincho, nós estávamos com um paciente, tínhamos que mandar com a ambulancinha pequena, porque não apareceu a ambulância da CCR, não apareceu o guincho da CCR, não apareceu ninguém da CCR até agora. E nós com a ambulância em cima do asfalto, estragada.
1: Tá aí o recado do Vander Silveira, às margens da BR-386 ali no Mormaço. O pessoal sabe de alguma ocorrência no espraiado, não chegou nenhuma até agora. Nós temos outras informações, chuva forte nesse momento no município de Marau, com granizo, pedras, o Eli Everson que está mandando. O Júnior também fala, pontão da Boa União sem energia elétrica, problemas registrados aí no interior com a falta de energia elétrica lá no pontão da Boa União. No loteamento Colombo, o Chagas coloca que não houve destelhamento, apenas sem energia elétrica. Então o pessoal nos ligando aqui sobre a questão da energia elétrica, até o Igor acompanha o trabalho dos profissionais da RGE que estão circulando. Como são muitos problemas registrados, acredito que a energia elétrica deva demorar um pouco para ser restabelecida, especialmente aí no bairro Botucaraí, Missões e também Expedicionário. Foram os bairros em que os nossos ouvintes registraram a falta de energia elétrica. A Débora Batista, nós estamos aqui em casa, sem luz, só com o celular. Muitas participações aqui pelo sistema interativo da tua Rádio Cristal. Entrar em contato aí com a RGE, as pessoas estão buscando o contato com a RGE. Porto Alegre, muita chuva com vento. E todas as informações que a gente pôde trazer aí da nossa comunidade. Também o Miguel registra, a chuva atingiu os municípios de Cruz Alta e Salto do Jacuí. Mais um registro aqui, Expedicionário sem energia elétrica, Luciana é quem manda. Botucaraí, a Estrada da Cíntia com luz. Botucaraí na Estrada da Cíntia, antiga Estrada da Cíntia, com luz. Missões inteiro sem luz, o registro dos nossos ouvintes. Vitor Greff, somente chuva forte, agora relâmpago, muito relâmpago em Vitor Greff. O Eco Tia Remanga, sem luz na rua Oscar de Oliveira Leite, aí no bairro Botucaraí, comunidade de Primavera. O pessoal quer saber sobre a questão da energia elétrica, a gente não tem previsão neste momento sobre o retorno da energia elétrica. A equipe da RGE já está trabalhando para restabelecer a energia elétrica. A Rucele Catânia, aqui em casa, recém-reformado o telhado, mas choveu quase toda a garagem e a dispensa. Nós recebemos a ligação do Adonis Pedroso Walter, que destelhou parte da sua chácara ali no Rincão dos Lauter. O registro feito aí pelo Adonis, através do pessoal que está lá na sua propriedade. O pessoal querendo saber, então, sobre o retorno da luz, sem previsão, pelo menos, neste momento, do retorno da energia elétrica. São muitos os questionamentos, muitas participações aqui que a gente registra através do nosso sistema interativo. Fizemos, então, essa cobertura em virtude da chuva forte. De acordo com o Paulo Henrique Pinheiro, mais de 100 km por hora o vento atingiu, provocando destelhamentos em mais de 20 residências aqui em Soledade. É o registro, então, por parte da Defesa Civil. Nós seguiremos acompanhando nas nossas plataformas e também no rádio as informações aí sobre o temporal que atingiu Soledade e região e que provocou estragos na cidade e também no interior. O Johnny Ribeiro, lá na comunidade de São Tomé, a chuva foi forte, ficamos sem energia elétrica, mas retornou em seguida. Então, muitas participações aí, a gente quer agradecer a participação de todos neste programa especial que realizamos aqui nesta segunda-feira em virtude deste temporal que atingiu Soledade e também toda a região. Agradecendo a participação aí da nossa reportagem, do Igor Binotto, também do Cláudio Flein, que seguem aí circulando pelas ruas da cidade, no centro e também nos bairros. Agradecer ao Rodolfo Tatim, que nos atendeu prestando as informações da Defesa Civil, ao Paulo Henrique Pinheiro, observador meteorológico, também o secretário da Assistência Social, Josival Machado, assistente social que está aqui na Prefeitura de Soledade fazendo atendimento, assim como a Corporação de Bombeiros. E mais uma vez o registro aqui por parte dos órgãos responsáveis. A Prefeitura acaba de colocar então aí nas suas redes sociais o alerta da Defesa Civil. Em caso de emergência, entre em contato com a Brigada Militar pelo 190, Corpo de Bombeiros 193 e a Defesa Civil. O telefone da Defesa Civil é o 99630-3177. Seguiremos acompanhando. Obrigado a todos que estiveram conosco, relatando os fatos da nossa comunidade em relação do temporal registrado em Soledade nesta tarde e noite de segunda-feira. Agora, 18 horas 55 minutos.
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1: 18 horas e 58 minutos. 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Vamos com o resultado da loteria, a extração das 18 horas desta segunda-feira, para você que está na nossa audiência, na nossa companhia. O quinto prêmio, 1017. Quarto prêmio, 6.489, 6489. O terceiro prêmio, 9.312, 9.312. Segundo prêmio, 7.388, 7.388. 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Vamos lá então com o primeiro prêmio, 9.987. 9.987. 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Hoje nós tivemos que mudar a nossa programação em virtude do temporal que atingiu Soledade. Nós seguiremos acompanhando todas as informações e trazendo aí para os nossos ouvintes. Quero lembrar que ainda não tem a informação de quando a energia elétrica nos bairros atingidos ela será restabelecida. Seguiremos acompanhando. Na sequência tem A Voz do Brasil.
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21: 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As notícias do governo federal que movimentaram o país no dia de hoje.
22: Olá, boa noite.
2: Boa noite para você que nos acompanha em todo o país.
22: Segunda-feira, 27 de julho de 2026.
2: Vamos aos destaques do dia.
22: Estatuto da Igualdade Racial completa 16 anos.
2: Um marco legal no fornecimento de direitos e geração de oportunidades.
22: E quem conversa com a gente sobre os avanços da lei é Bárbara Oliveira, secretária executiva do Ministério da Igualdade Racial.
23: O Estatuto, ele fez um processo de trazer como responsabilidade para o Estado brasileiro a obrigação de enfrentar o racismo nas suas políticas, nas suas ações.
2: Proteção no ar.
22: Na hora de escolher o que as crianças assistem e jogam, a classificação indicativa é a maior aliada de pais e responsáveis.
24: A classificação indicativa leva em conta se a produção exibe cenas de violência, se há conteúdo sexual ou de nudez, ou se faz uso ou referência a drogas lícitas e ilícitas.
2: Cultura.
22: Teatro Amazonas em Manaus e o Teatro da Paz em Belém são reconhecidos como patrimônio cultural do mundo. Luana Karen.
25: Os teatros passam a figurar juntos na lista do patrimônio mundial cultural da Unesco, com o nome Teatros da Amazônia.
2: Hoje na apresentação da Voz do Brasil, Mariana Jungmann e Luciano Seixas.
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2: Brasil e Coreia do Sul assinaram 5 memorandos de cooperação nas áreas de educação, energia, tecnologia industrial, atividades espaciais e esportes.
22: Os documentos foram assinados durante a visita do presidente sul-coreano Lee Jae-myung ao Brasil.
2: Os dois países vão fortalecer a cooperação em atividades espaciais pacíficas, biocombustíveis e energia limpa, intercâmbio entre universidades e atletas e incentivo à pesquisa e inovação.
22: Brasil e Coreia do Sul também retomaram as negociações para um acordo comercial entre o país asiático e o Mercosul.
2: Em 2025, o intercâmbio comercial entre os dois países chegou a 11 bilhões de dólares. O Brasil também abriga a maior comunidade coreana na América Latina.
22: A campanha Julho Verde chama a atenção para a importância do diagnóstico precoce do câncer de cabeça e pescoço.
2: Feridas na boca que não cicatrizam, rouquidão persistente e caroços no pescoço são alguns dos sinais que não devem ser ignorados.
22: Saiba como prevenir a doença na reportagem.
26: Uma ferida na boca que não cicatriza, rouquidão prolongada ou um caroço no pescoço. Sintomas que muitas vezes são ignorados, mas que podem ser sinais de alerta para o câncer de cabeça e pescoço. Foi o que aconteceu com a aposentada Karina Oliveira Souto, de Brasília. Hoje, em tratamento, ela transforma a própria experiência em um alerta para que outras pessoas não adiem a procura por atendimento.
27: O câncer não espera. Hoje, quanto mais você descobrir esse diagnóstico mais rápido, melhor sua chance de cura.
26: Segundo o INCA, o Instituto Nacional de Câncer, o Brasil deve registrar mais de 780 mil novos casos de câncer por ano até 2028. Desse total, cerca de 40 mil serão de câncer de cabeça e pescoço. O problema é que a maioria ainda é diagnosticada tardiamente. E é justamente para mudar essa realidade que a campanha Julho Verde reforça um alerta. Identificar os sintomas cedo pode aumentar as chances de cura. O câncer de cabeça e pescoço reúne tumores que atingem regiões como boca, garganta, laringe, nariz, tireoide e pele da face e do pescoço. Entre os principais fatores de risco estão o tabagismo, o consumo de bebidas alcoólicas e a infecção persistente pelo HPV. Quando descoberto precocemente, as chances de sucesso do tratamento aumentam e o risco de sequelas diminui, explica Isabela Costa Santos, chefe e substituta do setor de cirurgia de cabeça e pescoço do INCA.
3: É importante a gente entender que quanto mais cedo essa doença é diagnosticada, melhores são os resultados. Em qualquer lugar do mundo, se você pode tratar um tumor no estágio inicial, nós estamos falando de índices de cura muito melhores, né? E altos.
26: A prevenção passa por hábitos saudáveis, alimentação equilibrada, higiene bucal, prática de atividade física, proteção contra o sol e vacinação contra o HPV, oferecida pelo SUS para crianças e adolescentes na faixa indicada pelo Programa Nacional de Imunizações. E a vacinação é um grande aliado no combate à doença, destaca o secretário de Atenção Especializada à Saúde do Ministério da Saúde, Mozart Júlio Tabosa Salles.
4: Então a vacinação contra HPV é fundamental para a prevenção do câncer de cabeça e pescoço, fundamental das doenças laringeais. Precisamos trabalhar isso e fazer de maneira muito efetiva. E isso é fundamental. O Brasil já tem hoje 82%, 83% de cobertura entre as meninas, cerca de 60%, um pouco mais, um pouco menos entre os meninos. Precisamos subir mais o patamar de cobertura entre os homens para que a gente possa chegar naquilo que é ideal.
26: Ao perceber sintomas persistentes, como feridas na boca que não cicatrizam, rouquidão prolongada, dificuldade para engolir ou caroços no pescoço, a orientação é procurar a unidade básica de saúde mais próxima. Se houver necessidade, o paciente é encaminhado para exames e atendimento especializado. Reportagem Pablo Mundim.
2: E o Ministério da Saúde publicou portaria que define os 18 medicamentos oncológicos considerados de altíssimo custo para oferta no Sistema Único de Saúde.
5: A relação abrange fármacos para tratamento de diversos tipos de câncer, como o de mama, pulmão, gástrico, ovário, medula óssea e a leucemia.
2: A medida determina a forma como o medicamento será apresentado e os critérios analisados para definição de altíssimo custo.
5: A estratégia prioriza a economia em escala e a garantia de acesso aos medicamentos já incorporados pela Comissão Nacional de Incorporação de Tecnologias no Sistema Único de Saúde.
2: Julho é um mês com datas importantes para a luta racial no Brasil.
5: No último sábado, dia 25, foi comemorado o Dia Internacional da Mulher Negra, Latino-Americana e Caribenha.
2: E no dia 20, o Estatuto da Igualdade Racial completou 16 anos.
5: O Estatuto estabeleceu em lei uma série de diretrizes para a condução das políticas públicas de combate ao racismo e de redução das desigualdades raciais no país.
2: E hoje nós conversamos mais cedo com a secretária executiva do Ministério da Igualdade Racial, Bárbara Oliveira Souza, sobre esse marco. Vamos acompanhar.
5: Olá, secretária, bem-vinda à Voz do Brasil. Olha, a gente queria começar então falando do Estatuto da Igualdade Racial, que está completando 16 anos, e queria que a senhora trouxesse para a gente então quais são os principais avanços desde a criação da lei, o que, que ela trouxe aí de inovação.
6: Não, perfeito. Bom, o Estatuto da Igualdade Racial é uma grande conquista nossa, né? Que está completando agora, em julho, 16 anos de vigência. Então, com muita alegria, Mariana Jungmann e Luciano Seixas, nós do Ministério da Igualdade Racial agradecemos muito por esse convite para dialogar sobre esse marco fundamental para a política de igualdade racial do Brasil. E o Estatuto, ele fez um processo de trazer como responsabilidade para o Estado brasileiro a obrigação de enfrentar o racismo nas suas políticas, nas suas ações. E conseguiu construir base sólida para que a gente tivesse um processo de amadurecimento das ações afirmativas nas universidades e na educação superior, como hoje temos, e temos diversos avanços, né, a partir dessa lei, como temos também as ações afirmativas nos concursos públicos, que também tem gerado muito resultado, além de políticas públicas transversais na saúde, na educação, na cultura, no trabalho e na moradia, para, de fato, superar o racismo estrutural e promover a igualdade racial no Brasil, que é algo tão central. A gente tem alguns resultados, eu estava falando da lei de cotas, como, por exemplo, uma ampla presença hoje de estudantes negros e negras nas universidades. São mais de 4 milhões de estudantes que ocupam universidades públicas e privadas no Brasil. Isso é um avanço se a gente pensa os dados estatísticos em relação aos anos 2000, né? Quando apenas 2% da população negra estava na universidade.
2: Bom, secretária, a senhora citou aí as questões de cotas, vale para a educação, vale também para o trabalho. Na verdade, o Estatuto da Igualdade Racial reúne direitos em diversas áreas, né? Educação, trabalho, também saúde, na cultura. Na prática, como é que ele impacta a vida da população brasileira?
23: Não, perfeito. O Estatuto, ele orienta as políticas de igualdade racial e traz alguns aspectos que são centrais para a forma como a gente se organiza no governo federal e também em articulação com governos estaduais e municipais para implementar essa política. E traz alguns princípios, como, por exemplo, da transversalidade. Então, ele prevê essa articulação com os vários ministérios que executam ações voltadas para a igualdade racial e para a superação do racismo.
5: A gente...

0: política de igualdade racial ainda é muito importante no Brasil hoje. A gente tem avanços fundamentais em marcos legais, temos uma política nacional estruturada, temos o Sistema Nacional de Promoção da Igualdade Racial, que leva essa política para governos estaduais e municipais, mas uma conquista, inclusive, do Estatuto da Igualdade Racial, é ele quem cria o SUS, né, o nosso SUS da Igualdade Racial, que é o SINAPIR, e que hoje está presente nos 27 estados da federação e em quase 500 municípios. Vou começar por esse ponto, porque é um ponto que demonstra avanço, mas demonstra também desafio, né, que é o foco da sua pergunta, e por que que é importante a gente avançar nisso. É fundamental que a gente busque incrementar e capilarizar cada vez mais essa política e avançar em mais estados e municípios. Está em curso a elaboração da resposta a ela, a DPF Vidas Negras, a DPF 973, que obriga o governo federal a atualizar o segundo Plano Nacional de Promoção da Igualdade Racial. A gente vem trabalhando nisso ativamente e, obviamente, a gente vem também destacando a importância de que estados e municípios também sejam envolvidos nessa obrigação de fazer dessa ação, pela importância da gente federalizar essa política. Então, é um desafio que a gente ainda tem, temos um avanço importante, estamos nos 27 estados, mas precisamos, de fato, avançar e capilarizar essa política no Brasil. Outro ponto é que os dados socioeconômicos, de segurança pública, são muitas as dimensões que ainda demonstram que, mesmo tendo avançado muitíssimo, e de fato há na história, né, ao longo da história, um incremento importante na política de igualdade racial no Brasil, é possível a gente avaliar que ainda há muito o que fazer. E os dados que foram publicados recentemente do Fórum Brasileiro de Segurança Pública e do Atlas da Violência, por exemplo, pegando apenas um aspecto, demonstram a relevância da gente avançar na política de igualdade racial para enfrentar esse racismo que toca a vida das pessoas, que toca o cotidiano das pessoas. 83% das vítimas de morte decorrentes de intervenções policiais no Brasil são pessoas negras. E o jovem negro tem 3 vezes mais chance de ser vítima de homicídio no Brasil do que o jovem não negro. Então, essa inequidade tão presente nas famílias, nas mães, né, ela precisa ser enfrentada. E esse enfrentamento, ele também tem algo estruturante para guiar a nossa política de igualdade racial. O Estatuto da Igualdade Racial, ele fortalece isso, e obviamente os dados socioeconômicos, sociais do Brasil, eles são um chamariz para a importância da gente priorizar de forma central a relevância da política de igualdade racial e do enfrentamento ao racismo na nossa atuação no Estado brasileiro.
1: Muito bem, nós conversamos com a secretária executiva do Ministério da Igualdade Racial, Bárbara Oliveira Souza. Muito obrigado, secretária, por sua presença aqui na Voz do Brasil.
0: Eu que agradeço, Luciano Seixas, agradeço muito, Mariana Jungmann, por esse espaço dedicado aqui ao Ministério da Igualdade Racial.
2: E é importante a gente destacar os principais canais de denúncia para crimes raciais no país.
1: Caso você viva ou presencie um ato de racismo ou injúria racial, é possível fazer a denúncia por meio do Disque 100, canal de direitos humanos do governo federal.
2: Ou pela plataforma Fala BR, que reúne as ouvidorias também do governo federal.
1: E é sempre bom lembrar que racismo é crime, portanto, pode ser denunciado em delegacias de polícia e para o Ministério Público.
2: E também responsáveis, vocês já repararam naquele selinho colorido que aparece antes dos desenhos, filmes e jogos de celular? Aquilo ali é a classificação indicativa, uma ajuda de ouro para você saber o que é seguro para a idade do seu filho.
1: Na hora de saber se um filme, desenho ou jogo eletrônico é recomendado para crianças e adolescentes, a classificação indicativa funciona como um instrumento para proteger os jovens de conteúdos impróprios em cada fase do desenvolvimento.
3: A dona de casa, Natália da Silva, tem 4 filhos. Durante o dia, eles estudam, brincam, praticam esportes e fazem atividades ao ar livre. E em alguns momentos, também assistem televisão. Natália conta que o acesso às telas é monitorado por ela, que observa cada conteúdo escolhido.
4: Filmes eu vejo antes, desenho eu costumo sentar para assistir com elas mesmo. Muitas vezes eles mesmos vêm e conversam com a gente sobre o que tem no desenho, sobre curiosidades que eles viram. Mas assim, sempre observando a classificação de tipo de filmes e desenhos.

0: Para orientar a Natália e outros pais na hora de escolher o que é apropriado para os filhos assistirem, existe a classificação indicativa. A informação estabelece a idade recomendada para programas, filmes e até mesmo eventos culturais exibidos em público. Como explica o coordenador de políticas de classificação indicativa audiovisual, Eduardo Nepomuceno.
1: A classificação indicativa é uma informação para as famílias a respeito dos conteúdos presentes nas obras audiovisuais, nos espetáculos públicos, né? Nos streamings, nas TVs a cabo, TV por assinatura, no cinema e nos aplicativos e jogos.
0: A classificação indicativa leva em conta se a produção exibe cenas de violência, se há conteúdo sexual ou de nudez, ou se faz uso ou referência a drogas lícitas e ilícitas. Também observa se há linguagem ofensiva ou situações que possam causar medo ou forte impacto emocional. A partir da identificação desses elementos, é definida a faixa etária adequada para cada fase do desenvolvimento, como destaca o coordenador de políticas de classificação indicativa audiovisual, Eduardo Nepomuceno.
1: Cada um desses grandes eixos tem critérios específicos para cada faixa etária. Em razão desses conteúdos identificados, é que a gente consegue chegar numa faixa etária indicada para cada momento do desenvolvimento das crianças e dos adolescentes.
0: A classificação indicativa de obras audiovisuais funciona como um instrumento de proteção aos direitos de crianças e adolescentes. A neuropsicóloga Renata Nunes destaca como a indicação da idade tem a ver com a compreensão da criança em certas fases da infância.
2: Elas são orientadas por essas fases do desenvolvimento, para que ela não tenha acesso a conteúdos que ela ainda não está pronta emocionalmente. Mas isso tudo não precisa ser inflexível. Os pais precisam entender quem são seus filhos.
0: Para avaliar qual a classificação indicativa de uma obra do circuito comercial, é atribuída uma faixa etária. Além disso, há uma mensagem que diz os principais temas presentes na obra. Para vídeos disponíveis em plataformas de streaming, a própria plataforma realiza a autoclassificação seguindo os parâmetros estabelecidos. Reportagem Márcia Fernandes.
3: Hoje o Brasil conquistou um novo reconhecimento internacional para a cultura.
4: O Teatro Amazonas em Manaus e o Teatro da Paz em Belém passaram a integrar a lista do Patrimônio Mundial da Unesco.
3: Com isso, o país chega a 26 bens reconhecidos pela organização.
4: Os dois monumentos já eram tombados pelo Instituto do Patrimônio Histórico e Artístico Nacional, o IFAM, desde os anos 1960.
3: Conheça um pouco da história desses dois monumentos na reportagem de Luana Karen.
5: Foi durante o ciclo da borracha, período em que a extração do látex deu impulso para um grande crescimento econômico da região norte, que surgiram os teatros Amazonas, em Manaus, e da Paz, em Belém. Era fim do século XIX e a riqueza produzida pelo chamado ouro branco despertou nas elites da época o desejo de reproduzir no coração da maior floresta tropical do mundo o requinte das grandes capitais europeias. Veio o Teatro da Paz, em 1878. Inspirado na arquitetura neoclássica italiana, tornou-se símbolo da prosperidade da capital paraense, então principal porta de saída da borracha para o mundo. Quase duas décadas depois, em 1896, foi a vez do Teatro Amazonas abrir as portas em Manaus. De estilo renascentista, o edifício preserva até hoje parte da arquitetura e decoração originais. Embora inspirados na estética europeia, os dois monumentos incorporaram referências amazônicas, pinturas, madeiras nobres e elementos decorativos da região ajudam a contar a história do encontro entre a cultura local e as influências trazidas do outro lado do Atlântico. O compositor brasileiro Carlos Gomes chegou a se apresentar no Teatro da Paz, mas não conseguiu ver o Amazonas inaugurado. Morreu três meses antes, sendo homenageado na pintura que representa a ópera, no teto do Teatro Manauara. Aliás, marcados pelos concertos clássicos, apresentações de balé e óperas, os espaços também se abriram à cultura popular. Nomes como Milton Nascimento e Roger Waters passaram pelo Amazonas, que recebeu até uma visita inusitada em 1997 das Spice Girls, no auge da carreira. Agora, mais de um século depois de terem sido erguidos como símbolos da riqueza da borracha, os teatros da Amazônia ganharam um novo significado, o de patrimônio de toda a humanidade. O presidente do IFAM, o Instituto do Patrimônio Histórico e Artístico Nacional, Davidson Guzmão, destacou que a medida também é um reconhecimento da cultura produzida pela região amazônica.
6: A Amazônia, para além do paradigma do meio ambiente e do patrimônio natural, é também reconhecida pela sua produção cultural, pela sua produção artística e pelos circuitos culturais que os teatros engendram.
5: Os teatros Amazonas e da Paz foram tombados pelo IFAM na década de 1960. Agora passam a figurar juntos na lista do Patrimônio Mundial Cultural da Unesco, a Organização das Nações Unidas para a Educação, a Ciência e a Cultura, com o nome Teatros da Amazônia. Com isso, o Brasil passa a contar com 26 sítios inscritos na lista. Reportagem Luana Karen.
4: A Defesa Civil Nacional segue prestando apoio humanitário aos municípios do interior de São Paulo. A região foi atingida por fortes chuvas na última sexta-feira, dia 24.
3: No sábado, foi reconhecida a situação de emergência dos municípios de Taquaritinga, Ribeirão Preto e Dumont.
4: Com a medida, as prefeituras podem solicitar recursos federais para ações de socorro, assistência humanitária à população afetada e recuperação das áreas atingidas.
3: Foram realizadas também visitas aos municípios de Guariba e Dumont para levantamento dos danos.
4: O diretor do Departamento de Assistência Humanitária do Ministério da Integração e do Desenvolvimento Regional, Wesley de Almeida Felinto, deu detalhes da ação.
7: Nós seguimos depois ao município de Guariba, o mais afetado da região, e sentamos com a Defesa Civil do município para iniciarmos o processo de reconhecimento federal e as orientações junto ao setor de engenharia e inspeções em campo para orientação quanto às ações de assistência humanitária, restabelecimento dos serviços essenciais e recuperação. Neste momento, a gente se encontra no município de Dumont, finalizando também o reconhecimento federal para posterior envio à Defesa Civil Estadual de São Paulo. E a equipe de engenharia está em campo, visitando ainda algumas áreas afetadas no município de Dumont.
3: E um alerta pelo celular informa se onde você vive corre algum risco de evento climático intenso, sejam chuvas ou incêndios.
4: Com esse aviso, é possível se prevenir contra desastres.
8: A Defesa Civil Nacional oferece um serviço gratuito para envio de alertas sobre situações de emergência diretamente ao celular. As mensagens podem avisar sobre chuvas intensas, alagamentos, deslizamentos de terra, incêndios florestais, tornados e outros riscos. O cadastro pode ser feito por SMS, WhatsApp ou Telegram. Para receber por mensagem, basta enviar o CEP da localidade de interesse para o número 40199. No WhatsApp, é necessário iniciar uma conversa com o número 61-2034-4611 e seguir as orientações do assistente virtual. No Telegram, basta procurar por Defesa Civil Alertas, enviar a mensagem Olá e concluir o cadastro. Também é possível receber avisos automaticamente pela TV por assinatura, pelos alertas públicos do Google e pela tecnologia Cell Broadcast, disponível em aparelhos compatíveis conectados às redes 4G e 5G. Nesses casos, não é necessário fazer cadastro. Natália Koslick, para a Voz do Brasil.
3: E essas foram as notícias do governo federal.
4: Fique agora com as notícias do Poder Judiciário e do Congresso Nacional. Boa noite.
3: Boa noite. Bom fim. Boa noite. Até amanhã.
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11: Ministro aposentado Otávio Galotti é velado no Supremo Tribunal Federal com a presença de ministros, autoridades e familiares. TSE realiza a Semana Nacional do Sistema Eletrônico de Votação entre 3 e 9 de agosto. STJ decide que prazo de 90 dias para indenização em proteção veicular é válido. Boa noite, eu sou Marcela Luiza. O Supremo Tribunal Federal decretou luto oficial de 3 dias pelo falecimento do ministro aposentado Otávio Galotti, que morreu ontem, aos 95 anos. Nesta segunda-feira, houve o velório no Salão Branco do Tribunal, com a presença de ministros, autoridades e familiares. O presidente do STF, ministro Edson Fachin, destacou o papel de Galotti na magistratura brasileira.
12: Recordar o ministro Galotti. Não evocamos apenas o integrante da história deste tribunal. Evocamos uma determinada compreensão da magistratura, aquela que reconhece que a autoridade moral precede a autoridade jurídica, que a legitimidade das decisões repousa, antes de tudo, na integridade daqueles que a proferem. A morte interrompe uma biografia, mas não alcança um legado. As decisões permanecem nos livros, os ensinamentos permanecem na memória de todos nós. O exemplo permanece nas instituições.
11: Nascido no Rio de Janeiro em 1930, Otávio Galotti formou-se em Direito em 1953. Foi integrante do STF entre 1984 e 2000, sendo presidente da Corte de 93 a 95. Também presidiu o Tribunal Superior Eleitoral entre 1994 e 1996 e teve papel relevante na consolidação da jurisprudência constitucional durante os primeiros anos de vigência da Constituição de 88. O sepultamento está marcado para amanhã, no Rio de Janeiro. Tribunal Superior Eleitoral realiza a primeira edição da Semana Nacional do Sistema Eletrônico de Votação de 3 a 9 de agosto. RIMAC Souto.
13: O objetivo é aproximar a justiça eleitoral da sociedade e ampliar o conhecimento sobre o funcionamento, a segurança, a transparência e a auditabilidade da urna eletrônica. O lançamento da Semana Nacional do Sistema Eletrônico de Votação será feito pelo presidente do TSE, ministro Cássio Nunes Marques, durante a sessão plenária de abertura do segundo semestre forense de 2026, na próxima segunda-feira, dia 3 de agosto. A iniciativa envolve todos os tribunais regionais eleitorais do país, com ações como visitas a escolas, demonstrações da urna eletrônica, palestras, exposições e distribuições de materiais informativos oficiais sobre o processo eleitoral. A programação termina no domingo, dia 9 de agosto, com a Corrida pela Democracia, no Autódromo Nelson Piquet, em Brasília.
11: Para a terceira turma do STJ, é válida a cláusula de contratos de proteção patrimonial mutualista, que estabelece prazo de até 90 dias úteis para o pagamento de indenização após um prejuízo. Tiago Gomide.
14: Os ministros analisaram o caso de um associado de uma cooperativa de transportes de Goiás que teve veículo roubado e questionou a demora no pagamento da indenização. O colegiado entendeu que os contratos de proteção patrimonial mutualista têm características diferentes dos seguros tradicionais e, por isso, não se aplicam automaticamente às regras da SUSEP que estabelecem um prazo de até 30 dias para seguradoras. Segundo o relator do caso, o ministro Ricardo Vilas Boas Cueva, a Lei Complementar 213 de 2025 passou a prever a fiscalização dessas operações pela SUSEP, mas ainda não há uma regulamentação específica para esse tipo de contrato.
11: Estão abertas as inscrições para o mutirão da 16ª Semana Nacional da Execução Trabalhista. Rocine Gomes.
15: Essa é uma forma mais radical de fazer com que a decisão judicial seja cumprida e que tudo o que é devido seja pago. Com o slogan Seu Direito por Inteiro, a iniciativa, marcada para o período de 14 a 18 de setembro em todo o Brasil, é um esforço concentrado para localizar bens de devedores, incentivar acordos e dar mais celeridade ao pagamento dos créditos trabalhistas. Para outras informações sobre a 16ª Semana Nacional da Execução Trabalhista, acesse csjt.jus.br.
11: 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Uma boa noite e até amanhã.
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16: Eu sou Paula Groba.
17: E eu sou Ricardo Nakaoka.
16: E estes são os destaques de hoje do Jornal do Senado, que começa agora.
17: Comissão de Relações Exteriores vai acompanhar medidas do governo contra a tarifaço dos Estados Unidos.
16: Nova lei permite venda de spray de pimenta para mulheres.
17: Senado aprova projetos para fortalecer a recuperação ambiental e a economia circular.
16: Boa noite.
17: Boa noite.
16: As novas tarifas impostas pelos Estados Unidos a produtos brasileiros acendeu um alerta no Senado.
17: A Comissão de Relações Exteriores quer avaliar a resposta do governo e possíveis medidas do Congresso. O tema será debatido pelo colegiado, que solicitou informações sobre as ações do Brasil diante desse novo cenário. Repórter Márcio Maturana.
18: O presidente da Comissão de Relações Exteriores, senador Nelsinho Tradi, do PSD de Mato Grosso do Sul, enviou um pedido de informações ao Ministério do Desenvolvimento, Indústria, Comércio e Serviços sobre a estratégia do Brasil em relação às novas tarifas de 25% impostas pelo presidente dos Estados Unidos, Donald Trump, sobre produtos brasileiros. Uma das perguntas é sobre a possível aplicação da Lei da Reciprocidade Econômica, aprovada pelo Congresso em 2025.
19: O Congresso aprovou essa legislação e agora cabe ao Senado acompanhar a sua implementação. Precisamos entender se os instrumentos criados são suficientes para enfrentar uma situação como essa e, se necessário, discutir aperfeiçoamentos. Sempre com base em critérios técnicos e na proteção da economia brasileira.
18: As novas tarifas de Trump alcançam 3 mil itens, o que significa 18% das exportações brasileiras para os Estados Unidos, segundo cálculos do Ministério do Desenvolvimento. Isso corresponde a 37,6 bilhões de reais, com base nas exportações de 2024, antes dos primeiros tarifaços. No mesmo dia em que começou o novo tarifaço, 22 de julho, o presidente Lula assinou uma medida provisória criando o Plano Brasil Soberano 3, que abre 18 bilhões e meio de reais em linhas de crédito com juros subsidiados para exportadores. Também nessa data, Lula sancionou uma lei derivada de outra medida provisória que criou linhas de financiamento no Plano Brasil Soberano, com expansão apresentada pelo Congresso Nacional para setores estratégicos. O objetivo do pedido de informações, segundo Nelsinho Tradi, é oferecer aos senadores informações técnicas para eventuais iniciativas legislativas.
19: A Comissão de Relações Exteriores não substitui o Executivo na condução da política comercial, mas pode contribuir para a construção de soluções e acompanhar a atuação do governo. Foi isso que fizemos, desde o início.
18: No dia 4 de agosto, o grupo de trabalho criado pela Comissão de Relações Exteriores vai discutir novos mercados para as exportações brasileiras com representantes do governo e do setor privado, priorizando questões sobre proteínas de origem animal.
16: A proposta, que cria medidas de apoio às empresas brasileiras afetadas pelo tarifaço dos Estados Unidos, é uma das 32 medidas provisórias que aguardam votação no Congresso. Na próxima semana, o Congresso Nacional retoma os trabalhos e, entre as propostas pendentes, estão também a que prevê subsídios para combustíveis e a chamada taxa das blusinhas, que alterou as regras de tributação das compras internacionais de pequeno valor. As medidas provisórias têm efeito imediato, mas precisam ser aprovadas pelo Congresso para virar virar em lei. Se não forem votadas em até 120 dias, perdem a validade.
17: Também aguarda análise o novo Desenrola Brasil, voltado à renegociação de dívidas de pessoas físicas, microempresas e estudantes. O programa permite que devedores com renda mensal de até R$ 8.105 refinanciem dívidas de até R$ 15.000 por banco, com juros de até 1,99% ao mês. Para o senador Paulo Paim, do PT do Rio Grande do Sul, a iniciativa contribui para a recuperação da economia e o alívio do orçamento das famílias. A medida provisória ainda depende da instalação da comissão mista para começar a ser analisada e depois seguir para a Câmara e o Senado.
20: Trata-se de uma medida concreta que oferece condições reais para que as pessoas saiam do sufoco financeiro. É uma forma de devolver dignidade a quem mais precisa, aliviando o orçamento das famílias e permitindo que voltem a planejar suas vidas com mais segurança.
16: Mulheres vítimas de violência passam a ter uma nova forma de autodefesa prevista em lei. Foi sancionada a norma que autoriza a venda de spray de pimenta para uso civil feminino, com regras para a compra e a utilização da substância.
17: A lei foi sancionada em meio ao aumento de casos de violência contra a mulher no país. Repórter Patrícia Oliveira.
21: A nova lei sancionada pelo presidente Lula permite a comercialização, aquisição e posse do spray de pimenta para a defesa pessoal das mulheres com mais de 18 anos. Esse spray provoca ardência intensa nos olhos, na pele e nas mucosas e assim pode conter temporariamente o agressor. O uso dessa substância até então era restrito às forças de segurança pública e às forças armadas. O estabelecimento que comercializar o spray deverá manter o registro da venda e a identificação da compradora pelo prazo de 5 anos. O senador Laércio Oliveira, do Progressistas de Sergipe, foi o relator do projeto aprovado no Senado que deu origem à lei. Para ele, a nova lei vai ajudar na proteção da integridade física, psicológica e sexual das mulheres.
22: Essas práticas de feminicídio que a gente tem ouvido todos os dias nos deixam atônitos e muito preocupados, e a gente precisa criar mecanismos de segurança, de proteção da própria mulher.
21: Um regulamento deverá definir as especificações técnicas do spray, os limites de capacidade da embalagem, a concentração da substância e os padrões de segurança do conteúdo.
16: E a Comissão de Direitos Humanos aprovou uma recomendação ao Ministério da Saúde para agilizar o atendimento de crianças com fissura lábio-palatina pelo SUS. A proposta prevê que o tratamento especializado comece em até 30 dias após o diagnóstico.
17: A indicação recomenda o prazo máximo de 1 mês entre o diagnóstico e o início do tratamento. A fissura lábio-palatina atinge 1 em cada 650 recém-nascidos no Brasil e pode comprometer a alimentação, a fala e a audição. A senadora Damares Alves, do Republicanos do Distrito Federal, destacou que o atendimento precoce reduz complicações. O tratamento inclui cirurgias e acompanhamento multiprofissional. A recomendação segue agora para análise do Ministério da Saúde.
16: Reciclagem de baterias de carros elétricos e restauração de seringais da Amazônia. Esses foram alguns dos temas de projetos aprovados na Comissão de Meio Ambiente nesse primeiro semestre.
17: Um projeto que aumenta a pena para maus tratos a animais também foi aprovado pelo colegiado. Repórter César Mendes.
23: Recuperação florestal, economia circular e agricultura regenerativa foram temas de projetos aprovados na Comissão de Meio Ambiente. Relator da proposta que cria a Política Nacional de Revitalização dos Seringais Amazônicos, agora em análise na Comissão de Agricultura, o senador Beto Faro, do PT do Pará, disse que o declínio da atividade seringueira trouxe degradação ambiental.
24: O projeto oferece uma resposta a esses desafios ao incentivar a recuperação e revitalização dos seringais nativos.
23: Já o projeto que estabelece regras para reciclagem e rastreabilidade de baterias de veículos elétricos e híbridos é do senador Jacques Wagner, do PT da Bahia, mas o texto aprovado foi do substitutivo do senador Confúcio Moura, do MDB de Rondônia.
25: A Política Nacional de Circularidade de Baterias é fundamental para acompanhar a evolução da mobilidade elétrica.
23: Também foram aprovadas pelo colegiado as políticas nacionais de fomento à agricultura regenerativa, do senador Sérgio Petecão, do PSD do Acre, e de desenvolvimento sustentável da pesca, do senador Alessandro Vieira, do MDB de Sergipe, além do aumento da pena para maus-tratos a animais, proposta pelo senador Confúcio Moura.
16: E o Brasil passou a proibir a produção e a comercialização de alimentos obtidos por meio da alimentação forçada de animais. A lei, sancionada pelo presidente Lula, entra em vigor em 180 dias e atinge principalmente o foie gras, produzido a partir do fígado de patos e gansos submetidos à ingestão forçada de alimentos.
17: A norma teve origem em um projeto do senador Eduardo Girão, do Novo do Ceará. Quem descumprir a lei estará sujeito às penalidades previstas na Lei de Crimes Ambientais, como detenção, multa e sanções administrativas. Com edição de Paula Groba e trabalhos técnicos de Eliseu Caires, o Jornal do Senado fica por aqui. Acompanhe agora as notícias da Câmara dos Deputados. Boa noite.
16: Boa noite e até amanhã.
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0: Câmara pode tornar imprescritível crime sexual contra menores de 12 anos.
1: Proposta amplia a bolsa permanência do ProUni para alunos de meio período.
0: Deputados obrigam elaboração do plano de assistência social a cada década.
2: Boa noite. A Câmara aprovou proposta que obriga o governo a elaborar o plano de assistência social a cada 10 anos. A repórter Maria Neves tem mais detalhes sobre o texto que já foi encaminhado ao Senado.
5: A Comissão de Constituição e Justiça da Câmara dos Deputados aprovou o projeto que obriga o Poder Executivo a elaborar periodicamente o Plano Decenal de Assistência Social. Pelo texto da deputada Laura Carneiro, do PSD do Rio de Janeiro, a cada 10 anos o poder público deve prever metas e estratégias para melhorar o atendimento à população mais vulnerável. Laura Carneiro explica que o país conta atualmente com um plano de assistência com vigência entre 2016 e 2026. No entanto, ao contrário do que ocorre na educação, a elaboração do planejamento decenal ainda não é obrigatória por lei. Na opinião da parlamentar, estabelecer metas e diretrizes claras é fundamental para garantir a estabilidade das políticas de assistência social.
6: Em última análise, o mais importante é manter os programas de assistência social. Já é uma prática recomendada pela LOAS e agora a gente vai torná-la obrigatória. Esse plano decenal vai fortalecer as políticas públicas e evitar que a gente tenha qualquer tipo de retrocesso quando se avança numa política que atingiu aquelas determinadas metas.
5: A proposta aprovada determina que as metas do Plano Decenal de Assistência Social sejam elaboradas com base nos dados oficiais do Sistema Único de Assistência Social. Ainda de acordo com o texto, o Conselho Nacional de Assistência Social será responsável por aprovar e acompanhar os resultados do planejamento em conjunto com o governo federal. Da Rádio Câmara de Brasília, Maria Neves.
10: Comissões.
0: Presidente da Comissão de Previdência, Assistência Social, Infância, Adolescência e Família, Bruno Ganem, do Podemos de São Paulo, faz um balanço positivo dos trabalhos do colegiado. Para ele, a estratégia de priorizar projetos de consenso permitiu destravar votações e acelerar a análise de propostas.
7: Um comum acordo entre todos os membros, a gente buscou priorizar as pautas consensuais e tem sido uma experiência muito bem sucedida. Quero, inclusive, parabenizar todos os membros pela forma com que permitiram que a gente buscasse esses projetos de consenso. E o que a gente descobriu é que são centenas de projetos que todo mundo é favorável, mas por uma ou outra razão acaba ficando parado, porque a gente perde muito tempo olhando aquilo que não é consenso.
2: Bruno Ganem afirma que a comissão está perto de zerar a fila de projetos consensuais, muitos deles voltados à proteção de crianças e adolescentes. O deputado também destaca avanços na pauta previdenciária a partir da construção de convergências entre os parlamentares.
10: Educação.
0: Avança na Câmara projeto que amplia a bolsa permanência do ProUni para estudantes de meio período. O texto foi aprovado na Comissão de Educação, como informa a repórter Júlia Lopes.
3: Estudantes matriculados em cursos de meio período poderão passar a ter acesso à Bolsa Permanência do Programa Universidade para Todos, o ProUni. O projeto do deputado Túlio Gadelha, do PSD de Pernambuco, foi aprovado na Comissão de Educação da Câmara dos Deputados. Atualmente, a legislação prevê o benefício apenas para estudantes de cursos presenciais em período integral, com carga horária mínima de 6 horas diárias. Na prática, a proposta retira o critério de carga horária mínima do curso de graduação para a concessão da bolsa. O programa Bolsa Permanência é um auxílio financeiro mensal destinado a estudantes de graduação em situação de vulnerabilidade socioeconômica. O objetivo é evitar a evasão universitária, ajudando no pagamento de despesas como moradia, alimentação e transporte. O valor atual da bolsa é de R$ 700 e atende bolsistas do ProUni com renda familiar por pessoa de até um salário mínimo e meio. O relator da proposta, deputado Pedro Kizai, do PT de Santa Catarina, também incluiu no texto aprovado que o Ministério da Educação poderá exigir frequência e aprovação dos estudantes para a garantia do benefício.
4: Nós deixamos aberto e claro na lei que o Ministério da Educação vai exigir frequência, aprovação. Por quê? Porque se ele está recebendo dinheiro público do ProUni e mais uma bolsa permanência, ele agora precisa o quê? Dar conta do recado, como a gente diz. Dar conta, estudar, frequentar, aprovar e se profissionalizar.
3: A proposta que amplia o acesso à bolsa permanência para estudantes de graduação em cursos de meio período, segue agora para análise na Comissão de Finanças e Tributação da Câmara dos Deputados. Da Rádio Câmara de Brasília, Júlia Lopes.
1: Rafael Brito, do MDB de Alagoas, defende a ampliação do programa Pé de Meia para todos os estudantes do ensino médio da rede pública, sem restrições de renda. O deputado argumenta que a permanência na escola é um desafio que vai além da condição socioeconômica das famílias.
0: Rafael Brito afirma que a experiência do programa Cartão Escola 10 em Alagoas inspirou o Pé de Meia e contribuiu para reduzir a reprovação e a evasão escolar. Ele acredita que a universalização do benefício fortalece a educação e incentiva mais jovens a concluírem o ensino médio.
8: E quando a gente criou aqui em Alagoas, a gente criou o programa de forma universal. Todo aluno que está matriculado no ensino médio das escolas públicas de Alagoas recebem o cartão Escola 10, o que fez com que a nossa taxa de reprovação caísse, o que fez com que o percentual de estudantes em atraso caísse e o que fez principalmente com que Alagoas pudesse praticamente dobrar o número de concluintes no ensino médio por ano. Antes de existir o programa, em Alagoas se formavam aproximadamente 26 mil estudantes e no ano passado se formaram 47 mil estudantes.
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1: Saúde. A Comissão de Saúde aprovou a exigência de desfibriladores em locais de grande circulação. A repórter Sofia Peçanha traz mais informações sobre a proposta.
12: A Comissão de Saúde aprovou o projeto que torna obrigatória a presença de desfibriladores externos automáticos em locais de grande concentração de pessoas, ambulâncias e veículos de resgate em todo o país. O desfibrilador serve para aplicar choques elétricos controlados que ajudam a restabelecer o ritmo normal do coração em caso de parada cardiorrespiratória. O texto aprovado reúne 11 propostas que tratavam da instalação de desfibriladores em diferentes locais. Por isso, o relator, o deputado Dr. Luiz Ovando, do PP do Mato Grosso do Sul, optou por estabelecer critérios mais objetivos para definir os locais obrigados a disponibilizar os equipamentos. A medida valerá para eventos artísticos, esportivos e comerciais com circulação superior a 1.000 pessoas por dia, além de aeroportos, portos, rodoviárias e estações ferroviárias. O texto também inclui trens, aeronaves e embarcações com capacidade para 500 ou mais passageiros, academias com pelo menos 1.000 alunos matriculados e ainda ambulâncias e veículos de resgate. Durante a votação da comissão, o deputado Luiz Ovando, que é cardiologista, destacou que a presença dos equipamentos pode ser decisiva em casos de parada cardíaca.
9: Sua disponibilização será fundamental para permitir a rápida intervenção em casos da parada cardíaca, o que aumenta as chances de sobrevivência da vítima. A presença do aparelho, combinado com o treinamento do pessoal para seu uso, pode salvar vidas.
12: Pelo projeto, os responsáveis pelos estabelecimentos deverão adquirir os aparelhos, garantir sua manutenção e disponibilizar profissionais capacitados para realizar manobras de reanimação cardiopulmonar e operar o equipamento. Além disso, os desfibriladores deverão permanecer acessíveis durante todo o período de funcionamento dos locais que recebem público. Em caso de descumprimento, o texto prevê advertência na primeira autuação, multa de R$5.000 e possibilidade de interdição do estabelecimento. A multa poderá ser dobrada em caso de reincidência. O projeto que torna obrigatória a disponibilização de desfibriladores cardíacos em locais de grande concentração de pessoas será analisado pela Comissão de Constituição e Justiça. Da Rádio Câmara de Brasília, Sofia Peçanha.
10: Desenvolvimento Regional.
0: Maria do Rosário, do PT, defende a aprovação de projeto de sua autoria que cria regiões de insegurança hídrica no Rio Grande do Sul. Ela argumenta que a metade sul do estado enfrenta secas recorrentes com falta de água potável para a população e para a agricultura familiar.
11: Para resolver essa situação de cada ano novos decretos de emergência, nós queremos que a metade sul do Rio Grande do Sul, onde a seca tem se instalado a cada ano, ela seja declarada como uma área de insegurança hídrica. Essa proposta, ela vem de acordo com os objetivos do Milênio das Nações Unidas, que diz que a segurança hídrica é um dos princípios para garantia da qualidade de vida. E a prevenção exige a gente atuar sobre as mudanças climáticas de forma a termos infraestrutura adequada na capital, Porto Alegre, nas grandes cidades e nas pequenas também.
2: Maria do Rosário elogia o esforço do governo federal no socorro ao Rio Grande do Sul, especialmente após as enchentes que atingiram o estado em janeiro de 2024. Ela também defende investimentos em infraestrutura, defesa civil e recuperação ambiental contra os impactos das mudanças climáticas.
0: Projeto de Zé Silva do União de Minas Gerais proíbe a reconstituição de leite em pó importado para a produção de alimentos para o consumo humano. Segundo o deputado, a ideia é proteger mais de 1 milhão de produtores rurais que enfrentam uma queda no preço do leite.
13: O produtor não precisa de favor do Congresso Nacional, não precisa de favor do governo, ele precisa de respeito. E esse respeito é a aprovação do meu projeto, que já temos já um efeito prático no Paraná, já foi proibido por uma lei estadual e já no primeiro mês reduziu a importação da metade de leite que o Paraná importava. Então está claro que é preciso aprovar esse projeto.
2: Zé Silva argumenta que a proposta pretende reduzir os impactos da importação de leite em pó sobre a cadeia produtiva nacional. O projeto já foi aprovado na Comissão de Agricultura e aguarda análise na Comissão de Constituição e Justiça.
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10: Justiça.
0: Comissão aprova aumento de pena para responsáveis legais nos casos de homicídio contra menores com deficiência. A repórter Silvia Munhato tem mais detalhes da medida.
15: A Comissão de Defesa dos Direitos das Pessoas com Deficiência aprovou o projeto que aumenta a pena para pais, mães ou responsáveis legais que praticarem homicídio contra crianças e adolescentes com deficiência. O relator na comissão Deputado Márcio Anaiser, do Solidariedade do Maranhão, defendeu a mudança.
18: Justifica-se a opção pela instituição de uma circunstância qualificadora por serem os pais e responsáveis aqueles com maior obrigação de zelar pela proteção e pelo desenvolvimento de crianças e adolescentes com deficiência.
15: O deputado especificou que a pena será de 12 a 30 anos de reclusão, acrescida de duas causas de aumento, um terço até a metade pela deficiência e dois terços pela autoridade do agente. O projeto que aumenta a pena de responsáveis legais que praticam homicídio contra crianças e adolescentes deverá ser analisado agora pela Comissão de Previdência, Assistência Social, Infância, Adolescência e Família. Da Rádio Câmara de Brasília, Silvio Minhato.
19: Transportes.
20: Kim Kataguiri, do Missão de São Paulo, é um dos autores da proposta que limita a alíquota máxima do IPVA a 1% do valor do veículo. O objetivo, segundo o deputado, é tentar tornar a carga tributária mais justa.
21: Então, o governador, a Assembleia Legislativa, vai poder decidir entre 0% a 1% do valor venal do veículo e a principal base de cálculo passa a ser o peso do veículo e o seu impacto ambiental. A gente se espelhou na legislação do Japão, de alguns países europeus e de alguns estados dos Estados Unidos que consideram que o peso ele é uma forma justa de se calcular o tributo sobre o veículo, porque quanto mais pesado o veículo, maior o impacto dele sobre o asfalto, maior a necessidade de manutenção das vias.
22: A proposta de Kim Kataguiri prevê compensar a redução da arrecadação com cortes de despesas do poder público, como a limitação de gastos dos legislativos e de publicidade institucional. Para o deputado, a medida aumenta a receita pública sem criar mais impostos.
19: Segurança Pública.
20: Avança na Câmara a proposta que torna imprescritíveis crimes sexuais contra menores de 12 anos.
22: Conheça detalhes da matéria na reportagem de Paula Bittar.
24: A Comissão de Constituição e Justiça da Câmara aprovou a proposta de emenda à Constituição que torna crimes sexuais cometidos contra menores de 12 anos de idade imprescritíveis. Hoje, por exemplo, o crime de estupro de vulnerável prescreve em 20 anos e a contagem para a prescrição começa a partir dos 18 anos da vítima, a não ser que a ação penal já tenha sido iniciada em data anterior. A relatora na comissão, deputada Júlia Zanatta, do PL de Santa Catarina, avaliou que a proposta fortalece a dignidade e a integridade sexual das crianças. Ela também citou um caso recente para defender a importância da medida.
26: Uma notícia muito triste vinda do Ceará. Uma bebê de 10 meses morreu porque foi estuprada por dois homens, um de 22 anos. E me surpreende estupro contra vulneráveis não ser ainda imprescritível.
24: A proposta que torna crimes sexuais cometidos contra menores de 12 anos de idade imprescritíveis ainda precisa ser analisada por uma comissão especial e depois segue para apreciação do plenário, onde precisará ser votada em dois turnos. Outra proposta aprovada pela CCJ foi projeto que determina a monitoração eletrônica dos condenados em primeira instância pelo crime de estupro de vulnerável. De acordo com o Código Penal, o crime de estupro de vulnerável consiste em ter conjunção carnal ou praticar outro ato libidinoso com menor de 14 anos e tem pena de reclusão de 10 a 18 anos. Esse projeto já pode seguir para análise do Senado, a menos que haja recurso para votação antes pelo plenário da Câmara. Da Rádio Câmara, de Brasília, Paula Bittar.
19: Meio Ambiente.
20: Projeto de Felipe Beccari, do Podemos de São Paulo, aumenta a pena para crimes de maus tratos contra animais cometidos com o objetivo de divulgação em plataformas digitais. A proposta busca combater desafios e competições que incentivam esse tipo de violência na internet.
27: A gente vem com esse projeto para poder dar uma contra-resposta, dar uma resposta imediata, né, dizendo que essa crueldade, que com o fim de diversão, com o fim de competição nas plataformas digitais, ela tem que ser freada urgentemente. Né? Então, isso foge daquele habitual dos maus-tratos na rua, nas denúncias que a gente atende. Então, esse projeto vem ampliar, dobrar a pena praticamente para quem comete o maus-tratos com esse fim. não porque queria cometer maus-tratos ou porque não gosto do animal, mas simplesmente por uma gincana.
22: A pena atual para maus-tratos a animais pode chegar a 5 anos de prisão. Com a aprovação do projeto, quem cometer o crime com o objetivo de divulgar em plataformas digitais pode ter a pena praticamente dobrada. Felipe Beccari alerta que a prática tem crescido de forma silenciosa, especialmente durante a madrugada.
20: Termina agora o Jornal Câmara dos Deputados, produzido pela Rádio Câmara, com trabalhos técnicos de Wellington Teles e apresentação de Val Monteiro e Márcia Aquilissardi. Uma boa noite para você.
22: Você fica agora com as notícias do Tribunal de Contas da União. Boa noite.
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5: O Tribunal de Contas da União avaliou como universidades e institutos federais organizam a área de tecnologia da informação. A auditoria analisou se o modelo adotado garante o funcionamento dos sistemas que apoiam atividades como ensino, pesquisa e gestão. 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A fiscalização também identificou dificuldades para acompanhar os gastos com tecnologia. Para o TCU, as falhas podem aumentar os custos e reduzir a eficiência dos serviços. O tribunal recomendou medidas para ampliar e melhorar o planejamento da área de tecnologia da informação nas instituições. 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

0: Gilmar Ferreira.
1: Olá, boa noite para você, 8h04. Chegamos nesta segunda-feira, 27 de julho. Segunda-feira com instabilidade, né? Chove nesse momento em vários municípios, né? Em diversas regiões do estado. Chuva torrencial, inclusive, né? Já com situações, com danos, com estragos, né? E a gente vai atualizando aí ao longo da noite a situação, as informações que chegam, né? Nesta segunda-feira com chuva aqui no Rio Grande do Sul, como estava previsto, né? Esse episódio de chuva que começou ontem em alguns pontos e segue até quarta-feira, né? É o que está previsto aí pela meteorologia. 549-9953-0616 para você participar e interagir aqui na programação da Rede Tua Rádio.

0: Tá aí o acústico da Rita Lee, Ovelha Negra.
1: Obrigada, gente. Valeu.
0: Agora, 8h20. Olha, informações de trânsito, BR-470 na Serra das Antas, bloqueada após queda de um poste, né? Informações que a gente recebe aqui da audiência, né? Então, condutores devem redobrar a atenção devido a esse mau tempo. E um caminhão teria enroscado na fiação elétrica por causa do vento, né? E por isso houve a queda de um poste. É isso que deu para entender aqui, né? E aí tá tudo trancado. Alguns vídeos, inclusive, o pessoal mandou aqui, né, em um grupo de motoristas, relatando, né, e dá pra gente ver aí uma fila, inclusive, né, já de vários carros ali atrás. Enfim, então, Serra das Antas, na BR-470, não mandaram aqui exatamente o quilômetro, o ponto, né, em que ponto da rodovia, mas fica o alerta aí, então, para você que se desloca na BR-470. Em Porto Alegre a situação está bem complicada, né, devido à chuva que começou já no começo no final da tarde, né, e começo de noite. Muitos pontos de bloqueio devido ao acúmulo de água, né, bloqueio total ou bloqueio parcial em várias ruas da capital gaúcha, semáforos fora de operação, enfim, uma situação bem complicada, né. E mais de 2 mil clientes estão sem luz na capital gaúcha. No estado como um todo, são mais de 27 mil pontos sem energia elétrica. Segundo a CE Equatorial, a maioria dos pontos está localizada na região metropolitana da capital gaúcha. Em Cachoeirinha, a rede de alta tensão foi rompida, né? Causando incêndio próximo à RS-118, então em Cachoeirinha. E os bombeiros foram acionados aí por volta das 19h30. É a situação aí, né? São muitos pontos no estado. Olha imagens de ruas próximas à Arena do Grêmio em Porto Alegre, pontos de alagamento. Agora saindo aqui da capital gaúcha para outro ponto do estado, temporal com chuva forte e raios atinge aí Uruguaiana, né? Ao oeste do estado. Deixa eu ver o que é mais. Enfim, várias situações aí, né? Estragos com granizo na região norte, né? Temporais atingiram aí o norte do estado. Em Não Me Toque, a queda de granizo causou estragos à cidade, que também ficou sem energia elétrica. Mais de 70 chamados relacionados a destelhamentos e queda de postes. Isso, então, em Não Me Toque, na região norte do estado. Agora 8h23, ao longo da noite, ao longo aqui do Tua Essência, mais informações. Agora seguimos com mais músicas para você, com a gente, nosso WhatsApp liberado, 999-530616.

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1: Agora, 8h32, de volta com você aqui na Rede Tua Rádio. Obrigado aí pela companhia. Vamos em frente, né, nessa noite. Desafiante também no trânsito, né, em função aí da situação das chuvas. Inclusive, quero reforçar aqui uma informação agora com mais detalhes, né, que recebo aqui a partir dos colegas da Tua Rádio Veranense, né, a nossa central de conteúdos. Obrigado ao nosso querido Joel, né? O Joel mandou aqui pra gente, inclusive já está no site da Tua Rádio, tuaradio.com.br, aquilo que eu falava agora há pouco, né, em relação a um bloqueio na BR-470 após a queda de poste e fios sobre a pista. Então a BR-470 está totalmente bloqueada na Serra das Antas, entre Veranópolis e Bento Gonçalves. E esse bloqueio, né, acontece devido à queda de um poste e de fios de energia sobre a pista. Conforme a Polícia Rodoviária Federal, um veículo atingiu o poste, provocando a queda, né, da estrutura com a fiação sobre a rodovia. No momento, não há previsão para a liberação do trecho. O trânsito permanece interrompido enquanto é aguardada a chegada da equipe da RGE para a remoção do poste e dos cabos de energia. Também, claro, em função da segurança, né? Então, de quem se encontra ali na rodovia, né? Então, reforçando, BR-470, na Serra das Antas, entre Veranópolis e Bento Gonçalves, está com bloqueio total nesse momento, devido à queda de um poste e fiação sobre a pista, e até o momento não há uma previsão, né? Claro, tendo novidades, eu atualizo para você aqui na Rede Tua Rádio. Obrigado, então, ao nosso querido Joel, né, o nosso gerente aqui da Tua Rádio Veranense, que passou aqui a informação, então, né, com a produção dos colegas da Central de Conteúdos, então, sobre essa situação na BR-470. Nosso querido Joel Santin, né, que é o gerente da Tua Rádio Veranense. Muito bem, vamos em frente. Monitorando aqui as informações. Você também, né, se tiver alguma informação aí do trânsito, das condições do tempo, das estradas, enfim, pode mandar aqui para o nosso WhatsApp 999-530616. Monitorando aqui outras informações pelo estado. Temporal em Canoas, provocando alagamentos em diferentes pontos, né, da cidade. Temporal causa alteração em 12 voos no aeroporto Salgado Filho, em Porto Alegre. Portanto, suspensos pousos e decolagens por cerca de 40 minutos devido ao temporal, então, que atingiu a capital gaúcha, né? Olha só, a alta incidência de raios no entorno do terminal afetou as operações das 17h16 até as 17h57. Esse é o período, então, que houve aí a suspensão, né, de pousos e decolagens em torno de 40 minutos no aeroporto Salgado Filho, em Porto Alegre. E ainda pode haver novas suspensões, né? Então, em razão dessa instabilidade prevista ainda para as próximas horas, o aeroporto afirmou que pode registrar episódios de suspensão hoje à noite e amanhã de manhã. Então, é possível, né, que novos voos ainda sejam suspensos, enfim, devido a essa situação do tempo na capital gaúcha. Agora, 8h36.
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hit aqui na seleção de sucessos do Tua Essência nesta segunda-feira. Paz e bem aí pra você, uma ótima noite, obrigado pela companhia. 10 para as 9, na sequência de sucessos, Eagles, Hotel California.

Nando Reis, fechando a primeira hora, né, do Tua Essência desta segunda-feira. Um minuto para as nove, antes do intervalo, nosso giro aqui pelas informações. Olha, por previsão de novas chuvas, sistema de comando de incidentes é ativado no Vale do Caí. Posto do comando regional irá funcionar em São Sebastião do Caí com uma base avançada na ERS 122. Rio Grande do Sul terá sequência de tempestades, chuva intensa e risco de inundações ao longo da semana. Modelos meteorológicos projetam volumes que podem superar 100 milímetros em 12 horas e 200 milímetros em 48 horas. Segundo o Climatempo, localidades podem superar 250 milímetros. O primeiro desastre a ser evitado é a perda de vidas, diz Eduardo Leite, sobre essa previsão de chuva aí para os próximos dias, né? Hoje foi feita uma coletiva do governo do estado com a imprensa para falar aí dessa situação, né? Então, a manifestação do governador Eduardo Leite. Olha, municípios que já reportaram danos à Defesa Civil no dia de hoje. Boa Vista do Cadeado, vento forte causou queda de árvore. Cachoeira do Sul, inundações pontuais, estradas bloqueadas. Cruz Alta, queda de árvore devido aos ventos. Dom Pedrito, foram registrados alagamentos em áreas da cidade. Não Me Toque, o vento causou queda de árvore. Santo Antônio das Missões, chuva de granizo, centenas de casas foram danificadas. Portanto, aí já cerca de 6 municípios que reportaram danos à Defesa Civil só no dia de hoje, segunda-feira, até este momento.